0: é uma seleção muito forte, que tem aí suas qualidades também do ponto de vista de organização tática, de estrutura para se defender, e a Noruega com Erling Haaland vai tentar incomodar esse setor defensivo de Senegal.
1: Apita o Wilton Pereira Sampaio, rola a bola. 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
2: Noruega, Senegal.
3: Rodrigo Vittar.
1: Vamos juntos para os primeiros 45 minutos. Noruega, com vestindo uniforme todo preto. Nessa primeira etapa, atacando para o lado esquerdo do seu rádio. Senegal com uniforme todo branco para o lado direito. Primeira posse de bola para a equipe da Noruega. Hirson tem a cobrança do arremesso lateral. Já vem aí o latereio, vai colocar na bola. Na área, o lateral direito do Borussia Dortmund da Alemanha. Hirson toma toda a distância possível por ali. Olhando para a área, buscando o Haaland. Vem lançamento para o Berg. Tira bem a defesa, fez o corte no meio do caminho, aliviando por ali. O KT, mandando pela linha de fundo, não evita a saída de Uf. Escanteio para a Noruega antes do primeiro minuto para dela.
4: Já é pelo lado direito. Odegaard vem com a camisa número 10 para fazer a batida de escanteio. Ele entende, né, Rodrigo Vittar? No time dele ele faz bastante e conta com muitos jogadores altos nessa seleção norueguesa. Primeira tentativa de ataque da Noruega.
1: Egen, Wolf, Solot, Haaland, todos eles lá na segunda trave. Perigo aí pro goleiro Mendy logo no início da partida. Chance da bola parada para Odegaard na bola. Autorizado, Pinto, lançamento na área. Sobe na primeira trave, tira bem a defesa. Voltou, Nusa de longe, bateu pro gol. A bola desviou no Koulibaly. Foi pela linha de fundo. Começou. Tem escanteio, mais um pra Noruega. Enfim, começou o segundo tempo, Bruno.
5: É isso, tem bola rolando na Filadélfia, segundo tempo, França 1, Iraque 0. Vou acompanhar tudo por aqui, viu, Vittar?
1: Perfeito, Bruno Faria acompanhando o jogo da França, o outro jogo desse grupo I da Copa do Mundo. Por enquanto a França vencendo por 1-0, tá chegando a 6 pontos, a Noruega também pode chegar a 6, pode se classificar hoje. Odegaard na bola, cruzamento na área, tira bem a defesa, mais uma vez chegando para fazer o corte por ali, o Koulibaly, bola pela linha de fundo de Uf, também estava na cobertura. Tem escanteio de novo para Senegal, para Dela.
4: E ele conseguiu fazer o Diouf, né? Esse corte de costas, né? Porque ele estava desequilibrado, consegue mandar a bola pela linha de fundo. Agora o escanteio é pelo outro lado, mas de novo o Odegaard vem na batida.
1: Na bola, lado esquerdo do campo, na verdade trocou. Vem ali o Hirson agora, né, Pradela?
4: Ele mesmo, que gosta de fazer um penteado diferente, viu, Vittar? Depois eu conto um pouquinho mais a história dele.
1: É, dessa vez ele deixou a bola ali fora de um quarto de círculo. Já vem a Michele, antes vem bola parada. Hirson, cruzamento na área, desvio! Tem!

0: Passando pelo meio das pernas, ele conseguiu fechar rápido. Um destaque para essa sequência de escanteios da Noruega. É uma arma muito forte da Noruega, não somente pela altura. Os jogadores fazem um processo de bloqueio ali dentro da área para deixar um outro jogador livre. É um escanteio muito bem treinado, uma bola parada muito bem treinada pela equipe do Solbakk.
1: Lado esquerdo do campo de defesa, sai jogando por ali o goleirão Nilan. Pinto lançamento buscando Haaland de cabeça, desvia buscando Lusa, tira bem a defesa de Atar, chega para fazer o corte pelo alto. Ele manda a bola pela linha de lado, Arnes só protege, ela vai pela linha de lado, sai em arremesso lateral. Já cobrado pelo Arnes, distribui pelo lado esquerdo ali com Wolf. Campo de defesa ainda no corredor central, aparece por ali o Berg. Berg domina quase no círculo central, tem pela frente a marcação do Camará. Distribui a jogada pelo lado esquerdo do campo, chega na boa com Regen. Regen volta pelo lado direito. Campo de defesa por ali tem o Ayer. Ayer mais uma vez pelo lado esquerdo com o companheiro de defesa Regen. Regen volta para Ayer, abre pelo lado direito buscando a participação do Rierson, pressionado pela marcação do Sadio Mané, fez o break voltando a jogada mais uma vez por dentro, sai jogando por ali Ayer, lançamento realizado à frente, bola pelo lado direito do campo, chega no Sorlot, para cima da marcação, tentou escapar o desvio no Diouf, a bola foi pela linha de lado, tem arremesso lateral para dela.
2: Era falando sobre essa jogada aérea, né, dos 4 gols marcados na primeira partida contra o Iraque, 2 foram de cabeça, com cruzamentos na grande área e um deles em uma cobrança de escanteio.
1: 5 minutos desse primeiro tempo. Por enquanto, o placar é de 0 a 0 para Noruega e Senegal. Noruega que tem sua saída ali com o Rierson, acabou perdendo a posse da bola. Mané estava ligado, já retomou por dentro. Aparece por ali o Gana Gueye. Tentativa de ligação direta, tira bem o Berg. Deu um chute para frente, tirando de qualquer maneira. A bola fica de graça ali para a participação do lateral direito senegalês, o Diatta. O cronômetro não para, a gente gira para você. Tempo e placar de jogo. 5 minutos, primeiro tempo de partida no MetLife Stadium.
3: Noruega
1: 0,
3: Senegal
1: também 0. Já Bruno Faria, antes vem a equipe de Senegal, lado direito do campo, chega no Ismael Assar, balançou, cruzou na área, Nilan, deu um tapa na bola o goleirão norueguês, evitando a chegada de alguém lá na segunda trave, e na sequência o Solote acaba sofrendo a falta, cometida pelo Diouf, a falta marcada para a equipe da Noruega, central da bola, Bruno Faria.
4: 4 minutos e 50 segundos, segundo tempo na Filadélfia, segue França 1, Iraque 0. Mais cedo nós tivemos Argentina 2, Áustria 0.
3: Futebol como sempre.
1: 6 minutos e meio jogados desse primeiro tempo. Por enquanto, o placar de Noruega e Senegal é de 0 a 0. Noruega que sai jogando pelo lado esquerdo do campo de defesa. Por ali o zagueiro Regen. Regen faz o toque para Ayer. Ayer mais uma vez ali pelo lado direito esquerdo tem o Regen. De Regen para Wolf. Wolf tem interligação direta. É Arnes. Acabou se complicando sozinho. A bola foi pela linha de lado para dela.
2: O jogador que atua lá no futebol português pelo Benfica. Dominou totalmente errada a bola. Cede lateral. Senegal tem a primeira chance de tentar chegar ao ataque agora, Pitar.
1: Com o Niakate, Niakate pelo lado esquerdo tem Diouf. Pinta a ligação direta, bola esticada ali pelo lado esquerdo do campo. Papi Gueye brigando contra a marcação e ganha. Arremesso lateral, pegou no Rierson. O Papi Gueye foi muito esperto no lance para dela.
2: Bastante, né? Conseguiu ludibriar o defensor da equipe norueguesa. Lateral já no campo de ataque. E chamar atenção, viu, Pitar? Estádio completamente lotado, muitos torcedores da Noruega, obviamente também de Senegal, mas estádio bem cheio para essa partida de hoje.
1: Vem ali o zagueirão Niakate, vem na bola. Koulibaly tá na área, preocupação pro goleirão Nilan. É o começo de jogo, 7 minutos e meio, vem o lançamento na área, Mané não desviou, tem sobra de longe. Gana Gueye acaba ficando no meio do caminho. Lado esquerdo, lançamento do Niakate na área, passou pela defesa no primeiro momento, Berg. Tava ligado para fazer o corte, vem aí contra golpe, vem Noruega. Tentativa do Sorlot, a defesa tira, do bate-rebate, melhor para Musa, contra golpe, vem Noruega. Lado esquerdo do campo, bola do Nus. Já ficou curta demais. E Atar chega na cobertura para fazer o corte. Já rompe a linha central do campo. Vem a seleção de Senegal. Lado direito por ali. Vai passando também por aquele setor. Ismael Assar. Prefere segurar o Diatar. Distribui por dentro ali com o Sar. Sar volta justamente para a participação do Diatar. Ficou caído no gramado. É falta. Cometida pelo Arsnes. Falta marcada pelo Wilton Pereira Sampaio. Para dela.
2: Apitando sua segunda partida nesta Copa do Mundo. A quinta em mundiais. Apitou na Copa passada 4 vezes em 2022, apitou a abertura da Copa lá no México, né? Jogo lá no Estádio do México, fugiu completamente o nome do
1: Azteca.
2: Azteca. Gente, desculpa, viu, gente? Lá no Estádio Azteca, na abertura.

0: da Copa do Mundo entre México e África do Sul, agora está tendo sua segunda partida agora nos Estados Unidos.
1: 8:50 jogados desse primeiro tempo, o placar por enquanto é de 0-0. Chance da bola parada para a equipe de Senegal para fazer a cobrança ali com o pé esquerdo. Aparece o Diouf, com o pé direito tem o Diatá. Diatá lançou na área, chega no meio do caminho, corta bem a defesa. Era o Camará fazer a cobrança, ficou no meio do caminho, tirou a defesa da Noruega. 9 minutos desse primeiro tempo, tá 0-0 por enquanto. Senegal que vem pelo lado esquerdo do campo. Sadio Mané para cima da marcação, encarou, cruzou na área, vai lançar antes dele, chega bem para fazer a corte. Ausnes, sobra de bola ainda pelo lado direito do campo, mais uma vez aparece por ali o Ismael Assar, prefere abertura pelo lado direito, vem o Camará, Camará de novo, rende a linha de lado pro Ismael Assar, toque atrás, realizado, buscando Diatá, Diatá por dentro, tem justamente a participação do Papi Guiê, inverteu lado, dessa vez o Mané furou. Logo, o craque do time, o cara mais técnico, hein, Pradela?
0: Mas acontece, nas melhores famílias, Rodrigo Vittar, dessa vez não deu, a bola se perde pela linha lateral. Para a seleção da Noruega, por enquanto, tudo igual em Nova Jersey.
1: 9:50 desse primeiro tempo, por enquanto, o placar é de 0-0. E com esses resultados de momento, né, Bruno Faria, a França vai carimbando a vaga para o mata-mata. A equipe de da Noruega ainda não. Diga aí, Bruno.
2: Porque tem gol dele, Kylian Mbappé. É mais um dele aos 8 minutos desse segundo tempo. Cruzamento que veio da direita. Você me chamava com a classificação antecipada da França quando os franceses atacavam. E aí a bola sobrou para ele. Kylian Mbappé aumenta o marcador. 9 minutos, segundo tempo. França 2, Iraque 0. E com esse resultado, a atual bicampeã. É, atual ela não é campeã, né? Mas ela é bicampeã e está avançando na segunda fase, Vittar.
1: Corredor central, o campo de defesa sai jogando por ali, a equipe de Senegal, bola aberta pro Diatá, lado direito do campo, já no campo de ataque, tapa frente pro Ismael Assar, chega no fundo, mano a mano contra a marcação, mas a condição era irregular. Impedimento marcado, bola para a equipe da Noruega. O cronômetro não para, a gente gira para você, tem que placar de jogo. 11 minutos, segundo tempo de partida, e o Futebol Globo CBN marca para você.
3: Noruega.
1: Noruega 0.
3: Senegal.
1: Senegal também 0. Central da bola, Bruno Faria.
2: Ah, quero trazer o detalhe do segundo gol da seleção francesa, até porque o goleiro Basile saiu jogando com o zagueiro, que voltou para ele, ele não conseguiu dominar. A França recuperou a bola dentro da grande área e aí acionaram Kylian Mbappé. Com esse segundo gol, ele tem 16. Ele iguala com Miroslav Klose e fica 2 gols atrás do maior artilheiro em Copas do Mundo, Lionel Messi, que tem 18 e fez os 2 da Argentina mais cedo contra a Áustria.
1: Rodrigo Vittar. Vamos juntos aqui no Futebol Globo CBN, nessa noite de Copa do Mundo. É, mas temos mudanças já com 11, quase 12 minutos do primeiro tempo. Gerson tá fora do jogo, viu, Pradela?
0: Aparentemente sentiu alguma questão ali muscular na coxa. O Gerson, camisa 26, sai e entra o 16, o Pedersen. 16, Pedersen entra na vaga do 26. O Pedersen joga lá no Torino da Itália. Um dos 5 jogadores dessa seleção norueguesa que estão atuando no futebol italiano. Primeira mexida foi por conta de lesão, Vittar.
1: E perde bastante, né, Michel? É um jogador titular, experimentado já, futebol alemão, de alto nível. Claro, jogando no Torino, entrando por ali o Pedersen, mas é um titular que deixa o gramado, Michel.
4: E justamente pelo lado em que tem que defender as investidas do Sadio Mané, né? Que é o jogador mais ameaçador desse ataque de Senegal. Pelo outro lado, com Ismaïl Assar, Senegal não consegue ser tão vertical, tão objetivo, tão forte, né? Então vai entrar já para uma fogueira, já vai ter que se adaptar rápido, porque tem o Sadio Mané caindo ali pelo lado dele, o lado direito de defesa de Noruega.
1: 13 minutos, 13 jogados desse primeiro tempo. Por enquanto, o placar é de 0-0 para Noruega e Senegal. 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
1: Lado esquerdo do campo de defesa, sai jogando por ali o time da Noruega, vem com Berg, ele abre a bola pelo lado direito, buscando por ali o Odegaard, deu o tapa à frente,

0: Passando junto com ele também o Pedersen. Recebeu, linha de fundo, cruzamento para trás. Odegaard, por cima do gol, ele mandou para fora. Chama a torcida, o torcedor norueguês vem junto. Martin Odegaard teve a primeira chance dele na partida e ele começou a jogada, viu, Pradella?
1: Exatamente, né? E teve a participação do Pedersen, que acabou de entrar no jogo. E aí, só para não deixar nenhum tipo de confusão, né? Não sei se eu deixei muito claro também ou não. O Hirsen, que acabou.

0: goleirão. A bola caprichosamente, ó, beijou a trave, Bitar.
1: 15 minutos desse primeiro tempo, tá 0-0 por enquanto para Noruega e Senegal. É o grupo da França, é o grupo I. E Senegal vem pelo lado esquerdo do campo, na velocidade do Diouf, rompendo a linha central. Inverteu o lance, entrada da área. Ismael Assar tenta o lançamento, ela pega na marcação. Sobra de bola, ficando mais uma vez ali com Ismael Assar, dele para Diatá. Diatá no bico da área, dominou. Ismael Assar para cima da marcação, no mano a mano ele contra o Wolf. Passou o toque por dentro ali pro Papi Sar. Acabou adiantando demais. Aliás, o Papi Gueye acabou adiantando demais. A bola foi pela linha de fundo. Ele deu o que, o Wilton Pereira Sampaio? Deu o escanteio, deu o tiro de meta, hein, pra dela?
2: Eu fiquei com a impressão que ele tinha marcado o escanteio. Foi isso mesmo. Pelo lado direito, o seleção de Senegal vai tentar agora essa bola no comando de ataque. Os zagueirões estão subindo ali. Koulibaly tem 1,86. O Nkate tem 1,90. Jogadores altos para essa tentativa de batida de canto.
1: E o Nicolas Jackson, centroavante, também tá lá na área. Atenção, vem chance na bola parada. Pode ser o primeiro gol do jogo na marca de 16 minutos desse primeiro tempo. Por enquanto, Noruega e Senegal vão empatando em 0-0. A Noruega tá chegando a 4 pontos. Senegal tá somando o primeiro pontinho nessa Copa do Mundo por enquanto. Lado direito do campo veio o Diouf. Cruzamento na área. A bola muito forte. Passa por todo mundo também pelo Sadio Mané. Saiu lá do outro lado em arremesso lateral para dela.
2: É, não foi dos melhores batidas essa da cobrança de escanteio. Noruega vai ter agora a bola no campo defensivo para fazer a saída. Mas olha o tanto de jogador de Senegal que tá já marcando no campo de ataque. Vitar.
1: Michele Silva, temos 16 minutos desse primeiro tempo, segue 0-0. As duas equipes sabem da grandeza, da importância desse jogo, porque contra a França, num mundo normal, todo mundo vai perder, mas contra a seleção do Iraque, todo mundo vai ganhar. E aí, nesse jogo aqui, tá a grande decisão do grupo, né, Michele?
3: É, com certeza, né? Claro que o Bruno Faria tá atualizando aí a todo momento, mas as duas seleções sabem, né, da importância desse jogo, vai daí.
1: Nicolas Jackson tentou a batida pro gol, fica no meio do caminho, Nilan pegou, sobra de bola ficando com a seleção de Senegal, recuperando pelo lado esquerdo do campo, Sadio Mané por dentro, Camará, ele volta, jogada pelo corredor central, aparece por ali para fazer o toque, o Idrissa Gueye distribui no bico da área pro Diatá, Diatá por dentro, tem o Camará, Camará mais uma vez pelo corredor central, abre a jogada, lado direito do campo de novo com o Diatá, por dentro Gueye, Gueye fazendo o toque pelo lado direito do gramado, chega no Camará, Camará mais aberto mais uma vez pro Diatá, bico da área pelo lado direito, tentou encarar, fez o toque atrás, ele volta para Koulibaly que sai jogando pelo corredor central e acaba perdendo ali justamente o zagueiro Nkate. Tentativa de lançamento do Ødegaard, foi muito esticar a bola e o Eduardo Mendy estava ligado como líbero para sair jogando para a equipe de Senegal. Para dela
2: já fez uma grande defesa, né? O Eduardo Mendy, já 34 anos, é um dos jogadores dessa seleção de Senegal que nasceu na França, né, Vitor? São vários deles, daqui a pouco a gente vai identificando os outros.
1: Diga aí, Michele, 18 no primeiro tempo, 0-0.
3: Isso, o jogo tá tão corrido, tão direto, né, que fica até complicado a gente fazer essa troca, mas assim, duas seleções que atacam muito da mesma forma, né, buscando muito esse jogo em velocidade, inclusive o Haaland, que tá em campo pela seleção da Noruega, jogador do Manchester City, é o segundo jogador mais rápido dessa Copa do Mundo, né, então é um jogador que tem muito essa capacidade de velocidade, uma seleção muito alta também, e então explora muito esse ataque em velocidade. Pelo lado do Senegal, é uma seleção que o ataque flui muito mais pelo lado do Mané do que pelo lado do Ismaïla Sarr. Lembrando, o Sarr, ele tem uma sombra em relação ao jogo da estreia, né? Porque o Mbaye, jogador do PSG, entrou muito bem e fez o gol do desconto de Senegal contra a França.
1: Haaland, interligação direta, bola muito esticada para o Solote, sai bem a defesa para fazer o corte de AKT. Berg ganha, Lusa recebe, entrada da área, mais pelo lado esquerdo, esticou, passando na linha de fundo por ali, o Wolf, cruzamento nas mãos do Eduardo Mendy. Ficou fácil dessa vez para o goleiro senegalês, para dela.
2: Exato, que atua lá na Arábia Saudita, no Al Ahly, companheiro do Roberto Firmino. Fez a defesa com tranquilidade, sem preocupação. Bola para Senegal.
1: Que sai jogando, tem interligação direta, corte bem feito pela defesa, bola volta mais uma vez pelo lado esquerdo do campo de defesa, sai jogando por ali o Nkate. Diga aí, Bruno.
4: Rabiot, meio campista da França, perdeu um gol sem goleiro. Mais uma jogada, Olise, ponta direita, cruzou para Dembélé, que bateu de primeira, Basil espalmou e na segunda trave. É verdade, o Rabiot estava marcado, mas perdeu, a bola foi pela última linha. Só da França, 2-0, 18 minutos, segundo tempo na Filadélfia, grupo I, Bitar.
1: Aqui temos 19 no primeiro tempo, por enquanto o placar é de 0-0 para Noruega.

0: Senegal. Mendy tenta a ligação direta pelo alto, ganhando por ali o Pedersen. Sobra de bola com o Solote. Mama manda, ele ganha da marcação, limpou, trouxe pra dentro, buscava o Nusa, tira bem a defesa. Aí na sequência, ganhando por ali, o Niakate sofreu a falta. Zagueirão levou uma chegada um pouquinho mais forte por ali do Arsnes. Falta marcada, reclamando demais de dores o Niakate pra dela.
1: É, o Vitor Pereira Sampaio, inclusive, explica exatamente isso. Falta foi marcada, por enquanto, nada de gols no MetLife Stadium.
0: O cronômetro não para, a gente gira pra você. Teve placar de jogo. 20 minutos desse primeiro tempo. E o Futebol Globo CBN marca no MetLife Stadium.
2: Noruega
0: 0,
2: Senegal
0: também 0. Central da bola, diga aí, Bruno Faria.
3: Tem bola rolando também na Filadélfia, 19 minutos, segundo tempo. A França vence Iraque por 2-0. Se seguir com esse resultado, se garantir a vitória, estará com a vaga garantida na segunda fase. Para quem está com saudade do Campeonato Brasileiro, só lembrando, a CBF divulgou há pouco a 19ª rodada do Brasileirão. Dia 16 de julho, antes da final da Copa, uma quinta, tem Botafogo e Santos, Vitória e Vasco, Mirassol e Grêmio.
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0: Senegal chegando pelo lado direito do campo, a bola sobra ali com o Idrissa Gueye. Prefere fazer o toque pelo lado esquerdo, quase na linha central com o zagueiro Niakate. Lançamento na área, buscava por ali agora o Ismael Azar, que evita a saída pela linha de fundo. Diatá deu o bicão pro alto, cruzamento não saiu legal. Pedersen deixou passar, Sadio Mané tava ali na cobertura, só que o Pedersen tava ligado para retomar para a seleção da Noruega. Deu o tapa muito forte à frente, a bola foi pela linha de lado, tem arremesso lateral para quem? Para a seleção de Senegal, aponta Wilton Pereira Sampaio. Lado esquerdo do campo, a bola chega nos pés ali justamente do Papi Gueye. Papi Gueye dele para o Sadio Mané, levou para a linha de fundo. Odegaard ligado na cobertura, esperto demais Odegaard. O 10 da Noruega jogando em cima do 10 de Senegal, ganha tiro de meta para dela.
1: Exatamente, o Odegaard foi bem nessa marcação aí, no último instante conseguiu mandar essa bola pela linha de fundo. É só uma correção, né, Vitar? O Mendy jogou com o Firmino. O Firmino agora está jogando no futebol do Catar, não mais na Arábia Saudita. E nesse momento a televisão mostra aquele movimento dos torcedores, fazendo aquele movimento do torcedor viking. Aquele movimento que, como se eles estivessem fazendo, remando os barcos vikings e tudo mais, algo que chamou a atenção nas redes sociais e tudo mais. Mas vamos ouvir de onde foi esse gol, né, Rodrigo Vittar?
0: Antes, temos pausa para hidratação aqui, então, o jogo tá parado na marca de 22 minutos e meio, teremos 3 minutinhos para hidratação e tem gol no outro jogo, Bruno.
3: Tem gol sim, gol da França, gol de Dembélé aos 20 minutos do segundo tempo. A França amplia o marcador, 3-0, bola na meia esquerda, dividida de Rabiot, Olise ganhou.

0: jogo paralisado para hidratação. Então é hora de ouvirmos a nossa comentarista Michele Silva. Por enquanto, metade desse primeiro tempo já ficou pelo caminho. Por enquanto, 0-0 o jogo, mas não quer dizer que o jogo tá ruim, né, Michele?
1: Longe disso. Jogo bom, jogo bem trabalhado, truncado até em alguns momentos por parte das duas equipes, né? Duas seleções mais físicas. É verdade que a seleção norueguesa talvez mais física até do que a seleção senegalesa, mas estamos vendo duas equipes organizadas e por terem até um pouco de jeito de atacar parecido, as duas estão se anulando bem, né? Estão fechando muito bem os espaços, está bem difícil de Senegal ter uma finalização mais limpa e da mesma forma para a seleção norueguesa, mesmo tendo o Haaland ali no comando de ataque. É claro que tendo o Haaland, que é a principal, o principal nome entre todos que estão em campo, é hoje o jogador do mais alto nível, tanto se a gente olhar a seleção senegalesa como também a seleção norueguesa, tendo o Haaland em campo você tem que sempre estar de olho, mas a principal ameaça da seleção da Noruega foi em um lance de bola parada ali de escanteio, uma grande defesa do Mendy. Pelo lado de Senegal tá um pouco mais complicado de conseguir essa finalização, um jogo muito mais cai pro lado do Mané, o Ismaïla Sarr pelo lado direito tem uma dificuldade ali de definição da jogada, então ele é um cara que vai chegar no fundo ou na intermediária e vai buscar muito mais passar essa bola do que propriamente concluir, mas é um jogo muito batalhado, muito brigado, de muita dividida e que agora a partir da parada para hidratação a gente já tem visto isso em outros jogos, a tendência de algum ou outro ajuste tático, eu te chamo se eles acontecerem, mas a tendência de um ou outro ajuste e aí faz algum time de repente sobressair um pouquinho o outro.
0: Perfeito, 24, quase 25 minutos desse primeiro tempo, o placar por enquanto é de 0-0 e o Gerson já tá fazendo gelo ali na beira do gramado, né, Pradela?
2: Aparentemente foi a coxa direita mesmo que ele sentiu, acabou sendo substituído ainda no início do primeiro tempo. E ainda só para concluir o raciocínio lá da situação daquela remada viking, né? É uma coreografia sincronizada que os torcedores estão viralizando na internet aí, nas cidades onde estão acontecendo os jogos, eles fazem aquela remada, o pessoal acha incrível e tudo mais, remetendo muito ao esporte, o remo, né, que é muito presente na Noruega, e também aos antepassados, os vikings que utilizavam as embarcações para atravessar o mundo. Por sinal, no parlamento norueguês, recentemente, os parlamentares ficaram fazendo essa coreografia para apoiar a seleção norueguesa, viu, Rodrigo Vittar?
0: 25 minutos desse segundo tempo, do primeiro tempo, quase 26 da primeira etapa. Por enquanto tá 0-0 o jogo que volta a rolar em Nova York, Nova Jersey, no MetLife Stadium. Sobra de bola com a Noruega pelo lado direito do gramado, tem o lançamento ali, o Sorlot, a bola pega na marcação, vai pela linha de lado, sai em arremesso lateral. Aliás, só pra gente destacar, né, essa comemoração bombou em 2016, né, com a Islândia na Eurocopa. A Islândia teve uma ótima campanha, inclusive naquela Eurocopa, aí bombou, né, a questão viking e tudo mais. Mas aí os noruegueses têm uma forma diferente, né? Os islandeses, eles põem as mãos pro alto e batem palmas, né? No caso dos noruegueses, eles juntam ali a questão dos gritos, né? Justamente com a questão do remo e aí fazem uma coreografia bem bacana. Diga aí, Michele.
1: Um detalhe, né? Até uma curiosidade, durante a paralisação ali do jogo entre França e Iraque, mostraram imagens de noruegueses nas ruas, né? Diante de muita chuva, fazendo a remada literal mesmo, né? Que aí tava debaixo d'água mesmo, assim. Então rolou isso, teve isso, tem muito norueguês animado, é claro, a gente tá falando de uma grande geração que tá em campo.
0: Vem Senegal, lado esquerdo do campo, Mané, rolou Nicolas Jackson, bateu por cima do gol, a bola foi pela linha de fundo, é só tiro de meta para dela.
2: Ele que já tem 8 gols pela seleção norueguesa, tentou colocar no canto esquerdo alto do goleiro Nyland, mas acabou pegando muito embaixo da bola, ela subiu em tiro de meta. 0-0.
0: Por enquanto, o placar é de 0-0 na marca de 27 minutos desse primeiro tempo, sem gols. Esse resultado de empate é bom para quem, Michele?
1: Olha, tende a favorecer um pouquinho mais Senegal, que já enfrentou a França, né? Então, é um desafio que a Noruega ainda tem na última rodada. Mas, vamos lá, o ideal seria que uma das duas saísse vitoriosa aí, pensando em classificação. Um grupo bem equilibrado, né? A última rodada contra o Iraque tende a não contar com sua referência técnica no ataque, que saiu sentindo no jogo ali contra a França ainda no primeiro tempo. Então, tende a favorecer um pouquinho mais Senegal, que já passou por esse processo traumático que é enfrentar a seleção francesa.
0: Não é fácil, né? Tem uma artilharia.

0: Seria pouco pesada, né, no ataque. O Olise ainda não fez o gol na Copa, né? Mas o que ele aparece no jogo, né? Já deu assistência hoje, deu assistência na estreia.
1: Ele só não fez gol, né?
0: É impressionante.
2: Saiu.
1: O resto tudo ele fez.
0: O que saiu?
2: O Olise, 26, segundo tempo, França 3, Iraque 0. Foi embora o Olise, veio o Cherki, vocês estão falando sobre ele. O Dembélé também foi embora para a entrada do Doué. Que delegação, que escalação, ai, que elenco, ai, da França, hein?
0: É uma coisa impressionante, né? Diga aí pra
3: ela. E a Michelle é perfeita quando ela fala, né? É, enfrentar essa situação traumática que é jogar contra a França. Acho que
0: foi perfeito, cirúrgica,
3: bem,
0: né?
3: Define bem o que é enfrentar a França ultimamente.
1: A gente sofreu em amistoso, imagina pra valer, gente.
0: E os caras não estavam pisando fundo aquele dia, hein?
3: Não, tava num clima amistoso mesmo, né?
1: É. Pra eles, né? Que a gente tava encarando sério.
0: Exato. Senegal recuperando, vira o lado esquerdo do campo, vem por ali, Papi Gueye trabalha com o Idrissa Gueye, por dentro aparece para fazer a jogada por ali, o camarada deu tapa aberto para o Diatta, acabou esticando demais, não chega nela aliás, acabou passando pelo Ismael Assar, foi pela linha de lado, sai em arremesso lateral, o cronômetro não para, a gente gira para você, tempo e placar de jogo. 29 minutos, primeiro tempo de partida no MetLife Stadium. Zero, central da bola, Bruno Faria.
2: Só lembrando que daqui a pouco tem mais Copa do Mundo. À meia-noite tem Jordânia e Argélia. É o grupo da Argentina que mais cedo venceu a Áustria por 2-0 no grupo J e já garantiu vaga à segunda fase. Jordânia e Argélia ainda não pontuaram no grupo dos hermanos.
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0: 29, vamos bater a marca de 30 minutos desse primeiro tempo. Por enquanto, o placar é de 0-0 para a Noruega e Senegal. Por enquanto, a Noruega não vai confirmando a vaga no mata-mata. Mas, claro, com 4 pontos, fica muito perto de avançar, nem que seja na terceira colocação. Tentativa de contra-ataque agora de Senegal. Camará escapou, lançamento. A bola foi muito forte para o Nicolas Jackson. Fraca ali, justamente, para a participação do Sadio Mané. Aí ficou fácil para o Nilan sair do gol e fazer a defesa para dela.
3: Boa defesa do Nilan, conseguiu fazer essa intervenção. Ele que vem numa sequência grande, né, de jogos como titular na seleção da Noruega. Basicamente, nos últimos 5 anos, ele foi o titular absoluto, apesar da boa concorrência que tem hoje para o gol na seleção da Noruega.
0: 30 minutos desse primeiro tempo, o placar por enquanto é de 0-0. Tentativa de lançamento à frente, briga pelo alto por ali, o Ismael Assar acaba perdendo a posse de bola. Volta pelo corredor central, sai jogando por ali, Idrissa Gueye já tomando o campo de ataque, lançamento. Buscava o Nicolas Jackson, a bola foi longa demais, mais fácil para o Nilan que sai do gol para fazer a defesa. Michele, 31 desse primeiro tempo, temos centroavantes de qualidades e principalmente qualidades, né? Bem distintas aí dos dois lados. O Haaland, artilheiraço, nato de um lado, todo mundo quer o Haaland no time. Do outro lado, o Nicolas Jackson, que é aquele centroavante que o pessoal fala, será que eu quero? Às vezes eu quero, às vezes não. Fez um belo gol contra a França, mas que foi anulado. Às vezes é um jogador que recebe a bola, faz um belo gol, às vezes tropeça na bola também. Mas são dois jogadores que até aqui não têm conseguido participar tanto do jogo, Micheli.
1: Estão com dificuldades os dois, claro, cada um por um motivo, né? Senegal até conseguiu agora, depois da parada para hidratação, encaixar mais contra-ataques, mas está pecando muito, né? No último passe, também na finalização. Agora há pouco o Nicolas Jackson teve uma oportunidade de finalização e ele acaba escorando para o Mané. É uma seleção que procura demais o seu camisa 10, que joga mais pelo lado esquerdo. Então fica o jogo um pouco torto, assim, dentro de campo. E mesmo tendo contra-ataque, não consegue ali acertar esse último passe. O jogo que está um pouquinho mais para Senegal, mas está faltando acertar esse passe.
0: E o Ismael Assar deu um transapé ali no próprio companheiro, no Koulibaly, gerando o contra-ataque para a Noruega. Lado direito do campo, chega no Solote, conduziu para dentro, tem espaço, não queima para o gol, prefere fazer o passe atrás, ele deixa na bola para o Berg, que volta na linha central do gramado, sai jogando por ali com o Regen. Regen pelo lado direito tem o Ayer. Ayer preferiu fazer o toque de lado, deixa a bola na boa por ali, justamente para o lateral direito, substituto do Rierson, o Pedersen, que volta para Ayer, sai jogando pelo corredor central ali com Berg. Berg mais uma vez para Ayer. Tenta ficar um pouco mais com a posse de bola. Equipe da Noruega na marca dos 32:40 desse primeiro tempo. Segue 0-0 por enquanto. E o jogo da França, como é que tá, Bruno?
2: 32 minutos, segundo tempo, a França tirou um pouco o pé do acelerador. Vence por 3-0. Há pouco teve um susto na cabeçada do centroavante. Mas, por enquanto, a França vai dominando todas as ações.

0: Hamadi, o atacante que quase abriu o placar para o Iraque. Mas ao todo, 3-0.
1: Bitar.
2: Diga.
1: Um detalhe, né? Eu tava pesquisando para fazer o jogo. Vai daí.
2: Tentativa de lançamento ali pro Rala, a bola acabou pegando nas costas dele, ficou de graça para a defesa de Senegal. Diga aí, Michele.
1: É, e o Haaland nesse lance ele não me ajudou, porque eu ia falar dele justamente, mas trazer o seguinte, né? Com 26 anos ele já tá no top 10 de artilheiros da Champions, né? 57 gols em 58 jogos. E é bem comum esses números no Haaland, né? Quase sempre ele tem o mesmo número de gols, ou muito parecido ali com o número de partidas. E aí eu fui pesquisando as estatísticas e ele é o jogador mais jovem a marcar 15 gols em Champions, o jogador mais jovem a marcar 20 gols em Champions, e aí você vai, Bitar, até esses 57 gols. O próximo recorde que ele pode bater é um recorde do Messi, e aí chegando, se tornando possivelmente esse jogador mais jovem a chegar em 60 gols em Champions League. O Messi demorou 80 jogos, o Haaland já tem 57 gols em 58 jogos, então tem aí uma possibilidade para o Haaland na Champions League, mas coleciona recordes na competição continental da Europa.
2: Vem Senegal, lançamento à frente, a bola foi muito forte para o Ismaïla Sarr, diretamente pela linha de fundo, saiu em tiro de meta. Diga aí, Guilherme Pradella.
3: Vamos fazer a festa do empresário do Haaland, vamos continuar falando bem dele. Agora trazendo números dele na seleção. Nunca ficou mais de 4 jogos sem marcar. Nos últimos 7 jogos, ele marcou 14 gols pela seleção. Em um desses jogos, 5 vezes numa mesma partida, aquela goleada contra a Moldávia nas eliminatórias. E nesse mesmo jogo, ele deu 2 assistências. O jogo acabou 11-1. 16 vezes ele marcou 2 vezes ou mais gols pela seleção. Em 5 oportunidades, ele fez hat-trick. Já em Copas do Mundo, o artilheiro da seleção. Poxa, mas ele só fez 2 gols. Pois é, mas o artilheiro da seleção norueguesa em Copas do Mundo tinha somente 2 gols também. O Kjetil Rekdal marcou na Copa de 94 1 gol e na Copa de 98 1 gol. Ou seja, se ele fizer mais 1 golzinho, ele já entra também na história da seleção norueguesa como artilheiro em Copas pela seleção do seu país.
2: Você está dizendo então que ele precisou de 1 jogo para virar o maior artilheiro da história do país em Copas do Mundo, né?
1: Mas acho que a artilharia dele é outra, viu? Essa histórica que a gente está falando aí do Messi, acho que é essa aí que ele vai buscar ao longo dos anos, viu?
2: Sem dúvida. Bom, tem que ver se a Noruega vai ajudar, né? Porque o Mbappé tem uma França que, vou te falar uma coisa, só dá 2 gols do Messi. Essa disputa vai ser interessante pela artilharia dessa Copa, artilharia histórica também. Lado esquerdo do campo vem a seleção da Noruega, Nusa, deu tapa à frente, recebe rapidamente por ali, faz o toque atrás, o Wolf para Orsnes, dele por dentro tem Berg domina, tenta escapar da marcação, faz o toque de lado para Odegaard, vem buscar a bola quase na linha central, ele passa pela marcação, distribui ali pelo lado direito, por ali passa o Pedersen, pediu, recebeu, não encara a marcação, distribui de lado mais uma vez ali justamente para Odegaard fez o passe atrás, Ayer vem rapidamente, deixa a bola à frente, acaba perdendo a posse da bola por ali, o Pedersen, na sequência Sorlotte, dedicado taticamente, acaba retomando para a posse de bola para a equipe da Noruega, corretor central, campo de ataque, sai jogando mais uma vez por ali, a equipe norueguesa, Regen vai tomando o campo de ataque, vem pelo lado esquerdo do campo, fez o passe aberto, volta com o Wolf dele pela linha central, aparece por ali o volante Berg que domina, espera a aproximação ali do Odegaard, vem buscar a bola no pé do Berg, lado esquerdo do campo, chega no Regen faz o lançamento buscando Nusa pelo lado esquerdo, fatiada para a entrada da área, Haaland de primeira, ajeitou Odegaard, defendeu Mendy, espetacular de novo o goleiro senegalês. E o Haaland é inteligente demais. Centroavante. Dessa vez preferiu servir. Odegaard, cara a cara. Bola na canhota. Perna boa. Pegou de peito na bola. Mendy de coxa esquerda. Salva Senegal para dela.
3: Não dá para falar que alguém errou nesse lance, Bitar. Porque o lançamento vem da esquerda. Pro Haaland e a gente já imagina. Ele vai dominar, tentar finalizar. Não, ele serve o Odegaard. Que chega sem marcação. Dentro da grande área, bate cruzado, bate forte, de olho aberto, vendo para onde está chutando. E o Mendy faz uma defesa sensacional. Por enquanto, o cara do jogo vai segurando esse 0-0.
2: Sadio Mané partiu para a linha de fundo, cruzamento por baixo, a bola passa por todo mundo, tem sobra ainda com o Camará pelo lado direito, evita a saída pela linha de lado, se esforçou, chegou, preferiu fazer a passe atrás, tem espaço, Gana Gueye bate bem de longe, a bola passa por cima do gol,

0: Aí pela linha de fundo é tiro de meta. No último lance, Michele, é gol perdido ou é milagre do Mendy, hein, Michele?
1: É milagre do Mendy, mas o Odegaard nessa aí, ele poderia ter feito o seguinte, porque não é tanto força, né? Mas é jeito, e ele chegou batendo com raiva na bola, ele poderia ter colocado um pouquinho melhor, mas o Mendy teve muito poder de reação ali, e ele fez aquela defesa que a gente está acostumado já com os goleiros mais modernos, né? Aquela defesa de goleiro de handball, que ele sai encurtando o ângulo para a finalização do adversário. Então foi uma grande defesa, a segunda grande defesa do Mendy no jogo, e o Haaland que está dando exemplo nessa Copa do Mundo, né? Fazendo um papel ali de pressão, de tentar desarmar e também contribuindo para tentar dar essa assistência, né? Não ser a jogada que termina necessariamente nele. Foi muito bem servindo o Odegaard.
0: Sorlote para cima da marcação, 39 minutos desse primeiro tempo, vem Noruega. Sorlote no bico da área, Berg ajeitou o cruzamento, a bola passa por todo mundo, passou pelo Koulibaly, também pelo Haaland, foi pela linha de lado. É só arremesso lateral para Senegal, para Dela.
2: Não, e aí queria usar esse gancho que a Michele deu de goleiro moderno que faz esse movimento de um goleiro de handball, né? Que ele faz aquele
1: em X,
2: exatamente. O goleiro da Noruega, o Nylander, ele, quando jovem, ele jogava futebol como goleiro e jogava handball também como goleiro. Então tinha até uma discussão ali na família, entre os professores, de que caminho ele seguiria. Porque o professor do handball falava, não, ele vai ser melhor no handball. O professor do futebol falava, não, ele vai ser ótimo no futebol. E além disso, e eu completo depois desse ataque.
0: Vem no Zahala, ajeitou, Degar tentou limpar, sobrou, a bola bateu, rebateu, não chega no Sorlote, sai bem para fazer o corte para ali, o Nakate, sai na velocidade, o zagueiro senegalês, tentou escapar da marcação, Sorlote estava na cobertura, só bola, ganhou, na sequência o Wilton deu falta. Deixou seguir no primeiro momento, depois falou que pegou no tornozelo. Diga aí, Pradela.
2: E aí já bateram rapidinho. E aí, além do futebol handball, o Nylander também praticava esqui alpino. Aí eu não sei que tipo de qualidades que ele tinha nesse esporte.
0: Que pode ajudar também no futebol, né? Lado esquerdo do campo, vem por ali. Talvez a resistência, digamos assim, né? Corredor central, Gana Gueye, tem espaço, bate bem de longe. A bola passa na direita do Nylander. Vai pela linha de fundo, Lamine Camará recebeu ali do Gueye e bateu de longa distância. Ela saiu sem tanto susto para dela.
2: É, mas tem sido uma jogada bastante utilizada para o Senegal, né, Vitário? Esse chute de média distância, por vezes não gastam tanto tempo trocando passes para tentar abrir a defesa. Arriscou o chute de longe, por enquanto não tem acertado o alvo.
0: 40 minutos, primeiro tempo de partida, segue 0 para a Noruega, 0 para a equipe de Senegal, é o grupo I da Copa do Mundo, é o grupo da França. Ausnes vem pelo lado esquerdo do campo, deixando a bola para Nusa, tentou costurar, deu tapa, Odegaard para no meio do caminho, fica em cima da marcação, sobra de bola ainda pelo lado esquerdo do campo, brigando por ali, o Regen acabou perdendo, e a bola pegou por último do jogador norueguês, foi pela linha de lado, sai portanto e arremesso lateral para a seleção de Senegal fazer a cobrança. O cronômetro não para. A gente gira para você, tempo e placar de jogo. 41 minutos e meio, primeiro tempo de partida em Nova York, Nova Jersey.
3: Noruega
0: 0,
3: Senegal
0: também 0. Central da bola, Bruno Faria.
4: O Panamá encerrou nesta segunda-feira a preparação para enfrentar a Croácia. Nesta terça, às 8 horas da noite, horário de Brasília, em Toronto, pela segunda rodada pelo Grupo L da Copa do Mundo. O técnico Thomas Christensen seguirá com o desfalque de um importante jogador, mas ainda não perdeu a confiança no grupo. Ele não contará mais uma vez com Carrasquilha.
0: Vamos juntos no futebol Globo CBN com a Noruega chegando pelo lado direito do campo. Tentativa do Sorlote, tentou inventar, acabou perdendo a posse de bola. A chance era boa, porque dois jogadores da Noruega estavam na área, hein, Pradela?
2: Exato, né? Mas o Sorlote nessa viajou, tentou cavucar a bola ali, ela nem saiu praticamente do lugar. Olha a pressão do Senegal.
0: Tentando a pressão ali, o Camará para cima do goleiro Nylan. Nylan que faz o lançamento, chega pelo lado direito, ainda no campo de defesa, Sorlote. Dessa vez fez o pivô, sustentou, distribuiu por dentro pro Odegaard. Bolão! Lançamento buscando o Haaland. A defesa tirou, sobrou. Pedersen dentro da área, bateu pro gol!

0: Lateral direito reserva que precisou entrar ao longo do jogo depois da lesão do titular Gerson. Recebeu um presentaço do Coulibaly. Logo ele, o zagueiro experiente mais renomado da seleção senegalesa. Foi cortar a bola que iria para o Haaland. Isso daí ele fez com perfeição. Só que ele tentou sair jogando rapidamente, mandou nos pés do Pedersen, que limpou o zagueirão, bateu pro gol. O Mendy, milagreiro Mendy, dessa vez não pegou. Pega no cotovelo esquerdo dele, vai para o gramado, morre no fundo do gol. A Noruega, aos 43 minutos do primeiro tempo, sai na frente no MetLife Stadium. E o placar do Futebol Globo CBN agora marca para você:
1: Noruega!
0: Noruega 1, Pedersen!
1: Senegal!
0: 0 para Senegal. O detalhe do gol é seu, Guilherme Pradella.
2: Que presente pro Pedersen, né, Rodrigo Bittar? Porque entra na vaga de um companheiro que saiu machucado. O titular, o Hirson, entra numa fogueira, porque tinha que proteger ali pelo lado direito Sadio Mané e outros que caíam por ali. Então imaginava-se que ele ia ter mais um papel defensivo. Mas a bola sobrou no campo de ataque, a bola sobrou no pé dele e ele não tremeu. Faz o primeiro gol dele pela seleção que tá na frente.
0: E vem mais, vem Odegaard, lançou na frente, buscava o Haaland, saia do ar, vendido gol para fazer a defesa. 44 minutos desse primeiro tempo, Michel e Silva, lambança do Coulibaly, foi bem o Pedersen e a Noruega sai na frente 1-0. Você já fala porque o Camará retomou. Nicolas Jackson, lado direito da área para cima da marcação, pedalou, vai bem o Ayer. Chega na cobertura, faz o corte na sequência, Camará ficou caído no gramado. Ayer, o zagueiro do Brentford chega para fazer o corte, só que a seleção de Senegal estava ligada no campo de ataque. Chega para retomar mais uma vez, agora com Gana Gueye por dentro, trabalhou, ameaçou o lançamento na área, joga de lado ali no bico da área, jogando com o Camará. Camará prefere o toque por dentro, Gana Gueye, ele ajeita para Papi Gueye. Gueye à frente, encontra como solução Nicolas Jackson, dele mais uma vez o Camará. Por dentro tem o Coulibaly, Coulibaly pelo lado esquerdo do campo. Vamos até 49 minutos desse primeiro tempo, 1-0 para a seleção da Noruega. Bola aberta pro Diouf, cruzamento na área, passa pelo Nicolas Jackson, sobrou, Diatá, lado direito, bola pro Ismael, Sarno pegou legal na bola, Nilan faz a defesa. 45 e 50, quase 46, e a Noruega está na frente, Michele, 1-0 Noruega.
3: E o que era um passe despretensioso do Odegaard, uma solução que ele tentou achar ali com o Haaland acionado na profundidade, mas o Coulibaly na tentativa aquela de tentar tirar, mas sem tirar demais, né, para poder sair jogando, ele acaba ajeitando pro Pedersen, que tava muito bem, lateral direito, posicionado mais no ataque, avançando ali pelo corredor direito e consegue a finalização. O Mendy tinha um pouquinho de distância, o Coulibaly na frente dele, mas quem vacilou mesmo nessa jogada foi o Coulibaly, e a Noruega parece que pegou confiança depois desse gol para tentar, quem sabe, buscar o segundo ainda no primeiro tempo.
0: 46 minutos e meio são os instantes finais desse primeiro tempo, de por enquanto 1 para a Noruega, 0 para a equipe de Senegal. Nilan tenta o lançamento à frente, bola muito forte para o Pedersen, vai diretamente pela linha de lado, sai em arremesso lateral. Bruno Faria, com esse resultado, por enquanto temos mais uma seleção se garantindo no mata-mata, hein, Bruno?
4: Nós temos duas seleções, né? A França está derrotando o Iraque por 2-0 e com essa vitória parcial da Noruega por 1-0 contra Senegal, também está garantindo classificação. Eu lembro para o nosso ouvinte, é mais um grupo da Copa do Mundo com classificação, é o Grupo I.
0: 47 minutos jogados desse primeiro tempo, o placar por enquanto é de 1-0 para a Noruega. Senegal vem pelo corredor central, tenta abertura por ali, deu certo o Camará. Diatá pintou o lançamento, Ismael Assar chegou na linha de fundo, fez o break, encarou. Ele volta a jogada ainda pelo lado direito do campo, evita a saída pela linha de fundo, deixa para Diatá. Bola aberta pelo lado direito, fez o toque atrás, chegando na boca, Coulibaly. Coulibaly fez a tabela, bola muito forte do Diatá. Diretamente pela linha de lado, mais um erro da seleção de Senegal para dela.
2: Exatamente, tentando trocar mais passes agora no campo de ataque, mas perde mais uma vez. Lembrando que na última rodada se enfrentam, né, Noruega e França, aí para definir quem avança em primeiro lugar e quem avança na segunda colocação. O segundo colocado do grupo vai enfrentar o segundo colocado do grupo E, que é o famoso grupo... Cadê a tabela?

0: saída de bola pelo lado esquerdo do campo. Haaland perdeu um gol inacreditável. Odegaard estica na linha de fundo. Orsnes, cruzamento na área para o Haaland. Mendy pegou! Duas chances para Erling Haaland. A primeira um presentaço no Mendy. E o Mendy que errou no primeiro momento. Salva Senegal mais uma vez para dela.
1: Ele estava com a bola dominada e aí ele hesita em chutar a bola para frente. Dá o chutão, quebrar a bola lá para o campo de ataque. O Haaland não desiste. Vai, pressiona, recebe a bola do goleiro de Senegal. Finaliza na diagonal e ela toca na trave. Lance segue, depois ele consegue, depois do cruzamento, cabeceia no cantinho. Aí o Mendy faz ótima defesa, quase o segundo gol da Noruega.
0: Senegal tenta a última esticada nesse primeiro tempo. Lançamento à frente, não evita saída pela linha de lado por ali o Diatta. Diga aí, Bruno.
2: Terminou na Filadélfia, vitória da França contra o Iraque por 3-0. Com essa vitória de Noruega parcial por 1-0 contra Senegal, a França está assumindo a liderança no saldo de gols, 5-4 a seleção norueguesa.
0: Apita o árbitro pela última vez do primeiro tempo no MetLife Stadium. E o placar da CBN confirma o final da primeira etapa. Um Pedersen.
3: Senegal
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0: Stage, 1 para a Noruega, 0 para a equipe de Senegal. E daqui a... antes do Bruno Faria, quero a opinião da Michelle, né? No final desse primeiro tempo, 1-0 para a Noruega, ficou de bom tamanho ou o placar mais justo seria outro, hein, Michelle?
1: Ficou de bom tamanho, claro, a gente viu um primeiro tempo de muito equilíbrio, né, de muita troca de domínio no jogo, as duas seleções muito físicas, né, disputando espaços ali do campo, mas atacando de maneira muito semelhante também, um jogo direto, tanto por parte de Senegal, como também por parte da seleção norueguesa, e acabou que saiu o gol em uma falha defensiva ali do Koulibaly, que não fazia um jogo ruim, mas a falha dele acaba contribuindo muito para Senegal tomar esse gol. Não deixa de ter certa semelhança com o que foi a estreia de Senegal na Copa do Mundo, né? Que fazia um jogo até equilibrado contra a França, mas pela falta de definição, pelos erros dos jogadores de frente, por procurar excessivamente o Mané, é uma seleção que acaba se tornando previsível no ataque e que na defesa não é sempre que você vai conseguir se segurar. A gente está falando de um primeiro tempo em que o Mendy salvou 3 vezes e o Nilan, jogador, o goleiro da Noruega, já não trabalhou tanto assim, já não foi tão exigido. Então, placar justo em favor dos noruegueses.
0: 9:51 no horário de Brasília. Daqui a um minuto vem aí Central da Bola com Bruno Faria. 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

aqui na sua companhia. Intervalo de jogo em Nova Jersey e vitória parcial da Noruega contra Senegal por 1-0. Com este resultado, a seleção norueguesa está garantindo vaga à próxima fase da Copa do Mundo. Já matematicamente, a segunda fase. E terminou há pouco na Filadélfia, depois de problemas climáticos, possíveis raios e muita chuva. A França voltou depois de muito tempo para a etapa complementar e venceu o Iraque por 3-0. Kylian Mbappé, autor de 2 gols. Sim, Kylian Mbappé está na cola de Lionel Messi, que é o maior artilheiro das Copas do Mundo com 18 gols. E agora, o Kylian Mbappé tem 16. Os artilheiros da Copa do Mundo, rapaz, é Messi com 5, 3 no primeiro jogo, 2 no segundo, e o Mbappé da França com 4 vem logo atrás. Tem ainda um David da Alemanha e Jonathan David do Canadá, ambos com 3 gols, e assim nós seguimos com muitos artilheiros nesta Copa do Mundo. Intervalo de jogo em mais uma partida importantíssima de Copa do Mundo. Quero trazer detalhes para vocês, porque mais cedo nós já tivemos também Argentina 2, Áustria 0, além obviamente do jogo da França, que eu trouxe a informação para você. Quero lembrar também que assim que passar a meia-noite, ou seja, já na terça-feira, nós teremos um duelo que vale no grupo da Argentina, Jordânia e Argélia. À meia-noite, é isso mesmo, meia-noite tem mais jogo. 2 horas da tarde desta terça-feira tem Portugal e Uzbequistão, 5 horas da tarde tem Inglaterra e Gana, 8 horas da noite tem Panamá e Croácia e às 11 horas da noite tem Colômbia e República Democrática do Congo. Seleções já classificadas para a próxima fase, a segunda fase da Copa do Mundo. Nós temos a seleção do México, nós temos a seleção dos Estados Unidos, a seleção da Alemanha e a seleção da Argentina. Nós temos também as seleções eliminadas. Nós temos Haiti, nós temos a Tunísia e a Turquia. São as seleções que já disseram adeus à competição mais importante de seleções. Nós temos 6, quase 7 minutos de intervalo. Vou fazer o seguinte, uma pausa. 2 minutos e 30. Atenção, rede. 2 minutos e 30. Já voltamos aqui com mais de Noruega e Senegal. 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

0: Nova Jersey para, por enquanto, vitória parcial da Noruega contra Senegal por 1-0. Nós estamos acompanhando esse grande duelo pela Copa do Mundo, que está dando a classificação para a seleção norueguesa à segunda fase da Copa do Mundo. Pedersen, o lateral direito, foi o autor do único gol até aqui. Nós temos quase 11 minutos de intervalo e eu queria conversar com a Michele Silva para tentar entender como é que foi esse primeiro tempo. Eu estava acompanhando a França o tempo inteiro, mas o que eu ouvi o Bitar falar era sempre assim: defesaça do Mendy, mais uma vez Mendy, impressionante. E aí eu queria te ouvir, Michele Silva, esse primeiro tempo foi só da Noruega?
1: Olha, teve alguns momentos de equilíbrio, Bruno, mas assim, equilíbrio do ponto de vista de posse. Agora, se a gente parar para pensar nas principais chances mesmo, elas foram da Noruega, né? A gente tem pelo menos três grandes defesas do Mendy. Dá para argumentar que talvez no gol ali do Pedersen ele poderia ter feito um pouquinho melhor, né? Ele poderia estar um pouco mais inteiro, a bola chega a tocar nele, acaba indo pro gol, mas esse é um outro debate que está ocorrendo agora na Copa do Mundo também, que é o debate sobre a trionda, né? Sobre a bola da Copa do Mundo, sempre tem esse debate. Talvez a Jabulani em 2010 tenha sido a mais debatida, mas a atual também está sendo debatida, porque ela é uma bola que viaja bastante, então os goleiros estão debatendo a respeito dela. Mas, debates à parte, o Mendy fez três defesas bem importantes que salvaram o Senegal, uma delas com menos de 5 minutos, né? Um cabeceio, acaba a bola indo quase que por baixo das pernas dele, ele consegue fechar rápido e consegue uma grande defesa logo nos minutos iniciais. Depois o Senegal até teve oportunidades ali numa jogada mais construída ou até num contra-ataque, mas leva essa bola até o campo de ataque, até a intermediária, e não finaliza com qualidade, né? São 6 finalizações do Senegal no primeiro tempo, as 6 para fora. Por outro lado, a Noruega teve 8 finalizações na primeira etapa, sendo que 5 dessas 8 foram corretas. Então, testou muito Mendy, que sem dúvidas é o melhor jogador de Senegal no jogo. E depois dá pra gente falar, Bruno, um pouquinho sobre o que Noruega, o que Senegal podem melhorar para essa segunda etapa. Mas um resumo é que Noruega, sim, a seleção norueguesa merece essa vitória parcial por 1-0, merece levar esse resultado para o intervalo.
0: Nossa, e é impressionante, né? Agora eu tô vendo os melhores momentos do primeiro tempo. O Ødegaard perde um gol incrível, que o Haaland faz o pivô, ajeita, ele fica cara a cara com o Mendy. Obviamente força, o Mendy, né? Tem que ser exaltado por conta disso. Mas o Haaland recupera uma bola do Mendy também, passa por ele, acerta a trave. Foi uma loucura. Então quero te ouvir primeiro, como é que Senegal pode melhorar para essa segunda etapa, Michele?
1: Olha, acredito que uma melhora passa por até, vamos lá, vamos fazer um paralelo aqui com o jogo de ontem, primeira vitória do Egito na história das Copas, né?

0: Egito no segundo tempo melhora a partir de um trabalho para potencializar o seu jogador, que é talvez a principal referência do time, que é o Salah, mas também o Zico ali no segundo tempo. E acho que o Senegal, pegando como exemplo aí uma seleção que também é do mesmo continente, né, uma seleção africana, pode fazer isso com o Mané, né? De repente o Mané um pouco mais centralizado, pisando na área, de repente o Mané na vaga do Lamine Camará, e aí coloca o Lamine Camará em uma outra posição. Acredito que o Ismaïla Assar tá fazendo hora extra nessa equipe de Senegal, ele não consegue ser um definidor de jogadas, né, fica devendo muito nesse sentido, e nos passes ele tá errando também, então ele errou praticamente tudo, né, o ataque de Senegal ficou nulo pelo lado direito, só teve oportunidades positivas quando o Crepan Diatta, o lateral direito, subiu, e ficou dependendo muito do Mané para finalizar as jogadas. Então acho que dá para melhorar nesse aspecto, sabe, dá para de repente acionar o Mané um pouco mais dentro da área, um pouco mais centralizado, trabalhar no pivô do Jackson e colocar o Mbaye, que é um jogador de lado de campo, pode ajudar na vaga que tem ali o Ismaïla Assar pelo lado direito.
1: Voltaram.
2: De volta para o segundo tempo, Rodrigo Bittar.

0: árbitro, rola a bola, bom segundo tempo pra você.
1: Noruega,
2: legal.
3: Rodrigo Vittar.
0: Vamos juntos para mais 45 minutos de Copa do Mundo pelo Grupo I. Por enquanto, 1 para a Noruega, 0 para a equipe de Senegal. Noruega mudou para dela.
4: Mexeu no intervalo, ficou nos vestiários o Ausners, camisa número 14, entrou o número 6, o Patrick Berg. Patrick Berg, agora temos dois Bergs no jogo, hein? Mas um é Berg e o outro é Berg, entendeu, Bittar?
0: Tá. Um com E...
4: E o outro sem o E no final.
0: É pelo seu sotaque aqui no norueguês eu consegui pegar.
4: Você
0: boa.
4: Entendeu, né? Então,
0: perfeito.
4: Um é o Patrick Berg e o outro é o Berg. Entendeu?
0: Entendi. Você entendeu, Michele? Mudou a equipe da Noruega pela segunda vez no jogo.
5: Entendi, entendi. Com esse sotaque fica fácil, né? E aí a gente poderia até chamar pelo primeiro nome, né? O Patrick Berg ou Sander Berg. Mas enfim, é uma questão ali de formatação de meio campo, né? Talvez até para essa Noruega morder um pouco mais. Também trabalhar melhor para fechar esse miolo ali à frente da defesa. Mas é trabalhando muito essa parte de recomposição à frente da grande área. E tentando fazer esses volantes da Noruega darem esse passe mais vertical. Para o Ødegaard não ter que recuar tanto para armar o jogo.
0: Senegal que tá perdendo não muda. Vem pelo lado esquerdo do campo. Chegando por dentro por ali. Agora é Idrissa Gueye. Tapa aberto. Bola pelo lado direito. Chega no Diatá. Tenta o lançamento. Fica curto demais. Tira bem a defesa. Manda para frente. Despacha de qualquer maneira por ali o Wolf. Diga para dela.
4: Senegal mesmo do primeiro tempo não mexeu. Nem no primeiro tempo, nem no intervalo.
0: 1:50 desse segundo tempo. 1 para Noruega. 0 para Senegal. Noruega voltando às Copas do Mundo depois de 28 anos e vai ficando por enquanto com a vaga já no mata-mata com uma rodada de antecedência. E claro, tem um duelo importante contra a França na terceira rodada, a última rodada desse grupo I. França e Noruega brigando pela primeira colocação por enquanto. Primeira colocação por conta dos critérios de desempate, né? Pelo saldo de gols. Era a França, tem 2 gols a mais, a não ser que a Noruega faça 3-0 hoje em bola tudo. Noruega que vem pelo corredor central, são 4 contra 3. Ødegaard lançou. Haaland!

de um cara que vê um número. Ele gosta de passar por cima. Ele que tinha perdido um gol inacreditável no primeiro tempo, que tinha parado numa grande defesa no Mendy logo depois. Duas cara a cara. Ah, ele não perde. Contra-ataque, pura velocidade. Odegaard nas costas do Koulibaly. Haaland, um toque na bola. Pé canhoto na bola. Bola pro fundo do gol. O maior artilheiro norueguês na história das Copas do Mundo. Dois jogos, três gols. Ele esperava tanto por uma Copa do Mundo. E é claro que a história, ele não ia deixar passar. É

0: Haaland no começo do segundo tempo. A Noruega amplia o placar. Noruega 2, Haaland Senegal 0. O detalhe do gol é seu, Guilherme Pradella.
1: Com um minuto e meio, basicamente dois minutos, a Noruega teve um contra-ataque que é incomum pelo tempo de jogo. O Odegaard recebe essa bola, livre para poder sorrir, livre para poder buscar o seu lugar ao sol. E colocou o Haaland na frente do Mendy. E ali ele não perde, ali ele é definidor, é matador. Faz o gol de número 58 com a camisa da seleção da Noruega. Ele é de longe o maior artilheiro da seleção. Artilheiro agora da Copa do Mundo. 18º passe para gol do Odegaard também com a seleção. Incrível essa dupla na comemoração, os dois. Pararam na esquina, colocaram o cotovelo em cima da bandeirinha e pousaram para a foto. Porque os dois já estão na história da seleção norueguesa, que faz 2-0 e está encaminhando classificação para as oitavas, para a próxima fase, 1/16 da Copa do Mundo, Vitário.
0: Michele Silva, 5 minutos desse segundo tempo, Haaland, duas cara a cara. Aí é muito difícil dele perder, Michele, 2-0 Noruega.
2: É, ficaria muito complicado para ele perder essa chance, ainda mais caindo ali na perna canhota dele. Ele nem precisou dominar, né? Já chegou batendo, ele atacando o espaço também é uma máquina. Eu destacava dessa Copa do Mundo, é o jogador a atingir a segunda maior velocidade da atual edição de Copa do Mundo. E o Odegaard muito inteligente na jogada, na origem do lance, né? Ele que fecha a linha de passe, é ele que ajuda a recuperar essa bola, puxa o contra-ataque, serve o Haaland. Olha, não sei o que vai ser da Noruega no futuro, mas com essa dupla, acho que o Haaland vai brigar sim por essa artilharia histórica em Copas do Mundo. Mbappé e o Messi que garantam os gols deles, porque o Haaland está disposto a incomodar.
0: E até dessa Copa, né, Bruno Faria? Messi com 5, Mbappé com 4, Haaland com 3. A briga tá boa, você já fala, porque vem aí de Atávio em Senegal, cruzamento na área. Jackson defende! Nicolas Jackson, primeira finalização dele no jogo, ganhando pelo alto. Milan tava lá para fazer a defesa. A briga pela artilharia é boa, hein, Bruno?
3: Muito boa. Lionel Messi, o artilheiro de todas as Copas, 18 gols, é o artilheiro desta atual edição com 5. Mbappé, o vice-líder. Mesmo número de Miroslav Klose na história, é o segundo na história atrás do Messi, tem 4. E aí o Haaland aparece na terceira posição junto com o Davi da Alemanha, Jonathan David do Canadá. Tem 3 gols de bolas nas redes. Daqui a pouco eu vejo como é que fica a situação do grupo I, viu, Bitar?
0: 6 minutos jogados desse segundo tempo, placar de 2-0 para a Noruega, chegando por ali agora Senegal. Tentativa de longa distância, para, não finaliza no meio do caminho, ele volta, jogada pelo lado direito por ali, o Gana Guia deixando para o Diatá. Diatá recebe mais uma vez a bola aberta ali pelo lado direito do campo, não encara a marcação, distribui de lado, chega para fazer a jogada por ali, justamente o Ismael Assar volta pelo lado direito, tem entregação direta por ali, o Camará acabou perdendo. Contra-ataque, bola do Haaland, muito forte pro Lusa, foi esticada demais, aí o Koulibaly estava ligado para fazer o corte. Diga, Bruno.
3: Grupo I neste momento, França e Noruega na primeira posição, ambos com 6 pontos em 2 jogos, 2 vitórias, 6 gols marcados, 1 sofrido, 5 de saldo. E aí eu fui recorrer aos cartões. Nenhuma das duas seleções receberam cartão, então estão igualadas exatamente na liderança do grupo I.
0: Segura aí que vem agora o Sar!

0: ligadaço na área, brigando, ganhando no corpo. Vem um lançamento que chegou ali pro Sadio Mané, ele escapou na marcação, distribuiu por dentro. Gueye voltando a bola de Gueye pro outro Gueye. Aí o Idrissa Gueye escapando depois de um lindo toque no Sadio Mané, cara a cara, caído, deu um tapa fatal, sem chances de defesa pro goleiro Nilan. Bola pro fundo do gol. E Senegal mostra que está vivo no jogo, empata o duelo no MetLife Stadium, empata não, diminui o duelo no MetLife Stadium.
1: Noruega,
0: Noruega 2,
1: Senegal,
0: Senegal 1, um belo gol do Ismaila.

0: passar, brigando até o fim da jogada para Della.
1: E conseguindo ganhar naquele último momento do Moller Wolf, que estava na marcação e acabou perdendo no corpo para o Ismael Assar, que caindo de carrinho, por querer, sem querer, não importa. O que importa é a bola na rede. Boa reação de Senegal depois do gol sofrido do 2-0. Diminui para 2-1. É o gol de número 19 do Ismael Assar com a camisa de Senegal. Ele que na temporada passada pelo Crystal Palace foi muito goleador. Melhor temporada dele na carreira, com 21 gols marcados. Ele está afinado ainda. Faz um gol na força, diminui. 2-1 e tem muito jogo, Bitar.
0: Ah, como tem jogo pela frente, Michele Silva. 9 minutos e meio desse segundo tempo. Confesso que esse era o jogo que eu esperava, viu, Michele? 2-1 Noruega.
2: É, no segundo tempo tá entregando mais, né? E a partir de uma grande visão ali de jogo do Sadio Mané, né? Mais centralizado para dar esse toque, para encontrar o Ismael Assar também atacando a área, né? E não tão preso pelos lados do campo. Os pontas aparecendo um pouco mais dentro da área para finalizar. Contou ali com uma bobeada da defesa da Noruega, sim, mas estava ali para definir. Todo desequilibrado, todo fora ali de orientação corporal para conseguir uma finalização melhor. E foi a melhor finalização do Ismael Assar nessa edição de Copa do Mundo, justamente para descontar para o Senegal.
0: Sadio Mané vem Senegal, inverte o lance. Bola pelo lado direito do gramado, chegando por ali no Embaí. Acabou de entrar sangue novo. Cruzou por dentro. Camará pega embaixo da bola, não sobe demais. Vai pela linha de fundo. Só tiro de meta. Senegal fez o gol e mudou, viu, para dela?
1: Exato. Logo em seguida, né? No minuto seguinte. São duas modificações. Saiu o Pape Gueye com a camisa número 26. Entrou o número 20, o Embaí. E saiu também o Diouf com a camisa número 25. Entrou o número 14, o Ismael J. São as duas primeiras mexidas do Pape Thiaw.
0: Duas mudanças que tornam o time mais ofensivo, hein, Michele Silva? Até 2-1 Noruega.
2: Bem mais ofensivo. A gente está falando da saída de um volante ali que, junto com o Idrissa Gana Gueye, né, formam a dupla de volantes de Senegal para a entrada do Mbaye, que é um jogador de lado, de campo, de desequilíbrio. E aí a gente já vê Senegal mais posicionado num 4-2-4, dá para colocar assim, né, com o Idrissa Gana Gueye e o Camará fazendo essa função ali, a dupla de volantes, mas quatro atacantes e o Jacobs, que é um lateral esquerdo muito ofensivo também para ajudar no ataque.
0: Sander Berger chega ali na linha de fundo, prefere fazer o toque atrás, ele volta na boa justamente para o Sorlote. Sorlote pelo lado direito ainda no campo de ataque, trabalha por ali com o Pedersen, que volta no campo de defesa, sai jogando com o Nilan. O cronômetro não para, a gente gira para você. Tempo, placar de jogo. 11, quase 12 minutos desse segundo tempo. E o Futebol Globo CBN marca no MetLife Stadium.
3: Noruega
0: 2.
3: Senegal
0: 1. Central da bola, Bruno Faria.
4: A CBF divulgou na noite desta segunda.
0: Segura data... aí que vem Pedersen. Cruzamento na área. Bola passou pelo Haaland. Sobrou com o Nusa. Não conseguiu bater. Tem sobra. Berg ganhou na área. Cruzou pro Haaland.

0: mais uma vez, uma jogada de velocidade norueguesa. Cruzamento na área, a bola passou, se ofereceu por ali para o Patrick Berg. Entrou no segundo tempo, limpou. Bonita marcação, cruzamento feito. Na direita no Haaland, bola meia altura, bola difícil. E daí? Ele estava na área, ligado, pé direito na bola, pega no travessão e morre no fundo do gol. Haaland, de novo ele, Haaland, segunda vez no jogo, quarta vez nessa Copa do Mundo. Quem para? Quem segura? Haaland! A Noruega amplia o placar desse segundo tempo e o Futebol Globo CBN agora marca para você.
1: Noruega
0: 3, 2 do Haaland, deixou mais um agora.
1: Senegal
0: 1. O detalhe do gol é seu, Guilherme Pradella.
2: Ele até pode parecer inofensivo para quem não acompanha futebol, viu, Itar? Mas quando você menos repara, ele já te dominou. Haaland, pela segunda vez no jogo, mais um.

0: vez nessa Copa do Mundo. Faz o gol de número 59. Pela 17ª vez pela seleção, ele faz dois ou mais gols. E aí queria chamar a atenção, porque essa jogada é uma jogada meio acidentada, bola que não para no pé direito de nenhum dos jogadores. E aí a defesa de Senegal não consegue afastar. O Libani tinha a chance de afastar essa bola, não conseguiu. Veio o cruzamento do Berg para o Haaland, que aí o posicionamento corporal dele é coisa de cinema. Ele só gira e dá uma chapada na bola. Ela vai alto, no fundo do gol. 3-1. Se a reação de Senegal estava sendo boa depois do 2-0, a reação da Noruega é melhor ainda, porque faz já o 3-1. 59 gols em 52 jogos pela seleção norueguesa. O homem adora e odeia números, viu, Bitar?
1: Ah, sim, ele gosta de destruir um por um, né? É impressionante o que faz o Haaland, Bruno Faria. Esse gol que muda o grupo I da Copa do Mundo, Bruno.
2: Agora muda, exatamente, porque no grupo I a gente destaca que a Noruega está assumindo a primeira posição, muito por conta dos gols prós, dos gols feitos. E por isso, a Noruega, no grupo I, obviamente, está garantindo classificação à próxima fase com 3-1. É líder da chave, Bitar.
1: É líder da chave. Agora, Michele, com esse resultado, vai poder empatar na última rodada com a França, que fica com a primeira colocação. Michele, tá 3-1, Noruega.
3: O duro é empatar com a França, mas isso conversa lá pra frente, porque agora, sem dúvidas, né, é para todos os noruegueses colocarem um grande sorriso no rosto. A gente está falando de um centroavante que domina o futebol nos últimos anos na Europa, que vai continuar dominando por muitos anos, e a gente torce por isso, porque a gente está falando de um nível muito, muito, muito alto. É impressionante. É uma bola que acaba escapando ali do lateral esquerdo do Jacobs na origem da jogada. Noruega com muito apetite, né? E tem essa força de ataque, né? Ataca, perde a bola, ataca de novo para tentar recuperar e embalar uma sequência de ataques. O Nussa não consegue uma boa finalização. O Koulibaly teve a chance pela segunda vez no jogo de fazer diferente do que ele fez no primeiro gol da Noruega, de afastar direito a bola. Ele dá um toquinho na bola, meio desequilibrado, não consegue tirar e ajeita para o ataque da seleção norueguesa. E aí tá lá o Berg para conseguir esse toque e uma bola que o Haaland, assim que ele viu a falha do Koulibaly, ele já tá pedindo essa bola na área. É impressionante, ela não vem da melhor forma. Ela não vem nem rasteira e nem pelo alto. Ela chega numa meia altura, mas o suficiente para um cara com faro de gol que ninguém tem no futebol hoje conseguir a finalização para colocar a Noruega com 3-1 no placar. E aí, mais um detalhe, né? Mais um detalhe. Porque o jogador que estava ali na marcação era o Camará, jogador de Senegal, que foi deslocado para ser o segundo volante da seleção senegalesa a partir das trocas do Papetial. Agora, essas trocas meio que foram por água abaixo, porque ele acabou não conseguindo fechar o espaço do centroavante da Noruega. Mas eu entendo ele, viu, Bitar? É difícil marcar o Haaland.
1: Ah, e como é? E para piorar a situação de Senegal, o jogo ficou paralisado até agora. Mendy sai de campo lesionado, Guilherme Pradella.
0: É incrível, né? Logo depois do gol, ele recebe atendimento médico no gramado. Eu, sinceramente, eu fiquei na dúvida em que exato lance foi que ele se machucou, mas ele sai para a entrada do Modi Diaw, número 23, e tá saindo também o Camará, camisa número 8. Camará número 8 tá saindo e vai entrar, me parece, o Patecis, ele mesmo. Camisa número 6, Patecis entra, com mais duas mexidas, só pode mexer mais uma vez o Patecis. Técnico da seleção de Senegal, parou duas vezes, mexeu quatro vezes. Que prejuízo, evitar. Pede o goleiro titular, entra o Moridial, que é um goleiro, não é jovem, né? Ele já tem 33 anos, joga lá no Le Havre da França. Oito jogos pela seleção, está fazendo apenas o nono jogo dele. Prejuízo gigante para Senegal por enquanto.
1: Você toparia um presente de aniversário desse, Michele?
3: É complicado, né? Complicado. Ainda mais substituindo o Mendy, né? Que é um jogador, enfim, é uma referência técnica dessa seleção senegalesa, que vem de títulos, né? Em nível continental. E, assim, vamos lá, o contexto em que ele entra também não é bom, né? Senegal não consegue se achar no jogo, a Noruega agora tá com o jogo muito mais para si, tá se fechando, vai tentar esses contra-ataques e você tem o Haaland pela frente. Mas é aquilo, faz parte. Aos 33 anos tá aí o presente de aniversário dele.
1: O cronômetro não para.

0: A gente gira pra você, tempo e placar de jogo no MetLife Stadium. 19 minutos, segundo tempo de partida em Nova York, Nova Jersey.
1: Noruega.
0: 3, 2 do Haaland e 1 do Pedersen.
1: Senegal
0: 1, Ismail Assar foi pra rede. Central da bola, Bruno Faria.
2: A CBF divulgou na noite desta segunda as datas.

0: Atlético Mineiro e Juventude, Santos e Remo, Palmeiras e Fortaleza, Mirassol e Grêmio, Chapecoense e Cruzeiro, Internacional e Corinthians, Atlético Paranaense, Vitória.
1: Vamos juntos aqui no Futebol Globo CBN, na marca de 20 minutos desse segundo tempo, tá 3-1 para Noruega. Vem Senegal, Embaio tem escanteio para Senegal, para Dela.
2: O Embaio, que é um dos casos de jogadores que nasceram na França e depois escolheram jogar pela seleção de Senegal. São 9 jogadores que nasceram na França e que jogam pro Senegal. Inclusive, o goleiro que entrou agora, o Rodi Diaw, é um dos que também nasceu na França e escolheu jogar pela seleção senegalesa.
1: Lado direito do campo, cruzamento feito na área, bola forte na segunda trave, desviou para trás, é de Mané, Nusa, chegou para fazer corte por ali, tirando para a equipe da Noruega. Chega bem Senegal para retomar na linha central do gramado, vem por ali agora justamente o Diatá. Diatá pelo lado direito do campo, tem o Mbaye. Mbaye prefere o toque à frente, chega no Patecis, Patecis volta, corredor central ainda no campo de ataque, sai jogando por ali de novo o Patecis. Patecis domina, não encara a marcação, distribui de lado, sai jogando na boa por ali agora com o Diatá. Cruzamento na área, não conseguiu aproveitar por ali o Ismail Azar. A bola ficou de graça com o goleiro Nilan, bola para a equipe da Noruega, para Dela.
2: Só isso e mais nada com esse resultado, lembrando então a Noruega se classificando para a próxima fase, aí fica para a última rodada para saber quem passa em primeiro e quem passa em segundo nesse grupo I.
1: 21 minutos, 21 desse segundo tempo, 3 para a Noruega, 1 para a equipe de Senegal. Grande vitória norueguesa, voltando à Copa do Mundo depois de 28 anos. E já está carimbando a vaga para o mata-mata com uma rodada de antecedência. Sabia da importância desse confronto direto contra Senegal e está vencendo pelo placar de 3-1. Inclusive está ficando como líder desse grupo da competição por conta dos gols marcados. Grupo I, à frente da temida França, que já tem 4 gols de Mbappé. A Noruega, que conta com 4 gols de Haaland, já deixou a marca dele 2 vezes nessa partida. Lado esquerdo do campo de ataque, sai jogando por ali agora o Patecis, ele rola na linha central, chega por ali mais uma vez com o Idrissa Gueye, deu o tapa na linha de fundo, fez o break por ali agora o Diatá. Diatá volta no bico da área para Mbaye, mano a mano, ele contra o Musa, chegando contra a marcação, são 2 em cima dele, rolou por dentro, Koulibaly de longa distância, tenta o lançamento, perde a bola mais uma vez Odegaard, lançamento pelo lado direito, chega no Solote, mano a mano, encarou, distribuiu por dentro, Haaland tá livre, Odegaard limpou buscando Haaland, tira bem a defesa, voltou no Berg, ficou perdido contra a marcação, tira Jacobs, dá um bicão pro alto, alivia, só que a sobra de bola ficando mais uma vez com o Nusa, pediu a falta, o árbitro deu sequência, diga aí Michele.
3: Detalhe sobre o Nusa mesmo e também o Sorloth, 2 jogadores que ajudam muito na recomposição pelos lados e normalmente nos jogos da Noruega, nas eliminatórias e também nessa Copa do Mundo, Solbakken, técnico da Noruega, ele faz essas mudanças e ele não alivia para os adversários não, viu? Porque ele coloca o Oscar Bob e o Schelderup, que são 2 jogadores que têm esse desequilíbrio, esse drible pelos 2 lados do campo. Então a tendência para a seleção senegalesa é piorar. Se ele acionar o banco de reservas, ele tem 2 jogadores muito desequilibrantes pelos lados do campo.
1: Nesse momento, com 23 minutos do segundo tempo, temos a pausa para a hidratação dos jogadores e a gente aproveita para girar para você o tempo e o placar de jogo no Futebol Globo CBN. Três minutos, segundo tempo de partida e o Futebol Globo CBN marca no MetLife Stadium.
4: Noruega
1: 3, foram 2 do Haaland e 1 do Pedersen.
4: Senegal,
1: Ismail Assar marcou 1 para Senegal. Central da bola, Bruno Faria.
5: Segundo GE. Globo, a FIFA anunciou uma mudança no uniforme do Brasil para a partida contra a Escócia, quarta-feira, 19h, horário de Brasília, pela última rodada da fase de grupos. É o grupo C da Copa do Mundo. Os goleiros da seleção não usarão camisa, calção e meiões na cor vermelha, como anunciado inicialmente. Alisson, Ederson e o Everton usarão kit na cor verde. Só que, de acordo com a CBF, o uniforme do goleiro, o vermelho, nem sequer existe, Bitar.
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1: De olho aqui na sua participação através do nosso WhatsApp 11 99911 9981, 11 99911 9981. Eu estou esperando aqui a sua participação. Você pode falar do assunto que você quiser com a gente. Haaland, centroavante da Noruega, pode brigar pela artilharia da Copa do Mundo? Ou ela já tem dono? Vai ser o Messi? Vai ser o Mbappé? Quem que você acha que vai ser?

0: artilheiro dessa Copa do Mundo, o Nelson Fonseca, tá ligado aqui diretamente de Marialva, no Paraná, tá ligado conosco. Ismael Leôncio dizendo que ia ser 3-1 pra França, terminou 3-0 no fim das contas. Ele mandou o palpite até antes aí de terminar o outro jogo. Por enquanto, a França vai ficando na segunda colocação do grupo. Quem mais tá conosco? Dário Alves de Lima, Antônio Correia de Guarapiranga, São Paulo, toda essa galera tá ligada com a gente. E o Futebol Globo CBN tá ligado em vocês.
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0: Michele Silva, 25 desse segundo tempo. O que você espera de cada equipe nesses minutos finais de partida, hein, Michele?
2: Agora o Senegal tem que meio que colocar a cabeça no lugar para tentar executar aquilo que planejava com as trocas do Papetial antes de sofrer o 3-1. É difícil, mas é uma tarefa que o Senegal tem. Afinal, já abriu o meio campo, já colocou o Mbaye para ser esse jogador desequilibrante pelo lado, está posicionado com o Mbaye, Ismaïla Sarr, Sadio Mané, Nicolas Jackson no ataque, esse quarteto ofensivo. E esse quarteto ofensivo precisa dar uma resposta, né? Eles precisam ali fazer um trabalho de recuo, de repente o Nicolas Jackson fazendo mais esse trabalho de pivô para poder gerar um pouco mais de jogo e aí ameaçar um pouco mais essa Noruega. Mas é um desafio muito grande. O Senegal tem que atacar melhor, mas não ficar tão exposta a seleção senegalesa como está ficando, principalmente nesse segundo tempo.
0: Temos mudanças, Guilherme Pradella.
3: Exato, nas duas equipes. Primeiro, na seleção de Senegal, vai entrar o 17, o Papi Matar Sarr. Então, mais um Sarr aí na partida. Se bem que não tem mais Sarr, né?
0: Só o Ismaïla Sarr.
3: Exato. Então, entra o 17, Papi Matar Sarr, na equipe Senegal. Última vestida, saiu o Koulibaly. E entrou também o Sheldrup, com a número 21. Saiu o Nusa, com a camisa número 20. É a terceira mudança na Noruega e a quinta mudança na seleção de Senegal.
0: O Papi Sarr, que é meio campista, ele tira o zagueiro, coloca o meio campista. A ver como é que vai se posicionar esse time agora, hein, Michele? Normalmente o Patecis, ele faz a função, né, no Rayo Vallecano, pode jogar como zagueiro também, Michele.
2: E cravou o narrador, porque ele já tá recuado ali para jogar como zagueiro pela direita, e aí fica realmente só o Gana Gueye como esse primeiro volante, e aí o Papessar passa a ser mais um jogador a tentar fortalecer esse ataque de Senegal. Gente para atacar tem, mas precisa de organização, precisa de um trabalho de bola um pouquinho melhor, algo que Senegal ainda não apresentou no jogo.
0: A tentativa da Noruega, agora passe à frente, acaba passando pelo Sheldrup, a bola fica diretamente pela linha de lado, sai em arremesso lateral, já cobrado por ali, justamente pelo lateral direito da equipe, o de ataque, sai jogando por dentro, participando por ali, o goleiro Diaw, primeira participação dele do jogo para a construção ofensiva da equipe de Senegal. Pelo corredor central, aparece para fazer a jogada por ali, Idrissa Gana Gueye distribui de lado pro Patecis, pinta lançamento à frente, buscando Mbaye pra cima da marcação, tentou encarar, fez o break, ele volta a jogada, volta com o Diatá, volta na linha central. 28 minutos desse segundo tempo, 3 para Senegal, 3 para Noruega, 1 para Senegal ou Noruega. Está chegando no mata-mata, tá chegando a 6 pontos, voltando à Copa do Mundo depois de 28 anos e já tá chegando no mata-mata com antecedência. Lado direito do gramado, chegando por ali para fazer o domínio agora o Mbaye, pra cima da marcação, encarou, pedalou, tirou do Sheldrup, passe feito atrás agora pro Papessar ajeita a bola pelo lado direito do campo, chega no Diatá, rende a linha de lado, ele breca, faz a jogada atrás, distribui para o Patecis justamente com o Niakate de zagueiro para zagueiro, ou melhor, o Patecis, aliás, jogando como zagueiro, mas é volante de origem. O Niakate, esse sim, é zagueiro. Bola pro lado direito do gramado, na entrada da área. Chega no Mbaye, encarando ele contra o Sheldrup. Trouxe pra dentro, cruzamento na área. Belo domínio, chute do Ismaïla Sarr. Fica em cima da marcação. Sobra de bola, briga pelo alto. Teve mão ali na área, teve reclamação de cotovelada. Guilherme Pradella.
3: E agora, o Wilton Pereira Sampaio, o que você vai fazer? Sinceramente, fiquei na dúvida se foi falta a favor de Senegal e aí seria pênalti, ou se foi falta do atacante de Senegal e aí seria falta para a defesa da Noruega. É um encontrão que há entre os dois jogadores ali. Olha, Vitor, mas difícil, viu? Sem o auxílio do VAR, dá para tirar o peso da responsabilidade do Wilton Pereira Sampaio, porque é um choque entre os dois jogadores. E aí tem um braço por cima do jogador da Noruega, que me parece que foi o Molly Wolf. E do lado de Senegal, fiquei na dúvida se era o Nicolas Jackson que estava por ali no lance.
0: É Idrissa Gueye.

0: Exato, então assim, fiquei na dúvida se o árbitro vai marcar aquela coisa, perigo de gol, marca para a defesa e estamos conversados, ou se marca um pênalti do Wolf, que chega com o braço um pouco acima e atinge o pescoço do jogador de Senegal.
1: E aí, Michele?
2: Lance dificílimo, tá? Porque o Idrissa Gueye, ele vai disputar a bola, mas ele vai embaixo também do Wolf, que estava ali na disputa, assim. É um lance... Assim, eu não daria pênalti não, viu? Porque é um lance forte, tem o braço um pouco aberto, mas não tem o movimento de gatilho e os dois vão disputar a bola. Nenhum dos dois tá olhando um pro outro. Quem tá vendo que tem um jogador em disputa é o Gueye. E ele chega um pouco mais abaixo ali, talvez até procurando esse contato do braço. Eu não marcaria nada.
1: Assim como o Hilton Pereira Sampaio e arbitragem de vídeo, né? De Rodolfo Toschi Marques hoje, né, Pradela?
2: Estamos todos juntos, então.
0: Na hora que a gente passa a arbitragem, a gente já pensa em campeonato brasileiro e tal, nomes extremamente conhecidos pra gente aqui nas competições nacionais.
1: Lado esquerdo do campo, vem a equipe de Senegal agora justamente com Sadio Mané pra cima da marcação, ele fez o break, cruzamento na área, Sheldon chegou tirando, sobra de bola, Pate Sarr de longa distância, não bateu, prefere o toque ali com o Gueye, Gueye pelo lado direito, chega no Mbaye, pra cima da marcação, ele tira de novo do Sheldon, Pate Sarr prefere fazer o toque atrás, vem a ligação direta pelo alto, Berge chega no meio do caminho, faz o corte, vem contra-ataque, vem Noruega, lado direito do campo, tentativa do passe à frente, chega justamente no Sorlote, ele evita sair pela linha de lado, fez o break, não encara a marcação do Jacobs, vai ter que voltar no campo de defesa, sai jogando na boa por ali, justamente com o lateral direito, Pedersen, o autor do primeiro gol da partida, dessa vitória da Noruega pelo placar de 3-1, 31 minutos e meio desse segundo tempo, 3 para a Noruega, 1 para Senegal, Senegal vai se complicando, vai deixando tudo para a última rodada, e aí, né, Michele, com menos 4 de saldo, vai ter que golear a seleção do Iraque para ter uma situação melhor aí, uma chance maior de avançar como terceira colocada.
2: E é possível até uma goleada de Senegal na última rodada, mas precisa melhorar muito, né? Em questão de capacidade ofensiva, de trabalho de bola, desses jogadores se encontrarem em campo. Senegal tá fazendo nessa Copa do Mundo muito diferente do que fez até chegar à Copa do Mundo, né? Fez eliminatórias muito seguras, fez bons enfrentamentos, enfrentou uma Inglaterra em um amistoso na metade do ano passado, nunca tinha vencido, conseguiu uma grande vitória e chegou na Copa do Mundo, não conseguiu mostrar esse mesmo futebol, talvez até por questões de crise aí, de ambiente, que o Pradela já trazia informação, mas é uma seleção senegalesa que perdeu muito da sua identidade ao longo dessas últimas semanas antes da Copa e consequentemente na Copa do Mundo também.
1: Vale o destaque, né, de que quem vencer esse grupo vai enfrentar um terceiro colocado que pode vir dos grupos C, D, F, G ou H, e quem ficar na segunda colocação pega o primeiro colocado do grupo E. Grupo E que, nessa edição da Copa do Mundo, é o grupo da Alemanha, né? Alemanha, Costa do Marfim e Equador, além de Curaçao, são as equipes que ficam nesse grupo E da Copa do Mundo. A Alemanha já não vai ser, a Alemanha já está, inclusive, garantida na primeira colocação. Quase a lambança ali do goleirão Oridial. Quase que a bola sobra mais uma vez com Erling Haaland, sempre pressionando o goleiro adversário. Vem pelo corredor central, tem entregação direta, a bola fica no meio do caminho, corte feito pelo Sadio Mané. Berg gira bem, tira a marcação do Sadio Mané, lado direito do campo, por dentro tem Odegaard, a Noruega quer mais, lançamento pro Haaland, foi derrubado por ali, o Odegaard falta nele, Pape mata Sarr, acabou fazendo a falta para dela.
0: Sabe que a Noruega nunca tinha feito mais de três gols em uma partida de Copa do Mundo, viu, Bitar? Conseguiu na rodada passada e agora tá conseguindo de novo. Essa geração aí norueguesa tá conseguindo e demonstrando um perfil ofensivo muito grande nesses primeiros jogos de Mundial. Falta marcada, o Odegaard está na bola, mas assim, pressa nenhuma para fazer a cobrança.
1: 34 minutos, segundo tempo de partida, vai dando Noruega, 3 para Noruega, 1 para a equipe de Senegal. Odegaard está na bola, são 1, 2, 3, 4, 5 noruegueses na entrada da área. Chance na bola parada por ali, parada. Martin Odegaard, ele vem para fazer a cobrança pelo corredor central, a bola é perigosa, hein? Vem cruzamento na área, bola muito forte, passa pelo Patecis, passa por todo mundo, vai pela linha de fundo, é só tiro de meta, dessa vez sem perigo, hein, Pradela?
0: Sem perigo nenhum, mas o técnico da seleção norueguesa, o Zlatan Solbakken, ainda segue satisfeito, né? Técnico de 58 anos, norueguês, assumiu o comando em dezembro de 2020 e foi jogador, inclusive esteve

0: no Mundial de 98 como atleta, jogou as três partidas naquele Mundial, 58 jogos com a camisa da seleção norueguesa, sabe muito bem o que, que significa essa campanha até agora, chegar já na próxima fase, depois de se classificar na fase de grupos.
1: Jacobs fez a cobrança do arremesso lateral, vem Senegal pelo corredor central ainda no campo de defesa. Batemos a marca de 35 minutos desse segundo tempo, Noruega 3, Senegal 1, Noruega vai chegando no mata-mata. Entregação direta pelo lado esquerdo, vem Jacobs, vem Senegal. Jacobs, cruzamento na área, antes do Nicolas Jackson, tirou a defesa. E aí o Pape Matarsar manda longe do gol. Essa ele isolou, Guilherme Pradella.
0: Mas tentou, né, Vitar? Situação complicada. Parece que depois, quando toma o segundo gol, o Senegal até consegue uma resposta rápida. Mas depois de ter tomado o terceiro, parece que os ânimos, assim, diminuíram, a força diminuiu. E o Senegal não conseguiu mais voltar com tanto perigo para o comando de ataque.
1: Por enquanto, a Noruega vai conseguindo algo que nunca fez na história das Copas. Vai vencendo duas partidas numa mesma edição de Copa do Mundo. Pressionado por ali, agora o Ayer sai bem contra o Nicolas Jackson. Ele queria a falta, ainda distribui pelo lado esquerdo do campo de defesa. O Wolf tenta lançamento à frente, a bola pega na marcação e sai. Sai em arremesso lateral para a Noruega, que não tem pressa para fazer a cobrança. O cronômetro não para, a gente gira para você. Game, placar de jogo. 36, segundo tempo de partida, e o Futebol Globo CBN marca pra você.
2: Noruega
1: 3,
2: Senegal
1: 1, central da bola, Bruno Faria.
3: Uma tempestade com raios interrompeu o treino da Colômbia nesta segunda-feira no CT do Atlas, em Guadalajara, no México, na última atividade da equipe antes da partida de amanhã contra a República Democrática do Congo às 11 da noite pela segunda rodada do Grupo K.
1: Vamos juntos com a Noruega chegando. Odegaard pelo lado direito do campo, pintou o lançamento na área, sai do gol para fazer a defesa. O Dial, essa ficou na mão dele, para dela.
0: O aniversariante do dia, parabéns para você, Dial, 33 aninhos.
1: 33 anos e que responsa, hein? Tendo Erling Haaland frente a frente aí nesse duelo. Tentativa de lançamento feito, corte ali pela defesa de Senegal, vem pelo lado esquerdo do campo, chega no Sadio Mané, para cima da marcação, canetou o Solote. Foi pro fundo, vem cruzamento na área, o desvio pro gol, sobrou Nicolas Jackson, pega Lila! Mas a arbitragem brasileira já tinha parado o lance. Ainda assim, grande defesa do Nilan, para dela.
0: Exato, né? Resposta de Senegal, tentando calar o repórter que disse que não estava fazendo mais nada depois do terceiro gol. Estava bem à frente. Impedimento marcado pelo auxiliar número 2, o Bruno Bosquilha.
1: Diga, Michele.
4: Eu ia falar sobre outra coisa, mas agora fica até mais difícil, né? O Nicolas Jackson estava impedido, mas é impressionante, né? Frente a frente com o goleiro sem marcação, ele precisou de 3 toques na bola para dominar e finalizar. Então, assim, e esse jogador é a referência de ataque da seleção de Senegal. É um jogador que o Bayern, por exemplo, já sinalizou que ele não deve ficar. É um jogador que se esperava muito dele, de uma curva técnica muito alta, mas ele não vem conseguindo dar essa resposta, pelo menos na Copa do Mundo, e perde uma grande oportunidade, ainda que esteja ali fora de condição. Chamou atenção, ele precisou de 3 toques na bola para conseguir uma conclusão frente a frente com o goleiro da Noruega.
1: Noruega que muda, para dela.
0: Pelas duas últimas vezes, Oscar Bobb entra na vaga do Sorlotti, número 7, entre o 22 saiu o número 7, e o Ostigar, número 4, entra na vaga do Hagen, número 17, que já estava sentindo, inclusive o Ayer estava sinalizando para o banco de reservas que ele tinha sentido algo. Sai então o Hagen, entra o camisa 4, Ostigar, que não é dos mais altos zagueiros, mas é bom cabeceador também.
1: O retorno central ainda no campo de defesa, sai jogando por ali a equipe de Senegal. Dentro do lançamento feito à frente, a bola esticada demais, vai pela linha de lado, sai em arremesso lateral. O último desvio foi justamente do Berg. Jogo tá parado, a bola para a equipe de Senegal fazer a cobrança, aproveitando para dar um alô para a galera que tá ligada com a gente aqui no nosso WhatsApp do Futebol Globo CBN. Hoje para todo o Brasil, através do nosso WhatsApp da capital paulista, DDD 11 999 11 99 981. O Dário Alves de Lima diz que o artilheiro de todos os tempos da Copa do Mundo será o Mbappé. Quem mais está ligado conosco aqui, o Adão Villalba, dizendo que o Brasil não vai passar

0: Passar na segunda fase dessa Copa do Mundo. Que mais daqui, ó? Jair Palmeirense. Sim, o Haaland pode ser o artilheiro, claro. Se a Noruega avançar, se não, vai ficar difícil para ele. Que mais daqui com a gente, ó? Fernando Muniz, direto de Fortaleza, no Ceará. Ele manda aqui, ó. Boa noite a todos no Futebol Globo CBN. E o Cristiano Ronaldo, será que tá pressionado? Vem o Messi, Mbappé e Haaland fazendo gols. Fernando Muniz, direto de Fortaleza. Tá ligado conosco, Futebol Globo CBN. Tá ligado em vocês.
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0: E aí, Michele, ele tá pressionado, Michele?
2: Ah, não dá nem pra falar isso com o Bruno Faria com a gente, né? É até perigoso. O Fernando, obrigado. Nosso ouvinte, ele correu um sério risco agora falando do Cristiano Ronaldo. Fica pressionado porque ele é um cara muito pautado por esses números, né? E acho que até um erro de Portugal na estreia foi jogar muito em cima do Cristiano Ronaldo, talvez até pensando nesses números. É, um pouco de leveza, um pouco mais de tranquilidade para ele curtir também essa última Copa do Mundo, possivelmente última Copa do Mundo dele. Acho que ajudaria muito o Cristiano a não ficar tão pressionado pelos números. Ele é um cara que já conquistou muito na carreira, ele não precisa disso.
0: 40, quase 41 minutos desse segundo tempo, 3 para a Noruega, 1 para a equipe do Senegal. A Noruega tá vencendo, vem Senegal, falta, cruzamento na área, tira bem a defesa da Noruega, sobra de bola ficando por ali agora com o Mbaye. Mbaye pelo lado esquerdo tem o Papi Sarr. Sarr fez o toque à frente para o Sadio Mané, de primeira, boa bola, devolução do Mbaye, linha de fundo, Sadio Mané cruzou na área, Østergaard chegou para fazer o corte por ali, vem mais, vem Noruega, corredor central, Østergaard deixando para o Berg. Berg recebe, distribui de lado ali com o Odegaard pressionado pela marcação, sofre a falta, não. O árbitro manda o jogo seguir, nada de falta no Sarr. Vem lançamento à frente, a bola fica curta demais, mais fácil para o Ayer fazer o corte por ali, corta para a equipe da Noruega, que vem de novo com o Berg. Berg já cumprindo a linha central do gramado com passe para o outro Berg, justamente do Patrick Berg para o Sander Berg. Berg pelo lado direito do campo, fez o toque para o Oscar Bob, ele volta no campo de defesa, sai jogando por ali para o Pedersen. 32 minutos, diga aí, Bruno.
3: Ah, vocês falaram há pouco sobre o Cristiano Ronaldo. Hoje teve a entrevista coletiva lá em Portugal, até porque Portugal volta a campo amanhã, 2 horas da tarde, contra o Uzbequistão. E a pergunta foi para João Cancelo: como é que estão as críticas em cima de Cristiano Ronaldo? Ele foi muito claro ao dizer que ele não precisa provar nada a ninguém. E fez uma relação com o Neymar, que também está em busca da sua primeira partida nesta Copa do Mundo.
0: Vem a equipe da Noruega, lançamento para o Haaland, para em cima da marcação, sobra de bola ficando mais uma vez a Noruega, chega pelo lado esquerdo, Schelderup tentou escapar, tirou bem a defesa de Senegal, sobra de bola ainda, vem lançamento para o Haaland, a arbitragem parou e marcou a falta para dela.
4: Falta marcada, mas outra chance que teve o Haaland de fazer a finalização é incrível, né? Ele nem domina, mas acaba explodindo a bola no... me parece que foi o IAKT, né? Que conseguiu fazer esse corte. Ô, Vitário, eu tava tentando pesquisar aqui, porque por enquanto a gente não teve nenhum cartão amarelo no jogo, nem vermelho, não, né? E o Wilton Pereira Sampaio, ele se notabilizou ali na estreia da Copa do Mundo por expulsar 3 jogadores. E aí eu fui pesquisar se o Wilton, que futebol brasileiro a gente sempre tem muito cartão, né? Se ele já tinha passado algum jogo sem aplicar cartão amarelo recentemente. Mas foi mais fácil do que eu imaginei, porque na Libertadores da América, no jogo Deportes Tolima Universitário, ele não aplicou nenhum cartão, nem amarelo, nem vermelho, então já não rolou essa estatística aqui para ver se era uma curiosidade diferente.
5: Você está dizendo que é hábito, então, né?
4: Não, é porque assim, o futebol brasileiro, assim, sim, é quase um milagre você ter um jogo sem ter algum tipo de cartão. E o Wilton está inserido nesse contexto de futebol brasileiro, porque vamos combinar que o jogador brasileiro às vezes pede cartão amarelo, né?
2: Aliás, eu estou ansiosa pela volta, viu? Do ponto de vista de ver essa bola rolando de Copa do Mundo sendo aplicada aqui no Brasil também, com todas as regras.
0: Schelderup, canetaça, vem o cruzamento na área para o Haaland, tirou bem a defesa, sobrou o Oscar Bob, em cima da linha, Patessis fez o corte providencial, porque o Diao já tinha ficado perdido no lance. O Oscar Bob queria o gol dele, viu, pra dela, que jogada no Schelderup.
4: E ele tentou uma cavadinha ali e era buscando o Haaland, viu? É que a defesa conseguiu afastar, depois vem a finalização. Eu não sei como o Patessis teve coragem de colocar a cabeça nessa bola, porque foi um tirambaço, foi uma estilingada. Ele evita o quarto gol da Noruega, mas não evita o escanteio. É lá pela esquerda.
0: Noruega chegando, lado esquerdo do campo, vem chance na bola.

0: Parada, placar de 3-1 para os noruegueses. Era jogo difícil, tá sendo, claro, um jogo difícil contra Senegal, mas os noruegueses vão levando a melhor. 3 para a Noruega, 1 para a equipe de Senegal, que vem Noruega mais. Vem mais Noruega, escanteio, lado esquerdo do campo. São 4 noruegueses apenas na área, só que o Haaland tá olho nele. Cruzamento na área, Østigard ganhou de cabeça, mas mandou por cima do gol. Só 4 noruegueses e foi suficiente para eles ganharem a bola pelo alto, hein, Pradela?
1: E eu tinha citado, né, que o Østigard, apesar de não ser dos mais altos, né, dos defensores, ele tem 1,83m, só como comparação, o Ayer tem 1,98m. Antes, 9 minutos de acréscimo, viu, Vitário? 9 minutos de acréscimo. De alguma coisa nesse jogo aí? Teve o um atendimento pro Bendy, né, mas...
0: Com um tempão ali, né?
1: Mas são 9 minutos de acréscimo.
0: E muita comemoração, muita alteração. Foram 3 gols nesse segundo tempo. Muitas mudanças. E por enquanto a vitória da Noruega pelo placar de 3-1. 9 minutos, ficou de bom tamanho, Michele?
2: Ah, sim. Teve um momento ali do atendimento do Mendy. Teve também muitos gols, né? As trocas. Eu acho que ficou justo, sim, os 9 minutos.
0: Alan fez o pivô, tentou escapar da marcação. Tira bem a defesa. Aparece por ali, justamente, o Idriss Aganagueye para fazer o toque por dentro. Ele joga pro Pape Matarsar. Sai jogando por ali a equipe de Senegal, lado direito. Chegamos a 46. Nós vamos até 54 minutos desse segundo tempo. Diga aí, Michele.
2: É claro que a gente não sabe, né, até onde vai essa seleção norueguesa, e a geração é realmente muito boa, mas chama atenção, né, uma seleção que gosta de atacar e quando perde a bola no ataque já tem o instinto rápido de pressionar rápido para recuperar e encaixar um novo ataque. Então isso pode render muitos frutos positivos para a Noruega, que fez muito isso nas eliminatórias e está repetindo também na Copa do Mundo.
0: Vem Senegal, bico da área pelo lado direito, chegando por ali agora com Sadio Mané, cruzamento na área, Østigard pelo alto, chega para fazer o corte, sobra de bola ficando pelo corredor central, vem o Sar de longa distância, bola desviada, Nyland deu um tapa na bola, vem pelo lado esquerdo do campo, Jacob chegando no bico da área, fez o toque por dentro, aparece por ali agora o Gueye, Idriss Aganagueye fez o toque de lado, recebe mais uma vez ali do Niakate, Aganagueye para cima da marcação, joga bem aberto buscando justamente o Jacobs, mano a mano. E não acaba encarando ali justamente o Pedersen, joga atrás, Niakate, cruzamento na área, Ayer não tirou, sobrou, Ismail Assar!

0: Jackson aí, hein? Eu falei antes, é um cara que vai tropeçar na bola, sim, ele vai, mas às vezes ele também vai acertar. Dominou bonito, deixando o Sar na cara do gol. Ele, a bola, o Nilan e o gol! E ele manda pro fundo da rede aos 47 minutos. Senegal diminui, vamos até 54, tem muito jogo pela frente e o placar do Futebol Globo CBN atualiza e marca pra você.
1: Noruega
0: 3,
1: Senegal
0: 2 vezes, Ismael Lazar 2 para Senegal. O detalhe do gol é seu, Guilherme Pradella.
2: Todos os olhos, obviamente, em cima do Haaland, artilheiro da partida, mas o Ismael Lazar tá mostrando, eu tô aqui e minha seleção também. Não largaram o jogo, Bitar. 3-2, tem muita partida ainda. 19º gol do Ismael Lazar com a camisa de Senegal, segundo nessa Copa do Mundo. Senegal não larga do jogo, tem muito tempo ainda. 3-2, que jogão de Copa!
0: Que jogaço mudou. De Copa do Mundo, mudou, diga!
3: No grupo I, a França volta à liderança neste momento, Rodrigo Bittar.
0: Perfeito, os franceses, portanto, podendo chegar na última rodada contra a Noruega, podendo empatar. Tem jogo ainda pela frente, tem mais 5 minutos. Pelo menos pela frente aí, o Wilton Pereira Sampaio deu 9 nesse segundo tempo. A posse de bola vai ser da equipe de Senegal. Lado direito do campo chegando por ali agora o Patecis. Já a opinião da Michele Silva. Por enquanto 3-2 Noruega. Tem jogo. Chegando por ali com Idrissa Kanagueye. Tapa aberto dele para Mané. Sadio Mané para cima da marcação contra o Oscar Bob. São dois em cima dele. Fez o toque atrás. Ele volta pro Kanagueye. Olhou pra área. Ameaçou o cruzamento. Volta pro Patecis. Distribui pelo lado direito do campo. Chega no Diatá. Diatá. Veio.

0: pisa na bola, joga de lado, de novo com o Patecis, lado esquerdo do campo tem o Guiê, Guiê deu tapa aberto, Jacobs, cruzamento na área, tira bem o Berg, ele manda pela linha de lado, Senegal não para, pra dela.
1: Não para, tem aí mais 5 minutos de jogo, 4 minutos agora, tenta o empate.
0: Sadio Mané cruzou na área, pega no Berg, vai pela linha de fundo, tem escanteio, Senegal quer um empate no jogo, pra dela.
1: É, agora já tem jogador da Noruega caindo no gramado, sentindo cãibras, o jogo tá pegado, Vitar. Por enquanto, 3-2 está vencendo a seleção norueguesa, mas Senegal agora não tem muito mais o que perder, porque já está perdendo por 3, por 4, já não vai fazer tanta diferença. Está buscando empate.
0: Michele Silva, que jogaço, Senegal viva no jogo, Michele.
2: É, na base da insistência, se fica uma lição desse jogo, Ismaïl Assar tem que jogar perto do Jackson. É impressionante, enquanto esteve aberto pela direita, ele não contribuiu como vem fazendo nesse segundo tempo, mais próximo do Jackson na área, mais próximo também do Mané no gol anterior de Senegal, para tabelar, para aparecer na área e definir. Mais longe do gol, nada feito pro Ismaïl Assar. Agora, próximo do gol, dentro da área, ele tem contribuído bastante.
0: 51 minutos, chance na bola parada, lado esquerdo do campo, Jacobs, cruzamento na área, subiu o Patecis, mas ele cometeu a falta. Ele chegou forte, atropelando ali o jogador norueguês, o Østergaard, para dela.
1: E foi falta mesmo, ele chega na velocidade e atinge o jogador da Noruega. A Noruega já estava com o jogador a menos, porque o Pedersen, ele sentiu cãibras e começou a receber atendimento médico ali do próprio companheiro. Aí o Wilton Pereira Sampaio autorizou a entrada e aí ele precisou sair e agora tem que ficar pelo menos um minuto fora para receber esse atendimento médico. E o Haaland estava desesperado, falando: não, meu amigo, levanta, você com cãibra é melhor do que você fora de campo. Porque agora tem essa regra. Outra regra que eu acho que é uma das melhores regras que o futebol vai ter, viu, Bitar? Fez cera, pediu médico, beleza, vai ser atendido lá do lado de fora, não vai ficar fazendo cera mais dentro do gramado.
0: Chegamos a 7 minutos já dos acréscimos, são 9 dados pelo árbitro Wilton Pereira Sampaio, certamente teremos mais. 52 minutos, nós vamos até 54. A alegria dos noruegueses vira tensão para essa reta final de jogo. Por enquanto, o placar é de 3-2 para a equipe da Noruega. Haaland briga pelo alto, Schelder, o pé, sobra de bola ficando com a equipe da Noruega. Tira bem de qualquer maneira, alivia por ali o Niakate. Falta marcada, vem mais. Senegal tem jogo ainda para dela.
1: E vamos ver se o Pedersen volta também para a partida, porque a Noruega já fez as 5 mexidas, não pode mais parar. Já está de volta, agora 11 contra 11.
0: 52 e 50, Senegal chegando pelo lado direito do campo, a bola que chega nos pés ali mais uma vez do Idriss Aganagueye, prefere o toque de lado pro Mbaye. Senegal vai buscar o que para muitos já era um milagre, tava no 3-1, reta final de jogo, conseguiu diminuir o placar com Ismaïl Assar, lado esquerdo do campo, vem o tapa aberto, chegando por ali, agora o Sadio Mané por dentro, Mbaye dominou mano a mano, encarou, bateu em cima do Maier, e aí o Odegaard dá um bicão pro alto, complementa, tiro de qualquer maneira. Niakate não quis ganhar da velocidade ali do Haaland, ele preferiu fazer toque atrás, volta para o goleiro Diaw. 53 minutos, são os instantes finais de jogo, sobra de bola ficando com o Senegal, por enquanto vai dando Noruega no mata-mata, em Mbaye esticando, Jacob chegou no fundo, cruzou na área, pega no Pedersen, vai pela linha de fundo, escanteio para dela.
1: O Pedersen manquitolando ainda, mas foi ele que fez o corte, cede escanteio pela esquerda, vem Senegal.
0: E o Mori Diaw, goleirão, dessa vez não foi para a área. Jacobs está na bola, lado esquerdo do campo, vem chance na bola parada para Senegal. Jacobs pintou o lançamento, perdeu Ismaïl Assar. Era a chance do terceiro gol dele, o terceiro de Senegal. O Nilan ficou perdidaço na área e o Ismaïl Assar perdeu uma grande chance. Ele ganhou do Haaland no corpo, viu, para dela.
1: O Haaland estava na marcação ali, ele dá uma olhadinha para trás antes da batida de escanteio, mas aí o Ismaïl Assar consegue se desgrudar. Faz o cabeceio no primeiro pau, goleirão. O Nilan estava completamente vendido na jogada. Já pensou se sai o terceiro de Senegal, Bitar?
0: E seria o terceiro dele, terceiro do Ismaïl Assar. São os instantes finais, vai terminar o jogo.

0: tempo ainda para mais uma chegada do Senegal. Tem a bola pelo lado esquerdo ainda no campo de defesa, em arremesso lateral. Jacobs fez a cobrança para trás, buscando a participação do Patecis. Patecis gira o jogo. Lado direito do campo tem o Diatá. Pressão dos torcedores noruegueses querendo o fim do jogo. Lançamento para frente. Ayer estava ligado. Bica pro alto. Tem que o árbitro Wilton Pereira Sampaio apita pela última vez. Terminou!
1: Noruega!
0: Pedersen e Haaland duas vezes. Noruega 3!
1: Senegal!
0: Senegal 2. Dois gols marcados pelo Ismaïla Assar. E o treinador vai lá pra torcida e dá um beijão na esposa dele, viu, Pradela?
2: Foi pra galera, né? Foi comemorar junto com os torcedores. Comemora bastante, sabe que é uma classificação extremamente importante essa. Resta saber agora, na última rodada, se será em primeiro ou em segundo lugar. Repito, jogo no próximo dia 26, uma sexta-feira, contra a França, às 4 horas da tarde, em Boston. Já Senegal vai tentar ser um dos melhores terceiros colocados. Joga também no mesmo dia horário, sexta-feira, dia 26, 4 horas da tarde, só que em Toronto, contra a seleção do Iraque. Já está eliminado, né? Não. Ainda não está eliminado, não. Iraque ainda não está eliminado.
0: Situação delicada aí da seleção do Iraque. Agora, homem apaixonado, hein, Michele? Foi lá, foi garantir que não vai ter problema em casa, tudo certo. Pra felicidade, né, dos noruegueses que estão classificados, estão no mata-mata da Copa do Mundo, Michele.
3: Nossa, enorme feito da Noruega, né? E quando você falou isso, né, um homem apaixonado, foi lá, beijou a esposa. Eu quase falei, quem nunca, né? Mas, na verdade, todo mundo nunca, né? Porque ninguém conseguiu uma classificação histórica numa Copa do Mundo. E aí, realmente, né, momentos que merecem esse tipo de celebração. E eu sou sempre a favor da originalidade. Vai lá, beija mesmo, fica feliz, comemora. Futebol, ele te oferece, às vezes, muito mais cenários de desequilíbrio, de tristeza, de repente não conseguir chegar lá, né? E como a Noruega tentou ao longo dos últimos 28 anos, né, voltar para uma Copa do Mundo, voltando depois de quase 3 décadas. E então tem que comemorar mesmo. Foi uma partida em que a Noruega variou bastante, né? Não conseguiu ali um controle pleno do jogo, permitiu chances à equipe do Senegal, tanto é que tomou esses 2 gols, mas também foi muito feliz em vários momentos de ataque, também exigiu muito do Mendy ainda no primeiro tempo, levando só 1-0, mas podendo ser mais, com o Mendy fazendo pelo menos 3 grandes defesas. Tem o Odegaard, tem o Haaland, tem aí uma safra para muitos e muitos anos, para muitas Copas do Mundo. Mas por hoje, vamos olhar para 2026 e para uma Noruega que está fazendo muito bonito nesse grupo, que é possivelmente aí o grupo mais difícil dessa Copa do Mundo.
2: O Bitar, o Zlatibol Solbakken foi para a arquibancada e apaixonadamente, ó, beijou a esposa.
4: Fiquei esperando.
3: Os efeitos sonoros, eles são maravilhosos.
4: Gostei.
2: A deixa foi sua, viu, Bruno?
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3: Vai fazer remada, hein?
0: Ó, amanhã a academia, o Bruno vai estar fazendo a remada. Não é essa mesma, tá? É outra coisa.
4: Mas amanhã é treino de perna.
0: Ah, então tá bom.
2: Então é o búlgaro.
0: É o búlgaro. Que não tá na Copa do Mundo. Mas amanhã, Bruno Faria vai sofrer com ele.
3: Mas olha só que legal, né? Os jogadores da Noruega todos sentados, pedindo pra torcida baixar junto também, pra todos ficarem sentados na arquibancada pra fazer o movimento da remada. Que é feito sentado mesmo, a torcida comemora assim, fazendo barulho.
4: Comissão técnica
3: muito,
4: também.
3: Cara, muito legal.
0: E
3: muito
0: vamos fazer
3: legal
0: o seguinte
3: mesmo.
0: Então, Michele, vamos curtir aqui no Futebol Globo CBN, porque é o meu momento fantástico, realmente. Tem o Odegaard que vai ser o mestre que vai comandar toda essa festa
4: capitão,
0: da equipe
4: capitão
0: norueguesa. Vamos nessa, vai Odegaard! Já pegando ali um instrumento para que ele possa batucar, deixando no meio dos jogadores ali.
2: É tipo um surdo esse daí, né?
0: Exato. E para que a torcida possa ver, ó. O pessoal já tá gostando. Ele pede calma. Pede que o pessoal faça o silêncio. Para ir aos poucos chamando o treinador também, né? Cidadão que é apaixonado tem que participar também. O Stanley Solbakken também tá chegando por ali. Sentando no meio dos jogadores. E agora vem o Odegaard para começar a festa norueguesa. Pela segunda vez fazendo uma grande festa nessa Copa do Mundo, já está classificada para as oitavas de final. E vamos ouvir a festa norueguesa. Você vai perceber que o ritmo vai aumentando. Tempinho a mais. Ele pede mais, ó.

0: rápido. Linda festa. Estádio MetLife Stadium, linda festa do torcedor norueguês, fazendo a parte dele, presente no estádio, vem no Galo marcar duas vezes, e depois de 28 anos de espera para voltar para uma Copa do Mundo, vê a seleção garantida no mata-mata da competição. 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

Abrindo o jogo no MetLife Stadium, vitória da Noruega, 3 para a Noruega, 2 para a equipe de Senegal. E daqui a um minuto vem aí Bruno Faria no central da bola, comandando tudo da nossa transmissão. De mais uma vitória da Noruega, de um grupo I que tem França e Noruega já confirmados e que na última rodada vão se enfrentar para ver quem fica na primeira colocação, para pegar um terceiro colocado e para ver quem fica no segundo lugar, para provavelmente pegar a seleção da Costa do Marfim na próxima rodada da competição. Vem aí Bruno Faria no Central da Bola, no Futebol Globo CBN. 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

Tô por aqui na sua companhia nesta segunda-feira, dia 22 de junho de 2026. E eu quero te lembrar, 28 anos depois, a seleção da Noruega está de volta à Copa do Mundo. E depois de dois jogos, duas vitórias, a de hoje por 3-2 contra Senegal e a classificação para a segunda fase da Copa do Mundo. Impressionante! Na próxima fase, 32 seleções disputarão esta fase, que também já começa a ser importante, porque será fase mata-mata. Seis seleções já garantiram vagas, ou melhor, vaga para esta fase. Alemanha está lá, Argentina, Estados Unidos, México e há pouco, França e Noruega também garantiram as suas respectivas vagas para a segunda fase da Copa do Mundo. Faltam seleções, faltam, é verdade, mais potência nessa

0: segunda fase, porque as grandes seleções, sem dúvida nenhuma, estarão nesta segunda fase da Copa do Mundo. É a maior Copa do Mundo da história, são 48 seleções e 32 vão disputar a segunda fase, para daí sim avançarmos para as oitavas de final, consequentemente quartas, semi e a grande decisão lá no dia 19 de julho de 2026. Como eu disse há pouco, Noruega 3, Senegal 2, e a Michelle Silva está aqui para conversar com a gente, explicar, analisar e trazer tudo o que ela viu desse grande duelo de Haaland, de Saar, de Pedersen. 3-2, Michelle, boa noite, minha amiga, mais uma vez.
1: Tudo bem, Bruno? Boa noite para você, para toda a galera que tá com a gente. Não é madruga ainda, mas é quase, né? É quase. A galera que
0: daqui a pouquinho
1: cedo,
0: a gente chega lá.
1: É, pra galera que levanta cedo já tá tarde. Mas assim, muito grande jogo, hein? Quem ficou acordado, cara, valeu muito a pena. Valeu muito a pena.
0: Manda ver, então me fale um pouco sobre esse jogo, esse jogaço de 5 gols. Noruega vencendo o Senegal. Você gostou da seleção norueguesa, a reação da seleção senegalesa? Como é que você viu esse grande jogo? Analisa pra gente aí, fique à vontade, Michelle.
1: Então, primeiro tempo de um jogo que dá pra gente colocar como o Senegal ali tendo algumas oportunidades de contra-ataque, mas pecando muito, né, em questão de passe, de último passe, de finalização. Inclusive, esse é um jogo, eu sempre gosto de citar isso, né, talvez o ouvinte até consiga entender que eu falo isso muitas vezes, mas é que eu acho que todo jogo, vencendo ou perdendo, ele deixa algumas lições para quem tá em campo, para os técnicos, e eu tento sempre olhar o jogo dessa maneira, e acho que essa partida, ela deixa algumas lições para essa equipe senegalesa. Galeza, claro, tem também a lesão do Mendy no segundo tempo, né? O que se torna uma preocupação, porque ele é o grande goleiro dessa seleção senegalesa, então não sabemos aí se preocupa ou não, mas a gente viu uma seleção de Senegal que só embalou mesmo, emplacou uma sequência de ataques mais promissores a partir do segundo tempo. No primeiro tempo, os principais ataques, as principais jogadas de mais perigo, elas partiram da Noruega, principalmente em transição. Nos primeiros minutos, as jogadas principais aconteceram pelo alto, né, em lances de escanteio, e foram vários escanteios em sequência nos primeiros minutos, inclusive gerando ali a primeira grande defesa do Mendy no jogo, né? Ele consegue um poder de reação ali impressionante para poder fechar as pernas e impedir uma bola que é cabeceada para baixo de entrar ali no meio das pernas dele. Ele faz uma grande defesa e foi meio que um anúncio do que seria a vida do Mendy nessa primeira etapa, porque ainda no primeiro tempo ele teve outras duas grandes defesas para impedir que a Noruega conseguisse ali abrir o placar, mas foi algo que acabou, realmente ele não acabou sendo recompensado, né? Porque ele estava ali defendendo o tempo todo, mas o ataque não estava produzindo, os jogadores não estavam se encontrando em campo. Nicolas Jackson, um primeiro tempo super, super discreto, o Mané muito aberto pela esquerda, tudo bem, é o corredor que ele mais utiliza, mas é um jogador que parece até um desperdício, né? Você utilizar ele tão aberto assim, e aí o time fica um pouco torto, porque tenta forçar uma participação dele a todo momento. E o Ismaïl Assar, que brilhou no segundo tempo, fez uma partida, pelo menos em relação à primeira etapa, de muitos erros técnicos, muitos erros de passe, de finalização de jogada, talvez até por estar mais longe do gol. E a Noruega, ela foi meio que se aproveitando disso, né? Ela foi melhorando no jogo, entendendo também como marcar essa seleção senegalesa, entendendo melhor como interpretar os espaços também que a seleção senegalesa estava deixando, e conseguiu abrir o placar ali numa jogada mais pela direita por parte da Noruega. O Koulibaly tenta tirar a bola ali, acaba dando um toque que mais ajeita a bola para o atacante do que propriamente tira. E a gente depois destacamos também, né? No segundo tempo ele acaba errando da mesma forma no gol do 3-1, porque é mais uma bola que Koulibaly vai tentar tirar e acaba ficando meio desequilibrado, não tira, não fica inteiro na bola para conseguir tirar, para conseguir dar aquele toque que afasta de fato. E quando você deixa uma bola viva na área, com Haaland, com outros jogadores, nesse nível de competitividade que é uma Copa do Mundo, aí acaba custando realmente muito caro. A gente tá falando de Koulibaly, né? Estamos falando de um jogador que já esteve em um nível absurdo, né? Principalmente quando jogou no Napoli, hoje capitão dessa seleção de Senegal, mas que não fez uma boa

0: partida, falhou em pelo menos 2 gols e depois acabou saindo ali para a entrada do Papessar na segunda etapa. Então a seleção senegalesa, ela tomou esse gol do 1 a 0 aos ali por volta dos 40 minutos do primeiro tempo, né? Depois que o Coulibaly teve essa falha, o Mendy também não conseguiu pegar, mas eu vou dar um desconto para ele porque ele salvou muito a seleção senegalesa na primeira etapa. Ainda tivemos mais lances, né, em que o Ismaël Assar não conseguiu definições de jogadas no primeiro tempo. O segundo tempo muda um pouquinho, né? O Ismaël Assar, ele passa a se aproximar um pouco mais do Nicolas Jackson depois que o Mbaye entra no jogo. Por que que a entrada do Mbaye, ela é bem importante aos 8 minutos da segunda etapa? Porque o Mbaye, ele passa a ocupar a ponta direita, que era o setor que o Ismaël Assar estava ocupando. E aí o Sar, ele passa a jogar um pouco mais por dentro. Acredito que a gente teria visto muito melhor isso, e talvez o Senegal até fazendo frente mais cedo, se essa mudança tivesse ocorrido no intervalo. Porque a seleção de Senegal volta igual do segundo tempo para o intervalo, e aí sofre um gol muito cedo. E na jogada que é a característica da Noruega, que é como essa seleção norueguesa brilha, né? Que é nos contra-ataques, que é nas transições. E o Ødegaard, que tem uma leitura muito apurada para passar a bola, né? Sendo esse camisa 10, sendo esse articulador, ele teve uma leitura muito apurada também para entender o passe do jogador de Senegal na origem do lance. Então ele consegue a interceptação, rouba a bola, puxa o contra-ataque, serve perfeitamente o Haaland, uma bola na medida para o Haaland só chegar batendo e conseguir se tornar, inclusive com esse gol, o maior artilheiro da Noruega em Copas do Mundo. Um feito que ele vai ampliar bastante ainda, acredito, nessa Copa do Mundo. E depois a gente viu até a seleção do Senegal conseguindo ali um gol do desconto, né? Que foi um gol do Sar, um passe vertical do Gueye, encontra o Mané mais centralizado, então fora da posição que ele jogou o jogo inteiro, né? Que foi aberto pela direita. No momento que o Mané centralizou um pouco mais e aproximou do Sar, e o Sar aproximou do gol, saíram boas jogadas. Então acho que essa é a grande lição para a seleção senegalesa. Conseguiu 2-1 ali com o Sar já mais desequilibrado, mas conseguiu uma finalização depois que a defesa da Noruega não cortou. E essa também é uma lição para a seleção norueguesa, né? Às vezes baixou muito o bloco de marcação no segundo tempo, em contra equipes verticais, com mais precisão nessa finalização. A Noruega pode sofrer um pouquinho mais, né? Pode acabar sofrendo mais gols. E a gente viu logo na sequência o Haaland punindo, né? Mais uma vez, né? Aproveitando que Coulibaly não tirou a finalização, essa bola que fica viva dentro da grande área. Outra característica da seleção da Noruega é essa pressão pós-perda. Rapidamente pressionou, estava com o Berg, que é o segundo volante da seleção norueguesa, lá na frente, lá no campo de ataque. Ele que é um dos jogadores mais intensos desse meio de campo para atacar e defender. Ele consegue a recuperação de bola, joga no Haaland dentro da área. Nem é um grande passe, mas o Haaland, ele precisa de meio passe para fazer um gol. Então, chama muito a atenção a capacidade ofensiva desse jogador, que tende a render muito, muito, muito para a Noruega nessa Copa do Mundo. Depois o Senegal até desconta, né, com o Ismaël Assar mais uma vez. Aí um cruzamento que sai da esquerda para a direita e mais uma vez Ismaël Assar dentro da área, perdão. E o Nicolas Jackson ali aproximando para fazer essa escorada para o meio da área. E o Sar, até um pouquinho desequilibrado, consegue a finalização, consegue o 3-2, desconta. Mas o Senegal, que mudou e se tornou mais ofensivo no jogo, tirou o Lamine Camará, que era o camisa número 8, para deixar o time um pouco mais ofensivo, quando já estava perdendo, quando já via a Noruega num jogo muito mais confortável para a seleção norueguesa, que é esse jogo de transição, e aí acaba ficando muito tarde. Bruno, essa é a Copa do Mundo dos técnicos, é a Copa do Mundo dos ataques também, porque a gente está vendo uma média de gols acima de 3.15, algo que não acontecia desde 1958, mas é uma Copa do Mundo também dos técnicos. Os técnicos que conseguirem ajustar as suas equipes mais rápido, eles têm muita vantagem em uma Copa do Mundo com jogos de 4 tempos, e hoje a gente viu o Solbakken fazendo isso muito bem. E uma grande partida do Ødegaard e uma partida brilhante do Haaland. E acho que a gente vai falar muito isso, viu? Uma partida brilhante do Haaland é algo que a gente vai repetir por muitas Copas, eu acredito.
1: Nós estamos falando sobre o grupo I da Copa do Mundo. Um jogaço de 5 gols, como muito bem analisado pela Michele Silva, trazendo todos os detalhes de Noruega 3, 2 gols de Haaland e 1 de Pedersen, e 2 gols de Senegal, 3-2, portanto, 2 gols de Ismaël Assar, que conseguiu deixar viva a seleção senegalense até o final

0: da partida. Bom, falando sobre esse grupo, né? A gente atualizou muito durante a bola rolando para tentar trazer, assim, a movimentação do que acontecia, porque os dois primeiros colocados se classificam e já estão classificados. Só que ainda não tem a vaga garantida na primeira posição, porque o primeiro lugar está neste momento com a França. Por que a França está na primeira posição? 2 jogos, 2 vitórias, são 6 gols feitos, 1 sofrido, saldo de 5. A Noruega também tem 6, 2 jogos, 2 vitórias, fez 7 gols, só que sofreu 3, portanto saldo é de 4. Por isso a Noruega termina a segunda rodada na segunda posição e perde o posto de líder da chave, porque na estreia tinha vencido o Iraque por 4-1. Na terceira posição, sem pontuar ainda, Senegal com um saldo de menos 3, Iraque na quarta posição, o lanterninha do grupo com menos 6 o saldo. Senegal e Iraque ainda não estão eliminados matematicamente da Copa. Ainda dá para tentar chegar a 3 pontos e melhorar o saldo de gol, mas para isso a situação vai ficar bastante difícil. Precisa ter goleada, porque só 8 de 12 grupos vão colocar os terceiros colocados na próxima fase. Então depende muito de um desempenho acima da média. Lembrando, terceira rodada, grupo em Toronto, Senegal, Iraque, sexta-feira, às 16h. Pradela, rapidinho, próximo jogo de França e Noruega. Eles vão se enfrentar, não vão, Pradela?
1: Sim, e é justamente no mesmo dia, mesmo horário desse jogo aí que você citou, do Iraque e Senegal, só que eles vão se enfrentar em Boston, mesmo dia, mesmo horário, aí é para definir a primeira colocação.
0: É, Noruega e França, portanto, no mesmo dia, mesmo horário, para não ter manipulação de resultado. Isso é comum em qualquer campeonato. São 11h21, eu vou fazer a pausa, 2:30. Pausa, 2:30. Já voltamos no Futebol Globo CBN, para quem quer saber mais e melhor sobre futebol. Só para te avisar, tá? Nós vamos ao vivo até a meia-noite. Sim, vamos repercutir tudo desse grupo e vamos lembrar os feitos de Lionel Messi, Kylian Mbappé, Haaland e também falar da seleção brasileira. 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

0: porque vem a Voz do Brasil às 11h30 da noite, e aí a gente segue nas plataformas digitais. Então continuo contando com a sua audiência, ok? Estamos repercutindo a vitória da seleção da Noruega contra Senegal. Noruega já na próxima fase. Eu lembro, México, Estados Unidos, Alemanha, Argentina, França e Noruega. 6 seleções já garantiram vagas para a próxima fase. É a segunda da Copa do Mundo que conta com 48 equipes divididas em 12 grupos. E nós temos também já seleções eliminadas. Haiti no grupo C, Turquia no grupo D e Tunísia no grupo F. Alguma surpresa para você, Michele Silva, até aqui nesta Copa do Mundo, com as classificações e as eliminações?
1: Olha, me surpreendeu, assim, primeiro do ponto de vista de desempenho, me surpreendeu bastante positivamente a seleção dos Estados Unidos. É uma seleção de muita personalidade. Oi?
0: Não, tô contigo, concordo, surpreendeu positivamente.
1: Eu fiquei muito, muito surpresa. É claro que tem outras seleções que pra mim estão jogando bem, mas aí a gente já esperava, né? Costa do Marfim, por exemplo, que talvez não seja tão conhecida assim, Japão, né? Que a galera às vezes, não é tudo isso, mas vinham fazendo um bom ciclo, então a gente já esperava ali que desempenhassem bem. O Uruguai, do ponto de vista de surpresa negativa, né? Mas não é uma surpresa, porque já não vinha bem, então não surpreendeu, mas está mal. Agora, de surpresa negativa, e aí surpresa mesmo, já que eu citei os Estados Unidos como uma surpresa positiva, a Bélgica. A Bélgica me surpreendeu negativamente. Sabendo que não é aquela geração belga que a gente falava há anos, né, falávamos sobre ela e que eliminou o Brasil de uma Copa do Mundo, né? Às vezes esse papo de geração belga nem foi tudo isso. É só eliminou o Brasil de uma Copa do Mundo, né? Eu acho que pra Bélgica tá excelente, né? Mas não é mais aquela geração, mas mesmo assim, um grupo acessível da Bélgica, né? Contra Irã, Egito, Nova Zelândia, o Irã enfrentando todas as dificuldades de deslocamento, de entrada, de chegada à Copa do Mundo. E a Bélgica, com apenas 2 pontos no grupo, é decepcionante.
0: Só lembrando, grupo G, a Bélgica, tá? Egito é o líder com 4 pontos, em segundo Irã com 2, terceiro Bélgica, e fora neste momento de uma possível classificação, buscando ainda, quem sabe, uma terceira melhor classificação com 2 pontos, e na lanterninha a Nova Zelândia com somente 1 pontinho nesse grupo citado pela Michele Silva. Grupo G, rapidinho, HD, vamos com o melhor em campo, porque daqui a pouquinho tem a Voz do Brasil no radinho.
2: O craque do jogo.
0: Antes do craque, você tinha me chamado, Michele?
1: Isso, eu chamei, eu nem sei como é que a gente tá de tempo, até peço desculpas, mas é só pra dizer que a Bélgica ter 2 pontos nesse grupo acessível e podendo ainda ter chance de passar, e Senegal, que tá jogando muito mais, estar zerado, é uma crueldade, né?
0: É inacreditável, impressionante. Chama atenção mesmo, a última partida da Bélgica será contra a Nova Zelândia em Vancouver, sabadão à meia-noite, então de sexta pra sábado. Nova Zelândia e Bélgica. Rapidinho, melhor em campo, Michele.
1: Haaland.
0: E o pior em campo?
2: O pior em campo.
0: Fala pra mim, Michele.
1: Koulibaly. Falhou em 2 gols da seleção norueguesa. Pra mim, o pior em campo.
0: É isso, nós então repercutimos a vitória e consequentemente classificação da Noruega contra a seleção senegalesa, de Senegal, portanto, em Nova Jersey, 3-2, grupo I. A França é a líder com 6 pontos, porque tem 1 gol a mais no saldo de gols. Prometo pra você que, se você ficar sintonizado aí, ó, o Leonardo Dai vai entrar ao vivo com a gente para trazer informações da seleção brasileira. Para você que nos acompanha no radinho, meu muito obrigado. Amanhã a equipe estará de volta com Inglaterra e Gana. Muito obrigado pela sua audiência e a gente segue até a meia-noite nas plataformas digitais.

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1: Olá, boa noite.
2: Boa noite para você que nos acompanha em todo o país.
1: Segunda-feira, 22 de junho de 2026.
2: Vamos ao destaque do dia: Nova Indústria Brasil.
1: No Rio de Janeiro, o presidente Lula anuncia investimentos de mais 140 bilhões de reais para desenvolver o Parque Industrial Brasileiro.
2: Fertilizantes, máquinas agrícolas, medicamentos e vacinas, mobilidade e inteligência artificial estão entre os setores que receberão estímulos.
1: O presidente destacou que o desenvolvimento do país deve ser feito em parceria por setores público e privado.
3: O Brasil não pode comportar mais aquele discurso atrasado entre a competência privada e a competência pública. O que importa é que os dois produzam.
2: E ainda no Rio, o presidente também anunciou R$1 bilhão em investimentos para urbanização de favelas e desenvolvimento de comunidades.
1: Recursos também serão investidos em educação e em obras de um dos maiores bairros da capital fluminense, Graziele Bezerra.
4: Serão mais de R$700 milhões do novo PAC para a construção de redes de esgoto, parques e praças, obras de pavimentação e melhorias na rede elétrica.
2: Você vai ouvir também acolhimento a refugiados.
1: Relatório mostra aumento do número de pedidos de asilo e de regularização de migrantes no Brasil.
2: O país busca fortalecer mecanismos de acolhida e integração para pessoas que chegam em busca de proteção internacional. Caroline Blaut.
5: Como parte desse esforço, o governo do Brasil lançou uma consulta pública do primeiro Plano Nacional de Migrações, Refúgio e Apatridia.
1: Hoje, na apresentação da Voz do Brasil, Mariana Jungmann e Luciano Seixas.
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1: O presidente Lula cumpriu hoje uma série de agendas no Rio de Janeiro.
2: Entre elas, o anúncio de mais 140 bilhões de reais para o programa Nova Indústria Brasil.
1: Os recursos vão priorizar investimentos em setores essenciais para a economia do país, como fertilizantes, máquinas agrícolas e indústria da saúde.
6: Lançada em 2024, a Nova Indústria Brasil tem o objetivo de impulsionar o desenvolvimento industrial até 2033. No seminário sobre os 74 anos do Banco Nacional de Desenvolvimento Econômico e Social, foi anunciada a ampliação da NIB, com mais 140 bilhões de reais até o fim de 2026. São recursos do BNDES, da Financiadora de Estudos e Projetos e da Empresa Brasileira de Pesquisa e Inovação Industrial, o que eleva o investimento na política industrial para 750 bilhões de reais em 4 anos. O presidente do BNDES, Aloysio Mercadante, detalhou as prioridades.
7: As áreas prioritárias é fertilizantes e máquinas agrícolas, depois saúde, biofármacos, terapias avançadas, IFAs, vacinas, mobilidade sustentável e inteligência artificial e audiovisual. Toda essa indústria criativa que nós queremos olhar também com atenção.
6: A ministra da Ciência, Tecnologia e Inovação, Luciana Santos, anunciou que o Ministério vai liberar também 440 milhões de reais para que a Embrapi desenvolva projetos de inovação.
8: Os recursos vão alavancar investimentos privados e permitirão contratar 550 projetos de inovação de empresas em um valor total de 1,2 bilhões.
6: Na área socioambiental, foi divulgado o resultado do primeiro processo público para a compra de créditos de carbono, o Profloresta Mais. O programa, uma parceria do BNDES com a Petrobras, financia projetos de restauração ecológica na Amazônia. As empresas vencedoras vão fornecer 5 milhões de créditos de carbono com replantio de espécies nativas, como detalhou a presidente da Petrobras, Magda Chambriá.
9: Nós recebemos 16 propostas, 3 foram selecionadas e cada um comprometido com a restauração de pelo menos 3 mil hectares de áreas degradadas no bioma amazônico.
6: Além disso, foi oficializado.

0: realizada com a Petrobras uma parceria para pesquisas sobre minerais críticos essenciais para a transição energética. O presidente Lula destacou a importância dos investimentos públicos e privados para o crescimento do país.
1: O que nós estamos assistindo hoje é apenas uma demonstração de que o Brasil não pode comportar mais aquele discurso atrasado entre a competência privada e a competência pública. O que é público e que funciona tem que continuar público e funcionando. O que é privado e funciona tem que continuar sendo privado e funcionando. O que importa é que os dois produzam.
0: No evento, houve ainda o anúncio de financiamento de 340 milhões de reais a uma empresa de mobilidade urbana para aquisição de 85 mil bicicletas elétricas, voltadas para entregadores de aplicativos. O projeto utiliza recursos do Fundo Clima. Reportagem Nazi Brum.
2: Obras também de drenagem, saneamento, pavimentação e melhorias da rede elétrica em comunidades do Rio de Janeiro.
3: E ainda um grande projeto que vai ajudar a conter as enchentes na região do Jardim Maravilha.
2: Investimentos do governo federal que somam mais de R$1 bilhão.
3: O presidente Lula fez os anúncios hoje no Rio de Janeiro e autorizou o início de obras que devem melhorar a vida de quem mora nas periferias.
4: Com a assinatura da ordem de serviço, está autorizado o início das obras para controle de enchentes no Jardim Maravilha, em Guaratiba, zona oeste do Rio de Janeiro. Um dique de mais de 3 quilômetros vai funcionar como uma barragem, evitando que as águas cheguem às áreas habitadas. O projeto conta com drenagem e construção de reservatórios. Serão investidos 340 milhões de reais por meio do novo PAC, o Programa de Aceleração do Crescimento, beneficiando cerca de 30 mil pessoas. Gente como a Ivone Abrantes, que sofre há décadas com as inundações.
5: Cada enchente que tem, a gente é mais uma perda de tudo, aí a gente fica sem nada novamente, então fica muito difícil. Eu passei aqui esse tempo todo, que são décadas e décadas, vivendo nessa situação.
4: As obras terão duração de 3 anos. O presidente Lula pediu atenção da comunidade na execução dos trabalhos.
1: Eu queria que vocês fiscalizassem essas obras. Alguém está fazendo alguma coisa ou não está fazendo? As obras estão andando ou não estão andando? Porque se vocês não fiscalizarem e não denunciarem pra gente, a gente fica lá em Brasília achando que tá tudo maravilhoso. Essas obras precisam andar rápido.
4: Favela da Maré, Complexo do Alemão e Rocinha também vão receber obras de urbanização. Serão mais de 700 milhões de reais do novo PAC para a construção de redes de esgoto, parques e praças, obras de pavimentação e melhorias na rede elétrica. O ministro das Cidades, Vladimir Lima, comentou os investimentos.
6: Nós estamos trazendo aqui hoje também cerca de 170 milhões de reais para o Complexo da Maré, onde hoje damos ordem de serviço para início do parque linear e do ecoponto que vai auxiliar no descarte de lixo no Complexo da Maré, gente. Além disso, hoje nós concluímos aqui no mês de junho o endereçamento CEP de todas as ruas, becos e vielas do Complexo da Maré. Com isso, a gente trazendo a oportunidade de você receber uma encomenda em casa ou de você acessar um serviço social.
4: Na área da educação, o governo anunciou um novo campus do Instituto Federal do Rio de Janeiro, na Cidade de Deus, em Jacarepaguá. A construção de uma nova escola em Realengo e também autorizou o início das obras do campus do Instituto Federal no Complexo do Alemão. Serão criados ainda 10 MovCels, equipamentos de cultura itinerantes que contam com biblioteca, estúdios para produção e edição audiovisual. Reportagem Graziele Bezerra.
2: E o governo do estado do Rio de Janeiro aderiu hoje ao PROPAG, Programa de Pleno Pagamento de Dívidas dos Estados.
3: O Rio possui uma dívida de 210 bilhões de reais com a União e todo mês são cobrados sobre ela o valor da inflação oficial, o IPCA, mais 4% de juros.
2: Mas com a adesão ao PROPAG, o estado fluminense pagará agora apenas o IPCA e a dívida foi renegociada por 30 anos.
3: Isso significa uma economia para os cofres locais de 3 bilhões e 100 milhões de reais somente neste ano.
2: Em contrapartida, o estado deve investir em programas sociais.
3: Ao assinar o termo de adesão ao PROPAG, junto com o governador em exercício do Rio, Ricardo Couto, o presidente Lula destacou os ganhos para a população.
1: O que é importante é que vai sobrar mais dinheiro para o governador administrar.

0: central Rio de Janeiro. E esse dinheiro, uma parte dele tem que ser alocada em políticas sociais, de preferência em duas áreas que são cruciais: saúde e educação.
1: E agora à noite, ainda na capital fluminense, o presidente Lula participa da cerimônia nacional de premiação da 20ª edição da Olimpíada Brasileira de Matemática das Escolas Públicas, a OBMEP.
2: A competição é voltada a alunos do sexto ano do ensino fundamental até o último ano do ensino médio de escolas públicas e privadas.
1: A repórter Thaís Antônio preparou uma reportagem pra gente sobre esse que é um dos principais estímulos ao estudo da matemática no Brasil.
3: Criada em 2005, a Olimpíada Brasileira de Matemática das Escolas Públicas, OBMEP, busca estimular o interesse pela matemática, descobrir novos talentos e incentivar estudantes a seguirem trajetórias nas áreas científica e tecnológica. Foi o que aconteceu com Luana Aparecida Costa, mestre em matemática pelo Instituto de Matemática Pura e Aplicada. Ela conquistou 5 medalhas na OBMEP, mas nunca se esqueceu da primeira, que despertou-a para o sonho de estudar essa disciplina.
4: Eu tenho uma irmã um ano mais velha que eu e ela ganhou uma medalha de bronze, então eu fiquei com vontade de ganhar medalha também, comecei a estudar. E comecei a me apaixonar pela matemática. E assim eu pude ganhar minha primeira medalha, que foi a medalha de ouro, tão sonhado ouro. Foi o melhor dia da minha vida, a cerimônia nacional de premiação da OBMEP. Eu lembro até hoje.
3: A iniciativa também contribui para fortalecer a educação básica, ampliar o acesso a materiais de qualidade e incentivar a formação e valorização de professores. Sanduel Vieira, professor da Universidade Federal do Piauí e medalhista da primeira edição da OBMEP, conta que descobriu sua vocação por meio da participação nas Olimpíadas.
5: Foi um divisor de águas na minha vida, me ajudou a escolher o curso que eu ia fazer. Fiz matemática, mestrado, doutorado em matemática e hoje sou professor da Universidade Federal do Piauí. Eu sou quem eu sou hoje, a pessoa que eu sou, por causa da OBMEP.
3: A OBMEP é realizada pelo Instituto de Matemática Pura e Aplicada, o INPA, com apoio dos Ministérios da Educação e da Ciência, Tecnologia e Inovação. Voltada para estudantes do sexto ano do ensino fundamental até o último ano do ensino médio, a Olimpíada segue mobilizando escolas de todo o país. Na edição de 2025, mais de 18 milhões de alunos se inscreveram para a prova, alcançando mais de 99% dos municípios brasileiros. Reportagem Thaís Antônio.
2: A plataforma de envio do Defesa Civil Alerta foi tirada do ar na madrugada do último sábado, após ter sofrido uma invasão e disparado alertas para diversas regiões do país.
1: A mensagem foi do tipo alerta extremo, que é disparado apenas em situações de risco iminente, e continha a palavra misantropia, que significa ódio à humanidade.
2: O alerta foi registrado nos estados de São Paulo, Rio de Janeiro, Mato Grosso do Sul, Distrito Federal e Paraná.
1: Ainda não é possível calcular quantos aparelhos móveis receberam as mensagens, de acordo com o secretário nacional de Proteção e Defesa Civil, Volney Wolf, mas ele já se encontra em desenvolvimento uma nova versão mais segura para esse sistema.
6: Temos que avaliar e ter informações bastante seguras de como é que aconteceu esse ataque, como é que essas pessoas conseguiram furar a nossa segurança, ver se está atendido por esse desenvolvimento que está em andamento no Ministério e no menor tempo possível. É uma questão de prioridade, né, do governo federal colocar essa nova versão que garanta mais segurança ao sistema e, enfim, aos usuários do Sistema Nacional de Proteção e Defesa Civil.
2: A Polícia Federal está investigando o caso e uma perícia técnica vai apurar o alcance dos disparos não autorizados.
1: Ligue 180, canal de atendimento às mulheres, tem registrado aumento expressivo de violência nos ambientes digitais.
2: De acordo com o Ministério das Mulheres, o número de denúncias saltou de 5 mil para mais de 16 mil casos em 2026.
1: Isso representa tanto um crescimento nos casos, como também maior confiança da população no canal de denúncias.
2: Diante dessa realidade, a central passa a operar um novo protocolo para se adaptar às novas dinâmicas da violência digital.
7: O Ligue 180, Central Telefônica de Atendimento à Mulher, registrou 16.725 casos de violência contra mulheres em ambiente digital nos primeiros 5 meses deste ano. Esse número é 188% maior que o registrado nos 5 primeiros meses do ano passado, quando chegou à marca

0: de 5.795 denúncias. De acordo com a ministra das Mulheres, Márcia Lopes, nos últimos anos houve uma subnotificação dos casos. Com melhorias no sistema, o Ligue 180 passou a receber mais denúncias. Segundo a ministra, isso é importante para investir nas políticas públicas de combate à violência.
1: A gente está percebendo que o grau de confiabilidade no 180 tem aumentado muito. Tem um espaço que não é só de denúncia, mas é de mapear a realidade.
0: Para lidar com o aumento expressivo, a central de atendimento Ligue 180 passou por atualizações. A ideia é aprimorar o atendimento para acolher e orientar vítimas de violência digital. Para isso, os atendentes passaram por capacitação. O sistema de registro também foi reformulado e passa a contar com um registro mais detalhado das ocorrências. Com isso, é possível especificar a atuação do governo federal, como detalha a ministra das Mulheres, Márcia Lopes.
1: Todas as medidas estão sendo pensadas a partir das realidades do Brasil. E nós estamos hoje num ambiente absolutamente favorável para a gente tomar as medidas. É só assim que a gente vai romper esse ciclo estarrecedor de violência contra as mulheres.
0: A Central de Atendimento à Mulher, Ligue 180, funciona 24 horas por dia, todos os dias da semana. Também é possível falar com a central por mensagem de WhatsApp pelo número 61 9610 0180. Reportagem Márcia Fernandes.
2: Você já tirou a nova carteira de identidade nacional? Essa semana você deve receber uma notificação pelo WhatsApp e pela caixa postal do gov.br, avisando sobre a possibilidade de uso da versão digital do documento.
3: A versão digital fica disponível no aplicativo gov.br e tem benefícios, como a inclusão dos dados referentes ao título de eleitor e a carteira nacional de habilitação.
2: Além da carteira de identidade nacional, a conta gov.br também tem uma nova funcionalidade, um formato digital de procuração para que beneficiários do INSS sejam representados por outras pessoas.
3: A procuração eletrônica pode ser usada somente no aplicativo ou site do meu INSS e não tem validade se impressa ou compartilhada como documento.
2: Ao aceitar a procuração eletrônica, o cidadão deve também indicar quais serviços ele autoriza que o representante possa consultar e o período de validade da procuração.
3: Por enquanto, dois serviços estão disponíveis: consultas de documentos e de serviços online e consultas de pedidos e de benefícios.
2: Mas atenção com as fraudes. O governo do Brasil não envia mensagens por WhatsApp solicitando seus dados pessoais ou pedindo que você clique em nenhum link.
3: E tanto para a carteira de identidade nacional quanto para a procuração do INSS, você deve fazer os procedimentos dentro do site ou aplicativo do gov.br após inserir a sua senha.
2: Considerada a maior obra ferroviária do país, a Malha Norte teve concluído o trecho de 163 quilômetros entre Rondonópolis e Dom Aquino, no Mato Grosso.
3: O vice-presidente Geraldo Alckmin participou da entrega nesse fim de semana.
2: Integrado ao novo PAC, o empreendimento prevê 743 quilômetros de trilhos, ampliando a conexão das regiões produtoras de Mato Grosso com a Malha Ferroviária Nacional e o Porto de Santos.
3: A etapa entregue contou com investimentos privados de 5 bilhões de reais.
2: Alckmin lembrou que o avanço ferroviário é essencial não só para o escoamento da produção brasileira.
4: Reduz emissão de carbono, de gás de efeito estufa, diminui acidente. Então ajuda o meio ambiente, ajuda a saúde pública, reduz custo Brasil, melhora a competitividade e o país cresce mais, gera mais emprego e mais renda.
3: Conflitos, perseguições e crises humanitárias contribuíram para um aumento de pedidos de refúgio no Brasil.
2: O estudo divulgado hoje pelo Ministério da Justiça e Segurança Pública mostra que o país recebeu quase 76 mil solicitações de refúgio em 2025.
5: Pela primeira vez, os cubanos lideraram os pedidos de refúgio no Brasil, superando os venezuelanos. Foram 41.919 solicitações feitas por cubanos e 21.233 por venezuelanos ao longo do ano passado. Os dados fazem parte do relatório Refúgio em Números 2026, apresentado durante evento realizado em Brasília, que marca os 75 anos da Convenção sobre o Estatuto dos Refugiados. O ministro da Justiça e Segurança Pública, Wellington César Lima e Silva, avalia que o documento continua atual diante do crescimento dos

0: deslocamentos forçados em todo o mundo.
1: Essa data não marca apenas a assinatura de um tratado, mas a reafirmação da própria dignidade da pessoa humana diante do desafio do deslocamento forçado. É essa a força da expressão direito a ter direitos. E é esse vazio que a política de refúgio busca enfrentar.
0: Por trás das estatísticas estão histórias de pessoas que precisaram abandonar suas casas em busca de segurança ou melhores condições de vida. É o caso da cantora iraniana Mamoni, refugiada no Brasil desde 2012.
2: Saí do Irã para falta de liberdade, para direitos mulheres. Eu saí do Irã, eu sou cantora, mas cantar no Irã para mulheres é proibido. Você não pode subir no palco cantar, porque você é mulher.
0: O aumento dos deslocamentos forçados tem exigido o aperfeiçoamento constante das políticas de proteção e acolhimento. Segundo a secretária nacional de Justiça, Maria Rosa Loula, o Brasil tem buscado fortalecer mecanismos de acolhida e integração para pessoas que chegam ao país em busca de proteção internacional.
3: Num mundo em conflito, num mundo em que os deslocamentos forçados crescem a cada dia, o Instituto do Refúgio precisa e deve se aprimorar também a cada dia. O acolhimento que o Estado brasileiro tem proporcionado com o resguardo dos direitos humanos, da identificação, da segurança, promovendo a tão desejada migração segura e ordenada, é um exemplo para o mundo hoje.
0: Como parte desse esforço, o governo do Brasil lançou uma consulta pública do primeiro Plano Nacional de Migrações, Refúgio e Apatridia. O documento vai orientar pelos próximos 4 anos ações voltadas ao acolhimento, à proteção de direitos e à integração social e econômica de imigrantes, refugiados e apátridas no Brasil. Participe e contribua pelo site brasilparticipativo.presidencia.gov.br. Reportagem Caroline Blaut.
4: Pacientes que enfrentam câncer de mama avançado agora contam com uma nova aliada na luta contra a doença.
5: A Anvisa aprovou hoje um tratamento oral inédito com o uso do medicamento Inlurio, fabricado no Brasil.
4: A medicação é indicada para pacientes adultos cujo tumor já se espalhou ou não pode ser operado.
6: Foi registrado nesta segunda-feira pela Agência Nacional de Vigilância Sanitária, Anvisa, o medicamento de nome Inlurio, que é o tocilato de inlunestranto. Ele é indicado para adultos com câncer de mama avançado que não pode ser removido por cirurgia ou que já se espalhou para outras partes do corpo. O novo medicamento bloqueia os receptores de estrogênio do tecido mamário, ajudando a impedir o crescimento e a disseminação das células cancerígenas. O produto, desenvolvido pela Eli Lilly do Brasil Limitada, é oral e indicado como monoterapia. Segundo dados do Instituto Nacional do Câncer, o INCA, o câncer de mama é a neoplasia maligna mais incidente em mulheres. Entre 2023 e 2025, foram registrados 73.610 casos da doença, o que representa 30% dos cânceres em mulheres. Daniele Popov para a Voz do Brasil.
5: Responsáveis por crianças menores de 5 anos já podem procurar os postos de saúde e garantir a proteção contra doenças graves como pneumonia, meningite e otite.
4: O SUS começou a disponibilizar a nova vacina Pneumo20, que substitui a versão anterior e amplia a cobertura para 20 tipos da bactéria pneumococo.
5: O Ministério da Saúde já distribuiu mais de 570 mil doses para os estados e espera entregar mais de 6 milhões até o fim do ano.
7: Crianças menores de 5 anos que ainda não completaram a vacinação contra o pneumococo já podem receber a nova vacina Pneumo20 pelo Sistema Único de Saúde, o SUS. O imunizante passa a integrar o calendário nacional de vacinação e protege contra 20 tipos da bactéria responsável por doenças como pneumonia, meningite e otite. Segundo o Ministério da Saúde, mais de 570 mil doses já foram distribuídas nos estados e a previsão é entregar mais de 6 milhões de doses até o fim deste ano. A vacina amplia a cobertura contra os sorotipos mais associados aos casos graves da doença pneumocócica. Dados da Organização Mundial da Saúde, OMS, apontam que essa é uma das principais causas de morte infantil por doenças que podem ser prevenidas com vacinação. Além das crianças, a Pneumo 20 também vai ser oferecida a povos indígenas sem histórico de vacinação pneumocócica.

0: cócica, idosos acamados ou que vivem em instituições e pessoas atendidas pela rede de imunobiológicos para pessoas em situações especiais. Com redação de Diego Freitas, Dilson Santa Fé, para a Voz do Brasil.
1: E essas foram as notícias do governo do Brasil.
2: Fique agora com as notícias do Poder Judiciário e do Congresso Nacional. Boa noite.
1: Boa noite para você e até amanhã.
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5: Supremo Tribunal Federal mantém critérios de distribuição de receitas do ICMS Educacional a municípios mineiros.
6: STJ decide que plano de saúde deve cobrir cirurgia robótica para câncer de próstata, mesmo fora do rol da ANS.
5: Dois municípios de Minas Gerais, dois de São Paulo e um de Goiás, elegeram novos prefeitos.
6: Boa noite, eu sou Marcela Luiz.
5: E eu sou Walter Lima.
6: O Supremo Tribunal Federal manteve critérios de distribuição de receitas do ICMS Educacional a municípios mineiros.
5: A ação foi julgada em sessão no plenário virtual. Marta Ferreira.
7: A controvérsia teve origem nas alterações promovidas pela Emenda Constitucional 108 de 2020, que autorizou os estados a definir critérios para distribuição de até 35% da cota parte municipal do ICMS. Relatora do caso, a ministra Carmen Lúcia, votou pela improcedência do pedido. Em seu entendimento, a regulamentação da norma incorporou dados quantitativos relacionados ao número de alunos, afastando a afirmação de que o critério populacional teria sido ignorado. Os demais ministros acompanharam a relatora e assim validaram os trechos questionados.
6: Plano de saúde deve cobrir cirurgia robótica indicada a beneficiário para tratar câncer de próstata.
5: Essa decisão é do STJ, Fátima Uchoa.
8: O beneficiário ajuizou ação contra o plano de saúde pedindo o ressarcimento de despesas médicas e consultas, além de indenização por danos morais. O Tribunal de Justiça do Rio Grande do Sul reformou sentença que havia concedido os pedidos. Já no STJ, a quarta turma determinou a devolução de valores gastos com a cirurgia, mas entendeu que o dano moral deverá ser rediscutido no Tribunal Estadual por necessitar análise de fatos e provas. Segundo o relator ministro João Otávio de Noronha, nesse caso deve ser flexibilizado o rol de procedimentos da Agência Nacional de Saúde Suplementar e observados critérios técnicos fixados pelo próprio STJ e pelo Supremo Tribunal Federal.
6: Dois municípios de Minas Gerais, dois de São Paulo e um de Goiás elegeram novos prefeitos nesse domingo.
5: As eleições suplementares são reguladas pelo Código Eleitoral. Fábio Ruas.
9: No estado de São Paulo, Reginópolis elegeu João Paulo Veríssimo. E em Tuiuti, quem teve mais votos foi Alexandre Tadeu Gonçalves. Em Goiás, Elisberto Luz foi eleito prefeito de Joviânia. E em Minas Gerais, Amparo da Serra elegeu uma mulher para ser a nova prefeita. Quem ganhou foi Ayla Barbosa. Já em Bonito de Minas, Miqueias Mota Figueiredo foi o mais votado e se tornou o novo chefe do Poder Executivo do município.
6: Técnica de enfermagem consegue encerrar contrato após ser transferida de cidade.
5: Para o TST, a mudança foi considerada uma falta grave do empregador. Marla Lacerda.
10: A técnica de enfermagem passou em um concurso público para trabalhar em um hospital de Itanhaém, São Paulo. 3 anos depois, acabou o convênio entre o hospital e o estado, e ela foi transferida para outra unidade de saúde, em Pariquerassu, a 155 quilômetros de distância. Para os ministros, a mudança violou o edital do concurso, uma alteração ilegal do contrato de trabalho. Por isso, a técnica de enfermagem conseguiu a rescisão indireta, ou seja, ela pôs fim ao contrato de trabalho, mas com direito a todas as verbas trabalhistas, como se fosse uma demissão sem justa causa.
6: Tribunal Regional Federal da Terceira Região mantém decisão que obriga estado de Mato Grosso do Sul a atender indígenas pelo telefone 190.
5: A ação foi proposta pelo MPF pela FUNAI. Vanessa Pereira.
11: Segundo denúncias da comunidade indígena Guarani Kaiowá, não há atendimento policial nas reservas. Situação que se arrasta no Poder Executivo de Mato Grosso do Sul,

0: desde 2009. Em decisão, o TRF3 manteve a obrigação de atuação das polícias civil e militar do estado e fixou multa diária de R$ 1.000 ao governo de Mato Grosso do Sul em caso de descumprimento.
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1: Uma boa noite.
2: E até amanhã.
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5: Eu sou Paula Groba.
6: E eu sou Ricardo Nakaoka.
5: E estes são os destaques de hoje do Jornal do Senado, que começa agora.
6: O Congresso vai analisar veto ao projeto do contrato de primeiro emprego.
5: Parlamentares vão debater MP que exige prova nacional do MEC para exercício da medicina.
6: Lei garante até um ano para mulheres denunciarem violência doméstica e familiar.
5: Boa noite.
6: Boa noite.
5: Mulheres vítimas de violência doméstica e familiar passam a ter mais tempo para buscar a justiça. Uma nova lei ampliou de 6 meses para 1 ano o prazo para denunciar o agressor.
6: O objetivo da mudança é reforçar a proteção às vítimas, em sintonia com os princípios da Lei Maria da Penha. Repórter Bruno Lourenço.
7: A lei agora dá a vítimas de violência doméstica e familiar até 1 ano para tomar providências legais contra seus agressores. O prazo anterior era de 6 meses, com do dia em que a mulher tem conhecimento do autor do crime. A senadora Damares Alves, do Republicanos do Distrito Federal, afirmou que essa extensão do tempo se insere no espírito da Lei Maria da Penha e no tratamento mais protetivo às vítimas.
8: Neste sentido, apenas com o decurso do tempo, com a progressiva conscientização da violência vivida e o consequente fortalecimento moral, é que a mulher possui condições de denunciar seu agressor. Assim, nada mais razoável que o direito de queixa possa ser exercido dentro do período de 12 meses, ao contrário dos 6 meses ora vigentes.
7: Em caso de falha do Ministério Público, esse prazo também vai a 1 ano e começaria a contar a partir do término do período reservado à promotoria para o oferecimento da denúncia à justiça.
5: O senador Randolfe Rodrigues, do PT do Amapá, afirmou estar confiante na votação da proposta que acaba com a escala de trabalho 6x1 antes do recesso parlamentar, previsto para começar no dia 17 de julho. Para o líder do governo no Congresso Nacional, a realização de uma sessão de debates sobre o tema, marcada para 1º de julho, demonstra que a matéria está avançando no Senado.
6: Randolfe também avalia que há tempo para que a proposta que reduz a jornada para 40 horas semanais, sem corte de salários, seja analisada pela Comissão de Constituição e Justiça e pelo plenário ainda neste semestre.
9: E eu tô otimista que nós não entraremos em recesso sem a apreciação do fim da 6x1.
5: E foi vetado integralmente pelo governo o projeto que criava o programa Contrato de Primeiro Emprego, voltado à ampliação das vagas para quem ainda não teve a carteira assinada.
6: A decisão presidencial agora será analisada por deputados e senadores em sessão do Congresso. Mais detalhes com o repórter Márcio Maturana.
10: O projeto que criava o programa Contrato de Primeiro Emprego para jovens de 18 a 29 anos foi vetado integralmente. O governo argumentou que a proposta prejudica os estudos com jornadas de até 44 horas semanais e cria uma categoria de trabalhadores com menos direitos porque diminui a parte do patrão para o FGTS e para a Previdência. O autor foi o senador Irajá, do PSD do Tocantins, que pretendia com a proposta reduzir um problema dos profissionais iniciantes.
11: Os adolescentes, os jovens, que tanto sonham e almejam ter uma profissão, ter a sua independência financeira, de poder ajudar com o orçamento doméstico da sua família em casa, de poder ter um trabalho digno, hoje não possuem nenhum tipo de perspectiva, porque o próprio mercado de trabalho justifica que esses jovens não têm experiência profissional. Ora, é um dilema. Se ele não tem oportunidade, como é que ele vai ter experiência?
10: O veto precisa ser analisado agora numa sessão do Congresso Nacional.
5: E para obter registro profissional nos conselhos regionais, estudantes de medicina deverão ser aprovados no Exame Nacional de Avaliação da Formação Médica, o ENAMED, no último ano da graduação. A exigência foi determinada por medida

0: provisória publicada pelo presidente Lula.
1: A prova será aplicada pelo Ministério da Educação, mas a obrigatoriedade valerá apenas para os alunos que ingressarem no curso após a publicação da medida provisória. Os candidatos reprovados poderão refazer o exame em edições posteriores, que ocorrerão semestralmente.
0: No Senado, aguarda análise do plenário um projeto que também estabelece prova de proficiência como pré-requisito para obtenção do registro profissional. No entanto, nesse caso, a aplicação do exame seria feita pelo Conselho Federal de Medicina. O relator da proposta, senador Dr. Irã, do Progressistas de Roraima, defende a iniciativa.
2: De 100 médicos que se formam, 30 não sabem nada. E aí, esses médicos vão cuidar da gente. E isso deixa as pessoas que principalmente vão procurar os ambulatórios do SUS, os pronto-socorros, numa situação de absoluta fragilidade.
1: O projeto que cria regras para regularizar áreas rurais embargadas por infrações ambientais terá de ser analisado pelo plenário.
0: Um recurso apresentado por senadores derrubou a decisão terminativa da Comissão de Agricultura. Os detalhes com a repórter Marcela Cunha.
3: O texto tinha sido aprovado de forma terminativa pela Comissão de Agricultura e seguiria direto para a Câmara se não houvesse o recurso. O documento foi assinado por senadores do PT, PDT, PSB e PSD, que defendem uma discussão mais ampla, por entenderem que a proposta envolve proteção ambiental, fiscalização e responsabilização por infrações. O projeto do senador Sérgio Petecão, do PSD do Acre, cria termos de compromisso entre produtores e órgãos ambientais para cessar a infração, reparar o dano e permitir o retorno da área à regularidade. Se o órgão ambiental não responder ao pedido em 60 dias, os efeitos econômicos do embargo, como restrição ao crédito rural, poderão ser suspensos. O relator, senador Zequinha Marinho, do Podemos do Pará, defendeu que a proposta dá mais previsibilidade sem comprometer o meio ambiente.
4: O embargo não pode ser via satélite. O embargo tem que ser a presença do técnico identificando a área e isolando aquela área para que não haja qualquer tipo de comprometimento no sentido inverso e liberando a área não embargada para a continuidade da produção.
3: Com o recurso, a proposta ainda não segue para a Câmara e terá que ser analisada pelo plenário do Senado.
1: E comprar um imóvel na planta pode representar a realização de um sonho, mas também envolve riscos para o comprador. Para aumentar a segurança de quem investe nesse tipo de aquisição, o Senado pode iniciar a análise de um projeto que cria novas garantias durante a execução da obra.
0: Entre as medidas previstas está a constituição de garantia até a conclusão do empreendimento. A reportagem é de Alexandre Campos.
5: Pelo projeto do senador Paulo Paim, do PT do Rio Grande do Sul, o valor da garantia correspondente a 5% do custo estimado do empreendimento deverá ser oferecido antes mesmo do início da obra, por meio de caução em dinheiro, seguro-garantia, fiança bancária ou em caução em títulos da dívida pública. Na opinião dele, isso pode evitar prejuízos aos consumidores em cenários de crise, por exemplo.
6: Além disso, os contratos deverão ser muito mais claros, apresentando o projeto completo, o cronograma e as datas exatas de início e entrega da obra. É mais respeito com o bolso do consumidor e é muito mais segurança para o patrimônio das famílias.
5: O projeto ainda torna obrigatório submeter o empreendimento ao regime de afetação. Assim, o terreno, direitos e bens relacionados a determinada incorporação imobiliária não poderão ser usados para, por exemplo, cobrir eventuais dívidas do incorporador sem relação com a obra em execução.
1: O Senado debateu em plenário a criação do Estatuto dos Cães e Gatos.
0: A proposta estabelece deveres e políticas públicas para a proteção e bem-estar desses animais. Repórter Patrícia Oliveira.
7: A proposta surgiu a partir de sugestões de entidades civis protetoras dos animais, após a repercussão da morte do cão Orelha. O texto define regras para o cuidado de cães e gatos comunitários, a responsabilidade do poder público no atendimento veterinário, castração em massa, microchipagem e apoio a ONGs e protetores. Fernanda Becker, presidente da Associação dos Amigos dos Animais, destacou o reconhecimento no texto de que cães e gatos são seres sencientes, que sofrem, sentem medo, prazer e afeto.
8: Eles não sabem o que é o Senado Federal, o que é uma lei, o que é um estatuto, mas eles conhecem na pele o que é a fome, o frio, a dor.
7: O estatuto prevê também penas de prisão para o assassinato de animais e criminaliza abandono, maus tratos,

0: zoofilia, omissão de socorro e comércio clandestino. O senador Paulo Paim, do PT do Rio Grande do Sul, destacou o compartilhamento de imagens de crueldade contra animais cometidas por jovens na internet.
1: Quem comete uma crueldade contra um animal, no futuro, comete o mesmo tipo de crime contra um ser humano.
0: O Estatuto dos Cães e Gatos aguarda votação na Comissão de Constituição e Justiça.
2: Com edição de Paula Groba e trabalhos técnicos de João Lira, o Jornal do Senado fica por aqui. Acompanhe agora as notícias da Câmara dos Deputados. Boa noite.
3: Boa noite e até amanhã.
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5: Câmara define política para prevenção e tratamento de doenças da pele.
6: Deputados incluem robótica como matéria optativa no currículo escolar.
7: Comissão especial garante prioridade de direitos para a primeira infância.
8: Plenário pode sustar demarcações de terras indígenas em Santa Catarina.
9: Boa noite. O plenário da Câmara pode votar projeto que susta decretos de demarcação de terras indígenas em Santa Catarina. O repórter Antônio Vital acompanhou a discussão da proposta.
10: O plenário da Câmara aprovou o regime de urgência para um projeto que susta decretos do governo federal sobre demarcações de terras indígenas em Santa Catarina. O projeto susta dois decretos de 2024. Um deles demarcou a terra indígena Toldo Imbu, no município de Abelardo Luz. O outro demarcou a terra indígena Morro dos Cavalos, na cidade de Palhoça. A proposta também susta um artigo inteiro de um decreto de 1996 que trata de procedimentos administrativos a serem seguidos pela FUNAI, desde a identificação até a homologação de terras indígenas no país. O trecho trata do levantamento fundiário da área e dos estudos antropológicos necessários para a demarcação. Um dos dispositivos obriga municípios e pessoas atingidas a apresentarem provas como títulos dominiais, laudos periciais, pareceres, declarações de testemunhas, fotografias e mapas para questionar a demarcação ou pedir indenização. O projeto foi apresentado pelo senador Espiridião Amin, do PP de Santa Catarina, e já foi aprovado pelo Senado. Com regime de urgência, pode ser votado diretamente pelo plenário da Câmara, sem passar pelas comissões permanentes da Casa. Espiridião Amin argumentou que os decretos não seguem as determinações da Lei do Marco Temporal, que reconhece terras indígenas existentes antes de 1988. Segundo ele, famílias de agricultores da região ocupam as propriedades há mais de um século. Na Câmara, o regime de urgência foi pedido pela deputada Júlia Zanatta, do PL de Santa Catarina, que alegou irregularidades nos procedimentos de demarcação.
11: É garantir a propriedade privada e a segurança jurídica, porque esse decreto tem problemas gravíssimos, laudos antropológicos muito questionáveis, a população local não foi ouvida. O decreto não foi feito de maneira adequada.
10: O deputado Bongás, do PT do Rio Grande do Sul, criticou a proposta. Para ele, o Congresso sustar os dois decretos de demarcação fere as atribuições do governo federal. E o projeto também impede novas demarcações.
12: Então, o que nós estamos decretando aqui é que nunca mais o executivo possa fazer demarcações. Ora, se esta casa reclama que tem interferência de outro poder, interpoderes, esta é uma interferência do parlamento sobre o executivo. Então tem duas gravidades e duas inconstitucionalidades.
10: Ainda não há data para votação no plenário da Câmara do projeto que susta decretos do governo federal sobre demarcações de terras indígenas em Santa Catarina. Rádio Câmara de Brasília, Antônio Vital.
4: Economia.
6: Capitão Alden, do PL da Bahia, defende a criação de uma política específica para o gás de cozinha destinado ao consumo residencial. Segundo o deputado, é necessário reduzir o impacto do preço do produto no orçamento das famílias brasileiras.
9: Capitão Alden argumenta que o Brasil possui produção própria de gás e que o consumidor doméstico não deve ser tratado da mesma forma que grandes usuários industriais e comerciais. Para ele, a proposta fortalece a proteção social e contribui para diminuir o custo de vida da população.
6: João Daniel, do PT, celebra os investimentos federais anunciados para Sergipe nas áreas de infraestrutura, saúde e energia. Na visão do deputado, os recursos representam uma oportunidade para impulsionar o desenvolvimento econômico e ampliar a oferta de serviços à população.
9: João Daniel ressalta a retomada de projetos da Petrobras, a ampliação da produção de fertilizantes e a execução de obras como a Adutora do Leite e a nova ponte entre Aracaju e Barra dos Coqueiros. Ele afirma que as iniciativas devem gerar empregos

0: e fortalecer a economia.
1: Segurança Pública.
2: Câmara aprova projeto que prevê confisco de bens em crimes contra crianças. A repórter Sofia Peçanha tem os detalhes sobre a medida.
3: A Comissão de Constituição e Justiça da Câmara dos Deputados aprovou o projeto que prevê o confisco de bens utilizados em crimes contra crianças e adolescentes. Apresentada pelo deputado José Medeiros, do PL de Mato Grosso, a proposta altera o Estatuto da Criança e do Adolescente. Segundo o texto, o projeto visa endurecer as punições e atingir os bens utilizados ou obtidos por meio de práticas criminosas como a exploração sexual, a pornografia infantil e o tráfico de menores. A medida permite que imóveis, veículos, dinheiro e outros bens sejam apreendidos e destinados à indenização das vítimas ou ao Fundo dos Direitos da Criança e do Adolescente. Durante a votação na Comissão de Segurança Pública e Combate ao Crime Organizado, o parecer foi lido pelo deputado da Vitória, do PP do Espírito Santo, e ele destacou a importância de fortalecer os mecanismos de combate a esses crimes.
4: É necessário o estabelecimento de políticas criminais que coloquem à disposição do Estado instrumentos e infraestrutura adequados para a repressão e prevenção dos crimes de tráfico de criança e adolescente ou contra a liberdade de dignidade sexual de criança ou adolescente.
3: O projeto também prevê que ainda durante a investigação, o juiz pode bloquear os bens, evitando que sejam escondidos, vendidos ou transferidos. Além disso, equipamentos e veículos apreendidos poderão ser utilizados pelas forças de segurança em operações de combate a esses crimes, mediante autorização judicial. No caso de estabelecimentos que facilitem ou permitam esse tipo de prática criminosa, os responsáveis podem ser penalizados, com possibilidade de cassação da licença de funcionamento. A medida também foi aprovada pela Comissão de Seguridade Social e Família. A relatora, deputada Fávia Moraes, argumentou que a proposta aumenta a proteção de crianças e adolescentes. Em concordância na comissão, o deputado Dr. Zacarias Calil, de Goiás, ressaltou com base na sua experiência como cirurgião pediátrico o impacto dessas violações na vida das vítimas.
5: Tanto de criança que nós já atendemos, vítimas de abuso sexual. É uma coisa assim impressionante e com sequelas não só psicológicas, mas também com sequelas anatômicas que ficam ali pro resto da vida.
3: Agora, o projeto que prevê o confisco de bens em crimes contra crianças segue para votação no plenário da Câmara. Da Rádio Câmara de Brasília, Sofia Peçanha.
1: Habitação.
0: Reginaldo Lopes, do PT de Minas Gerais, exalta o programa Imóvel da Gente, do governo federal, que destina imóveis da União a estados e municípios para projetos de interesse público. Ele acredita que a iniciativa contribui para ações de mobilidade urbana, saúde e educação.
6: Uma das áreas citadas por Reginaldo Lopes é a antiga linha férrea Águas Claras, na região metropolitana de Belo Horizonte. Segundo o parlamentar, a medida vai permitir a implantação de um parque linear e de novas vias de acesso em Belo Horizonte e Nova Lima.
1: Ciência e tecnologia.
0: A Câmara aprovou um projeto que autoriza a inclusão da robótica como disciplina optativa nas escolas. O repórter Marcelo Lacher explica como isso será feito.
7: O plenário da Câmara aprovou um projeto que autoriza o governo a incluir a robótica como matéria optativa nos currículos de toda a rede de ensino. Isso vai valer para a educação pública e privada. A proposta também reconhece a robótica como esporte de competição. A robótica é uma disciplina que envolve conceitos de diversas áreas de conhecimento, como mecânica, elétrica, eletrônica e computação. E como o próprio nome diz, o objetivo é construir robôs capazes de desempenhar diversas tarefas. O projeto original do deputado Luiz Carlos Mota, do PL de São Paulo, incluía a robótica como disciplina obrigatória, o que foi retirado do texto pelo relator, deputado Saulo Pedroso, do PSD de São Paulo. Hoje, diversos sistemas de ensino já prevêem a robótica como disciplina optativa, o que é admitido pela Base Nacional Comum Curricular. A proposta foi criticada em plenário pelo deputado Tarcísio Mota, do PSOL do Rio de Janeiro, para quem sugerir disciplinas escolares não é papel do parlamento.
8: Esse parágrafo, esse artigo é inócuo, ele diz que o Poder Executivo pode fazer uma coisa que ele já pode, mas ele abre um precedente muito difícil. Porque não é papel nosso dizer que o governo pode ou não pode fazer disciplina no currículo escolar. Isso é papel da Base Nacional Curricular Comum e do Conselho Nacional de Educação, ouvido o Ministério da Educação e no Plano Nacional de Educação votado aqui.
7: O projeto prevê ainda que a robótica educacional e a robótica como competição dependerão de recursos do orçamento, mas admite a participação de parcerias público-privadas. O relator Saulo Pedroso disse que o projeto pode ajudar a atrair investimentos.
9: O projeto de robótica já é uma realidade hoje.

0: atualidade. E o que nós estamos fazendo é, além da possibilidade de fazer parte da grade educacional de ensino, é que ela seja reconhecida como uma modalidade esportiva e a gente possa incentivar, né, investimento nessa área no país. Investimentos vão acontecer, nós vamos ter a oportunidade de gerar emprego, gerar renda.
1: O projeto que autoriza o governo a incluir a robótica como matéria optativa nos currículos escolares e reconhece a modalidade como esporte de competição seguiu para análise do Senado. Da Rádio Câmara de Brasília, com informações de Antônio Vital, Marcelo Larcher.
2: Política. Sâmia Bonfim, do PSOL de São Paulo, registra a decisão da primeira turma do STF que condenou o ex-deputado Eduardo Bolsonaro pelo crime de coação. Ela entende que responsabilizar agentes públicos por atos ilegais é importante para a defesa das instituições democráticas.
3: De acordo com Sâmia Bonfim, não deve haver tratamento diferenciado para autoridades investigadas pela justiça. A parlamentar considera que a aplicação imparcial da lei preserva o Estado Democrático de Direito e a confiança da população nas instituições.
2: Já cabo Gilberto Silva, do PL da Paraíba, repudia a decisão do Supremo que envolve Eduardo Bolsonaro. O congressista questiona a condução do processo e afirma que houve desrespeito a princípios constitucionais e ao devido processo legal.
3: Cabo Gilberto Silva manifesta solidariedade a Eduardo Bolsonaro e sustenta que a decisão tem motivação política. Na visão do deputado, o caso reforça a necessidade de debate sobre garantias individuais, independência entre os poderes e respeito às prerrogativas parlamentares.
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5: Direitos Humanos.
2: A Comissão Especial da Primeira Infância aprovou a inclusão de prioridade para este grupo na Constituição. A repórter Maria Neves tem mais informações.
6: A comissão especial que analisou a proposta de incluir na Constituição a prioridade da primeira infância, período que vai de 0 a 6 anos no acesso a uma série de direitos previstos na Carta Constitucional, aprovou o texto da relatora, deputada Amanda Gentil, do PP do Maranhão. Ao apresentar o relatório, a parlamentar ressaltou que as experiências vividas nessa fase moldam o cérebro da criança por toda a vida, com consequências para o aprendizado e a saúde física e mental.
7: É um dado científico, foi através do ganhador do Prêmio Nobel James Heckman. A cada dólar investido na primeira infância, nós temos um retorno 7 vezes maior. Então, isso aqui é muito mais do que pensar no hoje. Está aprovando o texto hoje que muda a realidade de muitas crianças na primeira infância, mas também muda a realidade de muitos jovens e adolescentes e adultos lá na frente.
6: Hoje a Constituição determina que o Estado, a família e a sociedade devem assegurar a crianças, adolescentes e jovens direitos como saúde, educação, cultura e convivência familiar com prioridade absoluta. O texto constitucional também estabelece a obrigatoriedade de proteção integral desse grupo social contra a violência e o abandono. A proposta aprovada, que foi apresentada pela deputada Laura Carneiro, do PSD do Rio de Janeiro, inclui expressamente na Constituição a menção à primeira infância na garantia desses direitos. Para o presidente da comissão especial, deputado Osmar Terra, do PL do Rio Grande do Sul, não há prioridade maior que a primeira infância em qualquer política pública. O parlamentar, que é médico, sustenta que essa fase da vida representa

0: Momento crucial em que o ser humano organiza todas as competências que vai usar pelo resto da vida. De acordo com ele, as vivências nessa idade têm consequências, inclusive, para a saúde cardíaca.
1: Uma criança bem cuidada no início da vida tem menos chance de ter problemas cardíacos graves na idade adulta.

0: como instrumento de monitoramento e avaliação das políticas públicas destinadas a pessoas nessa faixa etária. Da Rádio Câmara de Brasília, Maria Neves.
1: Saúde.
2: Os deputados aprovaram a Política Nacional para a Prevenção e Tratamento de Doenças Crônicas da Pele no SUS. O texto foi encaminhado para análise do Senado, como informa a repórter Daniele Lessa.
3: A Comissão de Constituição e Justiça da Câmara dos Deputados aprovou o projeto que cria uma Política Nacional de Prevenção, Tratamento e Controle das Doenças Crônicas da Pele dentro do Sistema Único de Saúde, o SUS. O autor do projeto é o deputado Cabo Gilberto Silva, do PL da Paraíba. A proposta prevê uma atuação mais ampla do SUS, com diagnóstico precoce, tratamento e acompanhamento contínuo dos pacientes. O relator da proposta na Comissão de Saúde, deputado Ismael Alexandrino, do PSD de Goiás, argumenta que essas doenças exigem um cuidado mais completo e humanizado, pois causam impactos profundos na qualidade de vida.
4: É a promoção de um atendimento integral e multidisciplinar que inclui não apenas o tratamento clínico, mas também suporte psicológico, psiquiátrico e social. Esta abordagem reflete a compreensão de que as doenças crônicas de pele têm implicações que vão além do físico, afetando também a saúde mental e o bem-estar social dos pacientes.
3: Outras medidas da proposta incluem o incentivo às pesquisas científicas e a realização de campanhas educativas para conscientizar a população e reduzir o preconceito contra pessoas com doenças de pele. O projeto que cria a Política Nacional de Prevenção, Tratamento e Controle das Doenças Crônicas da Pele foi aprovado por 3 comissões da Câmara e foi para o Senado, sem necessidade de passar pelo plenário. Para virar lei, precisa ser aprovado pela Câmara e pelo Senado. Da Rádio Câmara de Brasília, Daniele Lessa.
2: Luiz Couto, do PT da Paraíba, manifesta apoio à criação da Frente Parlamentar de Apoio às Pessoas com Epilepsia. De acordo com o deputado, a iniciativa amplia o debate sobre a doença e combate o preconceito enfrentado por milhões de pacientes.
5: Ele defende ainda mais investimento em diagnóstico precoce, acesso a medicamentos e políticas públicas voltadas às pessoas com epilepsia. Para Luiz Couto, a Frente Parlamentar pode contribuir para garantir mais inclusão, dignidade e qualidade de vida aos pacientes e suas famílias.
2: Termina agora o Jornal Câmara dos Deputados, produzido pela Rádio Câmara, com trabalhos técnicos de Alan de Souza e apresentação de Val Monteiro e Luciana Vieira. Uma boa noite para você.
5: Você fica agora com as notícias do Tribunal de Contas da União. Boa noite.
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0: E Jacques Wagner afirmou que nunca houve atuação ou negócio envolvendo projetos do Banco Master e que as conversas interceptadas eram de cunho pessoal. A defesa destacou que o senador pauta sua conduta pelo interesse público. Já a defesa do empresário Augusto Lima declarou que ele sempre atuou dentro da lei, com transparência e observância das normas do sistema financeiro e que a operação da PF foi desnecessária, pois ele já estava à disposição das autoridades. De Brasília, Rani Veloso.
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0: terça-feira, 23 de junho de 2026. A Procuradoria-Geral Eleitoral defendeu que o TSE derrube uma decisão individual do presidente da Corte, ministro Cássio Nunes Marques. A medida determinou a suspensão de uma pesquisa realizada pelo Instituto Atlas Intel. O levantamento apontou em maio queda de 5 pontos nas intenções de voto do pré-candidato do PL, o senador Flávio Bolsonaro. Na ocasião, onde foi avaliada a percepção dos eleitores após o vazamento de um áudio do senador pedindo dinheiro ao banqueiro Daniel Vorcaro, do Banco Master, Nunes Marques atendeu a um pedido da defesa de Flávio Bolsonaro. O ministro entendeu haver indícios de indução para contaminação das respostas, comprometendo a metodologia da pesquisa. A Justiça Federal determinou a obrigatoriedade de aval do IBAMA para supressão de vegetação de Mata Atlântica no complexo da Taquaril Mineração, na Serra do Curau, em Belo Horizonte. A decisão atendeu a um pedido do Ministério Público Federal, que alegou que a permissão do órgão ambiental foi indevidamente dispensada pelo governo de Minas Gerais no processo de licenciamento do empreendimento. Presidente Lula e o governador em exercício do Rio de Janeiro, desembargador Ricardo Couto, assinaram a adesão ao programa de pleno pagamento de dívidas dos estados. Dessa maneira, o estado deixa o regime de recuperação fiscal onde estava desde 2022. A iniciativa prevê a renegociação da dívida do Rio com a União, que já ultrapassa 210 bilhões de reais. No horário de Brasília, 12:33.
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4: Seguimos com o CBN Madrugada, edição de terça-feira, dia 23 de junho de 2026, ao vivo para todo o Brasil. Eu sou Clauson Dutra e seguimos tocando notícia até 5 horas da manhã aqui no CBN Madrugada. Espaço para Brasília. A repórter Marina Dantas vai trazer uma reportagem sobre o sistema de defesa, aliás, sobre o sistema da defesa civil, que ainda está em fase de validação após o ataque hacker deste fim de semana. Os alertas de emergência podem ser enviados de forma controlada pelo governo federal, conforme a necessidade dos estados. Especialistas destacaram à CBN que, apesar do incidente, existem canais alternativos para comunicar à população em casos de risco.
5: O sistema Defesa Civil Alerta, que foi invadido no último sábado em um ataque hacker, já está operando, mas de forma fechada para o Centro Nacional de Gerenciamento de Riscos e Desastres, o SENAD, sem o acesso dos estados. De acordo com o Ministério da Integração e do Desenvolvimento Regional, caso seja necessário o envio de alerta sobre algum evento climático extremo, as defesas civis estaduais deverão solicitar o disparo ao próprio SENAD. A plataforma, retirada temporariamente do ar, segue em fase de validação para a retomada integral da operação. De acordo com o coordenador-geral do Centro Nacional

0: Nacional de Monitoramento e Alertas de Desastres Naturais, Marcelo Cellucci, apesar da atual instabilidade, caso seja necessário o envio de informações à população, há outras formas de chegar ao público-alvo.
1: Então, a Defesa Civil tem diferentes formas de agir. Uma é com os alertas via celular, outras utilizam sirenes, outras, a própria Defesa Civil vai até as áreas de risco e pessoalmente tira as pessoas, né? Então, do lado do Semanem não tem nenhuma implicação. Esses documentos, né, esses alertas, eles vão por outros caminhos, vão por e-mail, vão por SMS, vão por WhatsApp.
0: Para o professor doutor em engenharia elétrica da UNB, Rafael Rabelo Nunes, é impossível garantir segurança absoluta em sistemas digitais. E a credibilidade do órgão público pode ser afetada por incidentes de segurança digital, especialmente quando se trata de um sistema com grande alcance social.
2: É importante que os órgãos avaliem, né, a profundidade e reforcem as avaliações para analisar melhor as vulnerabilidades. Agora, é claro, se isso se torna recorrente, diminui a credibilidade, né? Mas é possível de reverter essa questão. Agora é uma mensagem importante, né, para que todos os sistemas sempre, né, se reflitam, de que se faça análises, né, de riscos, análises de vulnerabilidades.
0: O falso alerta sonoro, classificado como extremo, foi enviado a celulares de diversas cidades do Brasil entre a noite de sexta-feira e a madrugada de sábado. Em entrevista ao Tecmundo, um jovem que se auto-intitula misantropo se apresentou como autor do ataque cibernético. Ele afirmou que dados cadastrais de 3 bombeiros militares do Pará, que também atuam na Defesa Civil do Estado, foram utilizados para enviar os alertas extremos. O Ministério da Integração e do Desenvolvimento Regional reforçou que, até o momento, a pasta não confirma hipóteses sobre a autoria ou a dinâmica do ataque e que aguarda a conclusão da apuração técnica e policial. De Brasília, Marina Dantas.
3: E tem gol na Copa do Mundo. Jordânia abre o placar contra a Argélia. 1-0, um gol marcado aos 36 minutos da primeira etapa. Olha, gente, um gol numa saída errada da Argélia, ali pela ponta esquerda, o lateral da Argélia lançou a bola para o outro lado, né? Seria para a lateral direita. Só que a Jordânia conseguiu recuperar a bola no campo de ataque, construiu a jogada pelo seu lado esquerdo. Aí o jogador da Jordânia fez o cruzamento rasteiro para a área. O camisa 10 da Jordânia furou a bola. E ainda assim sobrou para um outro jogador da Jordânia que, dentro da grande área, de perna canhota, bateu meio aleatoriamente e conseguiu marcar o gol. A bola de fininho foi entrando na meta no canto esquerdo do goleiro da Argélia. 1-0 para a Jordânia. Gol aos 35, 36 minutos do primeiro tempo. Al Rashadan marcou o gol para a equipe da Jordânia. 1-0. Al Rashadan, volante da Jordânia, marcou o primeiro gol da partida aos 35, 36 minutos da primeira etapa. 1 Jordânia, 0 Argélia, pela Copa do Mundo. Seguimos tocando notícia e assim que sair mais gol por lá, a gente informa você. Nesse momento, 39 minutos do primeiro tempo, 1 Jordânia, 0 Argélia. A gente segue em Brasília, tem uma reportagem do Igor Cardim falando sobre o ministro do STF, Alexandre de Moraes, que autorizou o pedido da defesa de Jair Bolsonaro para flexibilizar as regras de visitação impostas aos advogados, permitindo uma reunião antes do depoimento que o ex-presidente prestará à polícia no caso da arma apreendida após uma blitz.
4: O ministro Alexandre de Moraes autorizou que os advogados do ex-presidente Bolsonaro tenham mais tempo para preparar o depoimento que será prestado nesta terça-feira. Pela decisão, os defensores poderão permanecer com Bolsonaro a partir das 14h, uma hora antes da oitiva, sem a limitação de 30 minutos prevista nas regras normais de visitação. Eles também vão acompanhar todo o depoimento. A oitiva foi marcada no âmbito do inquérito que investiga a apreensão de uma arma registrada em nome de Bolsonaro durante uma blitz realizada no DF na última semana.

0: Bolsonaro será ouvido presencialmente em casa, onde cumpre prisão domiciliar. A Polícia Civil tinha solicitado depoimento remoto, mas o ministro alegou que a restrição ao uso de internet por Bolsonaro só permitia oitiva presencial. A defesa também informou ao Supremo que os agentes cedidos para a proteção do ex-presidente não permanecem no local durante toda a noite e são dispensados quando os familiares retornam à residência, argumentando que não há presença contínua da equipe do GSI, prerrogativa de ex-presidentes. Os advogados ainda disseram que as condições de saúde de Bolsonaro são acompanhadas por meio de visitas médicas regulares, além da assistência de familiares e funcionários. O prazo de 90 dias de prisão domiciliar humanitária do ex-presidente Jair Bolsonaro termina nesta quinta-feira, mas a prorrogação do benefício, segundo interlocutores, pode depender do que for dito no depoimento. Com colaboração de Rani Veloso, de Brasília, Igor Cardim.
1: Outra informação de Brasília que está no G1 é sobre a Procuradoria-Geral Eleitoral, que defendeu que o Tribunal Superior Eleitoral derrube a decisão individual do presidente da Corte, ministro Cássio Nunes Marques, que determinou a retirada do conteúdo e a suspensão da divulgação de uma pesquisa realizada pelo Instituto Atlas Intel. O levantamento apontou em maio queda de 5 pontos nas intenções de voto do pré-candidato do PL, senador Flávio Bolsonaro, e avaliou a percepção dos eleitores após o vazamento de um áudio de uma conversa do senador pedindo dinheiro ao banqueiro Daniel Vorcaro, dono do Banco Master, para o filme sobre a trajetória do pai Jair Bolsonaro. Cássio Nunes Marques atendeu a um pedido da defesa de Flávio Bolsonaro. O ministro entendeu haver indícios de indução para a contaminação das respostas, comprometendo a metodologia da pesquisa. E aí a gente tem essa nova informação, então, da Procuradoria-Geral Eleitoral defendendo que o TSE derrube essa decisão individual do presidente da Corte, o ministro Cássio Nunes Marques. A gente segue acompanhando essas informações. Qualquer nova decisão sobre isso, a gente volta aqui no CBN Madrugada com essas informações. Ainda em Brasília, o repórter João Rosa acompanhou um evento com os principais pré-candidatos da direita ao Palácio do Planalto. Eles defenderam a revisão de programas e o corte de benefícios governamentais. O senador Flávio Bolsonaro, inclusive, afirmou que pretende reduzir a carga tributária, enquanto Romeu Zema aproveitou para criticar os gastos do Executivo Federal.
2: Os principais pré-candidatos da direita na corrida ao Palácio do Planalto aproveitaram um evento com representantes da indústria para defender novas reformas econômicas, fazer acenos aos empresários e criticar o cenário econômico do país. O encontro foi promovido pela Confederação Nacional da Indústria, a CNI, em Brasília e reuniu o senador Flávio Bolsonaro, o ex-governador de Minas, Romeu Zema, e o ex-governador de Goiás, Ronaldo Caiado. O presidente Lula foi convidado, mas não compareceu. Flávio fez críticas à reforma tributária aprovada durante o governo Lula e defendeu a suspensão da regulamentação da medida.
3: Essa reforma tributária, com todo respeito da forma como ela foi feita, mais uma vez eu sou a favor da simplificação. Nós demos um exemplo com isso. O presidente Bolsonaro foi o governo que mais desburocratizou, mais simplificou a legislação, promovia revogaços de instituições normativas, de normas regulamentadoras, de portarias. E nós vamos voltar com isso aqui.
2: Ao comentar sobre segurança jurídica no Brasil, Flávio mencionou o que chama de canetadas do STF em referência a decisões monocráticas de ministros da corte. Segundo ele, a prática afasta investimentos no Brasil. Já o ex-governador de Minas Gerais, Romeu Zema, defendeu mais uma reforma da Previdência e defendeu a redução de gastos estatais.
4: Nós vamos precisar de um choque nessa questão da gastança, de rever uma reforma da Previdência. É necessária uma reforma 2, a expectativa de vida está subindo e os números não fecham, uma reforma administrativa.
2: Já o ex-governador de Goiás, Ronaldo Caiado, concentrou o discurso na economia e fez críticas ao atual patamar da taxa básica de juros.
5: Uma taxa de juros impossível de vocês continuarem na atividade. Todos nós sabemos que uma taxa de juros real como essa é impossível as pessoas continuarem, porque não tem como ser competitivos internacionalmente.
2: O evento da CNI serviu como palco para que os pré-candidatos apresentassem propostas econômicas e reforçassem o diálogo com o setor empresarial. Além de

0: Lula, o pré-candidato do Missão, Renan Santos, foi convidado, mas não compareceu. De Brasília, João Rosa.
1: Ainda falando sobre política, Bruna Barbosa preparou uma reportagem sobre a desistência de dois candidatos da direita da disputa pelo governo de São Paulo. E essas desistências acirraram a polarização entre Tarcísio de Freitas e Fernando Haddad. Nos bastidores, lideranças de diferentes partidos discutem a possibilidade de uma antecipação do cenário de segundo turno ainda na largada da campanha.
2: Dirigentes do PT pretendem conversar nos próximos dias com o ex-governador Márcio França, do PSB, para tentar fazê-lo desistir da ideia de disputar o governo de São Paulo em 2026 com uma candidatura própria. A movimentação ocorre após o avanço das especulações sobre uma eventual entrada do ex-ministro na corrida ao Palácio dos Bandeirantes. O tema ganhou força no fim de semana após o deputado federal Kim Kataguiri, do Missão, e o ex-prefeito de Santo André, Paulo Serra, do PSDB, retirarem as pré-candidaturas ao governo paulista. As duas desistências reforçaram a percepção de antecipação da polarização entre o governador Tarcísio de Freitas, do Republicanos, e o ex-ministro Fernando Haddad, do PT. Na última pesquisa Genial Quest, divulgada em abril, Tarcísio aparecia com 38% das intenções de voto, Haddad com 26%, enquanto Kim e Paulo Serra somavam 5% cada. Dentro do campo progressista, a possibilidade de uma candidatura própria de França divide opiniões. Enquanto setores do PT veem a movimentação com resistência, partidos aliados avaliam que uma terceira candidatura pode ajudar a distribuir votos no primeiro turno e aumentar as chances de levar a disputa ao segundo turno. Na avaliação do cientista político Hilton Fernandes, uma candidatura com perfil mais ao centro dificilmente quebraria a polarização entre Tarcísio e Haddad, mas poderia alterar a dinâmica da eleição.
3: Haddad aceitou ser candidato a governador em São Paulo para ter um palanque para o presidente Lula. Se não houver um segundo turno em São Paulo e houver um segundo turno para presidente, o Haddad não vai ter esse palanque, não vai ter tempo de TV e, além de tudo, passaria a imagem de alguém que foi derrotado. Esse seria o principal impacto. O Tarcísio saindo fortalecido e o Fernando Haddad enfraquecido, se houver um segundo turno para presidente.
2: Já integrantes da pré-campanha de Tarcísio trabalham com a expectativa de absorver entre 3 e 5 pontos percentuais com as desistências de Kim Kataguiri e Paulo Serra. Aliados do governador acreditam que a maior parte dos eleitores de Kim deve migrar para Tarcísio, assim como uma parcela significativa do eleitorado de Paulo Serra. A mesma leitura leva a campanha a concluir que uma eventual candidatura de Márcio França teria impacto limitado sobre o desempenho do atual governador, concentrando os efeitos principalmente sobre o eleitorado de Fernando Haddad. De São Paulo, Bruna Barbosa.
1: As movimentações no campo político em Brasília, em São Paulo e pelo Brasil inteiro também. Agora, 12:50, a gente vai tratar de um tema que impacta diretamente você, que é sobre a Anvisa ter reduzido o alcance da suspensão que atingia produtos da IP e passou a restringir a medida apenas a lotes mais antigos de detergentes, desinfetantes e lava-roupas da marca. A agência revogou parte da medida após analisar novos documentos e resultados de testes apresentados pela fabricante. A Thalita Souza traz a informação para a gente.
4: A mudança foi publicada no Diário Oficial da União desta segunda-feira por meio de 4 resoluções da agência. 3 delas revogam trechos da decisão anunciada no dia 15 de junho, enquanto uma nova norma redefine quais produtos permanecem sob restrição. Na prática, a Anvisa liberou os produtos fabricados nesse ano que apresentaram resultados satisfatórios em análises laboratoriais e manteve a suspensão apenas para lotes específicos identificados durante a investigação. Segundo a agência, continuam suspensos os lava-louças IP e os desinfetantes BAC e Pinho IP, com lotes terminados em 1, fabricados até o dia 31 de dezembro do ano passado. No caso dos lava-louças líquidos Tixan IP, a restrição vale para os lotes terminados em 1, produzidos até o dia

0: a 31 de março desse ano. A suspensão original tinha sido determinada após uma inspeção conjunta realizada pela Anvisa, pelo estado de São Paulo e pela cidade de Amparo, onde fica a fábrica da Química Amparo, responsável pela marca IP. De acordo com as resoluções publicadas nesta segunda-feira, a revisão aconteceu após a análise de documentos apresentados pela empresa e de novos laudos sobre os produtos. A agência afirma que os testes demonstraram resultados satisfatórios para os itens fabricados entre janeiro e fevereiro desse ano, no caso dos lava-louças e desinfetantes. Por isso, a medida foi restringida aos produtos fabricados até o fim do ano passado. Para os lava-roupas líquidos Tixan-IP, a manutenção da restrição até março desse ano está relacionada às ações previstas em um plano de gerenciamento apresentado pela fabricante Anvisa. Com a nova decisão, produtos fabricados nesse ano deixam de ser afetados pela suspensão e podem continuar sendo comercializados. A orientação para os consumidores é verificar o número do lote impresso na embalagem. Os produtos incluídos na restrição permanecem proibidos para comercialização e uso até uma nova manifestação da Anvisa. De Campinas, Thalita Souza.
1: 00:52, no cenário internacional, o Irã condicionou a manutenção da cooperação com a Agência Internacional de Energia Atômica às leis internas do país e negou a entrada de inspetores da ONU em solo persa.
2: O Irã afirmou nesta segunda-feira que sua cooperação com a Agência Nuclear da ONU vai continuar sob os procedimentos atuais. Isso reagindo às declarações de altos funcionários dos Estados Unidos de que Teerã havia concordado em permitir a entrada de inspetores da Agência Internacional de Energia Atômica no país. Em declarações divulgadas pela Agência de Notícias Oficiais da República Islâmica, o porta-voz do Ministério das Relações Exteriores do Irã afirmou que a interação do Irã com a Agência Internacional de Energia Atômica vai prosseguir de acordo com as obrigações do Irã nos termos dos acordos de salvaguarda e em conformidade com as resoluções aprovadas pelo parlamento. Isso significa que inspeções não serão autorizadas, já que uma lei aprovada pelo parlamento iraniano no ano passado suspendeu as vistorias pela agência da ONU. Além disso, nesta segunda, o Departamento do Tesouro dos Estados Unidos anunciou a suspensão das sanções ao petróleo iraniano. A decisão ocorreu depois da primeira rodada de negociações no domingo entre Irã e Estados Unidos, após os dois países assinarem o acordo que busca o fim da guerra no Oriente Médio. A reunião ocorreu na Suíça e durou cerca de 18 horas. Os mediadores do Paquistão e do Catar afirmaram que as partes concordaram com o roteiro para alcançar um acordo definitivo que encerra a guerra em 60 dias. Apesar de um início tenso, após Teerã voltar a fechar o estreito e o presidente americano Donald Trump ameaçar retomar os ataques contra o Irã. De São Paulo, Ana Luísa Bessa.
1: Agora, 00:54, a gente observou que a guerra no Oriente Médio, enfim, as guerras, né, da Ucrânia também, você tem observado que a inteligência artificial tem sido a preferência, né, desses políticos, ataque com drones e tudo mais, enfim, a tecnologia está à frente dessas guerras, sempre esteve, e nessa especificamente guerra na Ucrânia, no Oriente Médio não é diferente disso, né? E a gente tem aqui uma reportagem sobre a chegada da inteligência artificial na economia real. Isso tem provocado uma revolução nas empresas e a ajuda a tornar os processos e até os resultados mais pareados entre as pequenas e médias empresas e as grandes corporações. A gente vai apresentar para você uma série chamada IA, o futuro no presente, feita por Leopoldo Rosa.
3: Tem gigantes da tecnologia com sistemas robustos e que podem mudar o jogo de uma empresa que nunca estiveram acessíveis a um pequeno e médio empresário. Isso por si só já criava um gap entre o que uma empresa grande pode fazer e o que uma empresa menor consegue entregar. A inteligência artificial começa a tornar esse jogo mais igualitário, num movimento em que as coisas que eram tratadas como diferenciais viram padrão. O Arthur

0: A igreja é especialista em tecnologia e inovação. Ele explica como isso está impactando o mercado.
1: Na década de 80, 90, os melhores sistemas eram sistemas gigantescos e que você tinha que comprar por licença. Então só as grandes empresas tinham isso, por isso que elas tinham um nível de gestão incomparavelmente mais alto. Aí com a chegada da internet, especialmente no modelo SaaS, ou seja, Software as a Service, em que as pessoas pagam conforme o uso e por licença de usuário. Ou seja, é proporcional ao tamanho da empresa. E agora com a IA o raciocínio é mais ou menos o mesmo. Então, nós temos ferramentas que já vêm dentro dessa estrutura de nuvem, de SaaS, de licenças escalonáveis. Então, os pequenos negócios podem se beneficiar muito. E tem um outro aspecto importante para fechar esse raciocínio, é que é o seguinte: a IA ela começou a entregar para empreendedores, para empresas, para profissionais, capacidades que até então eram muito custosas.
0: Um relatório global feito pelo LinkedIn nesse ano apontou que mais de 60% dos líderes de PMEs afirmam que hoje é mais fácil abrir e administrar um negócio graças à inteligência artificial. Já uma pesquisa feita no Brasil pelo Sebrae apontou que 44% dos empreendedores de micro e pequenas empresas afirmam ter usado IA em suas operações. Leopoldo Rosa, especial para a CBN.
2: Na noite árabe desta Copa do Mundo, a Jordânia vai para o intervalo com 1-0 no placar. Por mais que a Argélia fosse a favorita no confronto e o futebol da etapa inicial mostrasse isso, os jordanianos foram mais eficientes. Os argelinos começaram apostando nos ataques pela esquerda para buscar mais espaços na defesa adversária, mas as principais oportunidades foram criadas em lançamentos para o craque Mahrez. Inclusive, ele desperdiçou a melhor chance do jogo até o gol, em que cara a cara com o goleiro chutou e conseguiu apenas o escanteio. Aí 3 minutos depois o castigo, já que Al-Rashdan se beneficiou da furada do companheiro Al-Tamari, o Messi jordaniano, e chutou de trivela no canto esquerdo de Zidane, que é o goleiro da Argélia, que ainda encostou na bola, mas não evitou o segundo gol. O primeiro gol da Jordânia na partida, o segundo da Jordânia em Copas do Mundo. Intervalo de jogo, Jordânia 1, Argélia 0. Esse resultado está levando a seleção da Jordânia para a terceira posição do grupo. Exatamente, vai ficando com, aliás, para a segunda posição do grupo, já que a Áustria perdeu para a Argentina pelo placar de 2-0. Então, o grupo J tem a Argentina na primeira posição, depois vem a Jordânia na segunda posição com 4 pontos, aí a Áustria está na terceira posição com 3 pontos e a Argélia na quarta posição com 1 ponto. Assim está o grupo J da Copa do Mundo momentaneamente, né? O jogo está no intervalo, daqui a pouco a bola volta a rolar para o segundo tempo e é claro que se sair gol, a gente te informa aqui dentro do CBN Madrugada. 1, Jordânia 0, Argélia. Registrar sua participação nessa reta final antes do repórter CBN, nós vamos juntos até 5 horas da manhã aqui no CBN Madrugada. Tenho aqui a mensagem dos nossos ouvintes, começando pelo Paulo Rogério Romero, de Araraquara, diz que está na sintonia. Bom dia, Clauson Dutra. Nindero Torres, de Vasconcelos, direto de São Paulo com a gente. Tenho aqui também a participação do Adolfo Moraes, da Isaura Ferreira, comentando sobre futebol. Hoje teve muita emoção na Copa, gol do Messi, que assumiu a artilharia, gol do Mbappé, gol do Haaland. Senegal lutando até o último segundo e a torcida norueguesa dando show de coreografia. Bom programa, obrigado. O Paulinho Reis, direto de São Mateus, São Paulo. Bom dia, galera. Frio legal, abraços mil, Clauson, de farto, viu? Frio legal até certo ponto, né? Essa semana vai fazer bastante frio aqui na capital paulista. Tem ouvido na programação da rádio e também nos boletins da Clima Tempo aqui no CBN Madrugada. Estevão Zizi com a gente, direto de Vitória, no Espírito Santo, desejando bom dia. Lá no YouTube da Rádio CBN, o Ribamar Leite está falando aqui, está acompanhando a gente, direto do município de Porto Grande, Amapá, ligado nas notícias do programa CBN Madrugada. Porteiro Ribamar com a gente, sempre com a gente na sintonia do CBN Madrugada. Obrigado pela companhia. 1:00, repórter CBN com Matheus de Souza.
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0: terça-feira, 23 de junho de 2026. O presidente da Câmara, Hugo Mota, afirmou que o governo federal vai enviar até quarta-feira uma proposta sobre o aumento do teto de faturamento anual do MEI. O texto será levado para a comissão especial que já debate o assunto. Integrantes da equipe econômica já admitem elevar o limite do faturamento do microempreendedor individual para R$100 mil em 2027 e R$120 mil em 2028, sem mexer no Simples. A Petrobras assinou um acordo com o BNDES para pesquisas relacionadas a minerais críticos e estratégicos vinculadas às cadeias da transição energética. A parceria da petroleira com o banco vai permitir a troca de informações e de análise de lacunas a respeito da capacidade produtiva ou tecnológica do setor. Haverá ainda novas iniciativas para contribuir com o desenvolvimento das cadeias de óleo e gás. O calor extremo atinge 1 bilhão de pessoas a mais do que nos anos 1970. O estudo da revista científica Nature Climate Change aponta que as noites mais quentes do ano estão aquecendo 0,32 graus Celsius por década. A pesquisa revelou ainda que 70% da população global vive sob calor forte, ao menos 90 dias por ano. O conselho da Uber foi processado nos Estados Unidos por supostas falhas de supervisão em episódios de assédio sexual. Acionistas afirmaram que os membros da diretoria da empresa ignoraram repetidos alertas internos e externos sobre a suposta falha da plataforma em lidar com casos de abuso cometidos por motoristas. A Uber também foi acusada de se envolver em práticas enganosas de cobrança e cancelamento. No horário de Brasília, 1:03.
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0: Seguimos com o CBN Madrugada para falar sobre um estudo internacional divulgado nesta semana que traz um dado que chama a atenção. Cerca de 1 bilhão de pessoas a mais enfrentam hoje pelo menos um dia de calor extremo por ano em comparação aos anos de 1970. Esses resultados, inclusive ouvintes do CBN Madrugada, reforçam o alerta da comunidade científica sobre os efeitos das mudanças climáticas justamente no momento em que o inverno começa oficialmente no hemisfério sul, e neste ano o Brasil ainda convive com a influência do El Niño, o fenômeno que pode alterar temperaturas e o regime de chuvas em várias regiões do país. E para entender como esses fatores se relacionam, quais os impactos para o cotidiano da população, eu converso agora com a professora Clênia Alcântara, professora da graduação em meteorologia da Universidade Federal de Campina Grande. Muito obrigado por atender o nosso convite. Bom dia, professora.
1: Bom dia. Eu que agradeço a oportunidade.
0: Quero começar falando sobre esse estudo, mostrando que cerca de 1 bilhão de pessoas a mais estão expostas ao calor extremo em comparação aos anos de 1970. Queria entender primeiramente da senhora o que esse número revela sobre a transformação do clima no planeta.
1: É, tem vários fatores aí que estão contribuindo para esse número, né? As mudanças climáticas e, segundo o próprio estudo, o aumento

0: zonas urbanas das cidades e o crescimento, né, da população também contribui. Além disso, um dos fatores também pode ser o crescimento desordenado, o efeito estufa junto com mudanças climáticas e o crescimento desordenado fazem com que esses dias e noites mais quentes eles apareçam mais nos dados.
1: É, um dos resultados que, na verdade, me impressionou é que as noites estão aquecendo mais rapidamente do que os dias. Eu queria entender por que esse fenômeno está acontecendo.
0: A gente já consegue ver isso nos dados, né? Em geral, quando a gente faz gráficos, aqueles gráficos, né, de temperatura, a gente consegue ver que as noites, elas realmente estão, em média, em geral, um pouco mais quentes. Isso tem um impacto bem razoável no comportamento humano, que é a tal da sensação térmica, né? É essa sensação de calor que a gente sente. O que é que costuma acontecer? De dia quente, de noite esfria. O que é que o estudo está dizendo? É que essas noites frias, elas estão mais quentes. Ou seja, o nosso comportamento, né? A nossa biologia, os processos biológicos que acontecem no nosso corpo, eles vão reagir a esse aumento de temperatura de forma que a gente não vai ter mais o refresco da noite em alguma parte dos dias e do ano para refrescar, aliviar o calorão que a gente vem sentindo.
1: É, para a gente ter uma boa noite de sono, né, professora? Esse estudo fala também em estresse térmico. Quer entender esse conceito, o que que significa e por que ele é mais importante do que olhar apenas para a temperatura do ar, por exemplo?
0: O estresse térmico é a sensação que a gente sente, tá associado com a forma como a gente reage ao calor. É uma forma de estresse mesmo, né? Quando aumenta a temperatura, a gente fica mais incomodado. Então, esse estresse é uma forma de quantificar esse desconforto, falar de uma forma bem simples.
1: Não é.
0: Desconforto que a gente sente.
1: Inclusive o Brasil já sente claramente essa tendência, né? Queria perguntar da senhora se há regiões brasileiras mais vulneráveis a esse cenário.
0: Esses números do estudo, eles são números mais gerais. Embora fale de continentes, mas vai depender muito da região, da cidade, do relevo, de como é a configuração daquela cidade, daquela região. Em geral, um ponto que o estudo destaca é que as regiões onde geralmente se sente mais frio, esse frio vai diminuir um pouco, né? Está diminuindo um pouco ao longo do tempo. Para as regiões mais quentes, mais calor, mas a grande novidade é que as regiões mais frias também vão passar a sentir calor, né? Tem passado a sentir calor, mais calor ao longo dos anos.
1: A pesquisa diz que a América do Sul está entre as regiões onde o calor mais avançou em boa parte do continente, incluindo o Brasil. A sensação térmica máxima nos dias mais quentes subiu de 2 para 4 graus desde os anos de 1970. O estudo traz também que à noite, nos mesmos períodos, a mínima percebida aumentou de 1 para 3 graus. Por exemplo, o número de dias perigosos também cresceu. No norte da América do Sul, há até 80 dias a mais por ano com calor muito forte em relação aos anos 70. Então, essa pesquisa mostrando aí que o calor não tá fácil, tá vindo com força, e a gente tem que entender também os efeitos de tudo isso, né, professora? E eu quero começar falando sobre o El Niño, né, que é apontado como um dos fatores que podem influenciar o comportamento, inclusive do inverno que já começou, né, neste ano. O que que é exatamente esse fenômeno, El Niño?
0: O El Niño é o aquecimento anômalo, ou diferente, né, diferenciado das águas superficiais, da superfície do Oceano Pacífico. É um fenômeno que começa no oceano, mas que pode interagir com a atmosfera. E quando eu falo isso, ele vai tender a mudar as temperaturas de algumas regiões do globo, para mais ou para menos. E, principalmente, no caso do Brasil, temos a questão da mudança na estação chuvosa de algumas regiões. E aí depende, né? Por exemplo,

0: para o Nordeste, né, do Brasil, nós tendemos a ter períodos secos, né, de estiagem, temperaturas mais elevadas. Para a região Sudeste e parte do Sul, a gente tende a ter mais precipitação e temperaturas também um pouquinho mais elevadas.
1: É, que isso muda, né? A senhora pontuou muito bem na questão do Brasil, né? Por exemplo, a gente está nesse momento na fase do, aqui pelo menos no sudeste do país, né? No frio, nós entramos no inverno, né? Mas se a gente for para a parte de cima do mapa, no norte do país, é a parte que vem o calor e vem a estiagem, né? Com isso, impacto econômico, enfim, água desce, a transitar entre as cidades lá do norte do país ficam mais complexas porque não tem água, e no norte do país a maioria do translado é feito pelos rios da Amazônia, o que dificulta inclusive essa questão para a população. Para a senhora, o que os governos têm feito, não só brasileiro, mas mundiais, tem feito com que o El Niño venha com menor intensidade? Porque eu estou acompanhando o efeito inverso disso, né? O efeito de o El Niño estar com maior impacto, e a gente se pergunta, se questiona o que que a gente tem feito, não só a sociedade, mas quem está à frente delas, que são os políticos no caso, estão fazendo também para que esse efeito seja diminuído. Então, queria um panorama seu sobre isso.
0: Olha, deixa eu esclarecer um ponto que é extremamente importante. O El Niño, ele ainda está se desenvolvendo. Uhum. Nesse período em que a gente está agora, que estamos entrando no inverno, ontem, né, foi o início da estação de inverno, ele ainda não está naquela intensidade máxima como é prevista. Isso só vai acontecer para a gente mais para frente, lá para primavera e verão, principalmente.
1: Perfeito.
0: Meio do semestre, né, lá para setembro em diante, é que a gente pode começar a ver essa intensidade mais forte. Pode, porque é sempre uma estatística, é uma probabilidade. É alta, temos que estar atentos, mas é sempre uma probabilidade. Diante disso, né, dessa informação, nós estamos antecipando algo que pode ser mais ou menos, ter mais ou menos impacto. Uhum. Né? Os governos, né, os tomadores de decisão, os gestores públicos principalmente, precisam estar atentos a isso e se antecipar a todos os efeitos. Como você falou, o Brasil é muito grande. A gente acabou de falar que os impactos são diversos, a depender do território, né, nacional. Então, seca, temperaturas mais altas, tudo isso tem que estar previsto nos planos de mudanças climáticas das regiões, dos municípios, dos estados e do plano nacional. Então, é preciso estar atento e se antecipar. Você já sabe que naquela região vai ter estiagem? Então, precisa antecipar isso, garantir água para a população. Se vai ter mais chuvas, se vai causar desastres, tem esse potencial de causar desastres, eventos extremos de precipitação, né, que seria o outro extremo, precisa estar atento a isso. Então, há tempo de fazer. Isso a gente já sabe. Há tempo de fazer, porque estamos meses adiantados para o efeito máximo do evento.
1: Bacana a sua reflexão sobre quando começa de fato o El Niño, né, professora? Eu tenho aqui a informação, por exemplo, além da sua, claro, da Administração Oceânica e Atmosférica Nacional dos Estados Unidos, né? Apontando que o El Niño deve se formar até julho ou agosto, com pico entre dezembro de 2026 e fevereiro de 2027, deve impactar sobretudo as regiões norte, nordeste e centro-oeste, com temperaturas mais altas, redução do volume de chuvas e secas, né? E é isso, né?
0: É isso. Nesse momento ele está em desenvolvimento, né? A NOAA, né, que é esse órgão que você cita o nome completo, ele deflagrou o início do evento. Mas esse evento, ele realmente começa no oceano e ele passa depois, né, por uma série de processos, ele passa para a atmosfera e depois ele vai se alastrando em todo o globo. Então, não é algo imediato. E também a questão da intensidade é algo extremamente importante, que a gente precisa estar monitorando. Todos os meses a NOAA lança lá uma sinopse, um resumo dos dados, inclusive com a previsão de intensificação.

0: dezembro é nosso verão, né? É o início do nosso verão. A partir da primavera, dependendo da intensidade, a gente já tem efeitos mais visíveis.
1: É, aqui, ó, por exemplo, nos últimos 150 anos, apenas 4 ocorrências atingiram o patamar chamado Super El Niño. Quando a anomalia oceânica supera mais 2 graus, esses efeitos podem, inclusive, se amplificar. Foi de 77 a 78, de 82 a 83, de 97 a 98 e, recentemente, né, de 2015 a 2016. Inclusive, todos os anos a gente pontua, né, El Niño vem ou não, mais forte. Esse ano a gente tem uma previsão, como disse a professora, de ser muito forte, mas a gente não sabe o quanto vai ser forte, né, professora? Esses últimos 4 efeitos, inclusive, né, esses patamares, inclusive o último de 2015 a 2016, tá na memória dos brasileiros porque foi realmente muito forte, né?
0: Foi. Mas é assim, eu costumo dizer para os meus alunos, né, que o nosso raciocínio, ele é muito linear. Temos isso, acontece isso. Então, é uma relação de causa e efeito direta. Só que na natureza, não é assim. Além do El Niño, existem outros fatores que podem amenizar o efeito, né? Ou aumentar, inclusive. Então, a gente aqui no Nordeste, além do El Niño, a gente costuma monitorar a temperatura das águas do Atlântico, porque isso impacta. Já fizemos El Niño, né? Isso é comprovado na ciência, com artigos e trabalhos científicos. Já fizemos El Niño em que a nossa estação chuvosa não foi tão impactada, mesmo ele tendo intensidade moderada. E já tivemos Laninha, por exemplo, que é o oposto, né? Em que a gente espera bastante chuva para o Nordeste e não ter precipitação suficiente. Então, é tudo muito relativo. O que que vai contar? O nosso poder de monitoramento e o nosso poder de prevenção. Porque, independente deste Laninha ou de qualquer outro fenômeno, nós precisamos estar atentos aos eventos extremos, né? Tanto de seca, independente da região, a gente sabe que o Sudeste e o Sul também sofrem com secas ocasionais, e precipitação extrema também, né? Há um mês atrás, aqui a nossa capital, João Pessoa, sofreu com muitos problemas, todo mundo noticiou, foi amplamente divulgado na mídia, e a gente não estava com a linha. Só a previsão de que talvez ele começasse, mas a gente não tinha deflagrado nenhum El Niño, entende? Então, os eventos extremos são uma realidade. A gente precisa estar atento e precisamos estar monitorando todo o processo de desenvolvimento desse fenômeno.
1: É isso. Por exemplo, no norte do Brasil, o Amazonas costuma estar entre os estados mais impactados pelo El Niño, no caso, né? Se a gente for, inclusive, no nordeste do país, a gente tem aí o Ceará envolvido pelo semiárido, no oeste, no norte da Bahia também, enfim, como disse a própria professora citando João Pessoa na Paraíba. Dados esses que serão compilados, analisados, para a gente entender o impacto do El Niño nos próximos meses. Professora, para a gente encerrar a nossa entrevista aqui, gostaria de uma opinião sua sobre olhar para os próximos anos, né? Qual é o principal desafio climático que o Brasil terá de enfrentar?
0: São esses extremos.
1: Com esses extremos.
0: Independente de seca ou de chuva. A gente precisa estar muito atento a esses extremos e precisamos estar prevenidos contra os dois, tanto seca quanto extremo. É o que mais tem chamado a atenção, além da temperatura, né? As ondas de calor e as ondas de frio também, né? São fenômenos que impactam bastante a população e a economia. Então, acho que esses eventos precisam ser bem estudados, bem explicados para a sociedade e precisam ser preventivos. As ações precisam ser preventivas.
1: Professora, agradeço demais a sua colaboração com a gente. Bom dia. Conversei com a Clênia Alcântara, professora da graduação em meteorologia da Universidade Federal de Campina Grande. Forte abraço e bom dia.
0: Obrigada pela oportunidade.
1: Igualmente, professora. Ouvinte participa dessa entrevista, o Milton César de Alencar está falando no YouTube. A região onde moro, noroeste do interior de São Paulo, faz em média, fora do inverno, mais de 35 graus, muito quente devido ao desmatamento.

0: direto de Araçatuba, São Paulo. Obrigado, Milton, pela participação. É isso, gente, mudanças climáticas. Nós estamos sentindo os efeitos dessa mudança climática, está mais quente, fora e dentro das nossas casas. Essa pesquisa dos Estados Unidos também revelando que a noite brasileira está mais quente do que o normal. O inverno está chegando, vem com um impacto muito forte, mas tem também o fato de que, pelo que a gente observa, né, o verão também vai chegar com muita intensidade, então haja equilíbrio na nossa saúde mental para aguentar os impactos dessas mudanças climáticas no nosso dia a dia. 1:21, espaço para Ana Letícia Loback, editora de celulares do Tec Tudo, conversou com Carlos Alberto Sadenberg e Cássia Godoy sobre um tema que vai te interessar muito. Quando é melhor trocar de aparelho ou consertar o antigo?
1: Questão que estávamos eu e Cássia discutindo aqui é o que você nos traz. Defeito do celular. É melhor consertar ou tchau, jogar fora e comprar outro?
2: Olha, depende muito do caso, mas é uma pergunta comum, né? Até porque hoje em dia a gente usa o celular para tudo. Quando ele dá defeito, é uma dor de cabeça e os aparelhos novos estão cada vez mais caros. Mas o que eu recomendo, primeira dica, é colocar o conserto na ponta do lápis. Trago aqui um exemplo para os ouvintes terem uma noção. Hoje, trocar a tela do iPhone 13, que é um celular lançado em 2021, mas ainda vende muito no mercado de usados, é um procedimento que custa, de acordo ali com os números oficiais da Apple, R$2.269. É um valor bem salgado e um valor com o qual hoje a gente consegue comprar um celular intermediário novo, com um bom desempenho, com a garantia zerada aí de fábrica e também, ponto sensível, com uma bateria melhor, né? Porque quanto mais antigo é o celular, quanto mais a gente usou o aparelho, mais a bateria tende a se desgastar. Então é importante fazer essa conta.
3: Agora, não que eu esteja recomendando isso, mas normalmente quando quebra a tela do aparelho, o pessoal não leva ali no vendedor oficial para fazer esse reparo, né? Vai no mercado alternativo e acaba pagando muito menos, o que também tem problema, você perde garantia, por exemplo, né?
2: Exatamente, as pessoas costumam levar em camelôs, né, em lojinhas ali da cidade, mas pode ser perigoso porque dependendo de onde você leva, você não sabe de fato se a pessoa está colocando uma peça oficial no seu celular e aí corre o risco de você pagar menos, mas pagar ainda alguma coisa e 3 meses depois, já aconteceu com a minha irmã, por exemplo, 2 meses depois o seu celular voltar a dar defeito, então você acaba gastando dinheiro à toa. E um outro ponto que eu acho importante ficar atento também é o suporte de sistema e de segurança. Se o seu celular já parou de receber novas versões do sistema, seja ele aí um Android ou o iOS, e principalmente, se ele parou de receber atualizações de segurança, talvez seja melhor nem consertar. Por quê? Sempre que a gente chama de patches de segurança, qualquer vulnerabilidade, qualquer brecha aí que for descoberta depois do encerramento do suporte, vai continuar sem correção. E aí o seu celular está mais vulnerável. A gente guarda muita coisa importante no celular, né? Tem documentos, tem aplicativos de banco, então é melhor não arriscar nesse sentido. E um outro indício que mostra que talvez não valha muito a pena você consertar o seu celular é se o armazenamento vive lotado. Se você está sempre aí apagando foto, desinstalando aplicativos e não consegue fazer aquele alerta de armazenamento lotado sumir, você tem uma limitação, né? E aí mesmo consertando a tela que deu problema, a bateria que deu problema, essa limitação não vai sumir. E é uma limitação muito incômoda porque não diz respeito só a essa questão de, eu não consigo baixar um novo aplicativo, não consigo tirar uma foto. Se você não tem espaço no celular, ele não consegue baixar atualizações, ele também vai ter mais dificuldade de rodar alguns processos importantes e vai acabar travando, vai acabar proporcionando aquele uso praticamente impraticável no dia a dia e te obrigando a trocar mesmo. E por último, eu acho que geralmente não vale a pena consertar o celular se ele é o que a gente chama de celular de entrada.

0: cruzamento na área. O atacante da Argélia subiu mais que todo mundo, próximo do pequeno quadrado lá da grande área, tocou de cabeça, a bola foi no canto direito do goleiro da Jordânia, tudo empatado, portanto, um Jordânia, um Argélia. O jogo tá bom, viu? O jogo tá movimentado pra cima, pra frente. A Argélia melhorou no segundo tempo, não foi ruim no primeiro tempo também, mas a Jordânia foi mais eficiente, né? Conseguiu chegar ao seu primeiro gol, a Argélia empatou, o jogo tá equilibradíssimo, 1-1. Assim que sair gol, e se tiver gol, claro, a gente informa aqui no CBN Madrugada. Um Jordânia, um Argélia. Agora, 1:36.
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0: O Marco Antônio recebeu uma proposta para investir em um título de capitalização que, no fim do prazo, ele vai resgatar o valor que investiu, corrigido pela TR. Ele achou a remuneração baixa e pergunta se existem alternativas mais vantajosas em títulos de capitalização. Marco Antônio, o grande apelo do título de capitalização é participar dos sorteios que são realizados periodicamente. Mas para pagar esse prêmio, a instituição financeira que administra o plano desconta uma parte dos valores que são investidos mensalmente por cada participante. Esse valor descontado é distribuído para quem foi contemplado nos sorteios. Então, o que acontece é que apenas uma parte do seu investimento é remunerada, que você recebe no fim do prazo. Portanto, nunca a remuneração do título de capitalização vai ser alta. Vai ser sempre abaixo das aplicações conservadoras, inclusive da caderneta de poupança. Podem haver diferenças entre os títulos de capitalização. Por exemplo, se os prêmios forem mais altos e mais frequentes, o valor do resgate vai ser remunerado por uma taxa menor. Se os prêmios forem menores, o resgate será um pouco maior. Mas a diferença de remuneração entre eles é pequena, e se você não for sorteado, o ganho será menor do que o das demais aplicações financeiras. Até a próxima e continue mandando as suas perguntas para cbndinheiro@cbn.com.br.
1: Agora é 1:38, espaço no CBN Madrugada para o Viva Voz, conversa de política com Vera Magalhães, Débora Freitas e Carol Moura.
2: Já vamos direto para Brasília, porque a Samantha Klein tem novidades sobre as supostas relações do senador Jax Wagner com o Banco Master. Oi, Samantha.
3: Débora, Vera, Carol, olha, de fato, veio inclusive uma reação do senador Jax Wagner. Ele recorreu hoje ao Supremo pedindo a anulação da decisão do ministro André Mendonça, que autorizou a busca e apreensão contra ele na semana passada. Líder do governo no Senado, Jax foi alvo, portanto, de mais uma das fases da Operação Compliance Zero. Na petição, os advogados argumentam que a ação contra o senador está equivocada pelos seguintes motivos. Um deles é que o senador, abre aspas, jamais atuou no Congresso Nacional para favorecer o Banco Master. E aí, segundo a defesa, a prova disso é que a única emenda de autoria dele é sobre proposição de limites de juros e proteção aos consumidores. A defesa também afirma que Jax se posicionou contra a emenda Master, que foi apresentada por Ciro Nogueira, e que os posicionamentos dele são públicos. Inclusive, nesse texto, os advogados ressaltam que o relator da proposta, o senador Plínio Valério, reforçou em nota jamais ter sido procurado pelo líder do governo para tratar do assunto. Para a Polícia Federal, o senador seria o beneficiário de vantagens econômicas pagas por Augusto Lima, ex-sócio do banqueiro Daniel Vorcaro. A investigação também apura suspeita de atuação de Jax na tramitação de propostas sobre crédito consignado e também sobre o limite de cobertura do FGC, o Fundo Garantidor de Crédito. Já em relação aos valores em dólar e euro encontrados em endereços do senador, a defesa aponta que todos esses valores têm origem ilícita, comprovada, parte proveniente de diárias do Senado e parte adquirida por meio de operações oficiais feitas pelo próprio senador. Com vocês. Obrigada, Samara.

0: Samantha, pelas informações. Vera, já não estava ajudando muito o Jax Wagner se manter na liderança do governo no Senado, né? E agora?
1: Ele resolveu brigar. Isso, do ponto de vista da defesa dele, estritamente, pode fazer sentido para ele. Mas a gente tem de lembrar que ele é líder do governo no Senado. E que tudo o que ele fizer tem um reflexo sobre o governo, sobre o presidente Lula, que é candidato à reeleição. A partir do momento que ele resolve ir para o confronto e solicitar uma anulação de uma operação da Polícia Federal, algo que não é muito comum, porque as operações, elas cumprem ali decisões judiciais, elas têm efeitos imediatos. Então, o efeito que ela tinha de surtir, ela já surtiu. Já foi tornado público o que havia antes e agora começou a se saber o que foi encontrado também na busca e apreensão nos endereços do senador, como essa questão do dinheiro em espécie. Então, essas coisas já surtiram efeito político e algum tipo de efeito jurídico. Se ele está dizendo que não tem nada a temer, parece ser uma argumentação válida para a sua própria defesa, para os momentos que vão vir agora, né? Se ele vai ser realmente indiciado ou não, se depois o Ministério Público vai ou não oferecer uma denúncia contra ele por algumas das questões que são apontadas ali num primeiro momento como indícios pela Polícia Federal, portanto, se elas vão ser consideradas provas ou não. Agora, anular a busca e apreensão, fiquei tentando, enquanto a Samantha falava, puxar pela memória se teve algum caso em que foi anulada, assim, de cara, uma fase de alguma operação da Polícia Federal. Não consegui me lembrar. Já houve casos em que até houve decisões judiciais e depois elas foram anuladas. Mas eu acho que ele tem pouca chance de êxito neste momento com essa decisão. E me parece ser uma guinada naquilo que vinha sido combinado com o presidente, que era o que eu tinha apurado ao longo de todo o dia, que era a questão dele se licenciar da liderança do governo. Também é uma coisa um pouco exótica, um pouco estranha, porque é um cargo que você não tem um salário, não é um cargo em que você exerce ali um expediente, etc. É um cargo puramente de confiança. Confiança política que você acumula com o seu próprio mandato de senador. Então, licenciamento de uma coisa como essa me parece estranho. Ou você goza da confiança do governante para ser o seu líder ou não. Mas o presidente estava constrangido de destituir o Jax Wagner da posição de líder. E aí esse era um arranjo que vinha sendo costurado a quatro mãos, no qual ele tomaria a iniciativa de se licenciar. Se ele fizesse as duas coisas, então eu me licencio daqui e aí eu vou me defender ali, pedindo anulação, argumentando pela minha inocência, etc., parece ser uma coisa que faz mais sentido. Você deixa a liderança, você fala, daqui em diante eu estou apenas atuando na minha defesa, Jax Wagner, cidadão, parlamentar, individual, sem que isso resvale no governo de alguma maneira. Fazendo só o pedido de anulação e não se licenciando por enquanto da liderança, ele está mantendo o foco um pouco no governo e o desgaste também refletindo um pouquinho sobre o Lula.
2: Pois é, o ideal seria que ele se licenciasse, né? Ainda que a oposição não esteja batendo muito forte, né, Vera? Porque tem muita gente com o rabo preso no caso do Master, né?
1: Tem muita gente com telhado de vidro em todo lado, Carol, dentro do Senado, que é a casa dele, o próprio Flávio Bolsonaro é seu colega no Senado e tá ali sob investigação e em breve a questão dele deve começar a ser mais esmiuçada também, né, no inquérito do Master. E no plano regional, né, o principal opositor do PT baiano, que é o ex-prefeito ACM Neto, também foi citado como tendo recebido dinheiro de campanha do Vorkaro, etc. Então ninguém está batendo muito, mas de qualquer maneira tirou do Lula uma vantagem comparativa que ele tinha até aqui, que era dizer, olha, está todo mundo implicado no caso Master, menos eu, menos o PT, etc. Então, o desejo no Palácio era que realmente ele se afastasse. Até porque o Lula não gostou nada daquela primeira entrevista que ele deu a respeito desse assunto.
2: Bom, a gente vai para o nosso próximo assunto, que é aquela história da arma do ex-presidente Jair Bolsonaro, que foi apreendida numa blitz, né? Tava num carro, foi apreendida numa blitz da Polícia Militar. Agora o Bolsonaro vai ter que prestar depoimento sobre isso.

0: amanhã. O Igor Cardim está acompanhando a defesa, inclusive querendo mais tempo para preparar o Bolsonaro aí para esse depoimento, né, Igor? Boa noite para você de novo.
1: Boa noite para você, Carol, aos ouvintes também, a Vera. Pois é, e isso vai interferir justamente nesse pedido de prorrogação de prisão domiciliar humanitária feito pela defesa, que a defesa deve entrar ali no Supremo Tribunal Federal, pedir para o ministro Alexandre de Moraes a prorrogação desse período que vence nesta quinta-feira, dia 25. E aí, esse pedido vai estar altamente ligado ali ao depoimento presencial na casa do ex-presidente, onde ele cumpre a pena atualmente, sobre a pistola apreendida em uma blitz na semana passada aqui no Distrito Federal, onde o ex-presidente Jair Bolsonaro é o dono desta arma. E aí hoje o que o ministro Alexandre de Moraes autorizou foi realmente uma reunião da defesa com o ex-presidente Jair Bolsonaro antes dele prestar este depoimento presencialmente ao delegado da Polícia Civil aqui do DF. Pela decisão, os advogados poderão permanecer com Bolsonaro a partir das 14h, sem aquela limitação de 30 minutos que está prevista nas regras normais de visitação. E aí, além desta uma hora ali antes do depoimento, eles poderão ficar também na residência durante todo o período da oitiva com a Polícia Civil do Distrito Federal, que quer entender como esta arma saiu ali da casa do ex-presidente, com um agente do Gabinete de Segurança Institucional, que foi apreendida pela Polícia Civil em uma blitz aqui no Distrito Federal. A defesa pediu justamente essa flexibilização excepcional para a preparação para o interrogatório. Além disso, Carol, a defesa também informou ao Supremo Tribunal Federal que os agentes cedidos para a proteção do ex-presidente não permanecem no local durante toda a noite. Eles são dispensados quando os familiares de Bolsonaro retornam à casa. O argumento é de que não há necessidade desta presença, uma vez que os familiares já estão ali cuidando do ex-presidente durante a noite. Lembrando que esses agentes não são os policiais penais ali que fazem a guarida ali do ex-presidente, são agentes do Gabinete de Segurança Institucional, que é uma prerrogativa de ex-presidentes. Carol.
0: Obrigada, Igor. Você acha, Vera, que mesmo com essa história meio nebulosa dessa arma, tem chance do ministro Alexandre de Moraes mandar o ex-presidente de volta para prisão?
2: Tem esse pedido por parte ali de parlamentares do PT, pediram a revogação da domiciliar dele, que já é em caráter provisório. Eu acho que esse depoimento vai servir também para avaliar as condições de saúde do Bolsonaro e as suas condições físicas, e isso certamente vai ser reavaliado, Carol. Tem um limbo aí jurídico, porque na decisão em que deu a liminar, aliás, a domiciliar provisória para o Bolsonaro, o Alexandre de Moraes não explicitou a proibição de ter arma na residência. Então, ele tem ali um amparo de um limbo da própria decisão. Mas, de qualquer maneira, como ele está proibido de uma série de coisas, a gente imagina que está subentendido que não pode ter arma. Mas, em questões jurídicas e judiciais, não existe subentendido. Teria de estar explícito na decisão dele uma proibição para a existência de qualquer arma na residência. Vamos ver o que eles vão dizer. Quem já está com a gente na linha é o Eduardo Graça, repórter especial e colunista do jornal O Globo, comentarista aqui da CBN. Boa noite, Edu.
3: Boa noite, Vera. Oi, Carol. Oi, Débora. Tava com saudade.
2: Edu, a gente teve aí, né, no fim de semana, a vitória da ultradireita na Colômbia. Queria saber de você de que forma ela impacta aqui na região, na influência dos Estados Unidos na América do Sul e, consequentemente, também nas eleições aqui do Brasil.
3: Vera, a vitória do advogado e empresário Abelardo de la Espreia foi muito celebrada pelo presidente dos Estados Unidos, Donald Trump, e pelo secretário de Estado, Marco Rubio. E é mais um país vizinho do Brasil, nesse caso a terceira maior economia sul-americana, alinhada com Washington. Agora, diferente das vitórias da extrema-direita no Chile, com o José Antonio Katz, né, aquele saudosista da ditadura de Pinochet, e do autoproclamado ultraliberal Javier Milei na Argentina, que tiveram margens, vitórias, né, com margens significativas de votos, na Colômbia, a diferença entre a extrema-direita e o candidato governista de esquerda, o senador Iván Cepeda, foi de menos de 1%. Isso também aconteceu no Peru, que foi às urnas no começo do mês, é o que tudo indica, porque eles ainda estão contando os votos. Lá também terá uma vitória apertadíssima

0: a direita radical contra a esquerda. Uma fonte americana que conhece bem tanto a política latino-americana quanto os corredores do governo Trump me diz que a comemoração de Washington com De La Espreia e também com Keiko Fujimori no Peru, vem acompanhadas de uma preocupação com essa diferença muito estreita dos votos. É, e um certo nervosismo sobre o que, que vai acontecer aqui no Brasil em outubro. Ou seja, como se essa onda recente de virada à direita aqui na região estaria perdendo um pouco de força. De concreto, o que parece ter sido decisivo na Colômbia e teve um peso grande no Peru também, foi a percepção dos eleitores de que os candidatos de direita seriam mais efetivos no combate à violência, seriam mais linha dura na segurança pública, e esse é um dos tópicos que vão estar em jogo, como a gente sabe, na disputa aqui no Brasil. O De La Espreia prometeu que, ao contrário do atual presidente Gustavo Petro de esquerda, ele não vai continuar o processo de paz com as guerrilhas colombianas, que ele quer bases militares americanas no país e a construção de pelo menos 10 mega prisões lá. A ver o quanto ele vai conseguir avançar com um congresso em que o partido dele, ao contrário do caso da Keiko Fujimori no Peru, não tem maioria. Mas o barulho ele vai fazer e vai ecoar aqui no Brasil.
1: O Edu, e hoje a gente teve também o anúncio da renúncia do primeiro-ministro Keir Starmer às vésperas dos 10 anos do Brexit. Qual a sua avaliação dessa situação, em que pé fica o Partido Trabalhista e quais podem ser as cenas dos próximos capítulos?
0: Eu mencionei há pouco o Peru, né, Débora? O país teve 9 presidentes nos últimos 10 anos, pois o Reino Unido, nesse mesmo período, teve quase isso. Foram 7 primeiros ministros, o que sublinha como é que um dos efeitos desse divórcio do país da União Europeia foi o fim de uma premissa que nós todos aqui dávamos como certa, que era que o sistema político britânico é um exemplo de estabilidade, né? Não mais. A figura mais constante desde o Brexit, lá no endereço onde vive o primeiro-ministro, né, no Downing Street, é o gatinho Larry. Ele segue desde 2011 lá no posto super tradicional de caçador-chefe de ratos do governo. E o Starmer, ao contrário do Larry, ele vai passar para a história como uma figura de transição que conseguiu, de fato, ressuscitar o Partido Trabalhista, reaproximou o Reino Unido da Europa continental, mas ele pecou pela falta absoluta de carisma, muito menos carisma do que o Larry, e pela proximidade com protagonistas do lado de lá do Atlântico Norte do escândalo Jeffrey Epstein, inclusive o indicado dele para embaixador nos Estados Unidos, que foi acusado de vender segredos de Estado. Depois de perder no mês passado de lavada as eleições municipais na Inglaterra e as estaduais na Escócia e no País de Gales, o Starmer sofreu um golpe interno da entrada do Andy Burnham, que é o prefeito ultrapopular de Manchester, né, nesse mesmo período de 10 anos. Ele entrou no parlamento, então ele pôde desafiar a liderança do Partido Trabalhista e muito provavelmente vai se tornar o novo primeiro-ministro. Se confirmado, isso pode acontecer agora, já em julho, o Burnham pode esperar até agosto de 2029 para anunciar uma nova eleição geral. Ou seja, essa mudança interna daria tempo para o Partido Trabalhista mostrar serviço e evitar a derrota, como indica hoje as pesquisas, para o Reform UK, próximo do Donald Trump e à frente das pesquisas.
2: É isso.
3: Edu, Estados Unidos...
2: Ah, desculpa. Não, desculpa você, Carol, vai daí.
3: Ia perguntar sobre Estados Unidos e Irã, né, que estão negociando esse acordo de paz. Tivemos uma rodada de conversas aí no domingo. Qual a sua avaliação, hein, Edu, a respeito das conversas até agora?
0: Bem rapidamente e sucinto, o que o vice-presidente dos Estados Unidos, J.D. Vance, está fazendo lá em bom português é definir os termos da maior derrota militar de Washington desde o Vietnã nos anos 70. E a gente pode entrar em detalhes sobre isso na próxima segunda-feira.
2: Já deixou ali um gancho para a próxima segunda-feira. Então é isso, a gente te espera na segunda que vem com mais detalhes dessa pauta e tudo que acontecer aí ao longo da semana. Obrigada, Edu.
0: Obrigado a vocês, um prazer, boa noite a todos.
4: Agora, 1:55, ainda sobre política, a gente fala sobre as eleições em Minas Gerais. A Desirê Miranda preparou uma reportagem sobre o PT, que deve lançar candidatura própria ao governo de Minas Gerais. Segundo o partido, uma pesquisa interna aponta que a legenda tem nomes viáveis à disputa, como a ex-prefeita de Contagem, Marília Campos.
5: O PT de Minas Gerais deve definir até o fim do mês o nome que vai disputar o governo do estado e caminha para ter candidatura própria. A confirmação veio da secretária nacional de finanças do PT, Gleide Andrade.

0: em passagem pelo estado. Segundo ela, uma pesquisa interna mostraria que a legenda tem nomes viáveis para a disputa.
1: Nós fizemos uma pesquisa, um campo muito grande do PT, e com base nessa pesquisa agora, nós estamos fazendo um combinado de em 10 dias a gente resolver qual é o caminho que nós vamos seguir. Nós temos bons nomes dentro do PT e nós podemos conversar com candidaturas ainda do campo, mas a nossa grande tendência é caminhar para uma candidatura própria. Nós temos o nome da Marília Campos, que hoje é a nossa candidata ao Senado, que lidera muito bem ao Senado, mas também desempenha muito bem para o governo. Nós temos o nome da ex-senadora Sandra Goulart, da UFMG, e nós temos parlamentares.
0: Entretanto, Marília afirmou à CBN, via assessoria de imprensa, que mantém a pré-candidatura ao Senado e que não vai disputar as eleições estaduais em nenhuma hipótese. A ex-prefeita lidera as pesquisas à Casa Legislativa e acredita que o PT tem poucas chances de vencer o governo estadual depois da gestão mal avaliada do ex-governador Fernando Pimentel, que não conseguiu se reeleger em 2018. A candidatura própria do PT é cogitada depois do partido enfrentar dificuldades em fazer alianças com outras legendas após a desistência do senador Rodrigo Pacheco, do PSB, que era o preferido de Lula. Por exemplo, não houve diálogo com o pré-candidato do PDT, o ex-prefeito de Belo Horizonte, Alexandre Calil, mas o partido até cogitou nomes do PSB, como ex-procurador-geral de Justiça de Minas Gerais, Jarbas Soares. Inclusive, Jarbas terá agenda com Marília Campos no próximo sábado, quando pretende confirmar que estará na disputa. Uma opção ainda é o ex-presidente da Câmara Municipal de BH, Gabriel Azevedo, do MDB. Porém, o PT de Minas nega oficialmente estar negociando com o MDBista. Da mesma forma, o PL, partido de Flávio Bolsonaro, cogita também lançar um nome próprio por causa da indecisão do senador Cleitinho, do Republicanos, que é o nome preferido da legenda para a disputa ao governo de Minas. Cleitinho tem entrado em rota de colisão com a própria sigla e nos bastidores, aliados afirmam que ele prefere continuar ocupando a cadeira no Senado, já que ainda tem mais 4 anos de mandato. Se optar pela cabeça de chapa, os liberais podem indicar o ex-presidente da FIENG, Flávio Roscoe. O PL vai realizar um evento em Congonhas nesta sexta-feira, quando deve discutir a candidatura ao governo do estado. De Belo Horizonte, Desirê Miranda.
2: Agora, 50 minutos do segundo tempo, gente, e a Argélia virou o jogo para cima da Jordânia, tá? 2-1. O gol saiu mais cedo, por volta dos 38, 39 minutos do segundo tempo. O gol da Argélia foi marcado por o Gouiri, atacante. Foi outro escanteio. Na primeira trave, houve uma cabeçada que ele bate e rebate dentro da grande área e a bola sobrou para o atacante da Argélia para virar o jogo para cima da Jordânia. 2-1. Olha, faltam 2 minutos, agora 1 minuto para acabar o jogo. Aliás, 30 segundos, vai, para terminar a partida. Reta final de jogo, então, a Argélia virando para cima da Jordânia, 2-1. Que resultado fantástico para a Argélia. E com esse resultado, assume a vice-liderança, vai para a segunda posição do grupo onde tem a Argentina. Com esse resultado, a Áustria cai para a terceira posição, com 3 pontos. E a Jordânia vai para a quarta posição, com 1 ponto. Agora, uma jogada maluca na grande área para esse segundo gol da Argélia, viu? A Argélia que, no contexto da partida, joga melhor do que a Jordânia, jogou melhor no primeiro tempo, apesar de ter tomado gol, joga melhor no segundo tempo, tanto que vai conseguir vencer de virada. Agora uma festa fantástica, os torcedores da Argélia fazem no estádio, tá? Vai terminar a partida lá, faltando segundos apenas, a gente vai até 52 minutos de jogo, Argélia de virada, vencendo a Jordânia por 2-1. Bacana, viu? Olha, a Copa do Mundo é bizarra, né? Copa do Mundo é maluca. A gente tá tendo aí jogos interessantíssimos. Cabo Verde, por exemplo, empatando com o Uruguai, 2-2. E agora a gente vai tendo essa partida disputada minuto a minuto com a Argélia vencendo a Jordânia por 2-1. Terminou o jogo por lá. Argélia 2, Jordânia 1. Fim de jogo. Fim de mais uma rodada da Copa do Mundo. Parabéns à Argélia, de virada, vencendo a Jordânia. 3 gols na partida, 2 para a Argélia, 1 Jordânia. 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

0: Terça-feira, 23 de junho de 2026, o senador Jax Wagner, do PT, recorreu ao Supremo Tribunal Federal para anular a operação da Polícia Federal que o vincula ao recebimento de vantagens econômicas do Bankmaster. A defesa alega erros graves na decisão, argumentando que Wagner nunca favoreceu a instituição no Congresso. A PF encontrou dinheiro em espécie ligado ao senador, mas a defesa garante origem lícita, citando diárias do Senado e operações financeiras registradas. A Associação das Montadoras que produzem veículos no Brasil pediu ao governo Lula que mantenha o cronograma atual para a retomada de imposto de importação sobre carros eletrificados e rejeite uma demanda da montadora BYD por cotas de isenção da tarifa. A solicitação representa mais uma queda de braços entre a empresa chinesa e a Associação Nacional dos Fabricantes de Veículos Automotores. O pedido da BYD, no entanto, não é endossado pelas outras montadoras chinesas que produzem no Brasil. O governo da Austrália confirmou o segundo caso de gripe aviária em menos de uma semana. A nova ocorrência foi identificada em uma ave marinha migratória conhecida. Ela foi encontrada doente em uma praia remota do estado da Austrália Ocidental. No horário de Brasília, 2:02.
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1: Bom dia, bem-vindo, bem-vinda. Vamos juntos e juntas até 5 horas da manhã com o CBN Madrugada ao vivo para todo o Brasil. Sou Clauson Dutra. Sigo levando informação, análise, prestação de serviços, temas que impactam a sua vida, as entrevistas das últimas 24 horas da Rádio CBN aqui no CBN Madrugada. Você pode e deve mandar mensagem, participar do nosso programa pelo 99911-9981. Mensagem de texto pra gente pelo WhatsApp ou então pelo chat do YouTube. Manda mensagem por lá também, tá liberado no YouTube, é rádio com imagem, tanto no Globoplay quanto no YouTube. Você acompanha a nossa programação com imagens ao vivo. Tem meu e-mail também, clauson.dutra@cbn.com.br, caso você queira mandar mensagem por lá também. 2:04.
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2: A terça-feira será marcada pela chegada de uma onda de frio intensa no centro-sul do país. Na região sul, a chuva perde força e o destaque passa a ser a queda acentuada das temperaturas. E o frio ganha intensidade em áreas do Rio Grande do Sul, em Santa Catarina e no Paraná, e com possibilidade de geadas nas primeiras horas do dia. Já no sudeste, a frente fria mantém o tempo fechado no estado de São Paulo, com possibilidade de pancadas de chuva desde as primeiras horas da manhã. Enquanto no Rio de Janeiro e no sul de Minas Gerais, as chuvas aumentam entre o final da tarde e o início da noite. Já no centro-oeste, as instabilidades provocam chuvas em Mato Grosso do Sul, no sul de Mato Grosso e no sul de Goiás. Nas demais áreas, o tempo permanece firme. E no Nordeste, a chuva continua concentrada no litoral entre a Bahia e o Rio Grande do Norte. E no norte do país, o calor e a umidade

0: forte provoca pancadas de chuva no Amazonas, Roraima, Amapá, Rondônia e no interior do Pará. Jade Ramos, da Climatempo, para a CBN.
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2: Argentina, França e Noruega se garantiram na segunda fase da Copa do Mundo nesta segunda-feira. As três equipes nacionais venceram os seus jogos. A Argentina bateu a Áustria por 2-0 com dois gols de Lionel Messi, que chegou a 18 em Copas do Mundo, se tornando o maior artilheiro da história do torneio. Já pelo grupo I, a França venceu o Iraque por 3-0, com dois gols de Mbappé e um de Dembélé. O jogo durou quase 4 horas devido às paradas por causa de tempestades na região da Filadélfia. Já a Noruega derrotou o Senegal pelo placar de 3-2. Haaland marcou 2 gols, Pedersen marcou outro dos noruegueses, enquanto Ismail Assar 2 vezes anotou para a equipe de Senegal. Nesta terça-feira ocorrem os seguintes jogos: Portugal e Uzbequistão, Inglaterra e Gana, Panamá e Croácia e Colômbia e República Democrática do Congo.
1: Logo mais a gente traz outras informações da Copa do Mundo do esporte para você. Agora 2:07, ouvintes aqui de São Paulo mandam mensagens pra gente perguntando sobre um incêndio próximo à Lapa. É não muito distante da estação Água Branca. Nosso ouvinte aqui, a Meire, manda até foto pra gente, mostrando que por lá a situação tá péssima. O tanto de fogo que tá subindo, né? Um incêndio enorme nessa região. É que um outro ouvinte mais cedo mandou mensagem pra gente, o Alexandre. Forte cheiro de queimado e fumaça escura no ar na região de Perdizes agora. Ele mandou por volta de 1:55. A nossa ouvinte mandou com foto 2:05. Eu tenho aqui a informação oficial do Corpo de Bombeiros que sai agora no X, no X. O incêndio na rua Emílio Goeldi, 94, na Lapa. Segundo o Corpo de Bombeiros, o fogo atinge um galpão que armazena peças automotivas, incluindo materiais como plástico, papel e ferro. Ao todo, 13 viaturas estão mobilizadas para a ocorrência. Nesse momento, não há informações sobre vítimas. Essa nota acaba de sair nas redes sociais do Corpo de Bombeiros e a gente tem informação agora com os nossos ouvintes também que o fogo está alto por lá. O nosso ouvinte mais cedo até chegou a dizer aqui que a fumaça escura no ar está enorme. Ele volta a mandar mensagem para a gente, o Alexandre Melo, com a gente. Obrigado, viu, Alexandre, pelo seu relato. Está falando o seguinte: moro próximo ao estádio do Palmeiras, o céu ficou encoberto por uma névoa escura que chegou a encobrir os prédios próximos e um forte cheiro de algo parecido com plástico queimado invadiu meu apartamento. E é isso mesmo, vai ao que diz justamente o Corpo de Bombeiros aqui, dizendo que nesse galpão, onde ocorre o incêndio nesse momento, é um galpão que armazena peças automotivas, incluindo materiais como plástico, papel e ferro. 13 viaturas estão nesse momento nessa rua, Rua Emílio Goeldi, número 94, na Lapa. Eles estão, nesse momento, o Corpo de Bombeiros tentando combater esse incêndio a esse galpão que armazena peças automotivas. Obrigado aos nossos ouvintes pelas informações de momento sobre esse incêndio. Alexandre, pelas informações sobre como está se sentindo com esse incêndio. E a nossa ouvinte mais cedo mandando fotos pra gente, a Meire. Se você estiver nessas redondezas, nessa região da Lapa, você pode e deve mandar mensagem pra gente pelo 99911-9981. Eu vou passar o número de vocês aqui para a produção da rádio. Eles devem entrar em contato com vocês para saber outras informações. Nós vamos tocando notícia aqui. Qualquer nova informação do Corpo de Bombeiros, a gente volta a informar você aqui na Rádio CBN. Mas pelo que eu estou apurando e pelo que eu observo nas redes sociais do Corpo de Bombeiros, a última informação saiu há 14 minutos no Twitter, no X, falando justamente de 13 viaturas empenhadas no local desse incêndio que atinge um galpão que armazena peças de carros, plástico, papel e ferro. Inclusive, na própria publicação do Corpo de Bombeiros, os ouvintes, aliás, as pessoas estão comentando ali. Teve um que comentou aqui: estou em um prédio ao lado. O vento trouxe a fumaça tóxica para o prédio. O que podemos fazer para ajudar nessa situação? Ele está pedindo até uma instrução do Corpo de Bombeiros para ter mais.

0: informações para que essa fumaça não entre, né, na sua casa. A gente vai seguir acompanhando essa ocorrência e novas informações a gente passa a você ao longo aqui do CBN Madrugada. Muito obrigado a todos pela companhia e pela audiência. Seguimos agora com informação que vem do Rio de Janeiro com a Isa Morena. O acidente que envolveu dois helicópteros e vitimou seis pessoas completou uma semana ainda sem respostas.
1: Uma semana após o acidente fatal envolvendo dois helicópteros no Recreio, na zona sudoeste do Rio de Janeiro, deve começar a tramitar na Assembleia Legislativa um projeto de lei para aumentar a segurança aérea do Estado. A medida visa instituir o Programa Estadual de Transparência e Monitoramento das Operações Aéreas. Uma das mudanças práticas seria garantir que as aeronaves utilizem em tempo integral o aparelho transponder, que identifica a localização delas no espaço aéreo. Além disso, o projeto também prevê a criação de uma plataforma para o recebimento de denúncias, que possibilitaria aos cidadãos denunciarem condutas imprudentes. O deputado estadual pelo PSD, Cláudio Caiado, autor do projeto, reforçou a necessidade de maior controle diante do aumento de incidentes no Rio.
2: O Rio de Janeiro concentrou 71% dos incidentes com helicópteros registrados no Brasil. Um dado preocupante que reforça a necessidade de mais fiscalização, monitoramento e a transparência nas operações aéreas. A proposta tem três objetivos: ampliar o monitoramento das ocorrências aeronáuticas, fortalecer a transparência das informações sobre segurança aérea e estabelecer sanções administrativas para quem deixar de cumprir obrigações de comunicação e colaboração com os órgãos fiscalizadores.
1: O corpo do cantor Oliver Tree, uma das seis vítimas do acidente, foi repatriado para os Estados Unidos. A informação foi divulgada por meio das redes sociais oficiais dele. No texto, a equipe do artista escreveu que, abre aspas, Oliver está agora de volta à Califórnia, onde pode finalmente descansar. O seu legado continuará vivo. A Polícia Civil do Rio segue investigando o acidente e aguarda o envio do laudo do Centro de Investigação e Prevenção de Acidentes Aeronáuticos e dos planos de voo. Do Rio de Janeiro, Isa Morena.
0: 2:13, espaço aqui no CBN Madrugada para Fernando Andrade, nosso âncora, nosso apresentador aqui do estúdio CBN. Ele falou com a Cláudia Alaminos sobre a sobrevivência de pais de adolescentes. É isso, ela escreveu um livro chamado Manual de Sobrevivência para Pais e Adolescentes. E eles conversaram sobre esse livro, vamos acompanhar.
3: Muito bem, nosso assunto agora é a sobrevivência de pais e adolescentes. Nossa convidada é Cláudia Alaminos, que está lançando o livro Manual de Sobrevivência para Pais de Adolescentes, um guia direto, afetivo e realista. Cláudia, bem-vinda à CBN e obrigado por aceitar nosso convite. Tudo bem?
4: Tudo bem, eu que agradeço o convite e estou feliz em falar com você, Fernando.
3: Cláudia, você conta no livro que não buscou a adolescência, foi ela que te encontrou. Como assim?
4: Eu abri um consultório para atender crianças. Meu grande objetivo era esse. Tinha brinquedinhos, o background era infantil, né? Só que começaram a aparecer os adolescentes numa época em que havia muito poucas pesquisas em relação à adolescência e eu me sentia completamente perdida. Ao mesmo tempo, eu olhava para aquelas carinhas e falava assim: como é que eu vou falar para essa pessoa e para essa família? Não tenho, né? Não vou te atender, porque não tinha ninguém nem para indicar para essas pessoas. E aí eu mergulhei no estudo da adolescência, isso já faz mais de 20 anos, e abracei a causa e me apaixonei pela adolescência e pelos adolescentes.
3: Cláudia, é sempre necessário lidar com adolescentes e pais de forma conjunta? Um dificilmente caminha sem o outro? Por quê?
4: Sim, é importante que a gente conheça, né, essa família como um todo, porque senão a gente faz orientações genéricas, né? Se eu falo para pais sobre a adolescência, eu não estou falando sobre o filho deles. Embora a adolescência seja uma fase do desenvolvimento humano, cada adolescente tem suas particularidades, sua personalidade, e isso é importante que a gente conheça. Ao mesmo tempo, quem trabalha com o adolescente, eu no caso trabalho com pais, mas quem trabalha com o adolescente em si, precisa entender qual é a dinâmica familiar, como é que aquilo se apresenta, o que o adolescente

0: gente traz, o que a família traz, como lidar com aquilo em conjunto. Eu trabalho muito em conjunto com o psicólogo dos adolescentes, normalmente, para que a gente siga na mesma direção, tendo a mesma linha aí de atendimento para ajudar a família como um todo.
1: É fato que a adolescência é a última chance de educarmos nossos filhos. É pesado isso, né? Quando eu li isso no livro, achei pesado, mas é a realidade. Pode explicar o porquê?
0: Claro que sim. Essa frase, se outra pessoa falou antes do que eu desconheço. Eu falei essa frase numa palestra e foi tão chocante para todo mundo, inclusive para mim, que eu resolvi adotá-la. E ela é completamente real. Ela, depois que o filho entra na idade adulta, você pode ser conselheiro, companheiro, até amigo do seu filho. Mas educá-lo, você já perdeu a chance. A gente tem que entender que o adolescente não é adulto e que a gente precisa continuar com os nossos atos educativos como pais até que essa adolescência termine.
1: Mais uma outra questão, e aí eu vou compartilhar aqui coisas de um pai de um adolescente, que muitas vezes eu pergunto pro meu filho se tá tudo bem. Aí eu sempre ouço aquela resposta seca, rápida: tá tudo bem, pai, tá tudo bem. Se eu não batalho por uma conexão, o diálogo é sempre monótono. Logo, ele não se abre, eu não identifico nada, e aí todo mundo acha que tá tudo bem. E pode não estar. Eu queria te ouvir sobre essa conexão. Como é que ela funciona? Como praticá-la, Cláudia?
0: Esse tipo de pergunta fechada, foi tudo bem? Como é que foi na escola hoje? Gostou da festa? Esse tipo de pergunta fechada empurra o adolescente para responder com esses monossílabos, né? O que os pais podem fazer como adultos aí deste relacionamento? O primeiro passo, aos meus olhos, é realmente se interessar pelos interesses do adolescente. Seu filho gosta de futebol, sua filha gosta de um cantor tal, agora vem a Copa do Mundo, que tá todo mundo aí com febre por conta dessas figurinhas. Vamos conversar com eles, vamos lançar assuntos que eles tenham prazer de falar. Pergunte pro seu filho quem ele tá ouvindo ultimamente. Queira ouvir uma música que ele goste. Então, esse primeiro passo mostra pro adolescente que a gente não tá fazendo um interrogatório policial. O adolescente, ele não quer que os pais sejam xeretas, porque ele busca, sim, uma certa privacidade. Mas ele quer pais interessados, ele ainda precisa muito desses pais. Esse é o primeiro passo, fazer programas a dois com o filho, a mãe, o filho, o pai, o filho, a mesma coisa com a filha, obviamente, também é super importante. Passeios de carro, momentos em que a gente não esteja cara a cara, né? Como a gente tá aqui olhando um pro outro. Então, assim, caminhada, passeio de carro, cozinhar junto no mesmo ambiente, favorecem o diálogo com os adolescentes. Eles preferem não estar de cara a cara com o adulto. Isso tudo favorece a conexão, às vezes de maneira, os pais falam assim para nós, parece um milagre que ele conversou comigo. Mas por quê? Você perguntou do conjunto musical que ele gosta, ou você comentou alguma coisa que aconteceu no time dele, né? O nosso caminho é menos perguntar especificamente e mais dar chance para ele falar do que ele gosta, do que ele sente, e isso é uma gradativo. Se vocês não estão conversando, se a comunicação está truncada, a conexão vai favorecendo gradativamente que essa comunicação se estabeleça.
1: Agora, Cláudia, você acha que a adolescência virou para muitos algo pejorativo, né? É uma fase que muita gente olha com um certo preconceito. Ah, coisa de adolescente, só podia ser adolescente. Isso não atrapalha a conexão, o rolê entre todo mundo?
0: Mas não tem a menor dúvida, Fernando. A sociedade em geral é preconceituosa em relação aos adolescentes. Tem um neurocientista espanhol que fala muito, de uma forma muito interessante, ele fala assim, chama Davi Bueno. Ele fala: olha, a gente critica tanto os adolescentes e a gente acha que nós somos adolescentes tão melhores do que esses aí que a gente vê, porque o nosso cérebro na época era adolescente e a gente guardou memórias nesse cérebro de adolescente. Então, assim, esse preconceito atrapalha muito. A palavra aborrecente, ela é odiosa. Por favor, risquem do seu vocabulário essa palavra, que é muito comum. Ah, você que trabalha com os aborrecentes, nossa, como é que você consegue? Então, esse preconceito trunca. Porque você vai falar com alguém que anteriormente

0: ela falou mal de você, como é que você vai falar com essa pessoa? Você vai na defensiva sempre, porque essa pessoa não vai me dar crédito, vai achar que tudo que eu tô falando é errado. É, como é que a gente quer se aproximar de alguém que a gente fala tão mal por aí, né?
1: Outro assunto importante que você também aborda no seu livro, Cláudia, é o bullying. O bullying, na nossa época, ainda é, claro, é muito motivo de dor, claramente. Uma parte, aquela que fazia, ria. A outra sofria quietinha ali, era taxada de fraca, de fazer o mimimi, de não suportar, veja só, uma simples piada. Hoje há até um maior entendimento sobre o que é o bullying, a gente fala aqui constantemente, mas mudou. Tem mais gente consciente, é fato, mas ao mesmo tempo tem a tal da internet, das redes sociais, que acaba prolongando muitas vezes esse sofrimento. Como que é pro adolescente hoje o bullying? E como é que os pais lidam ou devem lidar com isso, principalmente com essa reverberação que a gente vê depois nas redes sociais, Cláudia?
0: É, isso é muito sério, muito grave. É, eu posso dizer de cátedra, porque eu sofri bullying na minha infância e adolescência, mais na adolescência, obviamente. E quando eu saía da escola na sexta-feira, eu respirava aliviada. Ufa, agora eu tenho 2 dias inteiros sem sofrer aquilo que eu sofria o tempo todo, né? E esses meninos e meninas atuais, eles não têm esse refrigério, esse refresco naquela violência sofrida. O bullying, ele aumentou muito, né? Os danos que ele traz aumentaram por conta disso, porque você não tem descanso, você fica o tempo todo em estado de alerta, porque você nunca sabe quando vão falar de você, quando vão fazer um post, quando vão te humilhar publicamente na internet, não é circunscrito, isso se espalha, se antes acontecia só na sua escola, agora pode acontecer para várias pessoas, com vários grupos de escolas diferentes, então você fica um adolescente marcado entre os seus pares, às vezes na sua cidade inteira, dependendo do tamanho da cidade. Então, essa é uma questão que tem gerado uma piora grande na saúde mental desses jovens, que normalmente ficam mais isolados, têm muito medo do celular, olham o celular de 2 em 2 minutos, trocam as senhas de medo de invasão das suas contas, são pessoas que se sentem ameaçadas o tempo todo. E um adendo, só uma observação. Quem está ameaçado, quem se sente ameaçado, não aprende do jeito que poderia aprender. E isso também traz uma queda no rendimento escolar. O bullying é um grande responsável por isso, até pela evasão escolar. O adolescente ou a criança não quer mais ir para a escola, para não sofrer aquilo, e acaba abandonando os estudos. Isso é bem frequente também. Então, assim, os pais não podem minimizar o sofrimento. Os pais precisam dizer, poxa, isso realmente deve doer. Por mais que eles achem que seja um exagero, tentem entender o que o adolescente está passando. Na adolescência, pertencimento é oxigênio que eles respondem, que eles respiram, melhor dizendo. Se eles não têm pertencimento, se eles são humilhados, se eles são taxados de esquisitos, agora os adolescentes estão dividindo, né, suas turmas em grupos, e sempre tem o grupo dos esquisitos. Essa é a palavra que eles utilizam. Então, assim, ser taxado como o esquisito do seu grupo, da sua escola, é algo muito grave para um adolescente. A gente que já cresceu fala, dane-se, se me chamar de esquisito, eu tô aqui, tô fazendo minha, né, tô levando minha vida. Para um adolescente não é assim. A parte de aprovação social do cérebro, ela tá muito voraz. Ela precisa, o adolescente precisa se sentir aprovado. E essa desaprovação do grupo é algo que põe sim a autoestima muito para baixo, eles ficam com uma autoestima muito comprometida, e obviamente, né, quem tem a autoestima comprometida, ou se fecha, se isola e não aparece, ou quer fazer das tripas coração para pertencer. E aí a gente tem os fatores de risco, vai beber junto com todo mundo, vai beber mais, vai querer aparecer de um outro jeito. A gente tem muitos desdobramentos possíveis por conta do bullying e do cyberbullying, inclusive e infelizmente o atentar contra a própria vida por não dar conta dessa situação.
1: Tem aqui participação de ouvintes, olha só, tem aqui a Sandra que fala, olha, pela minha experiência, tempo com os adolescentes importa muito, não basta apenas tempo de qualidade, é na convivência cotidiana que eles realmente se mostram, vale a pena estar disponível, olha que legal, mesmo quando eles parecem distantes. Assim, é importante perceber que você tem tempo para compartilhar até as bobeiras do dia a dia. Sim.

0: Isso é legal, diz ela aqui. E tem uma outra aqui que... Outra participação, deixa eu pegar aqui que tá no WhatsApp da CBN aqui. Ah, cozinhar, olha que interessante. O Ayrton diz, cozinhar em família aproxima todas as gerações. Ele trabalhou num projeto social que tinha exatamente esse viés e sempre foi uma estratégia de muito sucesso. A cozinha, a comida sempre atrai, né? Sempre junta, né? Uma delícia.
1: É o coração da casa, né? Não é?
0: Que legal.

0: mundo que da nossa adolescência para cá, as coisas mudaram de uma maneira muito importante. E essa mudança se deve principalmente pela tecnologia. Na nossa sociedade, as relações de autoridade mudaram. O modo de eu enxergar meu chefe, meu marido, mudaram, né, em relação à sociedade do passado. O modo que as crianças aprendem, os adolescentes tiram suas dúvidas, não requer mais que eles consultem um adulto. Eles vão lá na internet, na inteligência artificial, e tiram suas dúvidas. E muitas vezes o adulto dá sua opinião ou diz o que sabe e é contestado. Olha, mas no GPT falou tal coisa, mas no Google eu encontrei que não é bem assim, ou tem outras maneiras de se pensar isso. Então, isso muda a relação de autoridade. Isso requer, não que o adulto deixe de dar limite, não que o adulto deixe de educar, porque isso é humano, né? Isso aqui a tecnologia não substitui. Mas, ao contrário, eu não tenho que me colocar como aquele que tem tudo para ensinar. Eu tenho que ouvir, eu tenho que dar importância para o que o adolescente traz. Eu tenho que fazer com que ele se sinta participante aí das questões da família. O adolescente, ele não é um mero reprodutor daquilo que os pais falam mais. E se a gente quiser implantar isso, nós vamos escolher duas coisas possíveis. Ou um adolescente extremamente rebelde, que fala, você não sabe nada, eu vou fazer o que eu quiser. Ou um adolescente que se cala e muitas vezes mente ou faz as coisas escondido. Então, assim, a melhor coisa a gente fazer é olhar para o mundo que a gente está e falar assim, como é que eu educo este filho neste momento, né, com este cenário que a gente vive.
1: Perfeito. Cláudia Alaminos é autora do livro Manual de Sobrevivência para Pais de Adolescentes, um guia direto, afetivo, adoro essa palavra, ainda bem que você colocou isso no título do seu livro, e realista, publicada pela editora Edipro. Então vou deixar aqui como finalização da nossa conversa a frase que me tocou no livro, que é: a adolescência é a última chance de educarmos nossos filhos. Cláudia, muitíssimo obrigado pela conversa aqui na CBN, até uma próxima.
0: Igualmente, eu que agradeço. Até lá.
1: Até.
2: Agora 2:30, 2:30 da manhã, e os ouvintes estão aqui com a gente, relatando, os ouvintes aqui de São Paulo, relatando sobre o incêndio que acontece na Lapa. Mais cedo nós trouxemos a informação e a única nota do Corpo de Bombeiros que nós temos é essa, que a gente já trouxe, e eu repito, porque tem muita gente chegando agora, acordando inclusive com cheiro de fumaça entrando em casa. Está acontecendo um incêndio na rua Emílio Goeldi, número 94, na Lapa. O Corpo de Bombeiros disse que o fogo atinge um galpão que armazena peças automotivas, incluindo materiais como plástico, papel e ferro. 13 viaturas estão mobilizadas para essa ocorrência. Não há informação sobre vítimas até o momento. Essa é a única informação oficial que nós temos. A nossa equipe está apurando para entender se há uma atualização sobre esse caso. Até o momento não chegou para a gente. Mas eu tenho aqui os relatos dos nossos ouvintes aqui, muitos relatando a questão de, gente, acordei agora do nada com a fumaça entrando na minha casa. É isso. O Eduardo acaba de mandar mensagem pra gente. Vocês receberam alguma informação de algum incêndio na Zona Oeste de São Paulo, em Perdizes? O cheiro de plástico queimado está muito forte. É isso, Eduardo. A informação que a gente tem do Corpo de Bombeiros é essa, que o fogo atinge um galpão que armazena peças automotivas, incluindo materiais como plástico, papel e ferro. 13 viaturas estão no local neste momento. Tem vídeos aqui, os nossos ouvintes mandam um vídeo pra gente também. A Fê Varela. Estou em Perdizes, a fumaça está cobrindo as torres da Paulista, de tão alta e tão forte que está. Olha só, e ela manda um vídeo aqui mostrando justamente o nível da fumaça, gente. Está enorme a fumaça por lá. Está cobrindo o céu de São Paulo, na zona oeste da capital paulista, forte mesmo. Tem aqui uma outra ouvinte, Ana Paula Mafra. Moro na região da Pompeia, acordei com uma fumaça super densa, sem nenhuma movimentação aparente de bombeiros. Relatei o caso aos bombeiros, mas não consigo identificar de onde vem a fumaça. Os bombeiros, Ana Paula Mafra, informaram aqui a CBN e no próprio X, nas redes sociais, que está trabalhando na atuação desse incêndio e que são 13 viaturas no local para combater as chamas. Mais cedo a gente trouxe informação do

0: Alexandre Melo também. Registrei a participação do Eduardo com a gente. A Fê Varela por aqui. O Caio tá falando: gente, acordei com esse cheiro péssimo de fumaça entrando no meu apartamento. O que tá acontecendo? Os ouvintes agora chegando e relatando essas informações pra gente aqui. Bom, nós entramos em contato com o Corpo de Bombeiros. Nós aguardamos mais atualizações sobre esse incêndio. Já podemos dizer, pela fumaça e pelos ouvintes, pela colaboração dos ouvintes, que é de grandes proporções. A gente não sabe o que mais tem dentro desse galpão, além do que o Corpo de Bombeiros informou pra gente, que é plástico, papel e ferro. E muitos ouvintes estão falando de cheiro de papel queimado, plástico queimado. Cheiro de plástico queimado está muito forte. O Eduardo comenta aqui no WhatsApp da Rádio CBN. Outras mensagens estão chegando. A Ju está perguntando sobre recomendação. Com dois recém-nascidos em casa, nessa fumaça, qual a recomendação na Pompeia? Vamos repassar essas perguntas também para o Corpo de Bombeiros, tá, Ju? Para a gente ter as informações oficiais sobre o que pode ser feito. Inclusive, Ju, Eduardo, os ouvintes que nos acompanham e que estão nessa região da Zona Oeste de São Paulo, onde a fumaça está enorme, a fumaça é essa que entra no apartamento das pessoas. Na própria rede social do Corpo de Bombeiros, muita gente tem relatado exatamente isso. Qual a recomendação do Corpo de Bombeiros para que essa fumaça não atravesse a minha casa, né? Qual é a recomendação? O que é que eu faço? Nós perguntamos aqui ao Corpo de Bombeiros e qualquer nova atualização sobre esse caso, a gente volta aqui na programação para trazer essa informação para você. Eu estou atualizando agora, nesse momento, as redes sociais do Corpo de Bombeiros para ver se tem uma nova atualização sobre isso, e não tem. A última informação é de 38 minutos atrás, de um incêndio na Lapa, na rua Emílio Goeldi, número 94, pelo local, fogo em galpão que armazena peças para carros, plástico, papel, ferro, 13 viaturas no local. E aí eu abro aqui essa publicação no X do Corpo de Bombeiros, tem muita gente relatando os problemas. Tem uma aqui que está relatando nessa publicação: não é pouco fogo, e a imagem, o vídeo, é chocante. É uma fumaça que atinge, que chega a ser equiparada a um prédio de mais de 30 andares, por exemplo. Está chegando a todos os apartamentos da região da Zona Oeste de São Paulo. A Regina Valente comenta lá nas redes sociais: bastante cheiro de fumaça na região. Aqui, na região de Perdizes, é possível ver uma nuvem de poeira, fumaça cobrindo o bairro. Cheiro horrível. Estou no Jardim Paulista e o cheiro está super forte. Acho que o vento trouxe a fumaça. Samira Bueno, lá no X, nas redes sociais, na publicação do Corpo de Bombeiros: eu moro em Perdizes e o cheiro está insuportável. E muita gente perguntando sobre orientações para quem está com a casa tomada de fumaça, com pets e idosos. E agora nós temos uma ouvinte aqui, a Ju, perguntando: com dois recém-nascidos em casa, qual a recomendação? Perguntamos ao Corpo de Bombeiros e assim que a gente tiver essas informações, a gente passa no microfone aqui da Rádio CBN. 2,5 quilômetros e o cheiro está insuportável. Estou na Vila Mariana, está insuportável. Será possível? Chegou aqui na Vila Mariana, está nublado e com cheiro forte de borracha queimada. É isso, são vários os relatos nessa publicação lá do Corpo de Bombeiros, e a gente está acompanhando de perto esse caso também. Qualquer nova informação, a gente volta a informar aqui pro ouvinte da Rádio CBN, tá? Você pode e deve mandar mensagem pra gente, manda em áudio também pra gente entender como é que tá a sua situação por aí. Pelo 99911-9981. Depois do repórter CBN, aquele blocão tradicional com as informações do Brasil e do mundo, com o Leandro Gouveia no Panorama CBN. Hoje tem o Mundo Corporativo, 3 horas da manhã, com o Milton Jung. Então, eu volto com outras informações sobre isso. Isso se tiver ainda pior durante esse tempo. Mas, se não, a gente volta a te informar mais para frente, por volta de 3:30 da manhã, com mais do seu relato. E eu espero que com novas atualizações sobre esse caso. Agora, 2:36.
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0: Terça-feira, 23 de junho de 2026. O senador e pré-candidato à presidência, Flávio Bolsonaro, do PL, afirmou que o Supremo Tribunal Federal parece mais uma delegacia de polícia. A declaração foi dada durante um evento da Confederação Nacional da Indústria. A crítica foi feita em um momento em que a corte tornou o irmão de Flávio, o ex-deputado Eduardo Bolsonaro, réu por tentativa de obstrução de justiça nas investigações sobre o caso da tentativa de golpe de Estado. O Irã afirmou que concordou em estabelecer uma linha direta de comunicação com os Estados Unidos sobre a passagem de navios pelo Estreito de Hormuz. As negociações resultaram na liberação de 12 bilhões de dólares em ativos iranianos congelados. A reabertura da via marítima, por onde passam um quinto das exportações mundiais de energia antes do início da guerra, foi um dos principais pontos do memorando de entendimento assinado por Washington e Teherã. No horário de Brasília, 2:38.
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2: Em destaque no Panorama CBN, após investigação da PF, Jacques Wagner deve pedir licença da liderança do governo no Senado. Depois de fim de semana tenso, negociações prosseguem entre Irã e Estados Unidos e petróleo volta a cair. Favorito para substituir o primeiro-ministro britânico Keir Starmer anuncia que vai se candidatar ao cargo. Vitória de Abelardo de la Espriella na Colômbia coloca a direita em vantagem na América do Sul e Trump fala em construir relação poderosa. Lionel Messi se torna o maior goleador das Copas e a Argentina se classifica para a segunda fase. Olá para você que está aqui comigo, eu sou Leandro Gouveia e essa é a segunda edição do podcast Panorama CBN de segunda-feira, 22 de junho de 2026. Em menos de meia hora eu te conto as principais notícias do dia. Uma pesquisa Ipsos IPEC divulgada nesta segunda aponta que o governo Lula é mais desaprovado do que aprovado. O índice de ruim ou péssimo era de 40% em março e passou agora para 38%. O índice de ótimo ou bom era de 33% e agora é de 32%. O percentual de pessoas que consideram o governo regular subiu de 24% para 28% desde março. A margem de erro é de 2 pontos percentuais e essa pesquisa foi feita entre 13 e 17 de junho, antes, portanto, da investigação contra o líder do governo no Senado, Jacques Wagner, por suposto favorecimento ao Banco Master em troca de vantagens. No fim de semana, uma pesquisa Datafolha indicou estabilidade na disputa eleitoral para a presidência da República. Em um cenário de segundo turno, o presidente Lula, do PT, aparece com 47% das intenções de voto, contra 43% do senador Flávio Bolsonaro, do PL. O resultado repete exatamente o cenário registrado na pesquisa anterior do Instituto, divulgada em maio. É a segunda pesquisa Datafolha divulgada depois da revelação da conversa em que Flávio Bolsonaro pediu dinheiro a Daniel Vorcaro. Mas o levantamento não capturou também os possíveis efeitos eleitorais da investigação contra Jacques Wagner. No domingo, o jornal Estado de São Paulo publicou que a Polícia Federal encontrou indícios em mensagens de que Daniel Vorcaro marcou um encontro com Jacques Wagner dias antes do início das discussões sobre a emenda do senador Ciro Nogueira, do Progressistas, que ampliava o limite de ressarcimento do Fundo Garantidor de Créditos, que beneficiaria o Banco Master. E nessa segunda, o jornal trouxe mensagens, também de 2024, em que Jacques Wagner diz a Augusto Lima, o ex-sócio de Vorcaro, que precisava conversar para saber como estavam as coisas do banco. É o que diz o senador. E logo depois o parlamentar recebe do Augusto

0: Lima no celular informações sobre a emenda. Na sexta-feira eu te mostrei aqui no Panorama que o presidente Lula sinalizou que manteria o senador na liderança do governo. Mas a apresentadora e comentarista de política da CBN, Vera Magalhães, apurou que o presidente está se sentindo constrangido em afastar o senador e que a saída seria o próprio senador pedir licença.
1: Seria jogar um aliado da vida inteira aos leões, às vésperas de uma eleição, que ele até aqui ainda é candidato a renovar o seu mandato de senador, então está constrangido. Mas o que me informaram no Palácio do Planalto, eu falei hoje lá, é que o Lula sabe que ele não tem mais condição de permanecer à frente da liderança sem que isso resvale num desgaste muito grande para o próprio Lula e para o governo como um todo. Então encontraram essa saída alternativa, o Globo noticiou isso, eu confirmei no Palácio, que está sendo construído isso. Ele próprio, Jacques Wagner, tomar a iniciativa de dizer que está se licenciando da função de líder do governo no Senado enquanto durarem as investigações a respeito do caso Master.
0: E na semana passada, uma medida do governo federal gerou a percepção de interferência nas investigações do Banco Master e também do escândalo do INSS, que estão no gabinete do ministro André Mendonça, no STF. O Ministério da Justiça pediu a devolução de cerca de 100 agentes da Polícia Federal que estavam cedidos para outros órgãos, e entre eles está um delegado que ajuda o ministro André Mendonça nessas investigações. Também há delegados nos gabinetes dos ministros Luiz Fux e Alexandre de Moraes. Mas aí, com a repercussão, o governo recuou. O colunista Lauro Jardim, do Globo e da CBN, trouxe mais informações nessa segunda.
2: O governo acabou recuando porque, obviamente, tudo isso ia ficar com cara de intervenção nas investigações, e o que ficaria mais escancarado ainda, porque tudo teria ocorrido justamente 24 horas depois do Jacques Wagner ter entrado na roda dos investigados do caso Master. É importante dizer que o próprio ministro André Mendonça entrou em campo pedindo para o governo que o gabinete dele não fosse desfalcado nesse momento chave das duas investigações. Ele conseguiu manter o delegado no gabinete dele, mas o que eu apurei é que nada está garantido para o futuro, ou seja, nada está garantido que numa segunda lista, numa segunda relação de agentes e delegados da Polícia Federal, que terão que voltar aos postos deles dentro da PF, esses delegados não possam deixar de auxiliar os ministros do Supremo em diversas investigações em curso. Essa possibilidade está em aberto e, claro, se isso acontecer, vai prejudicar muito as investigações.
0: E aqui em São Paulo, na eleição para o governo do estado, dois candidatos desistiram, deixando Tarcísio de Freitas, do Republicanos, e Fernando Haddad, do PT, sozinhos na disputa, pelo menos por enquanto, reforçando a polarização entre os dois. No sábado, o deputado federal Kim Kataguiri, do Missão, anunciou que decidiu disputar um novo mandato, depois de ser escolhido para comandar o Ministério da Reforma de Estado em um eventual governo de Renan Santos, pré-candidato à presidência da República pelo mesmo partido. E no dia seguinte, no domingo, o ex-prefeito de Santo André, Paulo Serra, do PSDB, também anunciou candidatura à Câmara dos Deputados. Os dois tinham, cada um, 5% das intenções de voto na última pesquisa Genial Quest, divulgada em abril. Na guerra no Oriente Médio, o presidente dos Estados Unidos, Donald Trump, disse que o Estreito de Hormuz está totalmente aberto. Do último episódio do Panorama para cá, o vice-presidente dos Estados Unidos, J.D. Vance, viajou à Suíça para a rodada de negociações com o Irã. Depois de novas ameaças de Trump, o Irã se retirou dessas negociações, dizendo para o americano medir suas palavras. E já nessa segunda-feira, fontes dos dois países e mediadores afirmaram que Estados Unidos e Irã concordaram em estabelecer linhas de comunicação para manter o Estreito de Hormuz aberto e interromper a guerra no Líbano. O Departamento do Tesouro dos Estados Unidos também anunciou a suspensão das sanções ao petróleo iraniano. O vice-presidente J.D. Vance comemorou o avanço na diplomacia. Os mediadores do Paquistão e do Catar informaram que os dois países fecharam um roteiro para alcançar um acordo definitivo em até 60 dias. O presidente Trump também disse nessa segunda que o Irã vai concordar em permitir

permitir inspeções de armamentos para garantir a transparência nuclear por um longo período no futuro. O vice-presidente J.D. Vance disse que as discussões com a Agência Internacional de Energia Atômica podem acontecer ainda nessa semana. Só que o Irã rejeitou, pelo menos por enquanto, também essas afirmações, dizendo que não liberaria a entrada de novos inspetores da Agência Nuclear da ONU, porque uma lei aprovada no ano passado no Irã suspendeu as inspeções. Agora, os principais negociadores do Irã voltam para a capital, Teherã, mas uma equipe técnica continua na Suíça para discutir os detalhes do chamado Memorando de Entendimento de Islamabad, que é a capital do Paquistão. E o preço do petróleo caiu ainda mais nessa segunda-feira, com o otimismo aí nessas negociações, alcançando os 77 dólares. No momento em que eu gravo o podcast, o barril do tipo Brent cai quase 3%. Antes da guerra, o petróleo era negociado entre 60 e 70 dólares. O principal índice da Bolsa de Valores de São Paulo subiu 1,21% aos 170.370 pontos. O dólar comercial caiu 0,46%, cotado a R$ 5,14. O euro vale R$ 5,87, com baixa de 0,91%. E morreu aos 100 anos de idade o economista Alan Greenspan, que comandou o Federal Reserve, o Banco Central dos Estados Unidos. Segundo a esposa dele, a jornalista Andrea Mitchell, Greenspan morreu em casa por complicações da doença de Parkinson. Ela prestou uma homenagem ao marido, dizendo que ele era um gigante que ajudou a moldar a economia dos Estados Unidos por décadas, sob presidentes de ambos os partidos, mas sempre foi honesto ao reconhecer seus erros. Greenspan ficou quase 19 anos no cargo entre 1987 e 2006. Ele passou por 5 mandatos consecutivos e 4 presidentes americanos. O economista ficou conhecido por defender o livre mercado e por manter os juros baixos para estimular o crescimento do país. Mas essa falta de regulação foi muito criticada depois da crise financeira global de 2007 e 2008. Mais recentemente, Greenspan se juntou a outros ex-chefes do Banco Central americano para assinar um manifesto em defesa da independência da instituição contra pressões políticas. Aqui no Brasil, o Ministério da Saúde começou a distribuir, no último sábado, uma nova vacina nos postos de saúde para proteger as crianças contra a bactéria que causa pneumonia e meningite. O SUS passou a oferecer a vacina 20 valente, que protege contra 20 tipos de bactéria, o dobro da versão anterior. Na rede privada, essa dose chega a custar mais de R$ 500. A mudança é importante porque o país registrou mais de 4.500 casos de meningite pneumocócica entre 2023 e o ano passado. O esquema de vacinação na rede pública funciona assim. Os bebês tomam a primeira dose da nova vacina aos 2 meses e a segunda dose, ainda com a versão antiga, aos 4 meses. O reforço com a fórmula nova é aplicado aos 12 meses. Quem já começou o esquema com a vacina antiga deve fazer a segunda aplicação com a nova. Mas o Ministério da Saúde alerta que os pais não devem esperar a chegada do novo lote se a criança já estiver na idade de vacinar. As crianças que já completaram o esquema antigo de vacinação e não têm problemas graves de saúde não precisam tomar a nova dose no SUS. Então veja aí na sua cidade como é que está acontecendo a vacinação. E a Anvisa liberou parte dos produtos da marca IP que ainda estavam suspensos. A decisão saiu depois que o laboratório da empresa apresentou resultados satisfatórios. Agora estão liberados os detergentes e desinfetantes com lotes terminados no número 1, fabricados em janeiro e fevereiro desse ano. Por outro lado, os lava-roupas líquidos da linha Tixan IP com lotes de final 1 e fabricados até 31 de março deste ano continuam proibidos. Com isso, a IP mudou de estratégia e anunciou o recolhimento voluntário desses lava-roupas. Antes, a fabricante dizia apenas para o consumidor guardar o produto e esperar. A Anvisa tem o poder de aplicar um recolhimento compulsório, né, obrigatório, que é quando a agência obriga a retirada do mercado por força de lei. Mas o órgão informou que não foi preciso tomar essa medida porque a própria empresa se antecipou. Os desinfetantes e detergentes fabricados até 31 de dezembro do ano passado, esses continuam proibidos. E no fim de semana morreu um dos paquitos do programa Show da Xuxa. Robson Barros, o Rob,
morreu no sábado aos 57 anos de idade.

0: idade. Ele tinha um câncer raro no sistema gastrointestinal. Ao portal G-Show, a ex-paquita Andrea Veiga contou que o grupo de ex-assistentes de palco gravou mensagens de áudio nos últimos dias para que a esposa de Robson colocasse para ele ouvir no hospital. O ex-paquito Egon Júnior, o Gígio, era quem passava as informações médicas para o grupo e disse que está devastado com a perda do amigo. Robson participou da primeira formação dos Paquitos e trabalhou no programa da TV Globo entre 1989 e 1992. Ele também foi assistente de palco do apresentador Sérgio Malandro. A apresentadora Xuxa Meneghel postou um vídeo nas redes sociais com algumas participações do colega de palco, como quando ele deixou o programa.
1: Eu vou, mas as lembranças ficam. E eu vou ter uma grande lembrança de vocês todos. Queria que todo mundo soubesse que a vida é linda. Que não interessa se você faz muita coisa da vida ou não faz muita coisa da vida. A única coisa que realmente interessa é fazer as coisas com honestidade e com amor. Porque aconteça o que acontecer, o nosso sonho é e sempre será simplesmente ser feliz. É isso aí.
0: Xuxa escreveu nessa postagem: meu Robson Paulistinha, você foi e é um cara incrível. Que Deus te receba com um sorriso lindo e muito carinho. Você merece todos os aplausos, meu eterno Paquito. Te amamos. Robson Barros foi velado e sepultado no domingo. E ainda temos notícias da política internacional. Primeiro, falando da renúncia do primeiro-ministro do Reino Unido, Keir Starmer, que a Bianca Santos te contou no Panorama da Manhã. Essa renúncia abre espaço para uma disputa interna no Partido Trabalhista, o partido de Keir Starmer. O deputado Andy Burnham desponta como favorito para assumir o comando da legenda e o cargo de chefe de governo. A pressão contra Keir Starmer era crescente há meses e se intensificou justamente depois que Burnham conquistou uma cadeira no parlamento britânico, reacendendo a esperança entre os trabalhistas de que o carisma dele possa revitalizar o partido. Burnham foi prefeito da Grande Manchester por 9 anos e ganhou projeção nacional ao criticar as restrições da pandemia de Covid-19. Reportagens do jornal The Guardian e da rede BBC mostram que ele se posiciona como um líder otimista, focado em reduzir as desigualdades regionais. Burnham já tentou liderar os trabalhistas 2 vezes, em 2010 e 2015, mas sem sucesso. Agora ele volta ao parlamento depois de vencer uma eleição suplementar no distrito de Makerfield, no noroeste da Inglaterra. O substituto de Keir Starmer deve ser escolhido a partir de 9 de julho para assumir o governo até o retorno do parlamento em setembro. Na Colômbia, o país começou nessa segunda a revisão oficial dos votos do segundo turno da eleição presidencial. A contagem preliminar já indica a vitória apertada do advogado de direita Abelardo de la Espriella, que se auto-intitula o Tigre. Ele teve 49,6% dos votos contra 48,7% do senador de esquerda Ivan Cepeda. A diferença ficou em cerca de 250 mil votos, com grande ajuda dos votos do exterior. Cepeda anunciou que o partido dele vai pedir a impugnação de 33 mil mesas eleitorais por suspeita de erros técnicos. O atual presidente colombiano, Gustavo Petro, também defendeu que a população aguarde o resultado definitivo. O processo oficial de checagem das atas pelos juízes pode levar até 2 dias para terminar. A vitória de Espriella dá vantagem à direita nos governos da América do Sul, com presença em 7 dos 12 países independentes. O presidente da Argentina, Javier Milei, comemorou, dizendo que o tigre e o leão rugem na América Latina, se referindo a ele mesmo. Espriella também se junta a outros presidentes eleitos recentemente, como Jorge Kast, no Chile, e Rodrigo Paz, na Bolívia. No Peru, a candidata de direita Keiko Fujimori está na frente na apuração dos votos. Equador e Paraguai também são governados pela direita. O presidente Donald Trump escreveu numa rede social que espera trabalhar para construir uma relação poderosa entre a Colômbia e os Estados Unidos e parabenizou El Tigre. A vitória de Espriella foi recebida com protestos em cidades como Bogotá e Cali, onde manifestantes queimaram bandeiras dos Estados Unidos e fizeram barricadas. Em alguns pontos, houve confrontos entre manifestantes e a polícia. Nessa segunda, o adversário de Espriella, Ivan Cepeda, pediu calma aos apoiadores e disse que a esquerda deve responder à derrota de forma pacífica.

E na Copa do Mundo, o atacante Lionel Messi se isolou como o maior artilheiro da história das Copas de futebol masculino, com 18 gols, não só de futebol masculino, mas também feminino, que ele também ultrapassou a brasileira Marta, que tem 17 gols. O camisa 10 da Argentina marcou os dois gols da vitória contra a Áustria pela segunda rodada da fase de grupos, depois de perder um pênalti. E aí ele atingiu outra marca, é o primeiro a perder pênaltis em 3 Copas. O Messi já tem 5 gols só nessa Copa do Mundo e superou então o alemão Miroslav Klose, que tem 16 gols. O brasileiro Ronaldo é o terceiro da lista com 15 gols. E o cenário pode mudar, porque o francês Kylian Mbappé tem 14 gols e joga no momento em que eu gravo o podcast contra o Iraque. Com a vitória sobre a Áustria, a Argentina já está classificada para a segunda fase. Antes desse jogo da França contra o Iraque, também já estavam classificados para a segunda fase Alemanha, Estados Unidos e México. E as seleções eliminadas são Haiti, Tunísia e Turquia. E o atacante Jérémy Doku, do Manchester City e da seleção da Bélgica, foi liberado para acompanhar o nascimento do filho em Londres, na Inglaterra, junto com um integrante da comissão médica belga. A liberação dele causou polêmica no torneio. A jornalista francesa France Pierron foi afastada da emissora L'Equipe TV depois de criticar a decisão do atleta de deixar a concentração para ver o filho. Doku desfalcou a Bélgica no empate por 0-0 contra o Irã neste domingo, por causa de uma infecção respiratória. E a seleção belga está em terceiro lugar no grupo G com 2 pontos e precisa da vitória na próxima rodada para avançar na Copa do Mundo. O atacante vai voltar aos treinos na noite dessa terça-feira e com isso ele vai estar disponível para a partida decisiva contra a Nova Zelândia, que vai acontecer na próxima sexta-feira. E antes de terminar essa edição, convido você a mandar mensagem para o Panorama. Meu e-mail é leandro.gouveia@cbn.com.br. No Instagram é só procurar por Lê Reis Gouveia e não esquece de escrever seu nome e de onde você está ouvindo. Recebi um e-mail com o título Perfeito. É o Sérgio Ricardo Meira, que disse que ouviu a notícia sobre o analfabetismo da última sexta-feira em outros canais e não estava entendendo muito bem. E aí ele, ouvindo a explicação no Panorama, conseguiu entender tudo. Ele falou: Leandro, você é sensacional, o programa é perfeito. Muito obrigado, Sérgio, que diz que fala de Maringá, a cidade com o melhor padrão de vida do país e cara, entre parênteses, no glorioso estado do Paraná. Valeu pela audiência. Sobre a piada do presidente Lula a respeito do Neymar, também você ouviu no episódio de sexta-feira, nosso ouvinte aqui falou: se eu fosse o Neymar, faria 13 gols em L minutos jogados no modo presencial, só para não deixar por menos. É o Sidney, de Rio das Ostras, no Rio de Janeiro, falando: vem Hexa. E falando nisso, acertei o bolão do 3-0 do último jogo do Brasil. Você sabe, Sidney, que eu coloquei 3-0 e depois mudei para 4-0? Vai ser azarado na China, né? Luciana Neumayer tá aqui. Leandro, parece que nossos políticos estão fazendo media training em Sucupira. Também sobre a piada do presidente Lula na última sexta-feira. E se você quer começar todos os seus dias bem informado, não esquece de seguir o Panorama no seu aplicativo favorito. Assim o episódio novo já aparece para você assim que for publicado. Esse episódio do Panorama vai ficando por aqui. A produção e o roteiro foram feitos por mim, Leandro Gouveia, e a edição e a sonorização por Anderson Wendel, o Tico. A próxima edição chega às plataformas por volta das 7 da manhã com Bianca Santos e eu volto na sequência. Até lá!

0: policiais militares acusados pela execução de Vinícius Gritspa, delator do primeiro comando da capital e do motorista de aplicativo Celso Novaes, foi anulado. A medida foi determinada após uma série de desentendimentos entre acusação e defesa durante a sessão que ocorria em Guarulhos, na Grande São Paulo. O júri deve ser remarcado em nova data com sorteio de novos jurados. O Procurador-Geral da República, Paulo Goné, afirmou que o ministro André Mendonça, do Supremo Tribunal Federal, deve ser o relator do pedido para investigar os valores direcionados para a produção do filme Dark Horse. O longa-metragem narra a vida do ex-presidente Jair Bolsonaro. Os recursos foram solicitados pelo senador Flávio Bolsonaro, do PL, ao ex-banqueiro Daniel Vorcaro, do Banco Master. A China proibiu as exportações para 10 empresas dos Estados Unidos. Segundo Pequim, as companhias têm vínculos com as Forças Armadas americanas. A medida é uma resposta à decisão anunciada por Washington no começo do mês de impor restrições a companhias chinesas. Pequim também anunciou a proibição de participação de 46 empresas americanas em licitações públicas no país do Oriente, incluindo a divisão de defesa da Boeing. As denúncias de casos de violência contra mulheres no ambiente digital subiram 188% nos primeiros 5 meses de 2026, em comparação com o mesmo período do ano passado. Foram registradas 16.725 ocorrências, segundo o levantamento do Ministério das Mulheres, com base nos dados do Ligue 180. São classificados como crimes praticados no ambiente digital, ameaça, perseguição virtual, invasão de contas, divulgação não consentida de imagens íntimas, chantagem e uso de inteligência artificial para a criação de deepfakes. No horário de Brasília, 13:04.
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0: Olá, tudo bem com você? Seja muito bem-vinda, seja muito bem-vindo a mais um capítulo do Mundo Corporativo, que hoje se dedica a falar de estratégias de uma empresa centenária e o fortalecimento de sua marca. Nossa convidada é Cristiane Souza, presidente da Casa Galo no Brasil. Cristiane Souza, muito obrigado pela gentileza de ter aceitado o nosso convite e participar aqui do Mundo Corporativo. Bom dia.
1: Bom dia, eu que agradeço.
0: O que que leva aquela marca Galo, que se conhece há tanto tempo, há mais de 100 anos aqui no Brasil, passar a trabalhar com a marca Casa Galo? Que mudança é essa e por quê?
1: Bom, Casa Galo, na verdade, é o conceito de mais de uma marca, né? Agora, em Casa Galo, a gente consegue ter não só a marca Galo, que é a grande conhecida de todos e já é centenária e com bastante relevância no Brasil, mas a gente entendeu que precisava ter outras duas marcas para a gente criar um portfólio de produto que agregasse e que tivesse, que falasse com a consumidora do Brasil. Então, nesse momento, né, a gente tem a Casa Galo, que é a grande guarda-chuva de marcas. Dentro disso, a gente tem a marca Rocio de Abrantes, que é uma marca mais premium, que o azeite fica um pouco mais diferenciado, com sabor mais acentuado. É um pouco daquela modelo que a gente já tem muito em vinho, né? Que quando a gente consome bastante, a gente já quer um sabor acentuado e diferenciado. Então, isso você encontra em Rocio de Abrantes. E a gente tem uma terceira marca, que chama De Oliva, que é uma nova categoria para a gente. Então, é uma estratégia de também pulverizar em categoria. Essa marca, ela fala em óleos comestíveis e óleos vegetais como um todo. É uma marca que é 100% óleo de azeitona. É uma segunda prensa, então é um outro produto, e aí assim a gente faz uma gama de produtos dentro da Casa Galo.
0: Como é que é a história da Galo aqui no Brasil?
1: Essa história é boa porque ela já tem mais de 100 anos, né? A gente já conhece...

0: a marca Galo no Brasil há muito tempo. Ela entra em 1919 como marca Galo, mas ela já existia até, a gente tem informações de troca de produtos já com o Brasil desde 1860. Então, é bastante antiga essa relação e aí por isso que uma marca super tradicional, com bastante responsabilidade sobre o produto, já está há mais de 100 anos aqui no Brasil.
1: E aí quando lembramos Galo, claro, estamos falando de azeite. E toda a produção é em Portugal?
0: Toda a produção é em Portugal, 100% importado.
1: E o que que faz uma marca centenária, então, perceber que precisa mudar até para continuar relevante no mercado?
0: Na verdade, a gente tem aqui no Brasil um mercado ainda bastante importante para ser explorado, né? O mercado do Brasil é um mercado que tem um consumo muito menor do que o do Mediterrâneo, do que o europeu. Então, para você ter uma ideia, aqui no Brasil, cada lar consome por volta de 2 litros de azeites no ano. Enquanto que mercados mais maduros, a gente tem um equilíbrio de 11 litros por ano de consumo, né? Então, essa consumidora, ela já tem um uso muito maior do que o que a gente é acostumado aqui no Brasil, que todo mundo faz muito para finalização, para salada. E isso faz uma diferença enorme para você poder entregar um portfólio mais completo, né? Então, você se entrega sabor com uma marca como o Rocio de Abrantes, que é uma marca que vai ter uma identidade muito focada em acentos diferentes, né, de sabor e de amplitude dentro do portfólio. E você aí entra com uma marca onde você, entendendo também a realidade do Brasil, a consumidora do Brasil, que é o óleo de azeitona, que a gente a princípio não tinha essa categoria no Brasil, né? Que é um óleo que você consegue também ter toda a gordura e o benefício da gordura monoinsaturada, que é da oliva, num produto de um valor menor. Então você consegue ter uma amplitude maior dessa categoria.
1: Cristiane, a impressão minha, o brasileiro, o consumidor brasileiro tem mudado o seu comportamento em relação, por exemplo, ao próprio azeite, deixando de usar como usava antigamente, mas passando a entender o seu sabor, as suas diferenças e características. Isso realmente tem acontecido ou eu estou falando só de um nicho muito próximo?
0: Eu acho que você está certo, né? A gente tem mudado, como brasileiro, a gente tem mudado inclusive a nossa relação com saudabilidade e o que a gente espera da comida hoje em dia, né? A gente está fazendo escolhas mais saudáveis, a gente discute bastante os processados, ultraprocessados, então existe sim, nesse momento, um caminho super, super importante para categorias saudáveis, que é onde o azeite está, né? Então, o azeite é uma gordura dentro dos óleos vegetais de composição muito, muito benéfica para a saúde, né? Ela é óleo monoinsaturado, que no final das contas, esse faz com que a gente tenha benefícios além da gordura. O azeite entrega antioxidantes, anti-inflamatórios, melhora cortisol. Então, você tem tanta coisa importante dentro da categoria, dentro do produto azeite, que a gente chama até de superalimento. Então, claramente a gente tem essa tendência e o azeite, dentro disso, responde muito bem para compor a alimentação brasileira.
1: Ao buscar esse novo conceito da construção da Casa Galo com outras marcas dentro da casa, por dizer assim, isso é um sinal de que vocês estão prevendo também a ampliação do consumo aqui no país?
0: Sim.
1: Faz parte, por exemplo, dessa mudança de comportamento do consumidor?
0: Olha, só para você ter uma ideia, esse ano o mercado cresce em volume 20%. Não é pequeno, né? A gente sabe que quando a gente fala de alimentos, esse é um índice super relevante. Claro que a gente veio de 2 anos onde você deve ter ido ao supermercado e visto que uma garrafa chegou a custar R$50, né? Por uma questão de safra. Teve uma queda de safra muito importante 2 anos atrás. E esse mercado realmente, demanda continuava super alta, então os preços chegaram a esse valor. Mas hoje a gente já está vendo preços mais baixos e consegue então, portanto, ter mais de 20% de crescimento nessa categoria, que é uma categoria importante para o varejo, né? O varejo como um todo tem dentro dessa categoria, imagina que são mais de 15 mil produtos dentro de um supermercado, né? Azeite Galo, com a marca Galo, está ali entre os 50, 60 primeiros, então é bastante relevante e o consumo com certeza vai só aumentar daqui para frente.
1: Nós estamos falando aqui de uma marca que é extremamente conhecida no Brasil, mas vocês estão trazendo também outros produtos premium. Vocês pretendem desenvolver algum processo de comunicação até para

0: refinar o sabor do brasileiro em relação a esses produtos?
1: Bom, você sabe que a gente aqui no Brasil entende exatamente que existe momentos e que a gente precisa de azeites menos acentuados. Então, aqui no Brasil a gente vê uma gama de produtos, e a Galo tem uma gama de produtos que fala sobre sabor. Então, tem uma diferença, uma comunicação no Brasil, onde você coloca um produto que a gente tem o tipo único, né? Que é aquela garrafa vermelha, que ela é um sabor bem neutro. Aí você tem uma extra virgem, que é o nosso carro-chefe, é o que todo mundo conhece e faz, né, uso principalmente nas saladas. E a gente lança agora o intenso, que é um sabor acentuado dentro de Galo, né, na garrafa Galo, que é uma inovação também que a gente está fazendo, que é uma mudança na própria garrafa. Mas você comunica no Brasil por intensidade. Exatamente para poder pegar e ensinar os consumidores a entrarem na categoria, né? De uma certa forma, isso é ainda é uma questão a gente começar por sabores mais neutros.
0: Só deixa eu entender, a linha Rócio de Abrantes, ela já existe em outros mercados?
1: Não. A Rocio, ela entra entra pelo Brasil e agora já está indo para Portugal e está indo para outros países. A Galo está em mais de 40 países no mundo.
0: E por que vocês escolheram o lançamento aqui no Brasil?
1: O Brasil é um dos mercados mais importantes para a marca Galo. Assim, mais de 60% do volume de Galo está no Brasil. Então, aqui faz todo sentido nascer daqui, um pouco dessa estratégia também de portfólio.
0: Numa gestão de portfólio, já que o que nós estamos conversando aqui passa por isso, um dos desafios é decidir o que acelerar, o que abandonar, deixar de lado. Existe algum produto ou estratégia que vocês, de repente, preferiram deixar no caminho?
1: Olha, você sabe que a gente tem uma estratégia que foi muito relevante nos últimos anos, quando a gente teve o problema de safra e o preço, que foi uma versão menor. Uma versão de 400 ml, que sim, foi uma forma da gente conduzir um pouco esse momento de maior crise, né? Mas o consumo, na verdade, ele está indo para mais volume, né? Então, a gente abandonou um pouco essa iniciativa, agora voltando para falar mais de sabor, falar mais sobre as diferenças entre os produtos, porque azeite não é tudo igual, né? Então, a gente precisa realmente começar a falar sobre isso.
0: Continuando aqui nessa nossa conversa sobre o consumo de azeite, óleo de oliva, existe muita desinformação ainda nesse mercado por parte do consumidor? Existem mitos que precisam ser combatidos?
1: Sim. Olha, só para você ter uma ideia, quando a gente fala do consumo na Europa ser 6 vezes maior do que no Brasil, é porque a gente consome como um produto substituto do óleo, né? Então, você usa na refoga, você usa na culinária de uma forma geral. E o Brasil, acho que você vai lembrar um pouco disso, tem o mito do aquecimento, né? Ah, então, se eu aquecer o azeite, eu viro óleo. Que é um grande mito. Então, a Galo está trabalhando bastante nessa educação do consumidor, né? Em mostrar. E a gente comprou até dados de pesquisas bem importantes, de institutos bem importantes, para falar sobre isso, além da voz da Galo, né? Para falar sobre o aquecimento do azeite, não muda a gordura, ela continua sendo monoinsaturada e continua sendo a melhor gordura dentro dos óleos vegetais mesmo aquecido. Então, acho um pouco dessa desinformação é também uma grande oportunidade para a gente estar conversando com o consumidor.
0: Vocês fizeram pesquisas de mercado, foram ouvir o consumidor de que maneira?
1: A gente fez pesquisas com institutos que falam sobre nutrição, nesse momento, para explicar e para dar o aval sobre o aquecimento, porque foi um mito muito construído no passado, né? Isso ficou muito forte em cada consumidor achar que o azeite não podia ser aquecido. Então, essa construção até foi em algum momento uma certa confusão sobre a mudança das moléculas do azeite para um ponto de fumaça, que a gente chama, né? Então, por ter um ponto de fumaça um pouco anterior ao do óleo de soja, principalmente, entendia-se que não era um óleo que ficava importante e ainda nutricionalmente diferenciado depois do aquecimento. Mas isso é um mito, isso tem registros em toda a informação e é super consolidada essa informação entre as nutricionistas de que o azeite continua sendo o melhor óleo para usar na culinária.
0: Você usa em várias situações, eu imagino.
1: Não, a gente usa em tudo. Em casa não tem mais nenhum outro. E agora a gente está lançando um novo modelo, né? Vamos dizer assim, que é um squeeze, que é exatamente para você deixar ali do lado do fogão. E o squeeze é tipo uma bisnaga. Uhum. Sabe quando você tá na padaria, você vê o chapeiro, no restaurante você vê os chefes de cozinha, eles não usam exatamente da mesma forma que a gente usa em casa o azeite.

0: leite que é virando do vidro, né? Eles têm uma bisnaga. E a gente traz, então, essa bisnaga agora no segundo semestre, exatamente para você estimular essa experiência diferente que é você colocar e começar a consumir o azeite na culinária de uma forma mais massiva.
1: Isso passa por prestar atenção de como o consumidor usa o
0: Totalmente.
1: Produto? Passa por essa observação?
0: Tanto isso quanto também os medos, né? O vidro, que é o grande clássico do azeite, né? O azeite precisa estar em uma cor âmbar para não oxidar nem nada disso. Então, o vidro sempre foi a embalagem mais vista no azeite, né? Então, só que o vidro também tem aquela sensação de insegurança no virar. Então, a gente, nesse momento, né? Agora, exatamente nesse mês, a gente lançou agora na APAS, né? A nova embalagem de vidro, que já é uma cintura um pouco mais alta, então melhora também a experiência. E o squeeze, que é esse olhar para a consumidora do que é importante dar segurança para ela no momento da culinária.
1: Cristiane, nós estamos falando muito aí sobre as ações que vocês estão tomando, olhando para o público externo. Agora, quando você tem uma mudança de marca, ou pelo menos um fortalecimento de marca, um reposicionamento, dependendo da situação, é importante a cultura interna também da marca, no fortalecimento dessa marca. Como fazer que o colaborador acredite primeiro na marca antes de convencer o consumidor?
0: Olha, a Galo está há 100 anos fazendo um azeite equilibrado e constante e com qualidade indiscutível. Acho que o maior prazer de trabalhar na Galo é que quando você fala que você está trabalhando com essa marca, é uma receptividade e sempre em todo, né, na nossa família, no varejo, quando você se apresenta, é de uma alegria estar trabalhando com uma marca que tem uma força e uma qualidade tão concentrada. Então, acho que assim, hoje o colaborador da Galo não tem dúvida sobre isso, assim, que se a gente está lançando alguma coisa, ele tem muito respaldo técnico, de qualidade, e assim a gente vem se estruturando ao longo do tempo.
1: Você está há quanto tempo à frente da Galo?
0: Agora vai fazer...
1: No Brasil.
0: Tá quase chegando a 3 anos, parece, né? Mas a Galo do Brasil, olha que interessante, né? A Galo é uma marca centenária, mas a empresa como distribuidora, ela só tem 10 anos, porque a gente usava muito a distribuição de outras indústrias que já eram fortes no Brasil. Mas há 10 anos que a gente está como empresa já consolidada e construída no Brasil, e aí, portanto, esse ano é um ano importante também pra gente, de 10 anos de empresa.
1: Você disse, então, que você está quase 3 anos.
0: Eu já
1: estou
0: quase 3 anos, já.
1: Quase há 3 anos esse trabalho. Qual é a sua formação?
0: Sou administradora, fui formada pela PUC e fiz MBA depois na GV, enfim.
1: Tá, e dentro dessa sua carreira, o que você traz de experiência que você teve ao longo do tempo para dentro do trabalho que você tem que realizar agora na Casa Galo?
0: Bom, antes disso, bom, não sei se também é importante falar que assim, a Galo é uma joint venture em Portugal com a Unilever, né? E desde 89 é uma joint venture que já estava antes, mas em 89 absorvem a marca Galo. E eu vim da Unilever, então antes de Galo eu fui 25 anos da Unilever com conhecimento estratégico e de todas as categorias. Depois, um pouco antes de eu entrar na Galo, eu já liderava uma empresa dentro da Unilever, que é uma startup, começou como uma startup e virou uma spin-off, que é uma vertente de distribuição para tudo, então, que é da Unilever. Então, eu já vinha um pouco com esse olhar de business integrado ao negócios, bem fortalecido.
1: Considerando que é uma empresa portuguesa,
0: sim,
1: né? Então, há decisões internacionais, estratégicas. Como adaptar essas decisões à realidade brasileira? Como é feita essa troca de informações entre o que vocês percebem no mercado brasileiro e o que se pensa internacionalmente da marca?
0: A gente tem uma cadeira dentro desse board, né? O Brasil é relevante nas decisões da marca como um todo, então não tem uma decisão da marca Galo global que o Brasil não seja uma voz bem importante dentro das decisões. Então, hoje o que a gente tem muito é uma troca e imagina que eu falei para você que a gente tem mais de 40 países, né? Então, tem um olhar muito focado em cada um desses países sobre o que é relevante para o negócio e para o desenvolvimento que a gente faz sempre em cada um desses países, o desenvolvimento de marca. A gente não coloca o produto numa distribuição qualquer e não investe em marca. Então, a nossa crença é que o valor está na marca, né? Muito mais do que só no produto e a gente tem uma cadeira dentro desse board para essas decisões.
1: Tá. Me passa, por favor, alguns números que mostram o tamanho da Galo no Brasil.

0: Brasil, a gente já é mais de um terço do mercado. Imagina que no Brasil tem mais de 300 marcas, tá, Milton? Então, assim, se você vai no supermercado...
1: Desculpa, 300 marcas nesse setor.
0: Marcas de azeite, só de azeite. É, exatamente. Muitas vezes você vê uma marca num mês, já não vê no outro, isso é verdade, né? Então, de uma forma perene, são poucas marcas que constroem marca no Brasil de uma forma de importância. E Galo é líder há muitos anos, sempre foi líder nesse mercado e tem mais de um terço do mercado. Então, pensa que você tem mais de 300 marcas... Né? E um terço desse mercado é de uma marca só. Então é uma expressividade e uma responsabilidade muito grande que a gente tem com esse mercado.
1: Deixa eu entender, o acordo Mercosul-União Europeia de alguma maneira vai impactar nos negócios de vocês aqui?
0: A gente sim vai impactar, porque a gente já tem hoje um extra virgem com uma alíquota mais... Ok, né? Uhum. E aí o extra virgem não é sozinho dentro da família de azeites. Você tem o tipo único, que é esse primeiro, que é o que eu te falei, que é o vermelho. E ele, então, começa, assim, a ter uma redução em 15 anos da alíquota de importação. Então, esse primeiro já está valendo a partir de maio. Nesse primeiro momento, é um percentual ainda bem pequeno, mas que a gente já repassa e consegue repassar para consumidor e para o consumidor. E aí, cada ano vai aumentando. São 15 anos... para uma redução do que a gente tem hoje, que é praticamente uns 9% desse imposto da importação.
1: É um processo ainda muito lento, então o impacto é lento.
0: O impacto é lento, mas é importante, porque em algum lugar, né, em algum momento, isso, a gente, 15 anos passa rápido, né, e a gente consegue fazer, já em extra virgem, um trabalho bastante interessante em relação às alíquotas e tudo mais. No tipo único, que é a nossa entrada, vamos dizer assim, para essa categoria, onde a gente sente um pouco mais dessa morosidade, mas é super positivo, a gente está super feliz, é uma categoria, no final das contas, que é praticamente toda vinda de fora. Então, se o brasileiro não tiver a oportunidade de consumir, realmente a gente vai ter pouca gente tendo acesso a essa categoria.
1: Tá. Cristiane Souza, me permita falar um pouco mais sobre o seu papel como líder nesse grupo. O que tem sido desafio para você trabalhando nesse momento de ampliação, de fortalecimento da marca, se a gente pode dizer assim, trazendo a Casa Galo?
0: A gente tem... claramente uma grande responsabilidade de fazer isso dar certo, né? Porque a gente está nascendo com essas marcas no Brasil. Então, acho que o meu grande papel aqui é que a gente consiga olhar em cada oportunidade, em cada varejista, em cada negócio, uma oportunidade de fazer com que a marca, a empresa, tenha a oportunidade de fazer dobrar seu negócio nos próximos anos. A nossa estratégia de dobrar o negócio, ela está pautada nas marcas, mas ela está muito pautada na conversa sobre a culinária. A culinária é a grande oportunidade de crescimento dessa categoria e é como a gente tem dentro de casa olhado em todas as inovações, como a gente realmente endereça essa questão de colocar o azeite na culinária e no dia a dia, que é a gordura mais saudável, acho que as pessoas já sabem. A gente tem muito sobre a queda desse mito do aquecimento, que é um papel nosso explicar, né? Em algum momento essa confusão foi criada e a gente precisa explicar isso. Então, meu papel com eles é a gente estar realmente ajudando a consumidora a entender e fazer melhor uso, e aí ajudar também através do portfólio e através das embalagens a ela ter a melhor experiência também com essa categoria.
1: Tá, e os seus desafios internos, comandando equipes de trabalho.
0: A minha equipe é ótima, Milton. Assim, graças a Deus,
1: não,
0: a gente tem...
1: Disso.
0: Não, você tem, assim, uma equipe enxuta. Nossa equipe tem menos de 80 pessoas no Brasil. É uma equipe enxuta, é uma equipe equilibrada entre experiência e pessoas que estão novas no time. A gente tem... claramente um desafio de fazer com que todo mundo compreenda da área do vizinho, né? Vamos dizer assim, que a grama do vizinho não é mais verde que a sua, porque tem muito sobre as empresas olharem sempre diferente esse setor, mas é um equilíbrio entre a gente estar numa empresa tradicional, de muita responsabilidade, ao mesmo tempo se desafiando internamente para modelos de negócio, sistemas e tudo que uma empresa jovem de 10 anos, vamos dizer assim, tem de desafio. Então, a gente está nessa jornada, uma jornada onde a marca é muito forte, a gente tem muita satisfação de estar trabalhando numa marca dessa, mas internamente a gente é uma empresa jovem. Como uma empresa jovem, tem

0: meu chefe brincava, não vai ter o terceiro, que é o meu lugar.
1: Não vai ter o terceiro, que eu vou perder o emprego. Pra você.
0: Mas isso aconteceu, então é uma possibilidade, né? E a gente tem pessoas jovens agora no momento de gravidez, e eu encorajo exatamente para que convivamos, né, todos num processo de equilíbrio entre a parte pessoal e a parte do trabalho.
1: Aí você me dá o gancho também para fazer uma pergunta que eu gosto sempre de fazer nas nossas conversas aqui, que são referências suas ou exemplos, seus conselhos, seus, podemos dar o nome que quiser para isso, mas vamos ficar com conselhos seus para os jovens profissionais, esses que estão entrando no mercado de trabalho, e para as jovens profissionais também.
0: Você sabe que eu falo que, assim, né, na média a empresa é justa com o que você entrega para ela, né, em termos dessas empresas que eu tô te falando. Então não fica afobado de achar que você tá no momento que você já queria estar promovido e não tá. Na média a companhia vai te responder pela entrega que você faz. Então eu acho que um dos conselhos que eu recebi muito no começo da minha carreira, que eu já queria uma promoção e até me candidatei para uma vaga, da minha chefe foi falar assim: Cris, entenda que é melhor que as pessoas achem que você já está maduro o suficiente para ocupar uma vaga do que você atropelar e ter que ficar provando que você está capaz daquela vaga. Então eu acho que é o timing, assim, chega o momento que você já está realmente de uma forma mais equilibrada e que você já está transpirando uma vaga maior do que a que você está, e o mercado vai entender isso.
1: Cristiane Souza, quero agradecer a sua gentileza de trazer parte da sua experiência e do conhecimento desse mercado aqui para o mundo corporativo. Muito obrigado e até uma nova oportunidade.
0: Eu que agradeço, obrigada.
1: Cristiane Souza, que é presidente da Casa Galo no Brasil, conversou com você aqui no Mundo Corporativo. Essa entrevista completa fica à sua disposição no canal da CBN no YouTube, no Spotify e no podcast mais próximo do seu celular. Lá no meu blog, miltonjung.com.br, Jung você escreve com J-U-N-G, tem os destaques da nossa entrevista, o vídeo completo e o espaço para você também deixar o seu comentário. Colaboraram com este Mundo Corporativo Carlos Greco, Letícia Valente, Karen Lemos, Débora Gonçalves e Priscila Gubiotti. Até o próximo capítulo do Mundo Corporativo.
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0: terça-feira, 23 de junho de 2026. Um incêndio de grandes proporções atinge dois galpões no bairro da Lapa, na zona oeste de São Paulo. Segundo o Corpo de Bombeiros, 13 viaturas foram enviadas ao local para combater o fogo, que afeta 10 mil metros quadrados. Um dos galpões armazena peças para carro. Nas redes sociais, moradores da região relatam forte cheiro de fumaça. Não há informação sobre vítimas. A Receita Federal vai abrir a partir de hoje a consulta ao segundo lote de restituição do imposto de renda, com mais de 9 milhões de contribuintes contemplados. Os valores serão depositados ao longo do dia 30 de junho na conta bancária informada no documento. Ao todo, 16 bilhões de reais em crédito serão depositados. A Agência Nacional de Aviação Civil autorizou duas novas companhias aéreas estrangeiras a operar serviços regulares de transporte internacional de passageiros e de carga no Brasil. As empresas são a espanhola Vamos Air e a nigeriana Airpeace. Segundo a ANAC, a medida faz parte de uma estratégia para ampliar a conectividade aérea internacional e estimular um ambiente regulatório mais competitivo no setor.
1: No horário de Brasília, 13h32.
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Seguimos com o CBN Madrugada, edição de terça-feira, 23 de junho de 2026. Eu sou Clauson Dutra, falo ao vivo dos estúdios da Rádio CBN em São Paulo. Sigo com você até 5 horas da manhã, ao vivo, levando as últimas informações do Brasil. E a mais recente, a gente atualiza agora aquele incêndio de grandes proporções na Lapa. A nova informação, gente, é que são dois galpões na rua Emílio Goeldi, na Lapa, que sofreram com esse incêndio de grandes proporções. Segundo o Corpo de Bombeiros, no local funciona uma distribuidora de autopeças que armazena materiais inflamáveis como plástico e papel. Uma área de 10 mil metros quadrados foi atingida. Neste momento, 13 viaturas da corporação atuam no combate às chamas. Nas redes sociais e aqui no WhatsApp da Rádio CBN, moradores de bairros próximos se queixam do cheiro da fumaça. Ninguém ficou ferido até a última informação do Corpo de Bombeiros. As chamas permanecem altas no local. Recebo vídeos aqui mais cedo de ouvintes da região. Tem muita gente falando que está sentindo cheiro de fumaça a quilômetros de distância do local da onde ocorre esse incêndio, na Vila Mariana, em Perdizes, na Pompeia, enfim, essa região inteira está tomada por fumaça por conta desse incêndio de grandes proporções que atinge dois galpões na Lapa, na zona oeste de São Paulo. E muita gente perguntando quais são as recomendações, o que que pode ser feito por causa dessa fumaça que está entrando. Há relatos de idosos, de recém-nascidos dentro das casas que estão recebendo essas chamas, né? E as informações do Corpo de Bombeiros, as dicas, na verdade, do Corpo de Bombeiros são a seguinte: fechar a casa, todas as janelas e portas, se possível, até mesmo tampar frestas de portas e janelas com toalhas ou panos úmidos, manter as cortinas fechadas também, criar ali um ambiente protegido, como escolher um cômodo mais interno da casa, longe das janelas voltadas para a fumaça. Se tiver ar-condicionado, a recomendação é usar no modo de recirculação do ar, sem captar ar externo. Outra recomendação é a hidratação, oferecer líquido ao idoso, a pessoa que está sofrendo por conta justamente dessa fumaça. No caso do recém-nascido, deve manter as mamadeiras normalmente, pois a hidratação ajuda a diminuir o desconforto das vias respiratórias. Se possível, no caso, usar máscaras, podem ajudar adultos, no caso, claro, a filtrar partículas da fumaça. A gente passa essas dicas porque relatos dos ouvintes aqui da CBN informam que a fumaça é tão enorme que está entrando na casa das pessoas, as pessoas estão acordando por conta dessa fumaça na zona oeste de São Paulo. Então essas são as recomendações do Corpo de Bombeiros. A gente já está com uma equipe em deslocamento para o local do incêndio, então até o fim desta edição a gente deve ter alguma nova informação sobre esse incêndio de grandes proporções que atinge a Lapa, a zona oeste de São Paulo. Esses dois galpões ficam na rua Emílio Goeldi. Uma área de 10 mil metros quadrados foi atingida e 13 viaturas do Corpo de Bombeiros atuam no combate às chamas. E até o momento ninguém ficou ferido. Qualquer nova informação, você pode e deve fazer essa rede solidária aqui de informação na Rádio CBN, pelo 999119981, esse é o WhatsApp da Rádio CBN. Lembrando que nós estamos ao vivo com imagens no YouTube, no Globoplay. No YouTube você manda no chat de conversas, manda sua informação por lá também, ou pelo meu e-mail, clauson.dutra@cbn.com.br. Agora 3h38.

0: Luiz Fernando Correia.
1: Tem um ditado antigo que diz assim: esmola demais o santo desconfia. Mas isso deveria servir para quando o pessoal é bombardeado aí por esses anúncios de caneta emagrecedora por um preço muito barato, né?
2: Pois é, Milton, esse bom demais tá mandando gente pro hospital e em alguns países até pro necrotério. Eu acho importante a gente pausar aqui e colocar a coisa da verdade do tamanho dela. A gente fala aqui que a Anvisa proibiu, mas parece que as pessoas não entendem que isso seria o suficiente. As pessoas precisam entender que existem consequências graves. Na Austrália, o jornal The Age documentou uma alta forte de pessoas internadas depois de usar peptídeos ilegais, comprados pela internet, prometendo emagrecimento, músculo, pele mais jovem, recuperação, essas bobagens. Os médicos estão relatando pacientes chegando com vômito intenso, dor no peito, infarto, infecções perigosas, alguns precisaram de enxerto de pele, outros de amputação e pelo menos uma morte ligada aos peptídeos estimulantes do crescimento. Aí eu falo assim, pô, mas é na Austrália, em Belo Horizonte, Brasil, uma mulher de 42 anos está internada desde dezembro. Ela começou com dor abdominal, depois convulsões, depois paralisia. Ela tinha usado uma caneta de emagrecimento comprada do Paraguai, sem registro na Anvisa. Em Santa Catarina, outra mulher não teve sorte. Morreu um dia após aplicar a quinta dose de uma caneta contrabandeada, injetada por alguém que não tinha formação médica. Milton, são histórias diferentes, mas com a mesma raiz. E não são casos isolados. A Anvisa está investigando nesse momento 65 mortes suspeitas associadas a substâncias de emagrecimento. As notificações de eventos adversos graves, morte, hospitalização, sequelas, saltaram de 1.352 em 2024 para mais de 5.000 em 2025. Um aumento de 300% em um ano. E isso o influencer, o coach, whatever, na internet, bonitinho, não te fala, né? E é o seguinte, o problema não é a molécula. A tirzepatida, semaglutida, com prescrição, compradas na farmácia, tem eficácia comprovada por ensaios clínicos sérios, tem padrão de segurança conhecido. O perigo é o que circula por fora. E no Brasil, esse circuito paralelo tem endereço. O contrabando vindo do Paraguai, onde essas canetas são vendidas sem receita por uma fração do preço. Só em Foz do Iguaçu, a Receita Federal apreendeu 15 mil canetas nas primeiras semanas de 2026, mais do que no ano inteiro passado. No Reino Unido, para não dizer que isso é um problema brasileiro, uma investigação de uma emissora de TV comprou canetas vendidas na internet como tirzepatida. O laboratório da Universidade de Manchester analisou e descobriu que dentro tinha outra droga, a semaglutida, numa concentração 20 vezes maior que a dose recomendada. Ou seja, isso não é tratamento, gente, é uma emergência médica esperando para acontecer. Então é o seguinte, gente, a própria Organização Mundial da Saúde emitiu um alerta em 2024 sobre versões falsificadas desses medicamentos. Então é o seguinte, por que que é grave? Porque quando sai do circuito legal, você perde garantias de uma vez, gente. Entenda, perder garantia que o que existe ali dentro é o princípio ativo real. Perder garantia da dose certa, de esterilidade. Estamos falando de uma injeção, então contaminação vira infecção, abscesso, septicemia. Perde a cadeia de frio, porque esse medicamento tem que ser transportado lá dentro da cadeia de frio, que precisam ficar entre 2 e 8 graus. O que vai chegar para você no envelope, no correio, já chegou estragado, gente. Acorda. E é o seguinte, não tem farmacovigilância. Se der errado, você não vai ter ninguém para recolher o lote, ninguém vai ser avisado. Então é o seguinte, se o seu médico indicou um tratamento com GLP-1, que é a base dessa classe, conta na farmácia registrada, com receita na mão. Desconfia de preço baixo demais. Venda por rede social, produtos em refrigeração, de qualquer coisa chamada de peptídeo de pesquisa. Está escrito no frasquinho que as pessoas pegam para aplicar nos outros. E outra coisa, não tem aplicação em clínica, gente. Esse medicamento é para aplicação única própria. Então é o seguinte, a balança pode descer rápido, mas o custo...

0: que a gente está vendo aí pode ser alto demais, né, Milton?
1: Sem dúvida. E a gente vai seguir sempre fazendo esses alertas, chamando a atenção para as pessoas, para o cuidado que deve ter.
2: 3:43. Os ouvintes da CBN seguem comigo aqui, mandando mensagem sobre o incêndio que atinge a Lapa, na zona oeste da capital paulista. O cheiro forte de fumaça é sentido na região, né? E tenho aqui o relato de um ouvinte que recebeu de uma amiga que mora nessa região aqui em São Paulo. O relato é o seguinte: acordei a 1 da manhã sentindo um cheiro forte de borracha queimada e pensei que alguma tomada estivesse pegando fogo dentro do quarto. Fui na janela e o ar estava densamente pesado e escuro, com um cheiro muito forte de queimado. Mal dava para ver as luzes olhando para os lados da Lapa. Na rua, um vizinho circulando de pijama e olhando para o topo dos prédios, na portaria, mais alguns vizinhos e apenas um outro apartamento do prédio em frente, com gente na janela e luz acesa, tentando entender, o resto do bairro dormindo tranquilamente com este cheiro tóxico de queimado. Essa mensagem foi enviada pelo José Dias. É José Dias que recebeu essa mensagem de uma amiga em São Paulo, relatando esse forte cheiro de fumaça, de queimado, que segue nos céus da zona oeste de São Paulo. Volto a repetir a informação que a gente está passando ao longo de toda a nossa programação. O Corpo de Bombeiros tenta conter, por mais de uma hora, um incêndio de grandes proporções que atinge, nesse momento, dois galpões na rua Emílio Goeldi, na Lapa, na zona oeste de São Paulo. Ninguém ficou ferido até o momento. 13 viaturas da corporação atuam no combate às chamas. No local funciona uma distribuidora de autopeças que armazena materiais inflamáveis como plástico e papel. O Corpo de Bombeiros trabalha para conter as chamas numa área de 10 mil metros quadrados. Toda essa área foi atingida, 13 viaturas da corporação no local. Qualquer nova informação a gente entra na programação aqui do CBN Madrugada. Você estiver pela redondeza, mora na região da Zona Oeste, está sentindo o impacto dessas chamas, manda mensagem pra gente pelo 999119981. Agora 3:45, espaço no CBN Madrugada para Miriam Leitão, que conversou com Carlos Alberto Sadenberg e Cássia Godó.
3: Miriam, nossos colegas do jornal Valor Econômico trouxeram aí um bom levantamento sobre as exportações brasileiras para os Estados Unidos. Mostra que depois do tarifaço, as exportações brasileiras para os Estados Unidos caíram para o menor nível em 30 anos, Miriam.
4: Exatamente, isso tem acontecido, essa queda do comércio. Eu já tinha dado isso até num programa que eu fiz com o embaixador Maurício Lírio, e ele me alertou para a primeira vez estar abaixo de 10% esse ano. Estaria abaixo de 10% quando no começo do século era um quarto das exportações brasileiras, em torno de 25% das exportações brasileiras era para os Estados Unidos. E aí hoje o Valor traz uma matéria mostrando isso, esse levantamento, né? De que aconteceu com o comércio com os Estados Unidos. Veio caindo ao longo do tempo. Então, de 25 foi caindo ao longo do tempo, mas antes do tarifaço era 12,4% de tudo que o Brasil exporta para os Estados Unidos. Veja que tem uma questão estrutural mais profunda aí, porque se a gente em 2002 era, segundo o levantamento aqui do Valor, era 26% em 2002, isso foi o ápice da exportação brasileira, ou seja, de cada 100 dólares que o Brasil exportava, 26 dólares era para o mercado americano. E isso veio caindo ao longo do tempo. As relações com os Estados Unidos foram perdendo força, até porque o Brasil começou a exportar muito mais para a China, né? Teve toda a exportação de commodities para a China, cresceu muito o comércio com a China. Mas o que aconteceu agora com o tarifaço é uma queda bem forte num período muito curto de tempo, porque se sai de 2024 até maio de 2025, ou seja, exatamente no período anterior, nos 12 meses anteriores ao tarifaço, era 12,4%. E agora esse recuou agora para 9,3%. Então, uma queda forte, porque o Brasil ficou com a maior.

0: tarifa, né, uma das tarifas maiores, 50%, e nesse momento não tem expectativa de melhora, Sardenberg, porque nós estamos sobre ameaça de, no mês de julho,
1: outro tarifaço, né?
0: Outro tarifaço, e agora mais difícil de enfrentar na justiça. Se o primeiro, a justiça acabou considerando inconstitucional as tarifas que aplicou no mundo inteiro, porque ele usou um instrumento legal que não se sustentou, a emergência econômica. Agora ele está usando uma lei que está pacificada há muito tempo, que tem um ritual para ser aplicado, que é a lei de comércio. Então agora vai ser mais difícil derrubar. E o Brasil, pelo tudo que indica até agora, não tem tido uma boa conversa, não tem tido espaço para uma boa conversa sobre esses pontos todos que eles têm levantado contra o Brasil, né? Então, da mesma forma que foi aberta há um ano atrás essa investigação, foi aberta no meio de uma discussão politizada por parte dos Estados Unidos. E desde então não tem tido, por mais que o governo vá lá, converse, negocie, empresários, gente do governo, comissão de alto nível, não tem tido sinais de que eles vão ouvir os argumentos brasileiros e não aplicar essas tarifas. Sardenberg e Cássia.
2: E aí, Miriam, a gente estava até olhando aqui que está marcada para o dia 6 de julho aquela audiência pública do escritório do representante de comércio dos Estados Unidos. Mas não dá para ter muita expectativa nessa audiência no sentido de haver uma mudança significativa em relação ao que os Estados Unidos decidiram até aqui, né?
0: As conversas que eu tenho tido com negociadores do Brasil é o seguinte: eles não vão desistir. Eles vão continuar tentando, pela via diplomática, mostrar ponto a ponto os nossos argumentos. Mas eles também não têm muita expectativa de que isso mude, de que os Estados Unidos mudam a atitude. Porque eles têm tido uma atitude de nos acusar, inclusive, de coisas que não fazem sentido, né? Por exemplo, desmatamento. Sim, o Brasil desmata, mas o desmatamento vem caindo muito. E no governo Trump primeiro, ele não se preocupou com o crescimento do desmatamento no governo Bolsonaro, que foi, defendia isso. O PIX não será alterado, isso não faz sentido que eles exijam isso, né? Então, outros pontos que o Brasil tem levantado e que eles simplesmente não querem ouvir. O grande argumento que o Brasil leva é: o Brasil tem déficit com os Estados Unidos estrutural, há muitos anos. E como disse o embaixador Maurício Lírio, o acumulado do déficit pelos dados deles nos últimos anos aí foi de 400 bilhões. O Brasil importou mais deles do que exportou. Mesmo assim, o Brasil é alvo dos ataques protecionistas do governo Trump.
1: Miriam Leitão, obrigado, Miriam. Até amanhã.
0: Até amanhã.
2: Até.
3: Agora, 3:51, o governo Lula vai avaliar o pedido da montadora chinesa BYD para aumentar a isenção de imposto de importação sobre carros elétricos. Esse imposto vai subir em julho e pode encarecer alguns carros híbridos e elétricos vendidos aqui no Brasil.
4: A Associação das Montadoras que produzem veículos no Brasil pediu que o governo Lula mantenha o cronograma atual para a retomada do imposto de importação de carros eletrificados e rejeite uma demanda da montadora BYD por cotas de isenção da tarifa. O episódio representa mais uma queda de braços entre a empresa chinesa e a Anfávia, a Associação Nacional dos Fabricantes de Veículos Automotores. O pedido da BYD, porém, não é endossado pelas outras montadoras chinesas que produzem no Brasil. No centro da disputa está um imposto criado para estimular que as montadoras invistam na produção local de carros. Apesar de ter investido mais de 5 bilhões de reais numa fábrica em Camaçari, na Bahia, a BYD ainda importa kits de peças que são fabricadas na China apenas para montar os carros no Brasil. Nos últimos 30 dias, a BYD teve reuniões com representantes do governo para que a alta do imposto de importação sobre veículos eletrificados seja revista. Em novembro de 2023, o governo federal estabeleceu um cronograma para recompor progressivamente o IPI dos eletrificados importados até 35%. As regras previam cotas de isenção da tarifa, que já se esgotaram. Conforme o prazo atual, as montadoras, como a BYD, passariam a pagar tarifa cheia em parte desses carros

0: já no mês de julho. O restante seria tarifado em janeiro de 2027. A CBN, o presidente da Anfávia, Igor Calvé, afirma que mudar o cronograma atual ou criar novas cotas de isenção representaria um desequilíbrio na concorrência.
1: Se eventualmente o governo decidir pela imprevisibilidade, pela insegurança jurídica, isso traz efeitos nefastos. São mais de 140 bilhões de reais investidos no país num novo portfólio de produtos com as novas tecnologias. E o incentivo, quando o governo traz uma medida desindustrializante como essa, não é produzir localmente, é simplesmente importar. Nós estamos colocando em risco a indústria brasileira.
0: A Anfávia argumenta que novas isenções representam o uso de recursos públicos nacionais para estimular investimentos na produção no exterior. A posição da BYD também não reflete o desejo das outras montadoras chinesas, que começaram a produzir localmente nos últimos meses. Tanto GWM quanto Geely afirmaram à reportagem da CBN que não encampam o pedido de prorrogação das regras do IPI. A Federação das Indústrias do Estado do Rio de Janeiro divulgou nota manifestando apoio à preservação do cronograma do imposto. A Firjan destaca a preocupação com o aumento na importação de carros chineses para o Brasil e o impacto que o pleito da BYD poderia causar aos 11 mil empregos diretos na produção de carros no estado. Dados da associação que reúne as fabricantes que importam carros para o Brasil mostram que aumentou a quantidade de carros importados prontos ou parcialmente desmontados para o país nos primeiros meses desse ano. A BYD é responsável por 8 em cada 10 carros dessa modalidade no país. Nos 5 primeiros meses desse ano, a montadora importou 41.301 unidades contra menos de 40 mil no mesmo período do ano passado. Questionada, a BYD não quis se posicionar sobre o assunto. De São Paulo, Guilherme Muniz.
2: Agora 3h55, o mercado financeiro está vivendo uma transformação por causa da inteligência artificial. Robôs e automações estão transformando investir em algo mais simples e acessível.
3: 60% dos brasileiros que investem usam inteligência artificial para ajudar no processo. É o que revelou uma pesquisa da consultoria Bridgewise, divulgada em abril desse ano. O mercado financeiro vem se colocando como um dos mais impactados pelo uso de IA. Para quem investe em criptomoeda, por exemplo, existem robôs que podem fazer isso em apenas 1 ou 2 cliques. Isso também vale para quem gosta de day trading, que é a prática de comprar e vender ativos muito rapidamente. O Leonardo Dawadi atua no mercado financeiro há mais de uma década e é fundador da Potato Labs, uma empresa que promove advisory e treinamentos em IA para empresas e profissionais. Ele diz que, embora o Brasil ainda esteja atrás de alguns países no mundo, a coisa por aqui já avançou bastante em várias frentes.
4: Isso é uma realidade muito maior lá fora do que até aqui no Brasil, que aqui eu acho que as coisas estão, pô, engatinhando ainda. Hoje a gente já tem os grandes laboratórios de IA atuando dentro dos principais players financeiros lá fora, bancos, gestoras, etc. E isso veio muito em linha com, assim, a gente não sabia exatamente como que a gente poderia automatizar fluxos de back-office, por exemplo, e as rotinas do sistema financeiro. Cara, esses caras foram muito espertos, firmaram parceria com a Anthropic e OpenAI, que hoje montaram times de engenheiros dentro desses bancos e estão lá única e exclusivamente para aprender como que esses processos são feitos e aí sim colocar alguma IA para fazer isso ao longo do tempo.
3: A pesquisa da Bridgewise também apontou um dado curioso e que pode se tornar preocupante em alguns casos. 91% dos brasileiros que usam IA no mercado financeiro dizem que confiam na precisão das informações. No mundo, 45% das pessoas afirmam usar ferramentas de IA para consultas de investimento sempre ou com frequência. Leopoldo Rosa, especial para a CBN.
2: Agora 3h57, muito bacana a sua participação com a gente nesse momento. Pedir sua participação e você vem com a participação sobre esse incêndio de grandes proporções que atinge 2 galpões na rua Emílio Goeldi, na Lapa, na zona oeste de São Paulo. Esse incêndio aconteceu no início da madrugada desta terça-feira. Os primeiros relatos ocorreram por volta de 00h30, 1h da manhã. Então, nesse exato momento, 3h58, mais de 2 horas em chamas, esses 2 galpões numa área de 10 mil metros quadrados na região da Lapa. São 13 viaturas do Corpo de Bombeiros que seguem trabalhando lá para diminuir.

0: essas chamas, só que o estrago já é complexo e complicado para quem vive na região por conta da fumaça. Um forte cheiro de fumaça segue sendo sentido pelos moradores da região e os relatos são esses aqui no WhatsApp da Rádio CBN e também no YouTube. O Gustavo Martinez está com a gente, está falando o seguinte: bom dia, Dutra e equipe do CBN Madrugada aqui em São Caetano do Sul. Cheiro de plástico ou fio queimado. Acordei por volta de 3h20 sentindo o cheiro e o incêndio está a mais de 20 quilômetros de onde estou. Fala aqui o nosso ouvinte da CBN. O vento deve estar levando essa fumaça para vários lugares aqui de São Paulo, né? É, tem aqui nosso outro ouvinte, que é o Silvio Amerize. Ele está relatando o seguinte: estou na Avenida Angélica, acordei com um cheiro muito forte de fumaça de incêndio, depois que vi que era um incêndio na Lapa, uns 5 quilômetros daqui. Aí, então, temos essa informação aí de que o cheiro está sendo sentido dessa fumaça a quilômetros de distância, né? O nosso repórter e apurador aqui da madrugada, Matheus de Souza, saiu aqui da redação, já está no local. Logo mais a gente vai trazer outras informações sobre isso com ele, que está no local apurando e vai trazer o que está vendo por lá. Você deve mandar mensagem para a gente pelo 99911-9981. Esse é o WhatsApp da Rádio CBN. Pelo chat do YouTube também, fica à vontade, pode mandar mensagem por lá. Lembrando que é rádio com imagem. No YouTube e no Globoplay você acompanha a gente ao vivo por lá, por imagens. 4 horas, repórter CBN.
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0: terça-feira, 23 de junho de 2026. A Procuradoria-Geral Eleitoral defendeu que o TSE derrube a decisão individual do presidente da corte, ministro Cássio Nunes Marques, que determinou a suspensão de uma pesquisa realizada pelo Instituto Atlas Intel. O levantamento apontou em maio queda de 5 pontos nas intenções de voto do pré-candidato do PL, senador Flávio Bolsonaro. Na ocasião, onde foi avaliada a percepção dos eleitores após o vazamento de um áudio do senador pedindo dinheiro ao banqueiro Daniel Vorkaro, do Banco Master, Cássio Nunes Marques atendeu a um pedido da defesa de Flávio Bolsonaro. O ministro entendeu haver indícios de indução para a contaminação das respostas, comprometendo a metodologia da pesquisa. A Justiça Federal determinou a obrigatoriedade de aval do IBAMA para a suspensão de vegetação da Mata Atlântica no complexo de Taquaril Mineração, na Serra do Curral, em Belo Horizonte. A decisão atendeu a um pedido do Ministério Público Federal, que alegou que a permissão do órgão ambiental foi indevidamente dispensada pelo governo de Minas Gerais no processo de licenciamento do empreendimento. Presidente Lula e o governador em exercício do Rio de Janeiro, o desembargador Ricardo Couto, assinaram a adesão ao programa de pleno pagamento de dívidas dos estados. Dessa maneira, o estado deixa o regime de recuperação fiscal onde estava desde 2022. A iniciativa prevê a renegociação da dívida do Rio com a União, que já ultrapassa 210 bilhões de reais. No horário de Brasília, 4:02.
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2: Agora 4:04, seguimos com CBN Madrugada, edição de terça-feira, 23 de junho de 2026. Como prometido, a gente vai direto para a região da Lapa, onde ocorre um incêndio de grandes proporções em dois galpões. O Matheus de Souza está por lá e traz ao vivo, agora, nesta madrugada, as informações para a gente. Matheus, bom dia.
3: Bom dia, Clauson. Bom dia também a você, ouvinte do CBN Madrugada. Eu falo aqui agora da rua Emílio Boeldi, na Lapa, zona oeste aqui da capital de São Paulo, onde o Corpo de Bombeiros combate agora esse incêndio de grandes proporções num local que trabalhava com uma distribuidora de peças de automóveis. Então, peças muito inflamáveis, tinha papel, tinha metal, tinha plástico. Ainda não se sabe a causa desse incêndio. O Corpo de Bombeiros tenta agora chegar no segundo andar, onde dá para ver a chama saindo das janelas. Por cima da fábrica dá para ver que realmente a fumaça está muito alta, sendo soprada diretamente nos prédios da região, como os nossos ouvintes têm nos falado, que está um cheiro de fumaça insuportável para os moradores. Mas a informação que a gente tem do Corpo de Bombeiros no momento, preliminar, é de que não tem nenhuma vítima desse incêndio, que o galpão estava vazio. São dois galpões, uma área total de 10 mil metros quadrados, de acordo com o Corpo de Bombeiros, e tem 13 viaturas aqui combatendo essas chamas, que vai ser um trabalho complicado, vai ser um trabalho que realmente vai levar um tempo entre controlar um incêndio e fazer todo esse serviço de rescaldo, mas a reportagem da CBN vai continuar acompanhando isso ao longo da madrugada, ao longo da manhã. Clauso.
2: Matheus, tem áreas aí que já estão fechadas por conta desse incêndio? Você conseguiu dar essa observada no momento que você chegou aí?
3: Só a rua mesmo, só a rua principal onde acontece esse incêndio foi isolada há pouco pela Polícia Militar.
2: Perfeito, então. Obrigado, viu, pelas informações, Matheus de Souza. Permanece na região, apurando as informações em tempo real e levando até você as principais notícias desse incêndio. Lembrando que o CBN Madrugada está desde 1:30 da manhã repercutindo o incêndio de grandes proporções, que atinge a Lapa, na Zona Oeste, neste momento. Ajuda, inclusive, dos ouvintes da Rádio CBN.
4: Bom dia, eu moro aqui na região da Pompeia e por volta das 2 da manhã, mais ou menos, eu acordei com um cheiro muito, muito forte de plástico queimado. Eu até comecei a procurar no apartamento se era alguma coisa aqui dentro queimando, porque estava muito forte já o cheiro. E quando eu abri a janela, eu vi uma cortina de fumaça tomando o bairro todo aqui na parte que eu consigo ver. Eu estou num andar alto. E agora são 2:40 e o cheiro continua bem forte. Já tem vizinho relatando aqui no grupo de moradores que está até com dor de cabeça, porque esse cheiro é de uma fumaça muito tóxica, né?
2: É isso, agradeço demais os ouvintes pela participação, não só em áudio, mas em texto também. A Maria Paula manda nesse momento mensagem pra gente. Moro na vila Ipojuca, na Lapa, não fomos afetados pela fumaça, obrigada. Relatando, portanto, que por lá está tudo tranquilo. Temos aqui mais relatos de

0: ouvintes perguntando, inclusive, sobre essa fumaça, se é tóxica ou não. A gente justamente está por lá, vai dar essa averiguada e é claro que vai trazer ao longo do dia essas informações. A zona oeste da cidade está encoberta por uma fumaça, parecendo uma forte neblina, um cheiro de borracha queimado forte. Manda mensagem aqui o nosso ouvinte José Dias. Obrigado pelas informações por lá. Também aos nossos ouvintes que permanecem com a gente aqui, sintonizados na Rádio CBN, trazendo essas informações. Matheus de Souza permanece no local do incêndio. Qualquer nova informação, ele entra aqui no CBN Madrugada e no restante da nossa programação. Agora 4:09.
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0: Com Jade Ramos.
2: A terça-feira será marcada pela chegada de uma onda de frio intensa no centro-sul do país. Na região sul, a chuva perde força e o destaque passa a ser a queda acentuada das temperaturas. E o frio ganha intensidade em áreas do Rio Grande do Sul, em Santa Catarina e no Paraná, e com possibilidade de geadas nas primeiras horas do dia. Já no sudeste, a frente fria mantém o tempo fechado no estado de São Paulo, com possibilidade de pancadas de chuva desde as primeiras horas da manhã. Enquanto no Rio de Janeiro e no sul de Minas Gerais, as chuvas aumentam entre o final da tarde e o início da noite. Já no centro-oeste, as instabilidades provocam chuvas em Mato Grosso do Sul, no sul de Mato Grosso e no sul de Goiás. Nas demais áreas, o tempo permanece firme. E no Nordeste, a chuva continua concentrada no litoral entre a Bahia e o Rio Grande do Norte. E no norte do país, o calor e a umidade provoca pancadas de chuva no Amazonas, Roraima, Amapá, Rondônia e no interior do Pará. Jade Ramos, da Clima Tempo, para a CBN.
0: 4:10, vamos aos destaques do Jornal da CBN, aqui no CBN Madrugada. André Mendonça, do Supremo Tribunal Federal, vai decidir se aceita o pedido do senador Jax Wagner e anula a operação da Polícia Federal contra o parlamentar suspeito de receber propina do Banco Master. Os advogados do líder do governo no Senado sustentam que a operação de busca e apreensão contra o líder do governo no Senado está respaldada em erros graves. O advogado Pablo Domingues contestou o relatório da Polícia Federal e afirmou que um equívoco a acusação de que o senador atuou no Congresso para beneficiar o Banco Master. Nesta segunda-feira, o jornal Estado de São Paulo divulgou trechos inéditos da investigação da Polícia Federal envolvendo o senador Jax Wagner no caso Master. Segundo a Polícia Federal, conversas do senador com dirigentes do banco indicam engajamento com as pautas de interesse do Master e a realização de encontros para tratar de projetos relacionados diretamente com a instituição de Daniel Vorkaro. Para os investigadores, Jax Wagner exerceu o mandato parlamentar de forma alinhada aos interesses econômicos do Banco Master, em pautas favoráveis ao congelamento financeiro, notadamente entre 2022 e 2025. A Polícia Federal transcreveu uma mensagem de áudio enviada em agosto de 2024 pelo senador ao empresário Augusto Lima, na qual o parlamentar afirma que precisava saber como estavam as questões do banco e propõe um encontro em Brasília. Em resposta por texto, o ex-sócio de Daniel Vorkaro confirmou o compromisso, escrevendo: "Vou estar em BSB amanhã à noite. Vamos encontrar sim. Você diz local e hora." O monitoramento técnico indica que, após uma reunião realizada no gabinete do líder do governo, o banqueiro encaminhou ao petista os arquivos de emenda master, apresentada pelo senador Ciro Nogueira, que ampliava de 250 mil para 1 milhão de reais a cobertura do Fundo Garantidor de Crédito. A Polícia Federal sustenta que o teor das mensagens coincide com o período de tramitação da proposta de interesse do Banco Master no Senado. No relatório, os investigadores afirmam que esses diálogos reforçam as informações já detectadas no celular de Daniel Vorkaro, de que ele também procurou o senador Jax Wagner para encontros e conversas sobre a emenda master. A defesa de Jax Wagner afirma que as movimentações do senador em plenário foram públicas e visavam a proteção dos consumidores e a limitação de juros em operações de crédito. O recurso enviado ao ministro André Mendonça detalha que o parlamentar se posicionou de forma contrária à proposta que aumentava o

0: teto do Fundo Garantidor de Crédito, chamada pelos investigadores de emenda master. A defesa anexou uma declaração do relator do projeto no Congresso, confirmando que nunca foi procurado pelo petista para tratar do tema. A petição enviada ao gabinete do ministro André Mendonça também justifica que os 55 mil dólares e os 33 mil euros encontrados em endereços do senador têm origem lícita. O relatório da Polícia Federal indica que o senador Jax Wagner recebeu 6 milhões de reais em propina do Banco Master, incluindo um apartamento num prédio de luxo em Salvador, avaliado em 2 milhões e meio. Para tentar evitar que o desgaste do Master atinja a campanha de Lula, o senador Jax Wagner deve pedir o afastamento da liderança do governo no Senado. 4 horas, 14 minutos. O decano do Supremo Tribunal Federal, Gilmar Mendes, afirmou que há um erro crasso e uma impropriedade na conduta do ministro André Mendonça na condução dos processos do caso Banco Master. Em entrevista ao programa Roda Viva, da TV Cultura, Gilmar criticou o fato de o relator ter revelado em sessão plenária que foi procurado por um advogado de defesa para tratar de uma proposta de delação premiada seletiva. O magistrado argumentou que acordos de colaboração premiada devem ser negociados exclusivamente entre o investigado e o Ministério Público ou a Polícia Federal e não diretamente com o juiz da causa. Gilmar traçou um paralelo com a Operação Lava Jato e alertou para o risco de anulações processuais devido a vazamentos e prisões de familiares. Na semana passada, Gilmar Mendes ficou isolado ao votar na segunda turma pela concessão da prisão domiciliar com tornozeleira para Henrique Vorcaro, pai do dono do Banco Master, e de medidas cautelares para o primo do banqueiro.
1: Muitos vazamentos, prisões de familiares, são elementos que levam a, pelo menos, uma preocupação. E similitudes com o que ocorreu anteriormente. É importante que não se repitam os erros do passado. Na conversa que nós tivemos, por exemplo, André Mendonça disse que tinha recebido um advogado fazendo proposta de delação seletiva. E aqui já há uma impropriedade. A lei não permite que o relator participe ou o juiz participe da delação. O acordo é entre Ministério Público ou a Polícia Federal e o delator. Então aqui já há algo de erro crasso. Se está participando de conversas ou se está expulsando advogados do processo, isso tem algo de errado.
0: Na mesma entrevista, Gilmar Mendes voltou a criticar a proposta do presidente do Supremo, Edson Fachin, de criar um código de ética para os ministros da corte. O magistrado defendeu que o tema deveria ser discutido por uma comissão interna do tribunal e avaliou que a proposta expôs o Supremo em um momento de vulnerabilidade pública. O decano também contestou a decisão do presidente do Tribunal Superior Eleitoral, Cássio Nunes Marques, que barrou a divulgação de uma pesquisa de intenção de voto para a presidência da República. O levantamento da Atlas Intel mediu os impactos do caso Banco Master sobre a imagem e a intenção de voto do senador Flávio Bolsonaro.
1: Eu acho que um caso como esse certamente vai acabar no Supremo Tribunal Federal. A manter-se, como chamar essa jurisprudência, Nunes Marques, já até adivinho que haverá reclamações aos borbotões no Supremo Tribunal Federal, alegando, no mínimo, a tal ADPF lá 130 da liberdade de expressão. Certamente não é uma jurisprudência que vai se manter.
0: 4 horas, 17 minutos. O Procurador-Geral da República, Paulo Gonet, emitiu um parecer defendendo que o ministro André Mendonça seja o relator da petição que investiga o financiamento do filme Dark Horse. O caso envolve uma solicitação de recursos feita pelo senador Flávio Bolsonaro ao ex-banqueiro Daniel Vorcaro do Banco Master. O pedido de abertura de investigação havia sido protocolado originalmente no gabinete do ministro Alexandre de Moraes pelo deputado federal Lindenberg Farias. O parlamentar do PT argumentava haver uma conexão intencional internacional com o inquérito que resultou na condenação criminal do deputado Eduardo Bolsonaro por coação à justiça.

0: O chefe da Procuradoria-Geral destacou, no entanto, que o episódio narrado já é objeto de procedimentos específicos que tramitam sob a supervisão direta de André Mendonça. Para Gonê, os fatos possuem conexão obrigatória com um conjunto de apurações e desdobramentos financeiros do caso Master. Após o recebimento do parecer do Ministério Público Federal, o ministro Alexandre de Moraes encaminhou os autos ao presidente da Suprema Corte, Edson Fachin. Caberá ao presidente do tribunal a decisão final de manter o processo com Moraes, redistribuí-lo para Mendonça ou determinar um novo sorteio eletrônico. 4:19. O ex-presidente Jair Bolsonaro deve prestar depoimento hoje à Polícia Civil do Distrito Federal. Os investigadores querem entender as condições que fizeram com que uma do ex-presidente estivesse no carro de outra pessoa, sem documentação e em local distante da residência. Uma, no caso, a pistola. Essa pistola foi apreendida pela Polícia Militar durante uma blitz de trânsito no interior de um veículo oficial no Gabinete de Segurança Institucional. O automóvel era conduzido por um militar do Exército que afirmou aos policiais que transportava o objeto para a realização de reparos técnicos. Ontem, o ministro do Supremo Tribunal Federal, Alexandre de Moraes, suspendeu temporariamente o limite diário de 30 minutos para as reuniões de Jair Bolsonaro com seus advogados. A defesa pediu a flexibilização para que ele se prepare para o depoimento de hoje à tarde na residência de Bolsonaro, onde cumpre prisão domiciliar. A defesa protocolou um documento no Supremo Tribunal Federal argumentando a total legalidade da posse do armamento pelo ex-presidente. Os advogados apontaram que, apesar da condenação criminal por tentativa de golpe de Estado, não houve ordem expressa do judiciário para o cancelamento dos registros ou a entrega de suas armas. O depoimento de Bolsonaro ocorre às vésperas do fim do prazo de 90 dias para a prisão domiciliar humanitária do ex-presidente. 4:20. O julgamento de três policiais militares acusados de executar o delator do PCC, Antônio Vinícius Gritsbach, foi anulado na noite desta segunda-feira, ainda no primeiro dia de sessão. A dissolução do conselho de sentença ocorreu após quase 9 horas de trabalho no Fórum Criminal de Guarulhos, na Grande São Paulo. A decisão de anular o júri foi tomada pelo juiz presidente após os advogados de defesa dos réus abandonarem o plenário da corte. A saída da banca ocorreu em meio a um intenso bate-boca e discussões acaloradas entre os defensores e os representantes do Ministério Público sobre assuntos alheios ao processo. 7:21 testemunhas previstas no cronograma judicial já haviam prestado depoimento formal ao longo do dia, incluindo um policial militar. Com a determinação de encerramento abrupto do caso, todas as oitivas realizadas perdem a validade jurídica em um novo sorteio de jurados terá de ser realizado. O promotor de justiça, Rodrigo Merli, criticou a postura da defesa e afirmou que o abandono do plenário foi uma manobra para adiar o desfecho.
1: A defesa se recusou a continuar, dizendo que a advocacia estava sendo criminalizada. Quando os advogados se recusam a continuar, os réus ficam indefesos, porque não há mais advogados para exercerem a defesa dos réus em plenário. A partir desse momento, o juiz não tem como prosseguir se os advogados todos se recusam a prosseguir nos trabalhos.
0: O advogado Cláudio Deladoni argumentou que a retirada foi uma reação a ataques pessoais desferidos pela promotoria contra a equipe técnica de advocacia.
2: Ele começou a atacar, aquilo não tem nenhuma conexão temática com os autos, com o que estava sendo discutido, e nós reagimos. Ele não vai atacar um advogado, ele não vai atacar uma advocacia. Sabe? Então, teve a reação e o juiz achou por bem cancelar a sessão.
0: Os três policiais que estão no banco dos réus são Denis Antônio Martins, Juan Silva Rodrigues e Fernando da Silva. No atentado a Gritsbach, foi morto o motorista de aplicativo Celso Novaes, que não tinha nenhuma relação com o delator ou com os assassinos. Ontem, na saída do fórum, familiares do motorista, incluindo a viúva Simone Novaes, protestaram contra a anulação do julgamento.
3: Tem tudo à tona novamente na hora que o juiz falou que ia cancelar para ter uma nova data ainda. Para que isso? Gente,

0: eu sei a luta que eu tô vivendo dentro de casa com três filhos.
1: A família é doente.
0: Só eu sei. O meu filho está doente, o meu filho está doente, eu não tenho apoio, eu não tenho nada. Nada, nada. Só eu sei o que eu estou passando. Só eu sei o que eu estou passando.
2: 4:23. O Conselho Nacional de Justiça deve votar hoje uma mudança no regimento interno para extinguir a previsão de aposentadoria compulsória como sanção disciplinar para magistrados. A proposta estabelece que a aposentadoria com vencimentos proporcionais não constitua mais uma punição aplicável a juízes por faltas graves. As alterações administrativas seguem a tese jurídica fixada pela primeira turma do Supremo Tribunal Federal, que definiu a perda definitiva do cargo e do salário como a punição máxima para violações graves. O novo entendimento atinge diretamente condutas como venda de sentenças, assédio moral e benefícios indevidos a organizações criminosas. 4:24. O Conselho de Justiça Federal e o Conselho Nacional do Ministério Público aprovaram novas regras que permitem a juízes e promotores parcelas às férias de 60 dias em até 12 vezes ao ano. Com a mudança regulamentar, os magistrados e membros do Ministério Público podem usufruir de períodos de descanso fracionados em 5 dias cada. O fracionamento permite que os servidores marquem os períodos de folga exclusivamente em dias úteis da semana. Na prática, a medida possibilita emendar os períodos com sábados, domingos e feriados institucionais, ampliando o número total de dias consecutivos de descanso sem que os finais de semana sejam descontados das férias. Um levantamento técnico aponta que a soma das férias anuais com as licenças compensatórias por acúmulo de processos podem permitir que um magistrado federal fique sem trabalhar por até 202 dias no ano. As regras em vigor dão direito a um dia de folga a cada 3 dias trabalhados sob condições específicas. As alterações administrativas ocorrem em meio a debates no Supremo Tribunal Federal sobre a limitação do pagamento de penduricalhos na folha do funcionalismo. O presidente da Suprema Corte, ministro Edson Fachin, estipulou o prazo até novembro para apresentar uma proposta de padronização nacional sobre as verbas indenizatórias. 4:26. Quatro jogos fecham hoje a segunda rodada da fase de grupos da Copa do Mundo. Às 14:00, Portugal enfrenta o Uzbequistão pelo grupo K. Pela mesma chave, Colômbia e República Democrática do Congo jogam às 23:00. Pelo grupo L, a Inglaterra joga contra Gana às 17:00. E o Panamá enfrenta a Croácia às 23:00. A seleção brasileira faz hoje o último treino para o jogo contra a Escócia amanhã às 19:00 em Miami. A briga para substituir o atacante Rafinha, lesionado no jogo contra o Haiti, tem Rayan e Luiz Henrique como as duas principais opções. Mas Gabriel Martinelli admite mudar de posição em campo para pleitear o posto.
3: Eu, particularmente, eu prefiro jogar na esquerda, mas no Arsenal já fiz bastante à direita. Fiz um pouco também no jogo contra a França aqui com o Ancelotti pela direita. Então deixar isso nas mãos do professor, ele que decide.
2: A segunda-feira foi dia dos goleadores da Copa.

0: tempos de telas e rotinas aceleradas, a noite de São João é aquele momento sagrado onde o tempo desacelera para as pessoas se olharem nos olhos e celebrar a vida. Comemorar o São João em família vai muito além de comer pamonha ou vestir uma camisa xadrez. É um dos atos mais poderosos de preservar a cultura e conexão afetiva que temos no Brasil, especialmente no Nordeste. Em um mundo cada vez mais digitalizado e individualista, essa festa funciona como uma âncora social e emocional. Para a comerciante Leni Araújo, celebrar o São João em família é manter viva as nossas raízes.
1: E todos sempre nós comemoramos o São João. E aí nós, na noite de São João, outras datas, né, do mês, nós sim comemoramos com os amigos, nos polos de festa, onde tem aqui na nossa cidade, que não falta. Mas a noite de São João, ela é reservada para nós. É a nossa confraternização. Isso cria memórias afetivas muito importantes para os nossos filhos. É uma forma da gente perpetuar a nossa tradição.
0: Para celebrar o São João em família, os elementos juninos não são meros objetos de decoração ou pratos na mesa. Eles funcionam como gatilhos de memória e símbolos de união. Cada um desses elementos tem o poder de engajar a família de um jeito único, transformando a noite de São João em um verdadeiro ritual de afeto. E se depender da família da gestora escolar Eliane Galvão, elementos juninos é que não vão faltar.
2: Eu venho de uma família de tradição que fogueira precisa ter, que precisa ter bolo de mandioca, precisa ter pamonha, canjica, milho cozinhado. Aquela mesa farta onde todas as famílias de zona rural, que eu sou de zona rural, até hoje eu trago no sangue isso aqui. Que não pode faltar. Então, assim, a expectativa é grande de a gente arrumar a palhoça, de a gente colocar as bandeirinhas, de colocar os balões, né? Já estão todos prontos para serem colocados.
0: Por isso, preste atenção. Não deixe a tradição passar em branco, mesmo que seja uma comemoração pequena. Junte quem está por perto e acenda uma fogueira, nem que seja no coração. Prepare aquela receita que atravessa gerações e dance um forró na sala. O maior patrimônio do nosso São João não está nos grandes palcos, mas sim no calor do abraço de quem compartilha a vida com a gente.

isso. A gente vai para as festas folclóricas, né? A gente sai São João, no Nordeste, do Recife. A gente vai para Parintins, vai para Ilha Tupinambarana. Nicole Gomes preparou uma reportagem para a gente sobre o Festival Folclórico de Parintins.

acontece no próximo fim de semana, 26, 27 e 28 de junho, e deve reunir milhares de visitantes para acompanhar a disputa entre os bois bombais, Caprichoso e Garantido. Durante as três noites de festival, o boi Caprichoso, representado pelo azul e branco, e o boi Garantido, nas cores vermelha e branca, tem 2 horas e meia para se apresentar em uma arena, o Bumbódromo, contando histórias inspiradas na Amazônia através de músicas, coreografias, encenações, alegorias e personagens tradicionais. Vence o boi que alcançar a maior pontuação. O resultado é definido por uma comissão formada por 10 jurados. Todos os anos, a preparação para o festival é marcada pela escolha de um tema. Em 2026, Caprichoso leva para a arena Brinquedo que Canta Seu Chão, que celebra a conexão afetiva e histórica do Bumbá com a identidade amazônica. Enquanto que Garantido apresenta Parintins, Portal do Encantamento, exaltando a ancestralidade e as lendas amazônicas. A ordem das apresentações é definida por meio de sorteio com representantes dos bumbais. O último sorteio determinou que Caprichoso abre as 3 noites de apresentações e Garantido fecha os 3 dias de espetáculo. É mais do que uma competição. O Festival de Parintins é uma celebração da cultura amazônica. A cada ano, a arena se transforma em um grande palco de história, com cores e tradições que ajudam a manter viva a identidade de um povo e encanta públicos de várias partes do mundo. De Parintins, Nicole Gomes para a CBN.

0: Seguimos com a finalização do CBN Madrugada na toada, no ritmo do Festival Folclórico de Parintins. Muito bacana. E é assim que eu vou pro Rio de Janeiro daqui a pouco, depois do repórter CBN, pro Frederico Goulart. Não sei nem se eu posso falar o boi do Frederico Goulart ao vivo. Não sei se ele me autoriza, porque tem isso, né? É, tudo é competição, azul, vermelho e tal. Eu nunca neguei a ninguém, que eu sou caprichoso, doído, doente. Muito torcedor do caprichoso mesmo. Gente, olha, Bumbódromo vai lotar, 25 mil é a capacidade pro Bumbódromo de Parintins, metade vermelho, metade azul, 3 dias de festa, mas a festa começa bem antes, com a festa dos visitantes, que começa na quinta, sexta-feira é a primeira noite, sábado, domingo, tem equipe nossa, tá? Da CBN, em Parintins, a Nicole Gomes, que preparou essa reportagem aí, você vai ouvir a voz dela na programação aqui da CBN, ela tá em Parintins, na cobertura do Festival Folclórico, e na programação da CBN vai estar entrando aqui com as informações direto da ilha, um calor de 40 graus naquela ilha. É isso, gente. 4 horas e 59 minutos. Muito obrigado pela companhia, pela participação de sempre aqui no CBN Madrugada. Produção de Karina Almeida deste programa, trabalhos técnicos de Ricardo Garcia, apuração, leitura do repórter CBN, reportagem de Matheus de Souza, que está neste momento no incêndio de grandes proporções que atinge 2 galpões na Lapa, na zona oeste da cidade de São Paulo. Esse incêndio começou por volta de 1 hora da manhã, segue acontecendo, portanto, 4 horas que o fogo segue por lá, e as equipes do Corpo de Bombeiros com 13 viaturas seguem tentando diminuir o fogo, a fumaça enorme também, enfim, a repercussão disso durante a nossa programação. Um forte abraço para você, volta a te encontrar na madrugada de quarta-feira, já naquela expectativa para o jogo da seleção brasileira, né? Tchau, tchau.
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0: Terça-feira, 23 de junho de 2026, a Receita Federal abre hoje a consulta ao segundo lote de restituição do Imposto de Renda à Pessoa Física, com mais de 9 milhões de contribuintes contemplados. Os valores serão depositados ao longo do dia 30 de junho na conta bancária informada no documento. Ao todo, 16 bilhões de reais em crédito serão depositados. O ministro do STF, Luiz Fux, derrubou uma decisão liminar provisória da Justiça da Bahia que retirava a exclusividade do BRB para gerir os depósitos judiciais da Justiça do Estado. O despacho suspenso autorizava o TJ baiano a usar o Banco do Brasil e não o Banco de Brasília para gerenciar um empréstimo de 2 bilhões de reais com garantia da União voltado ao pagamento de precatórios. Na decisão desta segunda, Fux avaliou que a mudança da custódia desse valor violaria o acordo homologado pelo STF para a recuperação do BRB. O presidente Donald Trump afirmou que o Estreito de Hormuz está totalmente aberto. A fala ocorreu no dia seguinte à primeira rodada de negociações entre Washington e Teherã. Estados Unidos e Irã assinaram um acordo preliminar na semana passada. As tratativas no domingo também resultaram em combinados sobre a criação de um grupo de trabalho para tratar do programa nuclear iraniano. No horário de Brasília, 5 horas, 2 minutos.
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0: Olá, muito bom dia, estamos no ar, tá começando a edição do CBN Primeiras Notícias de hoje, terça-feira, 23 de junho de 2026. Você ligadinho aí na CBN em todo o Brasil, a partir de agora se informa sobre os principais temas do dia. Esse dia que tá começando, vamos tocar o nosso despertador. Para quem tá acordando agora, você que esteve nessas últimas horas aí junto com o Clauson Dutra no CBN Madrugada, permanece aqui com a gente no Primeiras Notícias, ouvindo, assistindo, estamos no ar lá no YouTube, no Globoplay, com as imagens aqui do nosso estúdio e as cenas do amanhecer dessa terça-feira pelo Brasil, que você confere também na nossa transmissão. E também o canal tá aberto pelo chat no YouTube para você mandar o seu bom dia, o seu alô aqui pra gente. Dá para interagir também pelo WhatsApp 21 99764-2381, 99764-2381. O número está aí na tela para você conferir. Tudo bem, Ana Paula Jaume? Bom dia.
1: Oi, Fred, bom dia pra você, bom dia também pro nosso ouvinte nessa terça-feira, 23 de junho, véspera de São João, né, Fred?
0: Véspera de São João, amanhã, dia de São João, e cai no dia do jogo do Brasil, né? Terceira partida do Brasil na Copa do Mundo, estamos aí na expectativa. Muito bem, daqui a pouquinho a gente vai trazer atualizações sobre o incêndio que está acontecendo em São Paulo. Você ouviu aí na nossa programação durante toda a madrugada, dois galpões comerciais no bairro da Lapa, na Zona Oeste. Felizmente não há registro de feridos, mas trabalho muito grande dos bombeiros lá para conseguir, né, conter esse fogo, a destruição já grande, muita gente envolvida e mobilizada. Nossa reportagem daqui a pouquinho traz informações para você direto do local. A gente está de olho nos assuntos de Brasília, estamos de olho no noticiário internacional, uma terça-feira movimentada, devemos ter novidades relacionadas às investigações do caso Master, principalmente esse novo foco envolvendo o líder do governo no Senado, o senador Jax Wagner, uma pressão grande do governo federal para que ele deixe o cargo, e o senador que pediu ao Supremo Tribunal Federal a anulação daquela operação na semana passada, né, de busca e apreensão na casa dele. A gente traz as novidades sobre isso aqui para você no Primeiras Notícias. Por falar no caso Master, ontem o ministro Gilmar Mendes, que é o decano do Supremo Tribunal Federal, ministro mais antigo, deu uma entrevista no programa Roda Viva da TV Cultura e fez críticas duras ao relator do caso Master no Supremo, André Mendonça, expondo aí uma divisão entre os magistrados no STF relacionada a essa investigação que ganhou proporções imensas aqui no noticiário político brasileiro. Vamos falar também sobre o depoimento hoje do ex-presidente Jair Bolsonaro. Um depoimento que diz respeito a um episódio de apreensão de uma arma no nome dele, que estava com um militar numa blitz que aconteceu em Brasília. E isso pode ser decisivo para a decisão, pode ser decisivo para que o ministro André Mendonça mantenha ou não a prisão, Alexandre de Moraes, no caso dele, né? Ministro Alexandre de Moraes, mantenha ou não a prisão domiciliar do ex-presidente. A gente também tá de olho nesse assunto. São os três temas que abrem o programa dessa terça-feira, mas tem muito mais até às 6 da manhã. CBN Primeiras Notícias está no ar.
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0: A defesa do senador Jax Wagner, do PT, apresentou ao Supremo Tribunal Federal um recurso para anular a decisão que autorizou a busca e apreensão na residência do líder do governo no Senado. A Polícia Federal apontou que o petista atuou em defesa de interesses do Banco Master no Congresso Nacional. Os advogados de Jax Wagner sustentam que a operação foi respaldada em erros graves. De Brasília, Samantha Klein explica agora que, para tentar evitar que o desgaste do Master atinja a campanha de Lula, reeleição, o senador deve pedir, ainda nessa semana, o afastamento da liderança do governo no Senado.
3: Oi, Fred. Com o recurso, a defesa busca anular as provas obtidas com a busca e a apreensão nos endereços do senador. Caso Mendonça negue o pedido, os advogados também podem recorrer à segunda turma do Supremo. Em relação aos valores em dólar e euro encontrados, a defesa aponta que todos têm origem lícita e comprovada. O advogado de Wagner, Pablo Domingues, ainda afirma que Jax se posicionou contra a emenda Master apresentada pelo senador Ciro Nogueira, que os posicionamentos dele são públicos. O relator da proposta, senador Plínio Valério, afirmou numa nota jamais ter sido procurado pelo líder do governo para tratar do assunto. A Polícia Federal, por sua vez, apontou que o senador foi o beneficiário de vantagens econômicas pagas por Augusto Lima, ex-sócio de Daniel Vorcaro. A investigação apura suspeita da atuação na tramitação de

0: propostas sobre o crédito consignado e o limite de cobertura do Fundo Garantidor de Crédito, o FGC. O movimento ocorre ainda em meio ao debate sobre a saída de Jax da liderança. O senador deve anunciar afastamento após uma conversa com o presidente Lula nesta semana. O senador foi convencido por aliados próximos, já que o entendimento é que a permanência dele no cargo ampliaria o desgaste contra ele e o governo. Para a liderança do governo é cotada a senadora Tereza Leitão, líder do PT no Senado. No entanto, pessoas próximas dela falam em especulação e que ela não foi consultada formalmente. O cálculo político leva em conta senadores que não vão concorrer neste ano, no caso, Tereza e Camilo Santana. Camilo, porém, tem dito que não pode assumir funções de liderança. Se ela trocar de posto, deixaria um vácuo para a bancada do partido. E nesta segunda-feira, mais uma relação de Jax com Augusto Lima foi revelada. Segundo o Estadão, mensagens interceptadas revelam que o empresário enviou ao celular do parlamentar informações sobre a emenda Master em agosto de 2024.
1: O decano do Supremo Tribunal Federal, ministro Gilmar Mendes, afirmou que há um erro crasso e uma impropriedade na conduta do ministro André Mendonça na condução dos processos do caso do Banco Master. Em entrevista ao programa Roda Viva da TV Cultura, Gilmar criticou o fato de o relator ter revelado em sessão plenária que foi procurado por um advogado de defesa para tratar de uma proposta de delação premiada seletiva. O magistrado argumentou que os acordos de colaboração premiada devem ser negociados exclusivamente entre o investigado e o Ministério Público ou a Polícia Federal, e não diretamente com o juiz da causa. Gilmar traçou um paralelo com a Operação Lava Jato e alertou para o risco de anulações processuais devido a vazamentos e prisões de familiares. As declarações públicas de Gilmar Mendes expõem uma divisão interna no Supremo em torno da condução das investigações do caso do Banco Master. Nas últimas semanas, o decano do Supremo ficou vencido em decisões da segunda turma relacionadas às prisões de familiares do banqueiro Daniel Vorcaro e passou a fazer críticas abertas à atuação do relator do processo, ministro André Mendonça. Gilmar votou e ficou isolado na discussão sobre a prisão domiciliar com tornozeleira eletrônica para Henrique Vorcaro, pai do dono do Banco Master, e de medidas cautelares para um primo do banqueiro. O embate mostra um pouco das diferenças de entendimento, não apenas sobre medidas cautelares e acordos de colaboração, mas também sobre os limites da atuação judicial em um dos casos de maior repercussão atualmente em análise no Supremo.
2: Muitos vazamentos, prisões de familiares, são elementos que levam a pelo menos uma preocupação e similitudes com o que ocorreu anteriormente. É importante que não se repitam os erros do passado. Na conversa que nós tivemos, por exemplo, André Mendonça disse que tinha recebido um advogado fazendo proposta de delação seletiva. E aqui já há uma impropriedade. A lei não permite que o relator participe ou o juiz participe da delação. O acordo é entre Ministério Público ou a Polícia Federal e o delator. Então aqui já há algo de erro crasso.
1: Nessa mesma entrevista de Gilmar Mendes ao programa Roda Viva, ele voltou a criticar a proposta do presidente do Supremo, ministro Edson Fachin, de criar um código de conduta de ética para os ministros da corte. Gilmar Mendes defendeu que o tema deveria ser discutido por uma comissão interna do tribunal e avaliou que a proposta expôs o Supremo em um momento de vulnerabilidade política. O decano também contestou a decisão do presidente do Tribunal Superior Eleitoral, ministro Cássio Nunes Marques, que barrou aquela divulgação de uma pesquisa de intenção de voto para a presidência da República. O levantamento da Atlas Intel mediu os impactos do caso Master sobre a imagem e a intenção de voto do senador Flávio Bolsonaro, que havia perdido apoio eleitoral na ocasião. O ex-presidente Jair Bolsonaro deve prestar depoimento hoje à Polícia Civil do Distrito Federal. Os investigadores querem entender as condições que fizeram com que uma arma do ex-presidente estivesse no carro de outra pessoa sem documentação e em local distante da residência. A pistola foi apreendida pela Polícia Militar durante uma blitz de trânsito no interior de um veículo oficial do Gabinete de Segurança

0: institucional. Ontem, o ministro do Supremo Tribunal Federal, Alexandre de Moraes, suspendeu temporariamente o limite diário de 30 minutos para as reuniões de Jair Bolsonaro com seus advogados. De Brasília, as informações são de Igor Cardim.
1: O ministro Alexandre de Moraes autorizou que os advogados do ex-presidente Bolsonaro tenham mais tempo para preparar o depoimento que será prestado nesta terça-feira. Pela decisão, os defensores poderão permanecer com Bolsonaro a partir das 14h, uma hora antes da oitiva, sem a limitação de 30 minutos prevista nas regras normais de visitação. Eles também vão acompanhar todo o depoimento. A oitiva foi marcada no âmbito do inquérito que investiga a apreensão de uma arma registrada em nome de Bolsonaro durante uma blitz realizada no DF na última semana. Bolsonaro será ouvido presencialmente em casa, onde cumpre prisão domiciliar. A Polícia Civil tinha solicitado depoimento remoto, mas o ministro alegou que a restrição ao uso de internet por Bolsonaro só permitia oitiva presencial. A defesa também informou ao Supremo que os agentes cedidos para a proteção do ex-presidente não permanecem no local durante toda a noite e são dispensados quando os familiares retornam à residência, argumentando que não há presença contínua da equipe do GSI, prerrogativa de ex-presidentes. Os advogados ainda disseram que as condições de saúde de Bolsonaro são acompanhadas por meio de visitas médicas regulares, além da assistência de familiares e funcionários. O prazo de 90 dias de prisão domiciliar humanitária do ex-presidente Jair Bolsonaro termina nesta quinta-feira, mas a prorrogação do benefício, segundo interlocutores, pode depender do que for dito no depoimento.
0: Pelo horário de Brasília, agora são 5h15.
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0: É isso, os três assuntos que abriram o nosso programa, você confere logo mais em todos os tocadores de áudio Primeiras Notícias, que também é um podcast. Você encontra lá no Spotify, Deezer, YouTube Music, Amazon Music e no aplicativo da CBN também. A gente hoje traz aí no nosso capítulo do dia do PN, do podcast do PN, as informações relacionadas ao líder do governo no Senado, Jax Wagner, alvo de operação de mandado de busca e apreensão no caso Master na semana passada. Também as críticas de Gilmar Mendes, que é o ministro mais antigo no Supremo Tribunal Federal, críticas duras, contundentes, direcionadas a André Mendonça, que é o relator do caso Master no Supremo, chamando de erro crasso a condução de André Mendonça desse caso, e Jair Bolsonaro podendo perder a prerrogativa da prisão domiciliar. Hoje ele vai prestar depoimento e o ministro Alexandre de Moraes vai definir. A gente acompanha as discussões sobre essa apreensão de uma arma do ex-presidente na mão de um militar numa blitz que aconteceu em Brasília. Segue ao vivo aqui com a gente até às 6h, porque tem muito mais CBN Primeiras Notícias. E no Rio de Janeiro, como estamos agora, Ana Paula Jalme? Amanhecendo nessa manhã de terça-feira.
3: Copacabana agora, Fred. Tem gente ali na areia, viu? Se exercitando, dando uma corridinha.
0: É, o pessoal 5h16
3: da manhã, tá no pique.
0: Agora no Rio de Janeiro, eu senti que uma temperatura um pouquinho maior essa noite, não?
3: É, eu também. Agora de manhã,
0: um pouquinho
3: vindo
0: mais
3: cá
0: de calor,
3: pra,
0: né?
3: Isso, vindo aqui pra rádio, tava melhor, né? Não tava tão geladinho assim.
0: 20 graus. Ontem a temperatura passou dos 30, hoje de novo passou dos 30. Curioso, né? Começo aí de inverno, com temperaturas mais altas do que a gente estava vendo aí nas últimas semanas, só que não se empolgue, não. Vem uma frente fria aí pela frente, ainda nessa semana,
3: ixi,
0: tá?
3: Maria.
0: A máxima na quinta-feira não passa dos 22 graus. São 5h17 agora.
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0: Chegou a hora da gente abrir a agenda do dia. Hoje é terça-feira, 23 de junho de 2026. E eu te conto o que que tá programado, o que que tá na pauta da reportagem da CBN, quais os assuntos que a gente vai monitorar, o que que vai ter repercussão ao longo dessas próximas horas. Logo de cara, nesse comecinho de manhã, madrugada, começo de manhã, a gente segue atento e já já traz atualizações ao vivo do local do incêndio de grandes proporções que acontece neste momento em dois galpões comerciais no bairro da Lapa. Na zona oeste de São Paulo, o Corpo de Bombeiros foi acionado no início da madrugada e mobilizou um total ali de 13 viaturas para conter as chamas que atingiram uma área estimada em 10 mil

0: metros quadrados. Nesse endereço funciona uma fábrica e uma distribuidora de autopeças que contribuiu para a rápida propagação do fogo em razão da grande quantidade de material inflamável armazenado aí nesses espaços, plástico, papel e esse tipo de estrutura de material. Moradores de diversos bairros vizinhos utilizaram as redes sociais para relatar forte cheiro de fumaça na região e, de acordo com as informações fornecidas já pela Defesa Civil Municipal, felizmente não houve registro de feridos nesse incidente. A Receita Federal abre hoje a consulta ao segundo lote de restituição do Imposto de Renda à Pessoa Física, com mais de 9 milhões de contribuintes contemplados. Os valores vão ser depositados ao longo do dia 30 de junho. Hoje dá para consultar, você recebe no dia 30, na conta bancária informada no documento. Ao todo, 16 bilhões de reais em crédito vão ser depositados nesse segundo lote de restituição. O julgamento dos três policiais militares acusados de executar o delator do PCC, advogado Antônio Vinícius Gritzbach, foi anulado ontem à noite, ainda no primeiro dia de sessão. A expectativa, né, era de que durasse essa semana inteira, mas houve uma discussão. A dissolução do Conselho de Sentença aconteceu depois de quase 9 horas de trabalho no Fórum Criminal de Guarulhos, na Grande São Paulo. E essa decisão de anular o júri foi tomada pelo juiz-presidente depois que os advogados de defesa dos réus abandonaram o plenário da corte. A saída da banca de defesa aconteceu em meio a um intenso bate-boca e discussões acaloradas entre os defensores e os representantes do Ministério Público sobre assuntos alheios do processo. E agora tudo vai começar do zero, né? Um novo tribunal de júri vai ser marcado, novos jurados e todo o processo vai ser retomado depois dessa discussão que a gente acompanhou no dia de ontem. Também na agenda do dia, o Conselho Nacional de Justiça deve votar nessa terça-feira uma mudança no regimento interno para extinguir a previsão de aposentadoria compulsória como sanção disciplinar para magistrados. A proposta estabelece que a aposentadoria com vencimentos proporcionais não constitui mais uma punição aplicável a juízes que cometeram algum desvio ou alguma falta grave. As alterações administrativas seguem a tese jurídica que foi fixada recentemente pela primeira turma do Supremo Tribunal Federal, você acompanhou aqui, né? Que definiu a perda definitiva do cargo e do salário como a punição máxima para violações graves. Não tem mais essa história de aposentadoria recebendo tudo que o juiz normalmente ganha, né? Esse novo entendimento atinge diretamente condutas como venda de sentença, assédio moral e benefícios indevidos a organizações criminosas concedidos por magistrados. Agora são 5:21.
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0: Tá na hora da Jade Ramos contar como é que fica o tempo nessa terça-feira em todo o Brasil.
2: A terça-feira será marcada pela chegada de uma onda de frio intensa no centro-sul do país. Na região sul, a chuva perde força e o destaque passa a ser a queda acentuada das temperaturas. E o frio ganha intensidade em áreas do Rio Grande do Sul, em Santa Catarina e no Paraná, e com possibilidade de geadas nas primeiras horas do dia. Já no sudeste, a frente fria mantém o tempo fechado no estado de São Paulo, com possibilidade de pancadas de chuva desde as primeiras horas da manhã. Enquanto no Rio de Janeiro e no sul de Minas Gerais, as chuvas aumentam entre o final da tarde e o início da noite. Já no centro-oeste, as instabilidades provocam chuvas em Mato Grosso do Sul, no sul de Mato Grosso e no sul de Goiás. Nas demais áreas, o tempo permanece firme. E no nordeste, a chuva continua concentrada no litoral entre a Bahia e o Rio Grande do Norte. No norte do país, o calor e a umidade provoca pancadas de chuva no Amazonas, Roraima, Amapá, Rondônia e no interior do Pará. Jade Ramos, da Clima Tempo, para a CBN.

0: jogo do Brasil na Copa do Mundo. E a gente vai agora a Miami saber as novidades da seleção brasileira com o nosso enviado Leonardo Dai.
1: Oi, Fred, bom dia ao ouvinte do CBN Primeiras Notícias. Seleção brasileira faz hoje o último treino antes do jogo contra a Escócia nesta quarta-feira às 19 horas. Seleção treina ainda agora pela manhã em Morristown, em Nova Jersey, depois vem pra cá, vem pra Miami pro jogo desta quarta-feira, uma viagem um pouco mais longa do que a viagem feita pro segundo jogo, né, que foi de Nova Jersey pra Filadélfia. O Brasil foi de ônibus ali

0: duas horinhas de ônibus, agora uma viagem de mais de 3 horas de avião para Miami para o jogo de quarta-feira contra a Escócia no Hard Rock Stadium. À noite, às 8h30 no horário de Brasília, 7h30 no horário local aqui dos Estados Unidos, vai ter entrevista coletiva com o técnico da seleção e também com um jogador que ainda não foi anunciado. O Neymar continua treinando normalmente, vai para o banco de reservas. Se vai jogar ou não ao longo da partida vai depender também do andamento do próprio jogo e também da condição que o Neymar apresentar no dia da partida, mas que ele vai estar no banco no jogo de quarta-feira. A grande questão é quem vai substituir o Rafinha. Rayan, Luiz Henrique, correndo por fora o Gabriel Martinelli, são os candidatos. A gente tem aí, no mais, a tendência de um time parecido com o do jogo contra o Haiti, mas podendo haver trocas também em função até dos cartões amarelos, né? Lembrando que Casemiro, por exemplo, tá pendurado, se tomar um cartão amarelo ficar fora do primeiro jogo da segunda fase, Douglas Santos a mesma coisa, o Ibanhas que é reserva a mesma coisa, isso também pode modificar a escalação da seleção pro jogo de quarta-feira.
1: Bom, e 4 jogos fecham hoje a segunda rodada da fase de grupos da Copa do Mundo, anota aí, às 2 da tarde, depois do desfile de craques ontem, né? Messi, Mbappé, Harry Kane, hoje a gente tem o Cristiano Ronaldo, Portugal, enfrentando o Uzbequistão pelo grupo K, pela mesma chave, Colômbia e República Dominicana do Congo, República Democrática do Congo, jogam às 11 horas da noite. Pelo grupo L, a Inglaterra joga contra a Gana às 5 da tarde, o Panamá enfrenta a Croácia às 11 da noite. Como eu disse, dia de ontem foi o dia dos goleadores, né? Em apenas 2 jogos nessa Copa do Mundo, Lionel Messi já fez história em 5 gols em 2 jogos. Ele se tornou o maior artilheiro da história dos mundiais, classificou a Argentina ao marcar 2 vezes na vitória de 2-0 sobre a Áustria e chegou aos 18, superou o Miroslav Klose e chegou aos 18 gols no total. Maior artilheiro da história das Copas, pouco depois que o Messi fez história, o atacante francês Mbappé também marcou 2 gols e chegou a 16, tá? E na cola do Messi, ele se igualou ao Miroslav Klose. Com 3-0 sobre o Iraque, a França também se classificou já para a próxima fase. Disputado na Filadélfia, o jogo ficou paralisado por mais de 2 horas por causa do acionamento do protocolo contra tempestades, essa partida de ontem da França. Quem também marcou 2 vezes ontem foi o Haaland da Noruega, que chegou a 4 gols nessa Copa do Mundo, é o vice-artilheiro junto com o Mbappé. Noruega venceu o Senegal por 3-2, também avançou para a próxima fase. No último jogo da noite, a Argélia venceu a Jordânia por 2-1 de virada e ainda tem chance de classificação. 5:26 agora. CBN Primeiras Notícias traz, nesse momento, as capas dos jornais dessa terça-feira. O que você vai encontrar nas bancas? Vamos dar o gostinho aqui para o nosso ouvinte que acompanha a nossa transmissão, inclusive com imagens no YouTube, no Globoplay. Você vê aí já na tela a capa da Folha de São Paulo. É a primeira capa que a gente conta aí em detalhes. Tem aí o artilheiro da Copa do Mundo, artilheiro de todos os mundiais, o ET, né? O GOAT, Lionel Messi. Ontem marcando mais 2 gols na vitória da Argentina. A manchete da Folha trata do otimismo da população brasileira em relação à economia. Ana Paula Jaume, conta aí pra gente.
2: Fred, a última pesquisa Datafolha mostra que o percentual de pessoas que acreditam numa melhora do cenário econômico subiu de 30% para 36%. Segundo o levantamento, 1/3 dos entrevistados avalia que a situação econômica deve continuar estável nos próximos meses. Por outro lado, o pessimismo aparece mais entre as faixas de renda mais baixa. Especialistas apontam uma combinação de fatores para poder explicar essa mudança, entre eles a desaceleração da inflação, programas de renegociação de dívidas como Desenrola e também a expectativa de crescimento da atividade econômica. A percepção mais positiva também é influenciada por um mercado de trabalho mais aquecido e por um ambiente internacional menos turbulento do que em períodos recentes. Apesar dos desafios ainda enfrentados por parte da população, cresce a confiança dos brasileiros na recuperação da economia e também na melhora das condições de consumo e renda, Fred.
1: Agora a gente vai para a capa do jornal O Globo. Capa do jornal O Globo dessa terça-feira traz um levantamento que mostra que as internações, Ana Paula, ligadas a dependência de cocaína subiram quase 20% nos últimos 5 anos no Sistema Único de Saúde. Um alerta importante de saúde pública que é destaque hoje na capa do Globo, não é isso?
2: Fred, são dados

0: Fair Play. Isso foi na pressa Rei João, ato 5, cena 2, quando Troilo diz que Heitor permitia que, muitas vezes, quando os prisioneiros gregos eram derrubados, eles pudessem se levantar e continuassem vivos. Aí Heitor responde, é fair play. E Troilo responde que é imbecilidade. Mas Heitor insiste que não ter fair play é coisa de primitivos. O fair play volta outra vez na peça Tempestade. E em Rei Lear, em outra parte, Shakespeare diz: quando estamos na melhor parte, vem uma mudança que nos destroça. Bom, essa frase não era sobre futebol, era sobre política, mas serve para todos. Mais detalhes sobre o lado B do futebol e meu livro Futebol Lado B, lançado pela Globo News.
1: Uma pesquisa do Instituto Atlas Intel revelou o avanço de 13 pontos percentuais na percepção dos clientes sobre a confiabilidade das linhas 8 e 9 de trens metropolitanos. 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De cada 100 viagens programadas, 99 são realizadas. 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
2: Vamos voltar lá para Lapa, onde há um incêndio durante toda essa noite e madrugada em andamento. Agora a situação está mais bem controlada. Matheus de Souza traz as informações de momento.
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4: Volta com você, ouvinte CBN, falando agora da Abdias de Carvalho, com trânsito intenso no sentido centro, desde a descida do viaduto da BR-232 até as imediações do bairro do Bongi, já nas imediações. Essa lentidão é reflexo de acúmulo de água nas imediações da Praça da Chesf, ocupando a faixa da direita e a faixa central da via, obrigando você a desviar para a faixa da esquerda. Para você que segue do bairro do Curado 2 em direção à Ilha do Leite, nesta manhã de terça-feira, a melhor opção ainda é pegar a Avenida Abdias de Carvalho. 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
2: A Autoridade Nacional de Proteção de Dados deu início a uma nova frente de fiscalização sobre plataformas de conteúdo pornográfico e serviços de acompanhantes que operam no Brasil. O objetivo é apurar se essas empresas vêm adotando mecanismos eficazes de verificação de idade, capazes de impedir o acesso de crianças e adolescentes a esse tipo de material. O monitoramento abrange 18 sites que, somados, concentram cerca de 98% de todo o tráfego de conteúdo adulto consumido no país, segundo a autoridade.
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5: Na série especial Tecnologia para Crescer, você vai ouvir agora como o iFood usa inteligência artificial para antecipar comportamentos dos consumidores e identificar a próxima melhor experiência para cada cliente.
6: Conhecer o cliente sempre foi importante para vender mais. A diferença é que agora as empresas conseguem, com inteligência artificial, antecipar comportamentos e identificar necessidades antes mesmo que elas surjam. Segundo a consultoria McKinsey, empresas que utilizam IA para identificar a próxima melhor interação com cada cliente conseguem aumentar receitas entre 5% e 8%, elevar a satisfação dos consumidores em até 20% e reduzir custos de atendimento em até 30%. No iFood, uma das apostas para crescer com mais eficiência foi desenvolver modelos capazes de prever comportamentos e entender em que momento exato da jornada cada consumidor se encontra. O CEO da empresa, Diego Barreto, explica.
7: Um dos exemplos mais interessantes aqui é a capacidade que a gente desenvolveu interna de ter um modelo que prediz o comportamento das pessoas e entende a jornada em que ela se encontra. Uma pessoa que eventualmente passa a ser um pai, passa a ser uma mãe, uma pessoa que eventualmente tem uma segunda casa, uma pessoa que viaja demais, uma pessoa que tem que é vegetariana.
6: A partir desse entendimento, a empresa consegue identificar o momento mais adequado para se relacionar com cada cliente e oferecer experiências mais relevantes. Segundo Diego Barreto, é isso que conecta tecnologia e crescimento.
7: A capacidade de prever o comportamento, o estilo de vida, me permite garantir assertividade e, portanto, gastar a energia correta no tempo correto com o cliente correto.
6: À medida que a inteligência artificial amplia a capacidade de entender e antecipar comportamentos, entender o cliente deixou de ser apenas uma vantagem comercial. Passou a ser fator decisivo para aumentar receitas e sustentar o crescimento. Lara Silger, especial para a CBN.
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9: Temos agora duas informações que afetam juízes brasileiros. A primeira delas, o Conselho Nacional de Justiça deve votar hoje uma mudança no regimento interno para acabar com a previsão de aposentadoria compulsória como sanção disciplinar para os magistrados. A proposta estabelece que a aposentadoria com vencimentos proporcionais não constitui mais uma punição aplicável a juízes por faltas graves. E a outra decisão é do Conselho de Justiça Federal, junto com o Conselho Nacional do Ministério Público. Os dois órgãos aprovaram novas regras que

0: permitem a juízes e promotores parcelar as férias de 60 dias em até 12 vezes ao ano. Com a mudança regulamentar, os magistrados e membros do Ministério Público podem usufruir de períodos de descanso fracionados em 5 dias cada. Esse fracionamento permite que os servidores marquem os períodos de folga exclusivamente em dias úteis da semana. Na prática, a medida possibilita emendar os períodos com sábados, domingos e feriados institucionais, ampliando o número total de dias seguidos de descanso sem que os finais de semana sejam descontados das férias. Um levantamento técnico aponta que a soma das férias anuais com as licenças compensatórias por acúmulo de processos pode permitir que um magistrado federal fique sem trabalhar por até 202 dias no ano. Vamos lembrar que o ano tem 365 dias. Então, se a gente fizer essa soma de 365 dias, um magistrado federal pode ficar sem trabalhar por até 202 dias no ano.
1: São férias?
0: Férias e mais licenças compensatórias. Tem uma licença compensatória por acúmulo de processo. Então, se você acumular muitos processos, você tem ali essa licença, junta com essas férias, e aí você pode chegar a esse número impressionante de passar 202 dias no ano sem trabalhar. Agora são 6h50.
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0: 6h52.
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9: De volta com você, ouvinte CBN, falando agora da BR-232, que tem trânsito intenso no sentido interior do estado, desde o início da via até as mediações do 4º Batalhão da Polícia do Exército. Essa lentidão é reflexo de um acidente na rodovia logo no início e também causando esse trânsito que vai chegando até quase a Abdias de Carvalho. O SAMU já está no local realizando os atendimentos necessários, nosso motolink está a caminho e daqui a pouco a gente volta com mais informação sobre esse acidente. 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

0: 6h56.
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0: Muito bom dia para você, Marta Gabriel.
1: Bom dia, Milton. Bom dia, Cássia. Bom dia, ouvintes.
2: Bom dia, Marta.
0: A vida é acelerada e a evolução tecnológica é acelerada, isso a gente não tem dúvida. O comportamento do uso da IA também segue o mesmo ritmo?
1: Segue, Milton, está acelerado também. Talvez, certeza, né? A gente nunca teve uma tecnologia cognitiva que foi incorporada tão rapidamente à vida de tanta gente, né? No cotidiano das pessoas. Mas essa evolução, a coisa interessante é que ela não acontece só na velocidade de adoção, mas também na frequência. Os números indicam que em apenas um ano, do ano passado para cá, né? De 25 para 26, a IA passou de experimentação para hábito. Ela está sendo utilizada diariamente hoje por quase 25% da população adulta nos Estados Unidos, que é onde a gente tem estatística, e mais de um terço dos profissionais. Então, passou, né, a fazer parte da vida. E isso revela uma mudança de comportamento muito importante, porque a IA está deixando de ser ferramenta, a gente usava como ferramenta, como outras tecnologias, que a gente usa quando precisa, e está começando a se tornar uma presença constante da rotina. Por isso, talvez a notícia mais importante sobre inteligência artificial em 2026 não seja que ela está ficando mais inteligente, mas que ela está ficando mais presente. Além disso, existe um movimento que talvez seja ainda mais transformador, que é o tipo de uso que a gente faz da IA. Ela está deixando de ser apenas ferramenta cognitiva e se tornando também companheira. Hoje, a grande maioria das conversas com IA, cerca de 75%, ainda são relacionadas ao uso instrumental, produtividade, informação e tomada de decisão. Ou seja, IA como ferramenta. Mas o segmento que mais cresce é o da IA companheira. Situações como apoio emocional, companhia, aconselhamento pessoal ou relacionamento com IA.
2: E quais são os impactos dessa mudança para o nosso futuro, Marta?
1: Então, Cássia, apesar do uso da IA como companheira ainda envolver apenas uma pequena parcela das conversas, né, atualmente, está sendo observado que os usuários que usam a IA como companhia têm um comportamento diferente. Eles tendem a conversar muito mais com a IA e ficar muito mais tempo, tá? Alguns estudos mostram, tipo, 7 vezes mais. Qualquer coisa que a revela de comportamento mais humano, como fazer fotografia, vídeo, atrai mais tempo e mais envolvimento das pessoas. E esse é um sinal importante, porque pela primeira vez, uma tecnologia digital não está

0: sendo usada apenas para executar a tarefa. Ela está começando a ocupar espaços tradicionalmente reservados às relações humanas, conversar, ouvir, aconselhar, incentivar e oferecer suporte emocional. E se essa tendência continuar, os impactos podem ser profundos na forma como a gente acessa, processa emoções. E talvez a grande transformação dos próximos anos não seja o aumento da inteligência da máquina, que é o que tem sido falado direto, né? Que aumenta, aumenta, aumenta. Mas a intimidade da relação que a gente está construindo com ela.
1: Rafael Alves, que é nosso ouvinte aqui, enquanto ouvia você trazendo essa observação, ele coloca que na área da saúde também, né? Pessoas se aconselhando no campo da saúde, o que, aliás, é uma questão preocupante muitas vezes.
0: Ah, sim, porque tem que lembrar, né, Milton, que a IA nem sempre dá respostas corretas. Aliás, isso está com um disclaimer em todas elas, né? E não só as alucinações, mas elas às vezes pegam um recorte, um enfoque que não é adequado. Então, tem que tomar muito cuidado, especialmente quando envolve saúde, né? Ou envolve coisas mais críticas, mas tem que tomar muito cuidado no uso, tem que aumentar a consciência e a maturidade na utilização.
1: Muito obrigado, Marta. Temos episódio novo do Futuramente?
0: Temos episódio novo do Futuramente, está espetacular hoje, que é justamente sobre isso. Companheiras de IA, a gente está, ó, Carol Tamassi e eu, não percam, já está no ar, podcast Futuramente. Obrigada, gente.
1: 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Toda terça-feira, um episódio novo e uma conversa ao vivo com a Marta Gabriel. Até mais.
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0: terça-feira, 23 de junho de 2026. A Receita Federal vai abrir às 9 da manhã a consulta ao segundo lote de restituição do Imposto de Renda, o maior da história, com mais de 9 milhões e meio de contribuintes contemplados. O dinheiro será depositado na terça-feira da semana que vem. Ao todo, o crédito a ser dividido entre as pessoas soma 16 bilhões de reais. O Conselho de Justiça Federal e o Conselho Nacional do Ministério Público aprovaram regras que permitem a juízes e promotores dividir as férias de 60 dias em até 12 vezes ao ano. Com isso, magistrados e integrantes do Ministério Público podem usufruir períodos de descanso fracionados em 5 dias cada. O fracionamento possibilita que os servidores marquem os períodos de folga exclusivamente em dias úteis da semana. Na prática, a medida permite emendar os períodos com sábados, domingos e feriados institucionais, o que amplia o número total de dias consecutivos de descanso sem que os fins de semana sejam descontados das férias. O fluxo global de financiamento climático superou em 2024 US$ 2 trilhões pela primeira vez. É o que revela um relatório da Organização Global Iniciativa de Política Climática. Apesar disso, o montante ainda é insuficiente para atender às necessidades dos países menos desenvolvidos. Líbano e Israel retomam hoje as negociações nos Estados Unidos para encerrar a guerra. As tropas israelenses têm bombardeado o Hezbollah no sul do Líbano desde o dia 2 de março, quando o grupo fundamentalista fez disparos contra Israel em apoio ao Irã. A ofensiva desencadeou ataques aéreos e terrestres israelenses. Autoridades libanesas afirmam que o diálogo direto com Israel é a única maneira de garantir o fim do conflito. Desde abril, houve 4 rodadas de conversas. Nenhuma gerou um cessar-fogo duradouro. No horário de Brasília, 7:03.
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1: Sete e quatro. 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
1: Muito bom dia a você que escolheu ficar mais bem informado ouvindo o Jornal da CBN na manhã desta terça-feira, 23 de junho de 2026. E nós falamos de São Paulo. Guilherme Gimenez tem informações sobre uma operação da Polícia Federal contra fraudes no sistema financeiro. Guilherme Gimenez, bom dia.
2: Milton, bom dia. Isso mesmo, a Polícia Federal realiza na manhã desta terça-feira a Operação Miragem para investigar um suposto esquema de fraudes no Banco Digimais, instituição controlada pelo bispo Edir Macedo, fundador da Igreja Universal do Reino de Deus. De acordo com informações do G1, mais de 50 policiais federais cumprem 9 mandados de busca e apreensão em São Paulo. Edir Macedo está entre os investigados. A Justiça Federal também autorizou o afastamento dos sigilos bancário e fiscal dos envolvidos e o bloqueio de bens e valores que podem chegar a mais de 670 milhões de reais. Segundo a Polícia Federal, a investigação teve como base relatórios do Banco Central que apontaram graves irregularidades na administração da instituição financeira. As apurações indicam que os investigados manipulavam balanços e resultados contábeis para esconder a real situação financeira do banco. De acordo com a PF, o esquema permitiu a supervalorização de ativos e a geração artificial de receitas. Os investigadores também apuram operações financeiras supostamente ilegais em benefício da empresa controladora do banco e possíveis fraudes em sistemas oficiais de registro. Os envolvidos poderão responder por crimes contra o sistema financeiro nacional, como gestão fraudulenta, inserção de dados falsos em demonstrativos contábeis e realização de operações de crédito proibidas por lei, Milton.
1: Muito obrigado, as informações foram do Guilherme Gimenez, à medida que tivermos atualização, traremos para você aqui no Jornal da CBN.
3: E agora temos notícias chegando do Rio de Janeiro, uma operação com intenso tiroteio na Zona Sul. Quem está conosco é o Diogo Bugalho. Diogo, bom dia.
4: Cássia, bom dia para você. Moradores de Botafogo, bairro da Zona Sul aqui do Rio, acordaram muito assustados pelo intenso tiroteio provocado por uma operação da Polícia Civil nessa manhã. Troca de tiros começou pouco antes das 6 horas da manhã e vídeos gravados pelos moradores ali da região mostram o barulho incessante de tiros de fuzil e pistola e até explosões. De acordo com a TV Globo, um homem que estava em um ônibus foi baleado na perna. O acesso ao Dona Marta fica em uma das principais ruas do bairro ali, muito movimentada, por onde passam muitos ônibus também. Essas imagens, registros ali do confronto, também mostram muitos policiais se movimentando e dezenas de viaturas nas proximidades do acesso à favela, além de carros com os vidros perfurados pelos tiros e dezenas de cápsulas de balas espalhadas pelo chão. Nesse momento, há inclusive muitos turistas presos no Mirante Dona Marta, que é um ponto panorâmico ali, ponto turístico, que fica próximo à comunidade. O tiroteio diminuiu, não há mais essa troca de tiros intensa, mas a situação ainda é de muita apreensão no bairro de Botafogo. A Polícia Civil disse que essa operação que causou tudo isso é da Delegacia de Repressão a Entorpecentes e busca cumprir dezenas de mandados de prisão e busca e apreensão contra integrantes do Comando Vermelho que atuam ali na região. 3 pessoas já foram presas. Ainda de acordo com a Polícia Civil, essa ação é resultado de uma investigação que durou 22 meses e permitiu identificar aí funções de mais de 40 criminosos. Segundo os investigadores, a chefia do grupo é exercida por Ronaldo Pinto Lima e Silva, criminoso que está no Presídio Federal de Segurança Máxima de Mossoró, no Rio Grande do Norte, segue dando ordens de dentro da prisão. Essa ação de hoje é mais um desdobramento da Operação Contenção, nome da ofensiva do governo do Estado do Rio, para tentar conter o avanço do Comando Vermelho. Operação Contenção, que também inclui aquela ação no ano passado, todo mundo lembra, dos complexos do Alemão e da Penha, que deixou mais de 120 mortos, além de várias.

0: várias outras intervenções ao longo dos últimos meses em várias partes aqui do estado. Cássia.
1: Muito obrigada. Esse foi o Diogo Bugalho e a operação continua em andamento.
2: 7:09. Ainda ontem nós conversávamos com você aqui no Jornal da CBN sobre o início do julgamento dos policiais militares acusados de executar o Antônio Vinícius Gritzbach, delator do PCC, aquele caso que aconteceu no aeroporto de Guarulhos. Pois ontem à noite o julgamento foi anulado. A dissolução do conselho de sentença ocorreu após quase 9 horas de trabalhos no Fórum Criminal de Guarulhos. A decisão de anular o júri foi tomada pelo juiz presidente após os advogados de defesa dos réus abandonarem o plenário da corte. Com a determinação de encerramento abrupto do caso, todas as oitivas realizadas perdem a validade jurídica e um novo sorteio de jurados terá de ser realizado. O promotor de justiça, Rodrigo Melli, criticou a postura da defesa e afirmou que o abandono do plenário foi uma manobra para adiar o desfecho.
3: A defesa se recusou a continuar dizendo que a advocacia estava sendo criminalizada. Quando os advogados se recusam a continuar, os réus ficam indefesos, porque não há mais advogados para exercerem a defesa dos réus em plenário. A partir desse momento, o juiz não tem como prosseguir se os advogados todos se recusam a prosseguir nos trabalhos.
2: O advogado Cláudio Daledoni argumentou que a retirada foi uma reação a ataques pessoais desferidos pela promotoria contra a equipe técnica de advocacia.
4: Ele começou a atacar e atacar, aquilo não Mentiroso. Tem nenhuma conexão temática com os autos, com o que estava sendo discutido, e nós reagimos. Ele não vai atacar um advogado, ele não vai atacar uma advocacia. Sabe? Então, teve a reação e o juiz achou por bem cancelar a sessão.
2: No atentado a Gritzbach, foi morto o motorista de aplicativo Celso Novaes, que não tinha nenhuma relação com o delator ou com os assassinos. E ontem, com razão, na saída do fórum, os familiares do motorista, incluindo a viúva Simone Novaes, protestaram contra a anulação do julgamento.
5: Veio tudo à tona novamente na hora que o juiz falou que ia cancelar para ter uma nova data ainda. Para que isso? Gente, só eu sei a luta que eu tô vivendo dentro de casa com 3 filhos.
2: A família é doente.
5: Só eu sei. O meu filho está doente, eu não tenho apoio, eu não tenho nada. Só eu sei o que eu estou passando.
2: E aí fica esse ponto também que foi apresentado pela viúva Simone Novaes, porque não se tem uma data. Um novo júri terá que ser composto, uma nova marcação será feita, todo o processo ali para dentro do tribunal para que o júri seja formado e aí depois sim o julgamento seja não reiniciado, porque vai ter que começar de novo. As oitivas serão feitas todas novamente, os depoimentos serão prestados todos novamente. Portanto, esse é o cenário que nós temos aí neste caso de grande repercussão, que foi aquela execução que aconteceu do Antônio Vinícius Gritzbach. 7:12.
1: Vamos agora a Brasília. Temos informação chegando com a Rani Veloso a respeito da situação do líder do governo no Senado, Jax Wagner. Rani, bom dia.
6: Bom dia, Cássia, Milton e a todos que nos acompanham. É isso, a defesa do senador Jax Wagner recorreu ao Supremo Tribunal Federal pedindo a anulação da decisão do ministro André Mendonça, que autorizou a busca e apreensão contra o parlamentar na semana passada. O líder do governo no Senado, Jax, foi alvo da última fase da Operação Compliance Zero. A defesa argumenta que existem erros graves que comprometem a medida. Entre eles, o de que o senador jamais atuou no Congresso Nacional para favorecer o Banco Master. Com o recurso, o advogado busca anular as provas obtidas com a busca e apreensão em endereços do senador. Caso Mendonça negue o pedido, os advogados devem recorrer à segunda turma do Supremo. Em relação aos valores em dólar e euro encontrados, a defesa aponta que todos têm origem lícita e comprovada. O advogado de Wagner, Pablo Domingues, afirma que Jax se posicionou contra a emenda master apresentada por Ciro Nogueira e que os posicionamentos deles são públicos. O relator da proposta, senador Plínio Valério, afirmou em nota jamais ter sido procurado pelo líder do governo para tratar do assunto. A Polícia Federal apontou que o senador foi beneficiário de vantagens econômicas pagas por Augusto Lima, ex-sócio do banqueiro Daniel Vorcaro. A investigação apura suspeita de atuação na tramitação de propostas sobre crédito consignado e o aumento do limite de cobertura do Fundo Garantidor de Crédito FGC. O movimento ocorre em meio à pressão

0: pressão para a saída da liderança do governo no Senado. O senador Jax Wagner deve anunciar afastamento após uma conversa com o presidente Lula, que deve ocorrer amanhã. Ele foi convencido por aliados, uma vez que a permanência no cargo pode ampliar o desgaste contra ele e contra o governo, além de prejudicar a reeleição do presidente Lula. Para a liderança do governo, é cotada a senadora Tereza Leitão, que atualmente é líder do PT no Senado. O cálculo leva em conta senadores que não vão concorrer neste ano. Camilo Santana também poderia ser opção, mas ele tem dito que não pode assumir funções de liderança. Se Tereza trocar o posto, deixaria um vácuo para a bancada do partido. E mais um ponto de tensão surgiu nessa segunda. Segundo o Estadão, mensagens interceptadas pela Polícia Federal revelam que em agosto de 2024, Jax Wagner enviou um áudio ao ex-sócio de Daniel Vorkaro, Augusto Lima, marcando um encontro em Brasília para saber, nas palavras dele, como estão as coisas do banco e também sobre as eleições. A reunião aconteceu 2 dias depois no gabinete de Wagner. Logo após o encontro, o empresário enviou ao celular do senador informações sobre a emenda master. Cássia.
1: Muito obrigada, Rani Veloso. Agora são 7

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2: 7h17.
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4: De volta com você, ouvinte CBN, falando agora da BR-101, que tem trânsito intenso desde o bairro da Iputinga até as imediações dos Torrões no sentido sul. Mais à frente, a movimentação é de tranquila a moderada até o trecho de Jardim Jordão e Prazeres. Para você que está seguindo da cidade do Paulista nesta manhã de terça-feira em direção ao Cabo de Santo Agostinho, a BR-101 ainda é uma ótima opção. 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HiperXCap, daqui a pouco eu volto com mais informação de trânsito para você. Ayrton Vasconcelos para a CBN Recife.
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12: 7h19. 7h19.
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19: Levantamento realizado pelo Instituto Locomotiva revelou que 85% dos brasileiros adultos pretendem participar das comemorações de São João em 2026. O índice aponta um crescimento em relação ao ano passado, quando o interesse foi de 81%. Aproximando-se do limite da margem de erro de 3%, o estudo seguiu os parâmetros da PNAD-BGE e mapeou o comportamento dos entrevistados entre o fim de abril e o início de maio. A pesquisa detalhou que as festas de rua e gratuitas são as favoritas do público, sendo a escolha de 44% dos entrevistados. Na sequência, aparecem os arraiais na casa de familiares ou amigos, com 39%, e as tradicionais quermesses e festas de igreja, que atraem 37% dos brasileiros.
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2: Nesta terça-feira, véspera de São João, tem muita festa acontecendo na capital do forró. No pátio de eventos, vão se apresentar Natália Calazans, Fagner, PV Calado e Léo Magalhães. 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

0: 7h26.
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2: Muito bom dia para você, Miriam Leitão.
3: Bom dia, Milton. Bom dia, Cássia. Bom dia, ouvintes da Rádio CBN.
4: Bom dia, Miriam.
2: O Instituto Datafolha divulgou uma pesquisa mostrando que a expectativa dos brasileiros para a economia melhorou nos últimos 13 meses e meio. O que faz essa mudança de olhar sobre a economia?
3: Primeiro vamos falar da mudança em si, né? O que a Datafolha encontrou? Por exemplo, entre os consultados, 36% consideram que a economia vai melhorar nos próximos meses. E antes era 30%. 36 pode

0: Parece pouco, mas isso significa uma mudança de 6 pontos percentuais entre a pesquisa e outra. Os que avaliam que a situação econômica vai piorar, teve queda de 9 pontos percentuais, passou de 35% para 26%. Então, 30% acham que a situação vai melhorar e 26% acham que vai piorar.
1: 36, né? 36 acham que vai melhorar, né?
0: 36 Isso. acham que vai melhorar. E a pesquisa foi feita no... 36 acham que vai melhorar e 30% achavam antes, né? Melhorou Isso. de 30 para 36. Agora eu entendi a sua, a sua correção aí. E essa queda dos que acham que vai piorar, passou de 35 para 26, é uma queda importante. Tem uma outra, um outro dado que eu queria ressaltar, que é o seguinte: a situação financeira pessoal. 51% dos entrevistados afirmam que vai melhorar. E aqueles que acham que a situação financeira pessoal vai piorar, saiu de 14% para 12%. Então, um grupo bem pequeno, 12%, que acha que a situação financeira vai piorar. E esse é o ponto central. O Brasil está endividado, isso é a verdade. O governo brasileiro fez um programa para redução desse endividamento com renegociação, chamado Desenrola 2.0, novo Desenrola. E isso aí já pode estar causando efeito. Então, respondendo a sua pergunta, uma das razões dessa melhoria, dessa percepção de melhora, ou expectativa em relação ao futuro de melhora, vem dessa tentativa do governo de resolver o problema. Mas eu tenho conversado com muitos economistas e eles acham que esse endividamento é muito alto. Pode ter outras razões. Uma das razões é juros altos, né? Outra razão pode ser o gasto muito grande das famílias, principalmente das famílias.
2: Acho que a gente teve uma perda no... Miriam, eu vou pedir só para você retomar
0: as empresas de aposta.
2: A sua fala, porque a gente teve um corte bem quando...

0: E ele acha que os juros precisam, que os juros estão altos demais, pode levar a uma crise de crédito. Eu já explico o que é crise de crédito. Mas antes eu preciso fazer uma observação. Ele não acha que tem que baixar os juros porque estão altos. Ele acha que tem que criar as condições para que os juros caiam. E criar as condições, como a gente já sabe, já falou aqui, os economistas falam em geral, é reduzir o gasto público, né? Reduzir o déficit público, porque isso permite a queda maior da taxa de juros. Mas o Arminio, que foi presidente do Banco Central, está preocupado, Cássia, com o risco dessa crise de crédito. O que, que é isso? As famílias não conseguem pagar suas dívidas, isso afeta as empresas de varejo. As empresas de varejo têm dificuldade de pagar sua conta com os fornecedores e vira uma bola de neve, uma crise em dominó na economia brasileira. Esse é o temor por causa dos juros altos demais. Então, tem um temor dos economistas, mas tem uma sensação de alívio nas pessoas, em geral, entrevistadas, por exemplo, pelo Datafolha, porque o governo tomou algumas medidas que, de fato, aliviam a situação, por exemplo, das pessoas endividadas. Cássia.
1: E para além do cenário nacional, que é claro, é o mais importante quando a gente pensa nessa pesquisa, e você citou aí todos os fatores envolvidos, o fato de a pesquisa anterior ter sido realizado quando estava começando o conflito no Oriente Médio, talvez tenha ajudado a ter um cenário mais pessimista naquela ocasião do que nesse momento que se tenta chegar a uma negociação, Miriam?
0: Acho que sim, você tem razão, bom ponto, porque nesse momento exato, nesses dias aí, a gente tem visto a queda do preço do petróleo, né? E a redução dessa pressão tem caído, e enquanto durar esse ambiente melhor, né? Ontem eu conversei sobre essa melhora que depois se configurou ao longo do dia de ontem, essa melhora da negociação entre Estados Unidos e Irã, o petróleo fica mais baixo, chegou a 77. Então, isso é uma pressão a menos na economia. Mas esse ano é de economia difícil, sabe? Por causa desses fatores externos. Essa guerra complicou muito o cenário. Mas o que a gente está vendo aqui é que o brasileiro sente uma melhora. É verdade que tem muita gente pessimista ainda, mas o pessimismo diminuiu, é isso que a Datafolha verificou.
2: Muito obrigado, Miriam. Bom dia para você.
0: Bom dia para todos.
1: Até mais.
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terça-feira, 23 de junho de 2026. A Polícia Federal faz uma operação contra a suspeita de fraudes no Banco Digimais, controlado pelo Bispo Edir Macedo, fundador da Igreja Universal do Reino de Deus. Ele está entre os investigados. Relatórios do Banco Central apontaram irregularidades na administração da instituição financeira. De acordo com a apuração, os suspeitos manipulavam balanços e resultados contábeis para esconder a real situação financeira do Banco Digimais. São cumpridos 9 mandados de busca e apreensão em São Paulo. A Justiça Federal também determinou um bloqueio de bens e valores que pode chegar a mais de 670 milhões de reais. A Justiça condenou a 66 anos de prisão uma mulher pelo envenenamento e a morte de duas crianças na cidade de Imperatriz, no Maranhão. As vítimas morreram depois de comer um ovo de Páscoa enviado à casa delas pela acusada. A mãe dos menores chegou a ficar internada em UTI, mas sobreviveu. O crime aconteceu em abril do ano passado. O ovo continha chumbinho, substância usada clandestinamente no Brasil para matar ratos. Conforme a investigação da condenada, Jordélia Pereira Barbosa mandou o chocolate envenenado para a família por ciúme de um ex-namorado que na época mantinha relacionamento com a mãe das crianças. O ex-presidente Jair Bolsonaro deve prestar depoimento hoje à Polícia Civil do Distrito Federal. Os investigadores querem entender como uma arma do ex-chefe do Executivo estava no carro de outra pessoa sem documentação. A pistola foi apreendida pela Polícia Militar em uma blitz de trânsito em um veículo oficial do Gabinete de Segurança Institucional. O automóvel era conduzido por um militar do Exército e afirmou aos policiais que transportava o objeto para a realização de reparos técnicos. O depoimento de Bolsonaro ocorre às vésperas do fim do prazo de 90 dias da prisão domiciliar humanitária concedida ao ex-presidente. No horário de Brasília, 7h34.

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1: Para você que está se organizando para sair de casa e ir ao Agreste de Pernambuco, estamos noticiando desde cedo sobre um sinistro de trânsito na BR-232, no bairro do Curado. E a informação da Polícia Rodoviária Federal é de que a condutora perdeu o controle do veículo, rodou na pista, atingiu o canteiro central e, em sequência, colidiu de frente com um caminhão dos Correios. Então, antes da chegada do SAMU, o motorista do caminhão prestou socorro às vítimas e a motorista foi encaminhada para uma unidade privada aqui no Recife. Nesse trechinho onde aconteceu essa colisão, a pista segue interditada, os motoristas têm apenas as demais, né, pistas, as outras duas faixas em direção ao interior do estado.
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3: Muito bom dia para você, Leonardo Dai.
4: Bom dia, Milton. Bom dia, Cássia. Bom dia, ouvinte do Jornal da CBN.
5: Bom dia, Léo.
3: Eu até ia começar essa nossa conversa dizendo Leonardo Dai sempre atrás da seleção. Agora a gente vai começar diferente. A seleção sempre atrás do Leonardo Dai, porque o Leonardo Dai já está em Miami, a seleção está indo para aí agora, é isso?
4: Ah, eles me perseguem, eles não me deixam, é uma coisa impressionante. É, a seleção ainda não veio, mas eu já tô aqui em Miami para Brasil e Escócia amanhã. Aliás, o que tem de escocês aqui em Miami é um negócio impressionante.
3: Sério?
4: Primeira vez que eu chego na... Sim, primeira
3: vez que eu chego na cidade do jogo. Eu achei que você ia falar assim, o que tem de brasileiro em Miami.
4: Já tem bastante brasileiro normalmente, pois, né? É. E pro jogo tem bastante também. Mas é a primeira vez que eu chego na cidade do jogo e vejo mais camisa do adversário do que da seleção brasileira. Eles estão invadindo os bares, assim, eles vêm de monte, né? De grupo, de seis, de sete, de oito. Eles estão invadindo Miami, vai ter muito escocês no estádio amanhã, vai ter muito brasileiro também, evidentemente. Mas o ambiente no estádio vai ser legal. O ambiente na cidade já tá legal, porque além de brasileiros e escoceses, tem muita gente de muitas outras seleções, inclusive gente que vive aqui, que mora aqui, né? Em especial dos países latino-americanos. Então o clima vai ser bem, bem legal. O Brasil treina hoje ainda em Morristown, né? Em Nova Jersey. Depois faz uma viagem aí de pouco mais de 3 horas de avião e vem pra cá pro jogo, tendo como principal questão aí quem vai ser o substituto do Rafinha, né? Que se machucou contra o Haiti. Tem Rayan e Luiz Henrique como principais opções, o Luiz Henrique como favorito e o Gabriel Martinelli como uma espécie de terceira via aí, né? Que joga mais pela esquerda, mas pode ser deslocado pro lado direito para esse jogo do Brasil contra a Escócia. Ontem deu entrevista coletiva, curiosidade ou estatística, sei lá, é que todo mundo que deu entrevista até agora acabou jogando o jogo seguinte, né? Mas evidentemente isso não é um fato inexorável, né? Então assim, mas fica aí a curiosidade. E a questão também do Neymar, né? Que vai pro banco de reservas e de repente, dependendo do que o jogo apresentar, pode jogar em seus primeiros minutinhos nessa Copa do Mundo.
5: O Dai, toda a expectativa em relação à partida de amanhã do Brasil contra a Escócia, mas quero falar um pouco do jogo da Argentina ontem. O Messi, ele não cansa assim de ser incrível?
4: Não, ele vai fazer 39 anos amanhã, né? E chegou agora recordista absoluto de gols em Copas do Mundo, né? São 18 gols marcados, fez 2 ontem, mas... É engraçado falar isso, porque ele virou o maior artilheiro de maneira isolada, o maior artilheiro da história das Copas do Mundo, e isso nem me impressiona tanto quanto o fato dele ter feito 5 gols em 2 jogos até agora com 39 anos numa Copa do Mundo. E assim, o segundo gol, por exemplo, ontem, né, ele corre o campo de ataque inteiro e pisa na área e... Tá flutuando em campo com a seleção da Argentina, que já joga com uma leveza impressionante, né? Tá assim, num período iluminado a seleção da Argentina. E o Messi começa a Copa do Mundo fazendo, assim, coisas incríveis, até pros padrões do Messi. 5 gols em 2 jogos, todos os gols da Argentina na Copa foram dele, né?

0: Realmente impressionante o que joga de bola o Messi, pela longevidade, que ele joga muita bola, a gente já sabe a vida inteira, mas a longevidade, e ainda mais nessa Copa em que a gente tinha dúvida, porque é a Copa em que ele está no Inter Miami, em que ele está mais velho, evidentemente, em que ele perdeu competitividade, e mesmo assim ele vem e nesses primeiros dois jogos, pelo menos, toma conta da Copa do Mundo, é impressionante.
1: E aí diz o Pachecão assim, né? Que não gosta muito de argentino, F5, porque tá com 38. Quero ver agora, com 39, quantos gols ele vai fazer. Aí que eu quero ver se ele é bom mesmo.
0: Não provoca, não provoca, não desafia.
1: Maravilhoso, sem dúvida, maravilhoso ver o Messi jogando da maneira como joga e fazendo. Você pegou a questão da idade, fazer um gol como ele fez ontem, no final da partida, praticamente, em que ele não só faz o gol, né? Ele participa de toda a jogada, desde o início, ele quem recupera a bola. Ele até dá de presente para os colegas, faça o gol e o colega não faz o gol. E ele diz, então coleguinha, deixa que eu faço, eu mostro para você como é. E foi lá e comemorou seu segundo gol na partida de ontem. Ontem também, uma rodada importantíssima, tivemos França e Noruega classificadas também com seus goleadores.
0: É, o Mbappé logo vai passar o Messi, possivelmente, né? Porque, enfim, ele é bem mais novo e ele já tá muito próximo, né? É, e também tá jogando. O Mbappé é jogador de Copa do Mundo, impressionante, né? Depois de uma temporada muito apagada no Real Madrid, ele acabou a temporada até como reserva no Real Madrid, ele chega na Copa e toma conta, foi o destaque da França ontem, mais uma vez, da vitória francesa sobre o Iraque. É, a Noruega, o Haaland tá atrás nessa história, porque a Noruega não vinha disputando as Copas, né? Mas agora ele está disputando pela primeira vez e ontem foi mais uma vez brilhante, fez dois gols na vitória da Noruega por 3-2 sobre Senegal. Então França e Noruega classificadas, né? Argentina também classificada, Alemanha, México, Estados Unidos também já garantidos na segunda fase, são as seleções que a gente já tem aí com a vaga garantida, e a Argentina inclusive já classificada em primeiro lugar na sua chave, né? Porque a Argélia venceu a Jordânia por 2-1, então ninguém alcança mais a Argentina no grupo dela. A França e a Noruega, como estão na mesma chave, vão decidir na última rodada quem passa em primeiro lugar nesse grupo.
2: E os jogos de hoje, hein, Dai?
0: Olha, hoje tem Inglaterra e Gana, também valendo classificação antecipada aí para quem venceu o jogo, né? A partida vai ser às 5 da tarde no horário de Brasília, e às 8 da noite por esse mesmo grupo, Panamá e Croácia, os dois times perderam na primeira rodada. E no outro grupo, que é o grupo K, às 2 da tarde tem Portugal e Uzbequistão, e às 11 da noite Colômbia e República Democrática do Congo. Ficar de olho nesse jogo aí de Portugal, porque tem aquela velha rivalidade do Messi com o Cristiano Ronaldo, né? E até agora o Messi faz uma Copa perfeita e o Cristiano Ronaldo fez uma estreia muito ruim, e tem até as discussões assim, se ele tá atrapalhando a seleção de Portugal. Então o homem deve vir mordido hoje, porque sabe como é que é, né? Não gosta de ficar para trás aí na comparação com o Messi, e até agora nesse comecinho de Copa do Mundo, tá bem para trás do Cristiano Ronaldo, que vai tentar se recuperar e diminuir essa distância no jogo de hoje contra o Uzbequistão.
1: Tá certo, ainda sobre o Messi, eu tô pensando aqui o seguinte, o cara tava no inferno astral dele,
2: nossa,
1: né? Que vem fazer aniversário agora. Valeu, Leonardo Dai. Até mais.
0: Eu não tinha pensado nisso. Valeu, até mais.
2: Nós temos agora informação chegando da capital federal. Marina Dantas está conosco para falar sobre mais um lote de restituição do imposto de renda que está chegando por aí, né, Marina? Bom dia.
3: Exatamente, Cássia. Bom dia para você e a todo mundo que nos acompanha. A Receita Federal vai liberar logo mais, a partir das 9 horas, a consulta ao segundo lote de restituição do imposto de renda à pessoa física referente a este mês. Ao todo, serão devolvidos 16 bilhões de reais a 9 milhões e 500 mil contribuintes. Este lote é o maior da história em quantidade de contribuintes contemplados e se iguala em valor ao primeiro lote de restituição deste ano, que ocorreu em maio. Somados, esses dois pagamentos deverão alcançar aí cerca de 80% do total estimado de restituições do ano. Considerando a soma dos dois primeiros lotes deste ano, serão ao todo 18 milhões de contribuintes e cerca de 32 bilhões de reais em restituições. O crédito bancário deste segundo lote será realizado ao longo do dia 30 de junho. O pagamento é feito somente em uma conta do titular da declaração, e caso haja erro nos dados bancários, a Receita Federal oferece o serviço de reagendamento disponibilizado pelo Banco do Brasil pelo prazo de até um ano após a primeira primeira tentativa de crédito. Para consultar se a restituição está disponível, o contribuinte pode acessar o site oficial

0: da Receita Federal, clicar em Meu Imposto de Renda e depois em Consultar Minha Restituição. Porém, também é possível consultar pelo aplicativo da Receita Federal, que permite verificar a liberação das restituições e a situação cadastral do CPF. Cássia.
1: Muito obrigada, Marina Dantas.
2: Já conferiu, Cássia?
1: Já conferi, ainda não caiu, tá previsto para 9 da manhã, às vezes cai um pouquinho antes, né? Então a gente fica de olho ali, mas até agora não caiu. Sabe o que acontece às vezes também? Às vezes acontece de você olhar no aplicativo do seu banco, o banco que obviamente está cadastrado para receber a restituição, e já está lá nos lançamentos futuros. Também não está, já olhei o meu, mas enfim, a gente tem esperança ainda.
2: Futuramente.
1: Futuramente, como diria Marta Gabriel.
2: É, acontece também às vezes cair na malha fina, sabia?
1: Não, não.
2: Mas você já teria sido informado.
1: Não, tá escrito que já está na fila minha, não tem mais.
2: 7:45. Vamos agora para Campinas, temos novidade em relação às investigações em torno da morte daquela jovem que foi arremessada de cima de uma ponte sem uso de uma corda que serviria lá, fazia parte da atividade. O Felipe Pereira está com a gente e tem essas informações ao vivo. Bom dia, Felipe.
3: Oi, Milton, bom dia. A Polícia Civil concluiu e enviou à Justiça o primeiro inquérito sobre a morte da Maria Eduarda Rodrigues de Freitas, de 21 anos, que morreu após um salto sem corda na ponte do Esqueleto entre Limeira e Cordeirópolis. Esse primeiro relatório trata dos três homens que já estavam presos desde o dia do acidente: Vitor de Freitas Gonçalves, Maicon Fernandes Sintra e Luiz Felipe Feliciano Egoroff. Eles foram indiciados por homicídio com dolo eventual quando o autor não tem a intenção direta de matar a vítima, mas assume o risco de produzir esse resultado. A defesa de Luiz Felipe de Maicon informou que não concorda com o enquadramento do caso. Ao mesmo tempo, a polícia abriu um segundo inquérito, agora para apurar a participação de outras 5 pessoas. 3 delas foram presas no último sábado. Esse novo inquérito tem prazo de 30 dias para ser concluído. Entre os novos investigados está Eveline dos Santos Gonçalves, de 29 anos. Segundo a polícia, ela era responsável pela organização do evento. Outro nome citado é o de João Piveta, apontado como responsável por recepcionar os participantes na parte de baixo da ponte. A investigação indica que ele pode ter ficado com a câmera usada no salto, que ainda não foi encontrada. Há um terceiro investigado que, segundo a polícia, participava da execução da atividade e teria deixado o local após a queda. A câmera continua sendo uma peça central para esclarecer o caso. A suspeita é de que o equipamento tenha sido retirado e que conteúdos digitais possam ter sido apagados após o acidente. A defesa de Eveline informou que ela vem colaborando com a investigação e deve prestar depoimento ainda hoje, mas não há ainda um horário confirmado disso. A defesa de João afirma que ele não participou diretamente do salto e que ajudou a socorrer a vítima, além de ter colaborado com as autoridades. Maria Eduarda chegou a ser socorrida, mas não resistiu à queda de cerca de 40 metros. O laudo apontou hemorragia interna grave, além de trauma na cabeça e no tórax. Milton.
2: Muito obrigado. As informações foram do Felipe Pereira, de Campinas, agora que são 7:48.

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1: 7h49.
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3: De volta com você, ouvinte CBN, falando agora da Abdias de Carvalho no sentido BR-232, com trânsito intenso desde os torrões, seguindo para a BR até as imediações do 4º Batalhão de Polícia do Exército. Mais cedo nós falávamos que um acidente estava causando essa lentidão, e é isso mesmo, o acidente está na faixa da esquerda, foi um engavetamento envolvendo 3 veículos, um deles um caminhão. Para você que está seguindo em direção ao interior do estado, para aproveitar o feriado de São João, vai ter que ter um pouco mais de paciência para passar nesse trecho da BR-232. 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
4: Obrigado, Ayrton. Complementando para você essa informação, logo após o viaduto da BR-232, é onde está justamente esse sinistro de trânsito e o carro permanece no local, ou seja, logo ali apenas 2 das faixas estão liberadas para passagem dos motoristas com muita lentidão. Então, se o seu caminho é o interior do estado, é Caruaru, Gravatá, enfim, paciência, porque ainda não há previsão para retirada desse veículo. Reportagem Lucas Arruda.
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6: O Ministério da Saúde anunciou que fará um estudo clínico para avaliar a possibilidade de incorporar as chamadas canetas emagrecedoras ao Sistema Único de Saúde, o SUS. A pesquisa será conduzida com 250 pacientes pelo Grupo Hospitalar Conceição, em Porto Alegre, no Rio Grande do Sul, permitindo a análise do protocolo de uso dos medicamentos no tratamento contra a obesidade. O grupo selecionado é composto por pessoas consideradas superobesas, que apresentam comprometimento cardíaco e aguardam cirurgia bariátrica. Os medicamentos avaliados fazem parte de uma classe que inclui substâncias como semaglutida, liraglutida, dulaglutida e tirzepatida. O farmacêutico e pesquisador Leandro Medeiros pontua que a contribuição das canetas para o emagrecimento é reconhecida por sociedades científicas, médicas e farmacêuticas.
7: Muitos pacientes com obesidade grave aguardam por cirurgia bariátrica e alguns apresentam riscos elevados que poderiam, inclusive, se beneficiar de uma redução de peso antes do procedimento. E o estudo ele pode ajudar a entender se essas terapias são capazes de melhorar as condições de saúde desses pacientes, reduzir complicações e até mesmo diminuir a necessidade de algumas cirurgias.
6: O farmacêutico também lembra o aspecto econômico da análise.
7: Sistemas públicos de saúde, não basta que o medicamento seja eficaz. É preciso avaliar se os benefícios obtidos justificam o investimento realizado. Daí, a gente avalia os custos, adesão ao tratamento, impacto na redução de internações, complicações e outros gastos relacionados à obesidade, que é o que a gente chama de análise farmacoeconômica. Então, com a expiração da patente da semaglutida e com a chegada de medicamentos produzidos no próprio Brasil, a tendência é de redução do preço, que pode tornar

0: favorável essa incorporação no SUS.
1: A expectativa do Ministério da Saúde é de que o estudo seja iniciado ainda neste ano. Reportagem Lucas Arruda.
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0: 7:58.
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2: Bom dia, Milton. Bom dia, Cássia. Bom dia, ouvintes. A Juliana pergunta qual o melhor momento de sair de um título de renda fixa isento de imposto de renda. Se só no vencimento, ou se vale a pena mudar de vez em quando para não correr o risco de uma mudança nas condições financeiras da empresa que emitiu o título. Juliana, o melhor é sair só no vencimento, porque aí você não corre o risco das oscilações com a marcação a mercado. Mas você tem que seguir uma de duas possíveis estratégias de investimento. Ou escolhe investir apenas em títulos emitidos por empresas de primeira linha, ou dá preferência para os investimentos de prazo mais curto, com vencimento

0: em até 2 anos, por exemplo. Todas as empresas estão sujeitas à mudança nas condições da economia. A alta da inflação, uma subida do dólar ou a elevação dos juros afetam as receitas e despesas das companhias, o que pode afetar a capacidade das empresas de pagar em dia as obrigações financeiras. Quando uma empresa pede para reorganizar as dívidas, como várias delas têm feito recentemente, os títulos que ela emitiu perdem valor, o que reduz a rentabilidade do investidor. O investimento em empresas sólidas ou em títulos isentos de prazo mais curto ajuda a minimizar esse risco. Até a próxima e continue mandando as suas perguntas para cbndinheiro@cbn.com.br.
1: 8 horas.
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0: terça-feira, 23 de junho de 2026. O Conselho Nacional de Justiça deve votar hoje uma mudança no regimento interno para acabar com a previsão de aposentadoria compulsória como sanção disciplinar para magistrados. A proposta estabelece que a aposentadoria com vencimentos proporcionais não constitui mais uma punição aplicável a juízes por faltas graves. As alterações administrativas seguem a tese jurídica fixada pela primeira turma do Supremo, que definiu a perda definitiva do cargo e do salário como a punição máxima para violações graves. O novo entendimento atinge diretamente condutas como venda de sentenças, assédio moral e benefícios indevidos para organizações criminosas. A Polícia Civil de São Paulo concluiu e enviou à Justiça o primeiro inquérito sobre a morte de Maria Eduarda Rodrigues de Freitas em um salto de rope jump sem o uso da corda de sustentação. Ela foi lançada da Ponte do Esqueleto entre Limeira e Cordeirópolis, no interior paulista. O inquérito trata dos três homens que estão presos desde o dia da ocorrência, 13 de junho. São eles Vitor de Freitas Gonçalves, Maicon Fernandes Sintra e Luiz Felipe Feliciano Egoroff. Ao mesmo tempo, a polícia abriu um segundo inquérito para apurar a participação de outras cinco pessoas no caso, incluindo a organizadora do evento. Três foram presas no sábado. Quatro jogos fecham hoje a segunda rodada da fase de grupos da Copa do Mundo. Às 14h, Portugal enfrenta o Uzbequistão pelo Grupo K. Pela mesma chave, Colômbia e República Democrática do Congo jogam às 20h. Pelo Grupo L, a Inglaterra joga contra a Gana às 17h e o Panamá enfrenta a Croácia às 23h. Nesta terça-feira, a seleção brasileira faz o último treino para o jogo contra a Escócia, que será às 19h de amanhã, em Miami. No horário de Brasília, 8h03.
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4: Manhã de chove para no Recife, o tempo deve firmar um pouco mais ao longo do dia. Nesse momento, 24 graus na capital pernambucana, a sensação é de 20 graus. Aqui no Recife, a maré está subindo. Ela chega ao ponto mais alto, 1,87 m, às 11h14 da manhã.
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5: 8h04.
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0: Você que escolheu ficar mais bem informado ouvindo o Jornal da CBN na manhã desta terça-feira, 23 de junho de 2026.
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0: Muito bom dia para você, Malu Gaspar.
1: Bom dia, Milton. Bom dia, Cássia. Bom dia para todo mundo que está ouvindo a gente.
2: Bom dia, Malu.
0: Malu, que novidades nós temos sobre o pedido de investigação do financiamento do filme que conta a história de Jair Bolsonaro?
1: Milton, a gente viu ontem alguns movimentos ali no Supremo Tribunal Federal que indicam que agora essa investigação sobre o Dark Horse vai andar sob a relatoria do ministro André Mendonça, muito provavelmente. Vou contar para vocês o que aconteceu. Eu não sei se o nosso ouvinte acompanhou, mas há um tempo atrás, no mês passado, quando surgiram as denúncias sobre o filme sobre a vida do Jair Bolsonaro, eram os áudios do Flávio Bolsonaro cobrando o Daniel Vorcaro, que o Intercept Brasil revelou, né? Não sei se vocês lembram, mas eu acho que todo mundo vai lembrar. Flávio Bolsonaro cobrando meu irmãozão, o dinheiro para realizar o filme sobre o Jair Bolsonaro. E depois ele mesmo admitiu que esse dinheiro tinha sido pago por uma empresa do Daniel Vorcaro via um fundo ligado ao advogado de imigração do Eduardo Bolsonaro. O dinheiro, em vez de ir para o filme aqui no Brasil, foi lá para o exterior para depois financiar a produção que é estrangeira, mas acabaria sendo feita no Brasil. Não conseguiu explicar ao Flávio Bolsonaro o que foi feito do dinheiro, até hoje não se prestou contas. E o deputado do PT, Lindbergh Farias, fez um pedido para que isso fosse investigado, fez um pedido ao Supremo Tribunal Federal. Mas qual foi o truque? O Lindbergh Farias fez um pedido para que esse caso fosse investigado dentro do processo que o Alexandre de Moraes relatava do Eduardo Bolsonaro por crime de coação no curso do processo. É um outro assunto que tem a ver com as iniciativas que o Eduardo Bolsonaro tomou lá nos Estados Unidos, que visavam realmente tumultuar o processo da trama golpista. E por causa disso ele estava sendo processado, inclusive na semana passada foi condenado na primeira turma do Supremo por unanimidade a 4 anos de reclusão, a 4 anos e 2 meses de reclusão. Então esse processo até já acabou, mas no momento em que o Lindbergh Farias entrou com o pedido, ele queria que esse caso do Dark Horse entrasse no escopo desse processo que estava sendo relatado pelo Alexandre de Moraes. E aí houve até uma discussão, eu mesmo opinei, dizendo que achava que não era o caso, porque o Alexandre de Moraes é uma pessoa ligada ao Master, né? A gente já viu as mensagens que o Daniel Vorcaro trocou com ele, o contrato que o Daniel Vorcaro fez com a mulher dele. Então não seria apropriado você dar para uma pessoa cuja mulher teve um contrato de 130 milhões com o Master, investigação sobre um financiamento de 130 milhões do filme do Jair Bolsonaro. Coisa não fazia sentido, mas o pedido rolou. O Alexandre de Moraes pediu que a Procuradoria-Geral da República opinasse, e ontem o procurador Paulo Gonet opinou que não deveria ficar com o Alexandre de Moraes. Ele não falou isso que eu estou falando para vocês, que, uhum, não seria apropriado. Ele usou um outro argumento, dizendo que esse assunto está no escopo de uma outra petição que já investiga o caso Master, que por prevenção deveria por lá. Ele quis dizer assim: olha, esse assunto já está sendo investigado pelo ministro André Mendonça, então não devemos botá-lo sob a relatoria do Alexandre de Moraes. Com isso, o assunto que estava parado à espera de uma opinião do Paulo Gonet para que se definisse, acabou sendo enviado pelo próprio Alexandre de Moraes. O Alexandre de Moraes despachou e disse: ok, então cabe ao ministro Fachin decidir se fica com o Mendonça ou se fica comigo. O que a gente sabe dos bastidores do Supremo é que o Edson Fachin, que é o presidente do Supremo Tribunal Federal, deve distribuir esse caso para o André Mendonça, por conexão com o Master. Afinal de contas, o dinheiro é do Daniel Vorcaro, toda a situação tem a ver com esse esquema do ecossistema Master, deve ser realmente enviado, e aí sim vai ser aberta uma petição específica. Milton, esse assunto,

0: ele está entre os milhares de documentos e dados que estão dentro do material apreendido, que está na investigação do caso Márcia, da Compliance Zero, mas ele ainda não tinha sido alvo de um procedimento específico, de uma investigação dirigida apenas para isso, pela quantidade de coisas, e porque ele veio à tona pela imprensa e não por uma ordem de trabalho da Polícia Federal. Mas com essa provocação do Lindbergh, sendo enviado o caso para o Mendonça, as minhas fontes dentro da operação falam que sim, vai ser aberto um inquérito em breve, uma petição que eles falam, um procedimento investigativo para tocar esse caso adiante, agora dentro do escopo da investigação formal.
1: E não mais
0: do ponto de vista das denúncias. Diga, Cássia.
1: E importante lembrar que uma das linhas de investigação dessa história é saber se o dinheiro de Daniel Vorcaro teria sido usado mesmo para financiar esse filme ou para financiar a vida nos Estados Unidos de Eduardo Bolsonaro, deputado cassado, né?
0: Exatamente isso, Cássia. E esse foi, inclusive, o argumento utilizado pelo deputado Lindbergh Farias, dizendo, olha, já que o Eduardo Bolsonaro está tumultuando lá, vamos investigar se esse dinheiro serviu para financiar ele lá. E essa é a suspeita porque o próprio Flávio Bolsonaro admitiu que o dinheiro foi enviado para esse fundo. E a gente até entrevistou ele na época na Globo News, eu, a Júlia do Ailib e o Otávio Guedes, e a gente perguntou para ele qual era a relação entre uma coisa e outra. Por que precisava enviar para um fundo se não poderia, por exemplo, pagar a produtora? Qual é a lógica de mandar? E ele não conseguiu explicar. Disse que tinha regras de confidencialidade, que não poderia revelar qual era o contrato. Tudo isso é muito suspeito, né? Se você tem uma produção cinematográfica com atores que vai filmar no Brasil, que tem uma empresa nos Estados Unidos responsável por esse filme, qual é a lógica de um fundo do Vorcaro passar por um fundo do advogado de imigração do Eduardo Bolsonaro lá? Ainda falaram, não, ele é um advogado que faz investimentos e tal, mas a verdade é que a gente não tem conhecimento de nenhum grande investimento, fundo privado. Ele chegou a comparar na época com o BlackRock, que é um mega fundo que atua em vários lugares do mundo. Nada a ver uma coisa com a outra. Então, realmente, é uma situação suspeita. Até agora, não teve prestação de contas. E é importante que a gente saiba para onde foi esse dinheiro, porque o que a gente mais está vendo nesse caso Master é dinheiro que não vai para onde tinha que ir, né?
2: Sem dúvida, muito obrigado, Malu Gaspar, muito obrigado pelas suas informações, sua análise aqui no Jornal da CBN. Um bom dia para você.
0: Valeu, pessoal, bom trabalho para todo mundo.
1: Até mais, Malu.
2: 8:12.
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0: Hoje, excepcionalmente, nós não contamos com Carlos Alberto Sadenberg e nós trazemos as informações de Brasília, informações de momento. Marina Dantas, bom dia.
1: Bom dia, Milton. Uma operação da Polícia Civil do DF realizada nesta manhã cumpre 7 mandados de prisão contra suspeitos de realizarem descontos irregulares em contas de aposentados e pensionistas vinculados ao governo do Distrito Federal. Entre os alvos estão 3 servidores do BRB, o Banco de Brasília. De acordo com as investigações, o prejuízo soma mais de 5 milhões de reais e 3.500 contas podem ter sido atingidas. Segundo as apurações preliminares, as associações firmavam contratos para autorização de débitos automáticos sem comprovação adequada da manifestação da vontade dos beneficiários. Em diversos casos analisados, as vítimas relataram não terem autorizado esses descontos. A investigação também apura eventual participação de pessoas ligadas à operacionalização dos descontos e à manutenção do modelo de arrecadação investigado. 10 mandados de busca e apreensão também foram cumpridos no DF e em Minas Gerais. Em Brasília, as medidas ocorrem em regiões como Plano Piloto, Asa Sul, Asa Norte, Recanto das Emas, Braslândia e Jardim Botânico. E entre os alvos estão sedes de associações investigadas por suposta participação no esquema. Milton.
0: Muito obrigado. As informações de Brasília com a Marina Dantas, agora que são 8:14.
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6: 8:16.
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8: De volta com você, ouvinte CBN, ainda falando dos reflexos do acidente envolvendo três veículos na BR-232. Esse acidente já tem causado até trânsito na BR-101 devido à alça de acesso à BR-232. A via local em frente ao Colégio Militar do Recife também está engarrafada nesta manhã de terça-feira. O trânsito na Bedir de Carvalho já está chegando nas imediações da Avenida General San Martín, isso no sentido BR-232. Para você que está seguindo em direção interior do estado, não tem opção de desvio, siga apenas com atenção e reduza a velocidade nesta manhã de terça-feira. 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
11: 8:17.
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19: Os números mostram que o estado de Pernambuco está numa situação complicada. Pernambuco registra 3.600.000 pessoas inadimplentes. É o terceiro maior número do Nordeste. Esse apontamento é do Serasa. Em relação ao perfil da inadimplência, a fatia maior é representada pela parcela feminina dos habitantes. Aqui no estado, 53,6%. Quando você vai para a idade, a faixa etária dos devedores é entre 41 e 60 anos. Esse aí ocupa o maior grupo, 35,9%. Depois vem a faixa entre 26 e 40 anos, ocupando 33,4%. Já os menores índices foram registrados no conjunto de pessoas acima dos 60 anos, 19,2%, e dos jovens até

25 anos, 11,5%. Ainda de acordo com o levantamento feito, o segmento que lidera o volume de dívidas é o de bancos, cartões, né? 33%. Depois vem as dívidas financeiras, 25,1%, contas básicas como água, luz e gás, 11%, serviços e varejo.

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3: O esporte ganhou duas importantes opções para a sequência da Série B. Os atacantes Cleison e Zé Roberto foram liberados pelo departamento médico e voltaram a treinar normalmente com o elenco nesta segunda-feira. Cleison estava fora há 3 semanas por conta de uma lesão muscular sofrida no clássico contra o Náutico. Já Zé Roberto retorna após um longo período de recuperação de um edema ósseo no tornozelo direito. Problema que o afastou dos gramados por cerca de 3 meses. Assim, o técnico Márcio Goiano ganha alternativas importantes para o setor ofensivo, visando os próximos desafios da competição. O Sport ocupa a terceira colocação da Série B com 25 pontos e terá 2 compromissos seguidos fora de casa, diante do Fortaleza no próximo domingo e depois enfrenta a equipe do Criciúma. E no Santa Cruz, a semana começou com problemas para o técnico Cristian de Souza. O tricolor terá 3 desfalques confirmados para o duelo contra o Paysandu sábado na Curuzu pela Série C. Estão suspensos o zagueiro William Alves, o lateral esquerdo Alex Juan e o atacante Renato. William e Alex são titulares e terão que ser substituídos em uma partida importante para as pretensões do tricolor. Após a derrota para o Ipiranga dentro da Arena de Pernambuco, o Santa Cruz caiu para a 9ª colocação com 15 pontos, um a menos que o Caxias, equipe que fecha atualmente o G8 da Série C. A missão agora é buscar a recuperação fora de casa para voltar à zona de classificação. E no Náutico, o foco já está totalmente voltado para o confronto com o Goiás, domingo nos Aflitos. Depois da derrota por 4-3 para o Vila Nova, o Timbu chegou a 4 jogos seguidos, sem vitórias na Série B, e está distante do G6 no momento. Embora a equipe ocupe a 9ª posição com 20 pontos, está apenas 2 pontos atrás do Operário, que abre a zona de classificação. Uma boa notícia para os alvirrubros é que o ataque deve ganhar reforços importantes. O centroavante Derek retorna após cumprir suspensão automática e deve assumir a titularidade. Outra expectativa é pela volta de Júnior Todinho, que se recupera de uma lesão muscular e tem boas chances de ficar à disposição para o jogo do próximo.
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0: Vamos voltar ao Rio de Janeiro, falando sobre a tensão hoje lá no Morro Santa Marta, operação policial, intenso tiroteio, um passageiro baleado no ônibus. Gabriel Freitas está no bairro de Botafogo e atualiza essas informações do local para nós. Gabriel Freitas, bom dia.
1: Oi, Milton, bom dia para você, para Cássia, para quem está nos ouvindo. E nesse momento há uma movimentação até um pouco mais intensa aqui na Rua São Clemente, né, que é uma das principais de Botafogo, bem ao pé do Morro Santa Marta, porque acabou de acontecer uma prisão, viu? Mais um mandado de prisão que foi cumprido. Foi informação que a gente recebeu aqui agora dos agentes da Polícia Civil, das inúmeras delegacias que estão em operação nesse momento, desde bem cedinho aqui no Santa Marta, né? Operação que visa cumprir 44 mandados de prisão. Até o momento que a gente sabe, Milton, é que 4 mandados foram cumpridos aqui na comunidade, 8 foram cumpridos em cadeias, ou seja, outros presos, né, que têm mandado de prisão, que estavam com esse mandado de prisão em aberto, então, cumpridos, 8 mandados em cadeias aqui do estado e 11 no total, né, somando aí 11 mandados cumpridos desde cedo. E um intenso tiroteio acordou muita gente que mora aqui em Botafogo, em bairros vizinhos também, como Copacabana, Leme, por volta de 5:40 da manhã. O que a gente tem agora de manhã é uma situação um pouco mais tranquila, mas uma forte presença policial no bairro de Botafogo. Há muito tempo isso não acontecia por aqui. A comunidade de Santa Marta é uma comunidade conhecida por ter um clima um pouco mais tranquilo. Conversando com alguns moradores, Milton, aqui na região, o que eles disseram, os mais próximos, que moram mais próximos da comunidade, é que há cerca de 2 anos não acontecia o que aconteceu hoje, um tiroteio tão intenso assim na comunidade. De acordo com a Polícia Civil, toda essa operação foi montada para desarticular uma célula muito violenta do Comando Vermelho que opera aqui no Santa Marta. A polícia conseguiu identificar que circulavam dezenas de fuzis pela comunidade, ordens também criminosos daqui para outras comunidades dominadas pelo Comando Vermelho. O medo ainda é muito grande aqui no bairro de Botafogo. Algumas escolas estão orientando os pais e responsáveis a não enviarem alunos, mas a gente conseguiu observar aqui que há muitos estudantes circulando com uniformes, né, no bairro. Muita gente não querendo falar, com medo, né, de tudo que aconteceu hoje mais cedo. Não é algo tão comum assim no bairro de Botafogo, apesar da comunidade ser bem aqui numa região central do bairro, mas há muitas pessoas com medo ainda de relatar o que elas ouviram, né, para equipes de reportagem. A gente vê muito relato nas redes sociais de pessoas sendo acordadas bem cedo por conta do tiroteio. A operação, que a gente sabe, é que ela continua acontecendo, mas agora numa redução no número do efetivo, né, dos agentes. Como são muitas delegacias, vários agentes de delegacias que estavam apenas ajudando a DRE, a Delegacia de Repressão a Entorpecentes, já estão se deslocando, já estão saindo daqui, e tudo que está sendo apreendido e os presos aqui na comunidade estão sendo levados para a cidade da polícia, que fica na zona norte aqui da cidade. O clima voltando ao normal, portanto, Milton, mas ainda muita tensão aqui por parte dos moradores em Botafogo. Volto com vocês.
0: Muito obrigado. Esse foi o Gabriel Freitas, do Rio de Janeiro.
2: Do Rio de Janeiro para São Paulo, vamos à sede da Polícia Federal, corporação que faz hoje uma operação contra fraudes no sistema financeiro. Lucas Taveira, bom dia.
3: Exatamente, viu, Cássio? Ótimo dia para você, todo mundo ligado na CBN. Mais de 50 policiais cumprindo 9 mandados de busca e apreensão em São Paulo. Essa operação contra um suposto esquema de fraude no Banco Digimais, instituição controlada pelo bispo Edir Macedo. A justiça também determinou o bloqueio de bens e valores de até 670 milhões de reais. Segundo a PF, relatórios do Banco Central apontaram irregularidades na gestão da instituição. A suspeita é de que administradores manipulavam balanços para esconder a real situação financeira do banco e apresentar uma condição econômica melhor do que a existente. As investigações indicam que ativos teriam sido valorizados artificialmente e receitas foram registradas de forma indevida, gerando números que não refletiam a realidade da instituição. Os investigados poderão responder por crimes como gestão fraudulenta, falsidade em demonstrativo.

contábeis e também operação de crédito irregulares. O banco de Gimais e Edir Macedo foram procurados pela reportagem e até o momento não se manifestaram. A gente lembra que em abril o banco teve a compra anunciada pelo BTG Pactual, mas a conclusão do negócio ainda dependia de aprovações de órgãos reguladores, entre eles o Banco Central e o CAD. O banco de Gimais, ele foi fundado

0: terça-feira, 23 de junho de 2026. A Polícia Civil faz uma operação contra suspeitos de descontos irregulares em contas de aposentados e pensionistas vinculadas ao governo do Distrito Federal. Três servidores do BRB estão entre os alvos. De acordo com a investigação, o prejuízo soma mais de 5 milhões de reais e 3.500 contas podem ter sido atingidas. Segundo apurações preliminares, associações que firmavam contratos para autorização de débitos automáticos sem a comprovação adequada da manifestação da vontade dos beneficiários. Os agentes tentam prender 7 suspeitos e cumprem 10 mandados de busca e apreensão. O presidente da Câmara, Hugo Mota, afirmou que o governo federal vai enviar até quarta-feira uma proposta sobre o aumento do teto de faturamento anual do microempreendedor individual. O texto será levado para a comissão especial que já debate o assunto. Integrantes da equipe econômica admitem elevar o limite de faturamento do MEI para R$100 mil em 2027 e R$120 mil em 2028, sem mexer no Simples. Moradores de Botafogo, bairro da Zona Sul do Rio, acordaram assustados por causa de um tiroteio. No local ocorre uma operação da Polícia Civil contra o Comando Vermelho, que opera na comunidade Santa Marta. Pelo menos 4 pessoas foram presas na região. O homem que estava em um ônibus foi baleado na perna. O Hezbollah acusou as forças israelenses de abrir fogo contra civis no sul do Líbano. Segundo o grupo fundamentalista, pelo menos 2 pessoas morreram. Hoje, Líbano e Israel retomam as negociações nos Estados Unidos para encerrar a guerra. Desde abril, houve 4 rodadas de conversas. Nenhuma gerou um cessar-fogo duradouro. No horário de Brasília, 8h32.
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1: 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Bom dia, Cássia. No final de maio, a Agência Nacional de Saúde Suplementar definiu um reajuste máximo de 5,11% para planos de saúde individuais e familiares. 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

0: 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Essa foi minha dica de hoje, mas amanhã eu tô de volta com mais um É da Sua Conta.
1: 8h36.

0: 5 vezes Messi só nessa Copa do Mundo. Messi que bateu todos os recordes possíveis. Somente ontem o jornal Globo elencou 12 recordes batidos com a partida do Messi ontem, que deixou realmente todo mundo mais uma vez de boca aberta. Ele que já tinha feito 3 gols, hat-trick, na partida de estreia e não para nunca. Ou vai parar em algum momento? Rafael Sibila, correspondente da TV Globo em Buenos Aires, está conosco agora pela manhã para nos contar essa sensação da Argentina em relação a este momento de Messi. Messi que, aliás, né, Rafael, amanhã faz 39 anos de vida. Bom dia.
1: Oi, Milton. Bom dia para você, para Cássia, para todo mundo que está ouvindo a CBN. Um prazer estar aqui com vocês. Pois é, a Argentina tá em festa com o Messi. Nem o mais otimista aqui dos argentinos podia imaginar que o Messi, aí já, né, às portas dos 39 anos, começaria uma Copa do Mundo tão bem, tecnicamente, fisicamente, com tanto apetite. É uma Argentina que talvez não encante, que nem o futebol da França, mas uma Argentina muito coesa, uma Argentina que se conhece desde a Copa passada, um ciclo longo com o Scaloni, e que tem como o maestro do time, o Lionel Messi, que vem, como se diz, né, Argentina, rompendo recordes, partido, jogo atrás jogo, e jogando muito bem, né? Deixando os argentinos muito felizes aqui.
2: Agora, Rafael, conta pra gente, qual que é a conjunção de fatores, também de características dele, que levam o Messi a ter essa trajetória tão vitoriosa?
1: É, o Messi desde que ele surgiu, a gente primeiro ouve muito pouco falar da vida pessoal do Messi. É alguém muito apaixonado pelo que faz, pelo futebol. Claramente, o futebol é a vida dele. Ele tem uma carreira muito, muito regrada. Tanto na época do Barcelona, apesar da falta de carinho que ele recebia em Paris, lá no Paris Saint-Germain, e agora em relação ao que ele faz, desempenha lá no Inter Miami, com uma outra escolha de competitividade, de exigência, para poder estar bem para a Copa do Mundo. Então, assim, em termos de carreira, é um jogador que se lesionou muito pouco na carreira, nunca teve uma lesão grave. Lesões musculares começaram a surgir um pouco mais agora nessa fase dele, que está com aí para completar 39 anos. Então, com uma família muito bem estruturada, com o pai, com a mãe, sempre acompanhado da Antonella desde a adolescência, que é a esposa, a mãe dos 3 filhos que eles têm juntos. Então, acho que a estrutura familiar do Messi e o jeito dele ser, combinado com o profissionalismo que ele tem, e sem falar do talento, faz com que o Messi possa ser o que ele é. E para essa Copa do Mundo, o que há de diferente para o Messi é que é o Messi. Ele tirou uma mochila das costas, um peso enorme que ele tinha de não conquistar títulos pela Argentina. Isso começou a mudar com a conquista da Copa América no Brasil em 21, a finalíssima em 22, a Copa do Mundo de 22. Esses 3 títulos fizeram com que hoje o Messi chegasse para uma Copa do Mundo, e a gente pode olhar isso na estreia e tanto no jogo de ontem, sorrindo dentro de campo. Um jogador que está disputando uma Copa do Mundo, com tudo que envolve estar disputando uma Copa do Mundo, a tensão, a pressão, tudo mais, e o Messi sorri, se diverte. Aí alguém vai falar, bom, mas o Haaland também está rindo, tá se divertindo na Copa. Só que se a gente olhar para o que eram as Copas do Messi antes disso, era uma expressão completamente diferente, de tensão, de dor, de sofrimento, de angústia, de chegar...

0: depois de uma Copa América, dizer que não jogaria mais pela seleção argentina, porque, pelo jeito, ser campeão pela Argentina não era algo que estava para ele, previsto para ele. Então, hoje é um Messi muito mais leve. E a Argentina só tem a ganhar com isso. Apesar da idade, a Argentina só tem a ganhar com o Messi que sorri em campo.
1: Como foi a reação ontem dos argentinos? Como tem sido a reação dos argentinos e da própria imprensa argentina, que é sempre muito apaixonada, não só pelo Messi, mas pela sua própria seleção?
0: Bom, ontem viralizou uma imagem do Joaquim, que é um repórter da TIC, uma das principais emissoras aqui da esportivas da Argentina, que estava transmitindo o jogo, que o Messi vai comemorar o gol e ele estica o braço e o Messi vai lá e cumprimenta o Joaquim, o Marcelo Correge, o nosso repórter da TV Globo, está do lado dele. Essa imagem viralizou. Hoje a capa do Olé diz algo que já é algo dito pelo Scaloni também quando lhe é perguntado sobre Lionel Messi. Não há mais palavras. A torcida tá em êxtase com o Messi, as reverências que o Messi recebe na imprensa argentina, ele recebe essas reverências a todo momento, são diversos matérias, né, informes, assim, mostrando os recordes do Messi e tal, sempre com muito carinho, sempre com muito cuidado em relação ao Lionel Messi, algo muito diferente do que já foi, né, como eu disse, em 2016, quando o Messi disse que ia se aposentar da seleção argentina, né, a imprensa argentina fez uma meia-culpa e disse, nossa, a gente bate demais no Messi, né, então hoje não, hoje é um relacionamento de uma lua de mel eterna desde a Copa América de 2021, mas com a Copa do Mundo de 2022, é uma lua de mel que parece não ter fim e não importa se a Argentina não ganhar a Copa esse ano. Isso não importa. Não é que não queira ganhar, mas as coisas, o relacionamento, a relação não vai mudar. É um cenário muito diferente do que a gente vê com a seleção brasileira. É uma Argentina que chega para a Copa com uma pressão de ganhar da exigência que os atletas e a comissão técnica têm. Não uma pressão externa de que é o fim do mundo se a seleção argentina não ganhar a Copa.
2: E a relação dele com os colegas, com a comissão técnica? O que que a gente pode dizer dessa relação, Rafael?
0: Ah, o Messi é amado pelos colegas, né? Ele faz com que esse grupo seja muito unido, que jogue como se fosse um time de futebol mesmo. A gente percebe pela forma como os atletas o tratam. O Depol talvez seja o principal exemplo disso, um jogador que deixou de jogar na Europa para estar hoje jogando no Inter Miami junto ao Messi. O McAllister deu uma entrevista bem interessante após a estreia da Argentina contra a Argélia. A Argentina vence por 3-0 com 3 gols do Messi. E ele falou, teve gente dizendo que a Argentina jogaria melhor sem o Messi. Aí tá a resposta. Assim, foi dele, ele quis falar isso. Ele sentiu necessidade para falar, cara, como vocês podem cogitar que o Messi possa ser reserva na nossa seleção? Não, não. O Messi é o Messi. A comissão técnica também, o estabelecimento dessa comissão técnica, quando há a demissão do Sampaoli após a Copa de 2018, o Scaloni fica como interino. E como interino disputa a Copa América de 2019, em que a Argentina cai na semifinal, o papel do Messi foi fundamental para essa comissão técnica continuar e ser efetivada, apesar de não ter conquistado o título. Ele teve um papel fundamental, dizendo que os jogadores gostaram muito do trabalho do Scaloni, que tem na sua comissão técnica. O Scaloni foi jogador de Copa do Mundo e tem outros três jogadores, ex-jogadores que disputaram a Copa do Mundo. Walter Samuel, ex-zagueiro, o Roberto Ayala, ex-zagueiro, e o Pablo Aimar, ex-meio-campista, talentosíssimo, e que é o ídolo do Messi. O ídolo é a referência do Messi no futebol, é o Pablo Aimar. Então, o Messi teve um papel fundamental em 2019, com a abertura que ele tem com o presidente da AFA, com o Tiki Tapia, de falar, não, ó, nós gostamos desse pessoal aí, a gente gostaria que ele ficasse. E, claramente, o Scaloni descobriu, encontrou uma forma de um time jogar para potencializar o Messi. E com a inteligência que tem o Scaloni, é um técnico muito interessante, um técnico que muda o time a cada jogo, que tem muitas estratégias ali, mas que tem uma grande virtude. Ele entendeu, eu preciso potencializar o Messi. Como que eu vou potencializar o Messi? Foi o único técnico, desde que o Messi joga pela seleção argentina, que conseguiu potencializá-lo. O Sabella, que era um grande técnico que levou a Argentina para a final de 2014, não era um Messi tão protagonista como ele é com o Scaloni. E em 2014, pensando fisicamente, o Messi estava melhor, estava voando, comparando com agora, né? Estamos falando de 12 anos de diferença. Mas o Scaloni foi o técnico que, na seleção, descobriu uma forma, com o conjunto de jogadores, com o grupo que ele armou, de fazer com que o Messi sorria em campo.
1: Tá certo. Vem cá, você

0: Assistiu o jogo onde, ontem?
1: Eu tava na FanFest aqui, uma das FanFests que...
0: ficou sabendo disso. Nós vimos você em rede social. Estamos com as imagens, inclusive, para aqueles que podem nos acompanhar pelas telas, mostrando lá, lotada, a FanFest também. Buenos Aires, né?
1: Buenos Aires, Buenos Aires. Me chamou a atenção porque eu fiz nessa mesma FanFest os jogos de 2022. E no primeiro, segundo jogo da Copa, não havia essa quantidade de gente. Isso daqui mostra a empolgação que estão os torcedores. Segundo jogo, assim, num olhômetro eu te digo que tem mais de 10 mil pessoas tranquilamente.
0: Perfeito. Bom, e continue fazendo festa aí, pelo menos para que a gente possa continuar vendo o Messi jogando. Eu até comecei essa nossa conversa aqui dizendo assim, né, que ninguém consegue parar o Messi. Quando esse cara vai parar, né? Porque aparentemente, como você já contou essa história, em algum momento ele já imaginou que ia parar, mas ele volta para uma Copa do Mundo com toda essa alegria, com todo esse futebol, esse talento. Quem vai parar o Messi, Sibila? Vamos deixar o tempo contar?
1: Deixar o tempo contar. Essa é a foto, né, que eu comentei, ele comemorando ali com o jornalista da TIC, o Marcelo Correge ali, dá pra ver o rosto do Marcelo Correge ali atrás. E eu vou te dar essa resposta, que é a mesma que o Scaloni dá. Não serei eu, né, no caso o Scaloni, quem vai aposentar o Messi. Ele vai deixar de jogar na seleção o dia que ele falar, não jogo mais pela seleção.
0: Certo, muito obrigado. Muito obrigado, Rafael Sibila. Bom dia, boas jornadas, boas reportagens, um bom trabalho, uma boa cobertura por aí. Até mais.
2: Muito obrigada.
0: Rafael Sibila é correspondente do TV Globo em Buenos Aires, conversando com você e trazendo esse clima em torno do Messi na Argentina. Um tema que hoje é de todos nós acompanhando esta seleção, que é difícil, vou te falar, é muito difícil. A gente tem toda essa rivalidade com a Argentina, mas é muito difícil torcer contra uma seleção com o Messi jogando da maneira que joga. É muito bom ver o Messi jogar. E assim será durante a Copa do Mundo. 8h47 agora.
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5: 8h52.
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7: De volta com você, ouvinte CBN, a Avenida Recife flui com poucos pontos de retenção nos dois sentidos em praticamente toda a extensão da via, facilitando muito a vida para você que circula entre o bairro de Boa Viagem e o bairro da Várzea. A Mascarenhas de Moraes também flui sem problemas, sendo a melhor opção para você que sai do bairro de Prazeres e segue para o bairro da Madalena. E na Zona Norte, a Avenida Rosa e Silva tem trânsito tranquilo nesta manhã de terça-feira. 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Ayrton Vasconcelos para a CBN Recife.
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3: Dia 22 de junho é, por decreto, Dia do Jogador Argentino. Isto porque, um dia, 22 de junho, Maradona marcou um gol antológico contra a Inglaterra.
4: Saca a pelota com o Chupo, com o Chupo para Enrique. Enrique engancha, ele vai tocar para Diego. Aí lá tiene Maradona, lo marcan dois, pisa a pelota Maradona. Arranca por la derecha, o genio do futebol mundial. E deixa o tentar, ele vai tocar para Borruchaga, sempre Maradona.
3: Vinícius Coelho, e quis a coincidência que nessa mesma data Maradona fizesse mais dois gols. Vestido de Messi, PVC. Bom dia.
5: Bom dia, meu Deus. Bom dia, Castelo Dói.
6: Bom dia.
5: Sabe que eu tenho uma resposta meio cabotina para essa comparação, que é a seguinte: quem é melhor, Messi ou Maradona? Essa comparação eu aceito. Com Pelé, eu acho que com Deus a gente não compara. Mas assim, eu digo sempre, há muito tempo eu digo, mas nesse tempo o Messi foi crescendo mais e mais e mais e mais. Eu sempre disse: Messi é o maior jogador que eu vi no estádio. E eu vi Maradona no estádio, só que eu não vi Maradona no auge. Agora, o Messi tem uma coisa impressionante aos 39 anos, que é na era da televisão, que ele joga quarta domingo, nos Estados Unidos não, mas no Barcelona, Paris Saint-Germain, quarta domingo, e sempre joga bem. E agora tem 18 gols em Copa do Mundo. É espantoso. E é espantoso você ter um início de Copa exatamente com o mesmo desafio posto entre os dois gênios da atualidade, Messi e Mbappé. Vamos lembrar que a final da Copa do Mundo do Qatar em 2022, para mim, o maior jogo da história das Copas, Argentina 3, França 3, 3 gols de Mbappé, que se confirmou artilheiro da Copa com 8, 2 gols de Messi, vice-artilheiro da Copa com 7. A Copa terminou desse jeito e começa do mesmo jeito. O que é mais um elemento para a gente falar do Messi. Porque o Messi foi, durante 15 anos, o rei, o príncipe, vai, em relação ao Cristiano Ronaldo. Para mim, ele é melhor que o Cristiano Ronaldo. E ele consegue ultrapassar a geração dele para disputar esse trono atual com o Mbappé.
3: Que é um momento também muito curioso esse, né? Porque nós estamos vendo ali provavelmente a última Copa do Mundo do Messi e estamos vendo a explosão do Mbappé, né? No futebol.
5: O Mbappé já é campeão do mundo e vice-campeão do mundo, já fez 12 gols nas duas primeiras Copas, agora ele tem 15, ele empatou com o Ronaldo ontem, fenômeno, né? Então hoje a classificação é 18 Messi, 16 Close, 15 Ronaldo e Mbappé. Ser o maior artilheiro da história das Copas não significa ser o maior jogador de alguma coisa, né? Porque a gente nunca fez essa conta com o Close, que era o maior artilheiro da história das Copas, não representou mais do que isso pro Close. O Close era o maior artilheiro da história das Copas, ponto. É que o Messi é muito mais do que isso. O Messi é o maior jogador do século XXI. E pra mim a definição hoje, a mais precisa, é essa.

0: Talvez, se ele fizer 10 gols na Copa do Mundo, 12, a gente vai ter que mudar de assunto de novo.
1: Falando em mudar de assunto, e a seleção brasileira? Chega hoje a Miami, PVC?
0: Chega, mas a torcida da Escócia já chegou. Ontem, o meu avião quebrou, eu tive de sair do avião, ficar um tempão, tinha um monte de escoceses no aeroporto, saindo de Nova York para Miami, e aqui tem um monte de escoceses. E se você imaginar a cidade de Miami em estado líquido, Cássia, eles estão bebendo.
1: Tomando Miami.
0: E às 14h, 3 no Brasil, tem um bandeiraço da Escócia na praia. Eu vou tentar ir lá ver como é que os caras vão estar. Se eu conseguir conversar com alguém, conversarei. Oba. O Ancelotti chega aqui, final da tarde a seleção chega, se não chover, porque tem tido tempestade à tarde na Flórida. E a coletiva dele está marcada inicialmente para 7h15 da noite no horário dos Estados Unidos, Costa Leste. 8h15 da noite no horário do Brasil. Ontem falou o Martinelli, mas pelo que eu consegui apurar até este momento, continuo tentando, o Martinelli não vai ser titular amanhã. Provável substituto é o Rayan.
2: É a seleção que se aguarda para amanhã, é isso.
0: Isso. É possível. O Rayan não tenho a convicção, vou tentar descobrir isso hoje ainda, mas assim, o Martinelli aparentemente não é. Vamos ver se o Ancelotti define o time também hoje à noite.
2: Tá, perfeito. E aí tem ouvintes nos lembrando aqui, o que a gente até já tinha falado mais cedo, né? E temos ainda o aniversário do Messi, completando 39
0: amanhã.
2: Anos. Quer dizer, os astros estão todos alinhados para ele, né?
0: Então, a sexta Copa do Mundo, ninguém jogou mais do que ele, ninguém jogou mais partidas de Copa do que ele, ninguém fez mais gols em Copas do que ele virou o senhor Copa do Mundo, mas ele conquistou uma das seis até agora, né? Pode conquistar a segunda. Desde 1962, uma seleção não conquista duas Copas consecutivas. 62 foi a Copa que o Brasil conquistou sem Pelé, porque o Pelé estava machucado, ficou fora depois do segundo jogo, e essa aqui é a segunda que o Messi pode conquistar.
2: Muito obrigado e um bom dia para você, PVC. Um abraço a todos os escoceses que você encontrar no meio do seu caminho.
0: Vou tentar.
2: Até
1: mais.
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0: terça-feira, 23 de junho de 2026. O ministro do STF, André Mendonça, vai decidir se aceita o pedido do senador Jax Wagner para anular a operação da Polícia Federal contra o parlamentar suspeito de receber propina do Banco Master. Os advogados do líder do governo no Senado alegam que a operação de busca e apreensão contra o senador está respaldada em erros graves. A defesa contesta o relatório da Polícia Federal e afirma ser um equívoco a acusação de que Jax Wagner atuou no Congresso para beneficiar o Banco Master. O documento indica que o parlamentar recebeu 6 milhões de reais em propina, incluindo um apartamento em um prédio de luxo em Salvador, avaliado em 2 milhões e meio. O Conselho Nacional de Justiça deve votar hoje uma resolução que pretende orientar juízes de todo o país na concessão de alvarás para crianças e adolescentes que produzem conteúdo para redes sociais. A proposta busca uniformizar a aplicação das regras criadas pelo ECA Digital. Sem orientação nacional, magistrados vêm adotando entendimentos distintos sobre quando ou como conceder os alvarás. A SpaceX caiu uma posição e passou a ocupar o sétimo lugar na lista de empresas mais valiosas do mundo. A companhia aeroespacial de Elon Musk perdeu o posto em razão do tombo de 16% no pregão de segunda-feira na Nasdaq, uma das bolsas de valores mais importantes dos Estados Unidos. Foi o terceiro recuo seguido das ações da empresa. No horário de Brasília, 9:04.
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2: Eita, chegamos e vamos até ao meio-dia. São 9:08 no Recife. Hoje é terça-feira, 23 de junho de 2026. É um dia espetacular, o interior inteiro festejando. O dia do São João já fica mais leve, mas a véspera de São João é pau para começar bom e para saber que sabão não se come. 174 dias do ano, faltando 191 para terminar. Hoje é Dia Internacional das Aldeias, SOS, e Dia do Atleta Olímpico. Falar no Atlético Olímpico, como eu tenho alguns assuntos aqui de fama para a gente conversar, eu estava me lembrando aqui de Rosinha. Rosinha foi uma atleta olímpica, ela era do Cordeiro, o Madalena, e ela jogava aquelas coisas.
4: Paralímpica.
2: Ela jogava aquelas coisas pesadas.
4: Dardo, né?
2: Né? E ela não tinha as duas pernas, né? Isso. E uma certa vez, entrevistando ela, ela disse: olha, eu não sei como é que ela está hoje, nem se ela ainda está, mas ela era nova naquele tempo. E ela dizia: olha, esse prêmio eu levo tão sério que se eu tivesse que pedir duas coisas a Deus, escolher entre voltar as minhas pernas ou deixar a minha medalha, eu preferia ficar sem as pernas. E ficar com a mesma
5: que
2: dela.
5: Coisa, né, Jorge?
2: Que coisa,
6: há uma nova significação da vida.
2: Sim.
6: Acontece essa tragédia, você tem o seu corpo mutilado e encontra no esporte um novo sentido para viver. E aí se doa de tudo. Saber o que é um atleta? Pergunte a Joana Maranhão. Que desde criança, uma menina, uma garota com 5 anos de idade, ia nadar às 5 horas da manhã, numa
5: piscina
6: água
5: fria, gelada.
6: Porque quando chega num atleta de alto rendimento, aí você tem mais estrutura, tem mais condição. Dona Terezinha, mãe de Joana, doutora Terezinha, que é uma médica, sair com uma criança de 5 anos às 4:30 da manhã, para levar para uma piscina, para a menina nadar e Joana Maranhão ser a primeira brasileira da história a ser finalista de uma Olimpíada. Né? Que nem Maria Lenk, que é o maior nome da natação brasileira em toda a história,
2: deixa eu dizer,
6: conseguiu, é muita coisa, gente.
2: Então
6: é
2: nós fantástico. Temos hoje, o fato de ser dia de São João, cada um veio aqui com a sua

0: fantasia. Nós estamos com o nosso Paulo Abuana com o bolso cheio de canjica. Tenha cuidado.
1: É bom demais. Nessa época é bom demais, a canjiquinha.
0: Doutor Silvio Amorim trouxe munguzá.
2: Aí.
0: Doutor Diogo Ramos está com o bolso cheio de pamonha. Doutor Bosco com duas espigas de milho no bolso, milho assado. Ele já disse ontem que é o que ele prefere, que faz o São João dele. Aí eu queria lhe perguntar, então, o outro lado. O que você não gosta na festa de São João?
3: Vamos lá, Geraldo. Só para dizer o que eu... Mas acrescentar o que eu gosto. Um dia de São João com milho e um tempo chuvoso. Esse o chão molhado, sabe? O cheiro da água no chão, no terreiro.
0: E uma mulherzinha de lado, né?
3: Não existe coisa melhor.
0: Melhor ainda.
3: Agora, o que eu não... Hoje, assim, o que eu não aprecio no São João são duas coisas. Uma são os fogos.
0: Os fogos,
3: eu acho assim, que a festa poderia ser mais bela, uhum, sem um barulho. Poderia ter até a iluminação, a luz, a fogueira. O balão eu achava bonito, mas eu deixei de achar por conta dos incêndios.
0: Mas o senhor é urbano, né? Nasceu no Recife mesmo, né?
3: Eu nasci em Recife.
0: Para mim, que sou matuto, essa coisa de foguetão, eu deixei de gostar. Mas eu só entendi a festa com o foguetão. André, quem é que você não gosta?
4: Primordialmente a fumaça.
0: A
4: fumaça incomoda, uhum, os olhos ardem, a garganta fica irritada.
3: Mas é aqui na cidade, que eles botam um resto de madeira, é lixo para queimar. Lá no interior é madeira seca, entendeu? Ela queima diferente. Aqui não, é tábua velha misturada com esses produtos químicos que se colocam nessas madeiras aglomeradas, aí tem uma catinga e afeta os olhos mesmo. Irrita.
4: É só a questão da fumaça.
0: Agora, os fogos no interior, os tiros são muito incômodos. Tem menos fogos e aquela da bomba. Tem um negócio chamado ronqueira, que é a pior coisa que pode ouvir no mundo.
4: Você
0: solta uma bicha daquela aqui e se escuta em São Lourenço da Mata. Agora, o nosso Paulo Abuana, o que é que não gosta?
1: Eu não gosto dos fogos, Geraldo. Eu levo cada susto arretado.
0: É mesmo.
1: Pipoco, pim, eu não gosto não. Os fogos eu realmente não gosto.
0: O doutor Perito, o que é que não gosta?
2: Rapaz, eu não gosto da fumaça, mas deixa eu abrir aqui o contrassenso. Eu gosto dos fogos, viu? Eu gosto das luzes, das cores, do barulho. Quando era menino, estourei muita garrafa, móvel velho, sofá, estourando todo tipo de fogos. Agora, é importante que você tenha cuidado, que não se deixe criança perto, né? Que tenha cuidado com os animais. Infelizmente, é um gosto que não tem mais condições da gente se desenvolver com responsabilidade, porque acaba causando acidente.
0: Vocês já brincaram com mosquito? Que o mosquito era o seguinte, era aquele bichinho que você amarrava no rabo do gato e tocava fogo. E o gato saia pelo meio da mata com a gota certa. Criança é um bichinho covarde.
4: Geraldo, criança naquela você época, fez. Geraldo.
0: Eu acho que eu não fiz.
4: Você
0: não,
4: fez.
0: Não.
4: Mas teve vontade.
0: Eu acho que eu não fiz, mas não. Eu via meus amigos fazendo.
4: Gostava.
0: No máximo,
4: eu também nunca fiz.
0: Eu não fui por medo. Eu tinha muito medo de pegar em foguetão.
2: Eu, quando garoto, gostava muito.
0: Qualquer tipo de fogo. E o seu?
2: Olha, eu não gosto da fumaça, realmente. A fumaça incomoda, né? E faz mal. E uma coisa que um temor que eu tenho sempre é a questão das queimaduras. Porque você tem tragédia.
1: Todo ano tem.
2: Você tem uma história de criança queimada.
1: Pode pegar a entrevista do Silvio, do doutor Marco Barreto, nosso amigo, Geraldo, do ano passado e botar para esse ano, que ela está atualizadíssima.
2: Vai repetir.
0: Quero dizer para vocês que nós estamos esse time da melhor qualidade para daqui a pouco chega aqui para de 11 às 12 horas. Então nós teremos o doutor Brancar Torres, que é pneumologista.
1: Uhum.
0: Nós teremos o doutor Marcos Barreto, que sai do
1: HL, mexe no assunto, vem queimadura cá, é o mexe.
0: Exatamente. Nós temos o doutor Bezerra, que é
2: otorrinolaringologista.
0: É verdade.
2: Eu tenho um sobrinho, Adriana Murim, que ele nesse período de São João, poxa vida, ele trabalha direto.
0: E é impressionante o sofrimento das pessoas asmáticas.
2: Um problema respiratório.
0: Problema de ouvido. É um negócio muito sério. Vamos ver se dizendo isso aqui na véspera do São João, no dia que você, olha, meu filho, tenha cuidado. Isso nunca sai da minha cabeça. O doutor Marcos Barreto nos contou aqui que uma menininha de 4 anos ou 5 anos foi soltar uma

0: bomba e a bomba arrancou o dedinho dela.
1: Ai,
0: arrancou o dedinho. Tá! Aí que ela olhava chorando, olhava pro dedinho e perguntava: mamãe, será que vai nascer de novo? Você imagina?
2: Não.
0: Saiba que isso pode acontecer com seu filho hoje.
1: Não combina com criança.
0: Tenha cuidado com isso.
1: Mas veja bem, esse debate será hoje, né, aqui no seu programa, às 11 horas.
2: Geraldo, veja bem, essas questões atingem diretamente aquelas que estão brincando com fogos. Mas imagina também crianças autistas.
0: Isso.
2: Que essas sofrem, sabe, por tabela. Ela sofre de forma invisível porque está dentro de uma casa, você não sabe, ali ela está trancada no quarto, ali ela está desesperada. Quer dizer, quantas outras pessoas simultaneamente estão sofrendo também de forma indireta? Diretamente essa criança perdeu o dedo, mas também existem aquelas outras que sofrem e a gente não vê. E muitas vezes esse sofrimento silencioso parece que ninguém está sofrendo.
3: Quem pode se refugia, mas quem não pode acaba...
0: Eu fico pensando, na cabeça do pai ou da mãe que deu uma bomba ao filho para ele soltar e viu e verificar sem um dedo.
2: Eu só brinquei com um traque de massa.
4: E nos últimos anos, Geraldo, se criou uma cultura muito positiva em relação aos animais, né?
0: Diz
4: que eles sofrem uma barbaridade com os fogos, né?
0: Sim. A gente, você, por exemplo, a aldeia que tem... O
1: seu aldeia? Papai, eu vou lá para Alvorada hoje.
0: Tem muito... aqueles bichos soltos, eles enlouquecem. Né?
4: Até porque diz que a percepção auditiva deles é muito maior do que a do ser humano. Então...
0: Exatamente. Bom... Agora, nós estamos num mundo de discussão enorme agora da Copa do Mundo. Eu me lembro que quando perguntaram a Pelé, eu disse: Pelé, você é verdade que Maradona, quem é melhor, você ou Maradona? Logo que Maradona surgiu. Ele disse: olha, me acostumei a lidar com isso. Houve um tempo que Eusébio era melhor do que eu, houve um tempo que fulano era melhor do que eu. Mas eu me lembro que a discussão no meu começo, quando eu trabalhava inclusive em futebol, era um tal de Heleno de Freitas, que um jogador paulista, e que pessoas, quando Pelé, que nada, ele não amarrava a chuteira de Heleno de Freitas. Isso acabou. Essa discussão foi embora, ninguém falou mais de Heleno de Freitas. Eu fui ver um pouco mais agora sobre Heleno de Freitas. Heleno de Freitas morreu com 38 anos. O nome dele era Heleno Traquina, Heleno não sei o quê, porque ele era muito desorganizado. Uhum. Era um gênio jogando bola. Mas essa discussão acabou.
5: Existe um filme sobre a vida de Heleno.
0: Tem um filme.
5: Heleno, que Rodrigo Santoro é quem interpreta.
0: Exatamente.
5: Ele tinha problemas mentais, foi internado numa clínica e morreu praticamente abandonado nessa clínica.
0: Uhum.
5: Para quem acompanhou, para quem leu, e o filme traz um pouco, era um gênio do futebol. Agora, diferente, porque era mais um centroavante.
0: Uhum.
5: Não era um meia, criador e tal. Era mais um centroavante. Mas genial e elogiado por quem o viu jogar.
0: Uhum.
5: Quem quiser conhecer, tem o filme Heleno. Uhum. Aí é só procurar.
0: Aí então vem a discussão hoje, que deixou de ser Pelé ou Maradona, mas passou a ser Pelé ou Messi. E agora?
4: Mas olha, é preciso primeiro estabelecer o seguinte: Pelé jogou até que idade, André?
5: Pelé parou em 74,
4: com
5: né?
4: Que idade
5: 74,
4: ele tinha?
5: Voltou 77. Pelé era de 40, jogou até 37 anos.
4: Veja, Messi já vai com 40, então você já
5: tem
4: na...
5: Messi tem 39.
4: 30 anos, você já tem na frente quantos anos?
0: Sim,
4: tem isso, né, Geraldo? Os números de Pelé podem ser superados.
0: A bola era diferente, a chuteira
3: as tecnologias.
5: O material que você usava era diferente.
4: Mas
5: o nosso
4: Pelé não tem, não dá nem pra comparar por conta disso. Os outros levam vantagem em relação a isso. Tecnologia a favor deles... se machuca menos, enfim.
0: Ainda bem que nós tivemos a chance de ver isso. A internet nos deu essa condição. Eu tenho um filme feito com Pelé, fazendo as jogadas e dizendo: todas as jogadas que os outros fizeram, Pelé fez antes.
5: Já tinha feito,
0: Pelé fez antes. Então, vamos deixar Pelé descansar.
1: Com a tecnologia no esporte, no futebol, que tem hoje, Pelé... estivesse atuando, né?
5: Era
2: porque Pelé, na verdade, ele é um mito, tá certo? Então, por mais que você queira fazer esse tipo de comparação, é difícil, porque ele foi em um momento histórico, um momento em que o futebol tinha uma outra roupagem, a técnica era outra, entendeu? Tudo, estádio, bola, campo, chuteira,
4: o que evidentemente não diminui, né, doutor João? Messi, Mbappé,
3: esse é um fenômeno do seu tempo.
2: Veja bem, então aí Pelé passa a ser um clássico, ele é universal.

0: Entendeu? Messi também vai ser um clássico no futuro. Lá na frente, Messi também vai
1: ser... Do seu tempo.
0: Do seu tempo.
2: O argentino então... acha Messi maior do que Maradona?
3: Não. Veja, se eu ouvi o cara fazendo, perguntando.
4: Se for pra argentinos. Mim, nada é. Se é. For pra mim, nada é. Se for é. Pros cabeça branca, Maradona.
3: Mas eu tenho a impressão que o tempo apaga tudo, né? Eu acho que você vai chegar um tempo onde não se discutirá mais Pelé. Eu me lembro que fizeram, em São Paulo, fizeram um... Trancaram, parece que 20 crianças, meninos até 12 anos, e botaram todas as jogadas de Ronaldinho, o cara de cachorro, todos os grandes jogadores do mundo, e botaram Pelé. E aí, quando... os meninos, todos fãs desses jogadores. Na saída, fizeram a pesquisa com os meninos... Eles disseram que Pelé era melhor. Porque
4: eles viram, né?
3: Eles viram. Pô,
4: Pelé foi tão genial que ele não só marcou pelo que fez em campo, marcou pelos gols que não conseguiu fazer. Todo gol de meio do campo diz o gol que Pelé não fez. Tem outra. As frases para descrever Pelé são as mais espetaculares. Armando Nogueira disse: se não tivesse nascido gente, teria nascido bola. Menotti, técnico campeão do mundo, aliás, Carlos Bilardo, técnico campeão do mundo da Argentina, disse: o problema não é fazer mil gols, é fazer um como Pelé. Quer dizer, as frases para descrever Pelé...
0: E o orgulho de Pelé... O orgulho dele era uma foto que ele tinha comigo, né?
3: Ai!
5: Já que tá nesse tema aí, eu sugiro assistir Copa 70. Isso. Copa 70. É um
4: Saga do Tri.
5: É um filme. Netflix. É um filme da Netflix. É um Netflix ou Globoplay?
4: Netflix.
5: Eu assisti. Olha, é fantástico. A única coisa que eu fiquei, deu dó, assim, que eu digo, meu Deus do céu, como é que um brasileiro, a gente precisa organizar esse país. Aquela taça, né? Foi a taça Julie Rimet, aquela coisa todinha. Derreteram essa taça, meu Deus. Eu quase choro assistindo o filme. Eu me lembrando, meu Deus, como é que se faz uma coisa dessa? Aqui no Brasil...
3: Roubaram e derreteram.
4: O inglês fez uma réplica e nos deu de presente. A bichinha tá lá guardada.
3: Mas olha, então... coisa chocante, saindo aí da questão do jogo. Eu estava vendo uma reportagem ontem, André, com Alex Escobar, ele falando, já repetindo, eles estavam repetindo, tá na internet agora, ele estava repetindo numa conversa com a Patrícia Poeta.
4: Sim, sim.
3: E ele começou a... E aí ela parou a entrevista, depois seguraram ele. E ele voltou a ter
4: Ele teve um pique de pressão.
3: Pique de pressão. Estava muito quente o ambiente.
4: Muito
3: lá,
4: calor.
3: Mas nessa época, saber que ele já foi chumbado para lá porque ele teve um problema.
4: Ele teve problema.
3: De AVC, né?
4: Isso, ele teve um probleminha e conseguiu se recuperar. Mas está bem. A informação é que ele foi hospitalizado, foi atendido e já foi liberado para continuar trabalhando na Copa.
3: Eu só me lembrei, doutor Paulo, de Tim Maia, quando ele aparece. Também está no vídeo, a internet nos dá essa condição. Quando ele começa a cantar e começa a virar os olhos, aí sai. E
1: fica pálido.
3: E não volta mais, e morre. Né?
2: Mas Altemar morreu no palco.
3: Né, mas nós não tivemos um filme.
2: Não tem uma. Não tem.
0: Mas Tim Maia era muita bebida e muita maconha, né?
3: Mas aí veja, eu nem.
0: O repórter não, o repórter é uma questão de saúde, pressão. Agora, Tim Maia tinha uma vida muito desregrada. Naquele livro escrito por aquele famoso que era casado.
4: Nelson Motta.
0: É impressionante a vida de Tim Maia.
3: Morreu de tanto viver, né?
0: Morreu de tanto viver.
3: A gente volta já!
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7: Falando agora da Avenida Caxangá, com movimentação moderada nessa manhã de terça-feira, no sentido centro, desde o bairro da Iputinga até as imediações do Cordeiro. Mais à frente, desde o Cordeiro até as imediações do encontro com a Rua Benfica, a movimentação é tranquila nesta manhã de terça-feira. Para você que está seguindo de Camaragibe em direção à área central ou à zona norte do Recife, a Avenida Caxangá é uma ótima opção de trajeto. 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Daqui a pouco eu volto com mais informação de

0: trânsito para você. Ayrton Vasconcelos para a CBN Recife.
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6: Muito bom dia, doutor Luiz Fernando Correia.
7: Bom dia, Milton. Bom dia, Cássia. Bom dia, ouvintes.
8: Bom dia, doutor.
6: Tem um ditado antigo que diz assim: esmola demais, o santo desconfia.
7: Pois é, Milton. Esse bom demais é tá mandando gente pro hospital e em alguns países até pro necrotério. A gente fala aqui que a Anvisa proibiu, mas parece que as pessoas não entendem que isso ser o suficiente. Na Austrália, o jornal The Age documentou uma alta forte de pessoas internadas depois de usar peptídeos ilegais, comprados pela internet, prometendo emagrecimento, músculo, pele mais jovem, recuperação, essas bobagens. Os médicos estão relatando pacientes chegando com vômito intenso, dor no peito, infarto, infecções perigosas, alguns precisaram de enxerto de pele, outros de amputação e pelo menos uma morte ligada aos peptídeos estimulantes do crescimento. Em Belo Horizonte, Brasil, uma mulher de 42 anos está internada desde dezembro. Ela começou com dor abdominal, depois convulsões, depois paralisia. Ela tinha usado uma caneta de emagrecimento comprada do Paraguai, sem registro na Anvisa. A Anvisa está investigando nesse momento 65 mortes suspeitas associadas a substâncias de emagrecimento. E isso o influencer, o coach, whatever, na internet, bonitinho, não te fala. E é o seguinte, o problema não é a molécula. A tirzepatida, semaglutida, com prescrição, comprada na farmácia, tem eficácia comprovada por ensaios clínicos sérios, tem padrão de segurança conhecido. O perigo é o que circula por fora. E no Brasil, esse circuito paralelo tem endereço. O contrabando vindo do Paraguai, onde essas canetas são vendidas sem receita por uma fração do preço. Então é o seguinte, a balança pode descer rápido, mas o custo, a gente está vendo aí, pode ser alto demais, né, Milton?
6: Sem dúvida. Muito obrigado, doutor Luiz Fernando. Até mais.
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0: quinta-feira, 23 de junho de 2026. O Comitê de Política Monetária do Banco Central informou que o cenário de inflação piorou no intervalo das reuniões de abril e maio. A autoridade monetária divulgou a ata da reunião da semana passada. Mesmo com a conjuntura desfavorável, o Copom decidiu reduzir a taxa básica de juros da economia brasileira de 14,50 para 14,25%. Segundo o comitê, os preços voltaram a acelerar e já romperam o teto da meta. O Copom avaliou que isso aconteceu porque a economia cresceu acima do esperado no primeiro trimestre e o mercado de trabalho continua aquecido. A expectativa dos brasileiros em relação ao futuro da economia melhorou nos últimos 3 meses, segundo pesquisa Datafolha. O número de pessoas que acreditam na evolução dos indicadores subiu de 30 para 36%. Já o pessimismo recuou de 35% para 26%. Apesar da melhora, 45% dos entrevistados ainda avaliam que o cenário econômico do presente piorou. A pesquisa foi feita nos dias 17 e 18 de junho, com 2.004 entrevistados de 139 municípios brasileiros. A margem de erro é de 2 pontos percentuais, para mais ou para menos. Os Estados Unidos suspenderam as sanções contra o Irã pelo período de 60 dias depois da conclusão de um acordo de cessar-fogo. O presidente Donald Trump afirmou que se a República Islâmica não cumprir o que prometeu, fará o que for necessário. O vice-presidente americano J.D. Vance disse que as negociações com autoridades iranianas na Suíça estabeleceram uma boa base para um acordo de paz definitivo. Já Teerã negou ter iniciado discussões sobre o programa nuclear local. No horário de Brasília, 9h33.
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7: Tem essa brigaria aqui aí na internet. Essa semana, olha, vocês viram a besteira que Lula disse, isso é um imbecil, tá? É um certo exagero dizer que Lula é burro.
8: Não, burro ele não é. Burro ele não é, sob hipótese alguma.
7: Agora, e também, só ontem eu vi ver o que foi que ele disse. Eu tinha visto en passant, assim, ele se referindo a Neymar. Mas uma brincadeira dessa que nem fede nem cheira, que ele poderia.
8: Não, mas peraí, Geraldo.
7: Ficar
8: peraí,
7: sem ela.
8: Peraí, tem a liturgia do cargo. O sujeito, seja Lula, seja Bolsonaro, seja Sarney, seja Fernando Henrique, o presidente não pode dizer tudo o que pensa.
7: Sim, mas Lula extrapolou disso.
8: Mas ele é bem disso.
7: O que foi que ele disse?
8: Ele disse que Neymar é um jogador home office.
7: Vamos mostrar aí, mostra aí, presidente.

0: isso eu vi na internet ontem.
1: Lula fez uma troça, uma piada que nas palavras...
2: Eu acho que isso sai na urina, não é?
3: Isso sairia na urina se Neymar não fosse declaradamente bolsonarista, se não tivesse essa polarização.
4: Se não estivesse em Copa.
3: Se eu sou assessor de Lula, eu digo, pelo amor de Deus, não diga isso não. Neymar entra hoje, entra amanhã ou depois, faz 3 gols, pronto, tá uma merda pra
5: Geraldo,
3: ele.
5: Veja bem. É
3: totalmente questão, desnecessário.
5: É a questão do ambiente público. Ele estava num discurso público e ali era o presidente em um evento público. Segundo... É o que Paulo falou, o aspecto político da questão. O Neymar está sendo, ele está tirando chacota de Neymar por um posicionamento político de Neymar que disse que era bolsonarista. Jamais, se acredito eu, se o Neymar dissesse que era Lula, ele iria tirar essa brincadeira com Lula. E outra coisa, a importância de Neymar. Ele só está tirando essa chacota porque...
2: O Neymar não é home office mesmo?
5: Eu não estou falando que ele não é, eu estou falando do que Lula falou. Eu não tô defendendo Neymar. Agora, Neymar...
2: Isso não feriu o Neymar.
5: Deixa eu concluir. A importância de Neymar, porque Neymar é uma pessoa... Ele é muito querido, também ele é muito odiado pela posição política. Então, Lula está agradando aquele público que ele sabe que não gosta de Neymar, que queria Neymar não fosse para a Copa. Então, existe ali uma questão política direcionada, é só uma estratégia. Lula é um macaco velho na política.
3: Do ponto de vista de marketing, Geraldo, se eu sou da equipe, eu diria, não entre nisso. Veja, não.
6: Quem não queria Neymar, quem não queria Neymar, não tem nada com política. Quem não queria Neymar é porque...
5: Existe uma fatia que não queria...
6: Ele não quer Neymar porque Neymar não está jogando M nenhuma.
3: Eu concordo
6: Neymar
3: com você.
6: Neymar jogou a última partida dia 17 de maio.
3: Eu concordo, André.
6: 23 de junho.
3: Eu concordo, André.
6: Você não pode ser convocado se não joga.
3: Eu concordo. É simples, eu
6: não
3: concordo.
6: É nada de política aí.
3: Não, eu concordo, mas tem um componente político sim. Todo mundo de esquerda está torcendo contra o cara. Não. Absolutamente desnecessário.
2: Voltando um pouco atrás... Vocês se lembram que Lula disse que esteve conversando com o Ancelotti. Foi visitar o Ancelotti. O Ancelotti perguntou, o que é que acha de eu levar Neymar? Ele disse, olha, se ele estiver jogando, não leve. Ninguém melhor do que ele para você levar.
6: Ninguém questiona. E ele, em condição, era o primeiro da lista. Gente,
2: eu acho que essa coisa, porque Lula às vezes acha que pode brincar. Aí brincou.
3: E não é exclusividade dele, porque se você pegar o governo anterior, o que Bolsonaro falou de porcaria. Então, o homem público ele tem que ter freio na língua.
7: Olha,
3: não pode dizer
7: dentro
3: tudo
7: dos absurdos, né? Que dizem, você vê o Trump cada dia diz cada
3: aberração. Pois é, mais do que
7: olha,
3: Trump.
7: Isso não é nada, isso não foi nada que Lula disse. Eu sei que tem essa conotação. Ele deve ter falado, porque ele disse, eu vou dar uma cutucada aqui. Porque, mas isso daí não vale nada.
2: Essa plateia besta aqui. Entendeu?
3: Isso que tá levando essa aí nada. O cara entra, faz 3 gols, ficou uma porcaria pra ele.
6: Ele pode dizer, depois do jogo, se deixou de ser home run.
3: Ele agora
7: aguarda. Não, ele diz, olha, tá, gostei, então, com certeza, ele vai
4: entra
7: sair.
4: Entra no jogo.
7: Isso é besteira.
2: Trago pra vocês agora uma coisa que está chamando a atenção do Brasil todo. O nosso psicopata que está preso lá em São Paulo.
3: Tiago Brenan.
2: Ontem foi uma notícia que repercutiu muito porque a advogada comunicou
3: que vai casar com ele.
2: E aí perguntaram, ele passou o visto no cheque, tá? Disse, não teve nem isso, porque a gente não...
3: Teve nenhum contato físico.
2: O nosso conhecimento era de dentro da...
3: Ela alega que só esteve com ele algumas vezes falando pelo parlatório, por ouvinte que não sabe o que é um ambiente...

0: geralmente nos presídios, onde o preso fica de um lado, o advogado do outro, separado por um vidro, e aí você fala por um interfone.
1: Bem típico que se vê em série americana, né, Paulo?
0: E ela disse que todo o contato dela com ele foi dessa forma. Nunca teve nenhum contato físico. E se apaixonou por ele.
2: Vai casar no próximo dia 2 por procuração.
0: Ele é inteligente, envolvente, sedutor.
3: Ele é sedutor. O homem sedutor é um negócio maluco. Ele deixa qualquer um louco.
0: Cuidado.
3: É, dê cuidado. Cuidado. É foda.
2: Não vá visitá-lo.
0: Mas, doutor João, Geraldo, isso é um assunto para você ouvir psicólogos. Porque, veja, e as mulheres que estão ouvindo aqui, que são muitas, eu não acredito que isso possa ser normal. Isso é síndrome de Estocolmo, isso é algum problema. Porque, veja, observe, o cara é acusado de mais de 10 estupros, já está condenado por 3. Ainda tem outras condenações que viram.
1: Mulheres
0: que tem mais processos em andamento.
1: Eu queria ouvir a Alexandra.
0: Ele tatuava, doutor Silvio. Ele tatuava as iniciais dele a pulso nas mulheres, como se faz em cavalo, em boi, em vaca. E a Karina Kufa, que eu tenho a oportunidade de conhecer em Brasília, é uma mulher racional, uma mulher inteligente, sensata. É um negócio que a psicologia precisa explicar a gente o que é isso.
1: Mas ele é sedutor, doutor.
3: Agora, não, veja bem.
2: João Bosco, não vá visitá-lo.
3: Não. Desse mal que você pode sentir, eu não sei. Deixa eu concluir. Veja bem, Geraldo, o que é que acontece? Veja que esse cara tem uma boa comunicação. Porque se é a conversa deles pelo parlatório, contato físico nenhum.
2: Zero.
3: Ele deve ter uma excelente comunicação. Esse cara deve ter uma segurança.
0: É o verdadeiro Dom Juan, né?
3: Ele deve ter uma
2: segurança. Se apaixonou pelo intelecto dele.
3: Porque muitas vezes a mulher não quer um homem com toda a linguagem chulo, bosta, não. Ela quer um homem seguro, que hoje em dia existe uma fragilidade no homem. Então, a mulher encontra nesse cara, provavelmente, isso. Agora, vamos partir de um casamento.
2: Uhum.
3: Um rapaz desse, que tem toda uma estrutura, é um homem bem vivido, ele vai fazer um casamento normal com comunhão universal de bens? Não. Parcial de bens? Não. Ele vai se blindar.
4: Será que ela vai aceitar?
3: Veja bem, se ela
4: quiser... Porque na hora que ele se blinda, ela já vai dizer, será que esse cara não está querendo?
2: Os termos já devem ter sido negociados.
3: Se ela tiver apaixonada... Certo, é a questão da paixão.
2: Ela declarou, doutor Bosco.
3: Não é por razão. Aí, provavelmente, ela vai se submeter, já que ele transmite essa segurança, ele tem esse poder sobre ela, tá certo? Veja, só na conversa, vai ser difícil.
4: Doutor Bosco, eu brinquei com o senhor, mas olha, o que eu escuto de todos esses médicos que vêm aqui, que falam da mente humana, diz que essas pessoas, esse tipo de doidice dele, São encantadoras.
2: Sedutoras.
3: São inteligentes, tem cultura.
4: O melhor papo com
3: tem
4: você e não matar na esquina.
0: Cultura, mas, Geraldo, vamos aguardar que isso pode ter. O que eu vou falar aqui é muito. Eu não posso fazer uma acusação dessa, mas isso pode ter alguma estratégia jurídica por trás.
4: Também?
0: Eu acho que pode ter. Não alcancei ainda.
3: Veja
0: qual.
3: Bem, legalmente.
0: Hoje, Karina está sendo comentada no Brasil todo.
3: O pouco que eu conheço, assim, da legislação penal, não há nenhum benefício ele casar ou não.
0: Não necessariamente. Então, na legislação, doutor João, patrimônio, publicidade para ela.
3: Dá licença.
0: Ele tem
3: o filho dele, o patrimônio, ele tem um filho, provavelmente, como a estrutura da família, a família que não é, o pai dele, a família, todo meio bem estruturada, se protegeu dele, provavelmente ele está fazendo o mesmo que a família fez com qualquer outra pessoa, ele tem um patrimônio considerável. E ele tem que se proteger mesmo, porque existe a questão financeira.
4: Com promoção, se for o caso dela, já deu certo.
3: Eu não sei, veja bem, que já...
0: Veja, já está comentada no Brasil, agora eu tô sabendo. Já eu no Estadão, na Folha de São Paulo.
3: Mas que promoção ela vai ter profissionalmente casando com ele?
0: Não sei, não alcancei.
2: Pode ter até efeito negativo.
3: Eu olho como efeito negativo. Então, isso tem que ser muito bem avaliado. É delicado, ele está numa situação que não é confortável. Ele está preso e ele sabe que vai comer uma cadeia longa, não vai sair tão fácil. Quando ele sair, esse cara vai viver de quê? Que ele vai ter que sair do Brasil. Eu não sei se alguns países vão aceitar ele por conta do crime, porque se tiver cometido crime, alguns países você não entra.
4: Mas a pena dele é longa, não é, doutor?
3: Pronto, então ele vai demorar quanto tempo?
0: Atualmente 13 anos, Geraldo. Já está preso aí há 2 ou 3, daqui a pouco começa a progressão, se não vierem outras condenações.
3: Na cadeia, vai sair o mesmo? Dizem que a cadeia melhora, ela ressocializa. Será que vai ressocializar o Brenão? Não sei. Mas é delicado. Eu não gostaria jamais de ter uma filha se envolvendo com uma pessoa com um currículo.
0: E, aliás, ele usa o nome
2: Brenan. O que eu lamento é o seguinte, a família...

0: Brenan, que é uma família íntegra.
1: Não, mas é Brenan, mas é mãe dele.
2: Ele
1: é mãe
2: dele. Uma família
1: própria. Não, sim, o pai dele já é. O pai dele é um homem sério.
0: Eu quero dizer o seguinte:
1: empresário de famoso.
0: A família é uma família. É um sobrenome de uma família íntegra, né? Produtiva, conceituada. Quer dizer, não tem nenhuma mácula. Você não vê as pessoas. Não. E de repente aparece esse cara, um desajustado, totalmente desajustado, para jogar na lama. Não joga na lama porque a sociedade conhece, sabe, a origem da família, não, do trabalho. Mas é muito desagradável.
1: O que ele fez trocando
0: quando
1: o nome,
0: fala o nome dele, fulano Brenan.
1: Veja bem. Não, mas aí porque a imprensa precisa de ter um nome forte.
2: Na verdade, ele não é Brenan.
1: A mãe dele é Brenan.
3: Se a imprensa fala Brenan, é porque ele é Brenan.
2: Quer mais do que isso?
1: Sim, não, mas quando ele registrou, o pai registrou, não colocou o nome Brenan. Aí o ele botou outro nome, agora vamos lá.
3: Ele
1: mudou, mas vamos lá. Mas atingiu, queira ou não queira, Geraldo, nessa questão negativa dele, tá certo? Dessa postura dele negativa, ele atingiu, queira ou não queira, uma família, como bem disse Silvio, que tem um nome a zelar, um nome a respeitar. Uma família que sempre se preocupou com a imagem, com o nome, e manter uma redoma ali protetora nos atos da vida, e de repente uma pessoa troca o nome e coloca toda uma família como se fosse...
0: Exato.
1: Quer dizer, prejudicou sim a família Brenan, porque o Brenan, filho de Dr. Ricardo, Dr. Cornélio, Dr. Francisco, são pessoas extremamente sérias.
2: Ô Geraldo, entendeu? Só voltando à questão do casamento, veja, no momento que a gente tem uma enxurrada aí de feminicídio, no momento que a gente busca fortalecer proteção à mulher, aí uma advogada toma uma atitude dessa, rapaz, é algo pra psicologia estudar e responder pra gente o que é isso. É amor mesmo ou ela também é psicopata?
4: A gente volta daqui a pouco.
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6: De volta com você, ouvinte CBN, falando agora da PE15, com trânsito tranquilo desde a cidade de Tabajara até o encontro com a Avenida Pan-Nordestina, que tem um pouco de trânsito intenso desde o início da via até as imediações do 7º GAC. Mais à frente, a movimentação é moderada até o encontro com a Agamenon Magalhães. Para você que segue da cidade do Paulista em direção ao bairro do Derby, na área central do Recife, a PE15 e a Pan-Nordestina seguem sendo uma ótima opção de trajeto. 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
2: 9:53.
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4: Ainda ficando no terreno sentimental, falamos dessas coisas aí do Brennan, aí você tem agora Al Pacino.
10: Esse é bom.
4: Escuta a história dele aí.
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11: Ela tem 28 anos e ele já tem 86, mas ela afirma amá-lo profundamente. Al Pacino, o intocável gigante da história do cinema, esteve no centro do maior escândalo midiático da década ao confirmar seu relacionamento com a jovem produtora Noor Al-Falah. 60 anos os separam. Uma grande diferença entre gerações que muitos consideram um absurdo, mas que resultou no nascimento inesperado de um filho. A surpresa foi tão grande que o próprio ator pediu um teste de paternidade, não conseguia acreditar que seria pai novamente na sua idade. Enquanto as redes sociais pegavam fogo, alguns a acusavam de usar essa criança como uma chave de acesso a uma imensa fortuna e de se aproveitar de uma lenda do cinema nos últimos anos de sua vida. Ela, então, decidiu quebrar o silêncio, afirmando que seu amor era totalmente sincero. Para muitas pessoas, é difícil acreditar que dinheiro e poder não sejam o verdadeiro motivo dessa história. Mas, com centenas de milhões de dólares em jogo, as dúvidas nunca acabaram. Muitos acreditam que ele aceitou essa relação para não se sentir sozinho nos últimos anos da vida.
4: Doutor João Bosco, ele é 86, ela 28. Quem é mais doido aí, ele ou ela?
10: Não, os dois são queridos. Vamos lá, veja que situação. A família não queria esse casamento. Exigiram que o pai fizesse um contrato bloqueando essa mulher de qualquer tipo de acesso à questão financeira. Tá certo, quer dizer, então começa uma briga familiar. Parece-me que os filhos dele não queriam mais sequer falar com o pai. Veja, não era o amor pelo pai, era o amor pelo dinheiro que o pai tinha. Quer dizer, aí de repente esse homem se envolve com essa...
4: Isso viu a Landelon recentemente também,
10: né? Aconteceu com a Landelon, com aquela Luciana Gimenez também, que tem

0: Teve um caso com o Mick Jagger, falaram mal dessa moça a todo custo, só porque ela se envolveu e teve um romance com um rapaz.
1: E tem um filho, né?
0: E tem um filho, filho muito inteligente.
1: Lucas.
0: Aí nesse caso não, veio o que não se esperava. O que jamais se esperava dele era o nascimento, essa mulher engravidar dele. Porque aí mudou a situação, por mais blindagem que a gente não sabe que tenha acontecido para a mulher, quer dizer, os filhos blindaram esse casamento, blindaram o pai se submeteu, provavelmente, que a gente não sabe desse contrato, provavelmente às exigências dos filhos, mas nasce um rebento. E esse ponta de rama entra agora para dividir mesmo.
2: É, por igual.
0: Ele deixou algum benefício para a mulher, deixou alguma grana para ela, essa esposa nova, mas o filho tem direito a tudo.
1: Doutor Bolsonaro, nós tivemos um caso aqui de longevidade do pai, o nosso Luiz Vieira de Caruaru, com 85 anos, engravidou a mulher, fez um filho com 85 anos.
0: Isso. Aí. Então, existem essas situações e isso muda a regra do jogo, entendeu, Geraldo? Um homem com 85 anos, provavelmente os filhos já estavam quase idosos. Se ele começou a fazer filho com 20 anos, com 19, 20 e poucos anos, filhos já eram idosos.
3: Teve o caso de Charles Chaplin. Sim. Charles Chaplin também, ele casou-se com uma diferença de idade muito grande. Muito grande. Felizes.
0: Sim, ela acompanhou ele. O nome do livro dele, a obra dele, a biografia Minha Vida, espetacular. Ela ficou com ele até a morte.
1: Exato. E quem quiser saber agora se o filho era dele ou não, pergunte a Deus.
2: Não, aí ele volta já. Ele fez nada.
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2: A Polícia Rodoviária Federal, a PRF, recuperou um veículo roubado que circulava com placas clonadas na BR-101 em Jaboatão dos Guararapes, na região metropolitana do Recife. A ação também permitiu identificar o proprietário do automóvel original, que vinha sofrendo prejuízos devido ao uso indevido de sua identificação veicular. Durante uma ronda de rotina, os policiais receberam informações sobre a presença de um carro suspeito de clonagem trafegando pela rodovia. Após localizarem o veículo, os agentes realizaram a abordagem e iniciaram os procedimentos de fiscalização. Na inspeção, foi constatado que as placas eram falsas e pertenciam a outro automóvel. Além disso, os policiais verificaram que o veículo abordado possui registro de roubo desde 24 de março deste ano no Recife. Questionado pela equipe, o motorista não informou a origem do carro, nem revelou de quem o havia adquirido. Ele foi encaminhado juntamente com o veículo para a Delegacia de Polícia Civil de Prazeres, onde o caso será investigado.
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0: terça-feira, 23 de junho de 2026. A Receita Federal abriu a consulta ao segundo lote de restituição do imposto de renda, o maior da história, com mais de 9 milhões e meio de contribuintes contemplados. O dinheiro será depositado na terça-feira da semana que vem. Ao todo, o crédito a ser dividido entre as pessoas soma 16 bilhões de reais. A consulta pode ser feita por meio do site e pelo aplicativo da Receita Federal. Pelo menos 31 suspeitos de fazer parte do PCC foram presos em uma operação da Polícia Civil no Ceará e em São Paulo. No estado do Nordeste, o grupo atuava na região do Cariri, que inclui cidades como Crato e Juazeiro do Norte. De acordo com as investigações, o bando tem envolvimento em crimes como tráfico de drogas, homicídios, lavagem de dinheiro e disputas entre facções pelo controle de territórios. A justiça condenou a 66 anos de prisão uma mulher pelo envenenamento e morte de duas crianças na cidade de Imperatriz, no Maranhão. As vítimas morreram depois de comer um ovo de Páscoa enviado à casa delas pela acusada. A mãe dos menores chegou a ficar internada em UTI, mas sobreviveu. O crime aconteceu em abril do ano passado. O ovo continha chumbinho, substância usada clandestinamente no Brasil para matar ratos. Conforme a investigação, a condenada Jordélia Pereira Barbosa mandou o chocolate envenenado para a família por ciúme de um ex-namorado, que na época mantinha relacionamento com a mãe das crianças. No horário de Brasília, 10:04.
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4: Amigos, eu não quero nem fulanizar o nome dos, os nomes dos supermercados, esses gigantes que apareceram, mas eu me lembro que quando eles estavam entrando aqui, eu pensava, mas rapaz, nós vamos aguentar tantos supermercados grandões? E o que se diz agora é que está uma crise surgindo nos supermercados. Um teria demitido 6 mil ontem estamos aí para ter uma chuva de demissões. Me parece que de quase todos. A gente torce para que não seja verdade, mas é o que está...
5: Mas é um reflexo da nossa economia,
4: Geraldo. Pipocando.
5: A economia está ruim, os juros estão muito altos. Quer dizer, a população brasileira vem perdendo o poder aquisitivo de compra. Quer dizer, mas

0: a gente acha que não, mas cada dia mais o brasileiro fica mais pobre. E essa dívida que o Brasil possui, que é hoje uma loucura, então você vai repercutir isso naquele mais fraco, no pequeno. E surge a BET. Quando surge a BET, aquela pessoa que fazia supermercado já não consegue ter a disponibilidade financeira que tinha, porque o dinheiro está sendo levado eletronicamente no celular dele, sem ele sentir. Quer dizer, então, essa criação da BET gerou, Geraldo, para uma coletividade do comércio como um todo, uma situação drástica.
1: Um dreno na economia.
0: Surge esses negócio de...
1: As canetas emagrecedoras.
0: As canetas emagrecedoras, que está tirando a fome.
1: Outro pedaço.
0: De uma parte, quer dizer, então a coisa está surgindo e isso é
2: Mas
0: ruim.
2: Olha, isso é uma situação que se repete. Nós já tivemos uma fase aí de crise de supermercado, fechou só Simasa. Vai me ajudando, Paulo.
3: Joia, Esperança, Nova Vida.
2: Nova Vida tinha 35 lojas.
3: Ô, Geraldo, eu era novinho e fui ver uma palestra daquele que eu acho até hoje um dos maiores empresários de Pernambuco, que é o Dr. João Carlos Paz Mendonça. E aí, o cara novo, doutor Silva, ele tem a língua solta, não tem freio. Aí abriram para a pergunta da plateia, eu levantei a mão. Você vai perguntar o quê? Eu digo, doutor João Carlos, como é que o senhor tem uma rede de supermercado que é a principal do Nordeste, líder de faturamento, etc., e vai vender isso? Aí ele, cercado por doutor Josué Mussalém, saudoso, que era assessor dele na parte econômica, doutor Raimundo Gomes de Barro.
1: Eduardo Lemos.
3: E aí ele disse, olha, estão chegando os gigantes. E com a chegada dos gigantes, a gente perde poder de competitividade. Eu não consigo fazer o preço que ele faz, eu não consigo competir com ele. Então vão ficar as grandes redes e os pequenos, aquele de subúrbio, que as grandes redes não atingem aquela população. Vê que visão extraordinária. Exatamente o que aconteceu.
1: Mas
3: hoje você tem as grandes redes.
1: Que estão entrando, inclusive, no subúrbio.
3: E agora elas entrando no subúrbio, acontece esse fenômeno, né?
2: O interior está cheio disso.
1: Cheio.
2: Exato. Pesqueira tem,
3: tudo.
2: Belo Jardim tem.
1: Exatamente.
3: Como é que o pequeno concorre com ele? Ele compra um caminhão, doutor João, de produto. Ele pode vender mais.
2: Ele compra, quebra o pequeno.
3: Quebra o pequeno.
2: Aí depois vai vender mais. Mas,
0: Geraldo, são situações diferentes. Na época, doutor João.
3: O cara fez essa análise há 30 anos,
0: hein? Mas vamos lá, mas ele fez uma análise por conta do pessoal que estava vindo fora do país. Era o Walmart americano.
1: Walmart, principalmente.
0: Era a questão dos holandeses,
1: Carrefour.
0: O Carrefour francês. Quer dizer, ele se protegeu dessa tropa de fora. O que Geraldo apresenta agora é um novo cenário. São as grandes nacionais.
1: De atacado.
0: De atacado.
3: De atacado.
0: Entendeu? Que vão quebrando.
3: Que tem dinheiro de fora
0: mas,
3: também.
0: Eu penso diferente. Eu penso diferente. Os pequenos, o que é que aconteceu? Hoje, nos bairros, estão retornando o supermercado pequeno agora.
1: Agora. Mas isso quebrou muita gente.
0: Isso está quebrando os grandes. Porque você agora não precisa mais sair para um grande, porque tem um pequeno próximo da tua
1: vendendo
0: casa.
1: Vendendo o mesmo preço.
0: Vendendo o mesmo preço. Porque hoje o transporte é ruim, você se locomover é ruim, a violência está ruim. Então, hoje no bairro, tanto é o pão por minuto, é um pão de açúcar pequenininho para atingir um público em determinado bairro. Quer dizer, hoje a visão já é diferente. Não é só o grandão, não. O pequenininho que está dentro daquela comunidade, daquele bairro,
1: então,
0: daquela
1: situação. Então o jogo situação, virou, né?
0: O jogo
1: virou. No pequeno, entre aspas, você gasta
3: aconteceu
1: pouco.
3: Aconteceu o que o doutor João Carlos disse há 30 anos. Ficam os grandes e os pequenos ali localizados. A visão dele estava corretíssima, né?
2: Até se eu te pergunto, doutor Paulo Albano, estão lhe cobrando do Romário aí, é?
3: É, o nosso André Viana, ouvinte aqui do Acerto de Contas, ele é sempre muito antenado. Ele está dizendo o seguinte, olha, se eu falto ao trabalho para ver um jogo, eu posso ser demitido. Mas Romário, senador, larga Brasília e vai-se embora para lá comentar.
2: Vamos lá, Jota.
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5: O Romário, escaque e senador, viajou para os Estados Unidos e está trabalhando na Copa do Mundo de 2026. Enquanto isso, ele recebe um salário de mais de R$46 mil, pagos por mim e por ti. Malandro do jeito dele, ele tá usando uma regra do Senado para conseguir ficar um mês e meio nos Estados Unidos, enquanto no Senado se discute aquela questão que é a questão mais importante dos últimos anos, o fim da escala 6x1. Essa atitude do Romário bate de frente com a Constituição. Como ele já gastou todos os dias de licença que podia tirar neste ano, o jeito que ele achou foi usar o sistema de votação à distância. É tipo o home office do Senado. Ou seja, ele bate o ponto e vota pelo aplicativo de celular que se chama Infoleg. E ele vota lá nos Estados Unidos. Esse sistema foi pensado para situações muito extremas, como, por exemplo, a pandemia. E não foi pensado para o Romário ficar curtindo a Copa abraçado nos jogadores.

0: artigo 37 da Constituição diz que a administração pública deve obedecer, entre outros, o princípio da moralidade. Isso significa que uma atitude, ela não é certa, não está certa, só porque tem uma regra permitindo. Ela precisa respeitar o cidadão. O cargo de senador exige estudar, debater leis complexas e não combina nada com a rotina de comentarista de futebol em outro país. Representar o povo exige presença e não apenas um clique na tela entre um jogo de futebol e outro.
1: Essa coisa que me parece ser mais brasileira do que dos outros cantos, de que você, se você tem poder, você quer privilégio, você, lembrar para vocês o seguinte, vocês vão se lembrar claramente. Na Copa que Romário ganhou, quando chega no aeroporto de São Paulo, eles compraram tudo quanto foi de contrabando de bujinganga
2: e não passaram
1: nos Estados Unidos.
3: Foi aqui.
1: Foi aqui em desembarque.
3: Foi aqui em Recife. Foi 84.
1: Foi aqui em desembarque.
3: Eles vieram para cá.
1: Sim.
3: E estava. Ricardo Teixeira montou uma rede.
1: Sim.
3: Uma rede de choperia.
1: Uhum.
3: Uma rede pra, e comprou tudo de lá. Tinha jet ski no avião. E os caras não pagaram os impostos.
1: Aí nós tínhamos aquele
3: sou imuambeiro, inclusive. Música rolou.
1: Aquele cara do Cachimbão, que era da Receita Federal, que eu esqueço o nome dele, mas era um cara durão. Uhum. E quando ele estava assistindo pela televisão, ele disse: corre lá a fiscalização. E você tem até gente do povo dizendo: não, rapaz.
3: Deixa eles ganharam.
1: Deixa passar.
3: E para quem está com raiva de Romário, uma notícia triste. Ele tem mais 4 anos como senador da República.
1: Mas vamos lá, Geraldo, deixa eu falar.
2: Mas veja, ele é senador. E quem vai solucionar isso, doutor João? Isso vai para Alcolumbre, imagine.
3: Pronto.
2: Alcolumbre vai solucionar
4: isso.
2: Veja
4: bem, eu entendo que para ser senador você não pode misturar a sua vida privada com a sua responsabilidade pública. São coisas distintas. Essa responsabilidade ele deveria estar cumprindo. Eu não conheço o regimento do Senado, mas ele deveria estar aqui cumprindo. Ele já esgotou, como disse o repórter, todo o tempo dele de folga que ele já tinha.
3: Essa reclamação não é de agora não, viu, doutor?
4: Certo.
3: Procede que ele esgotou todas as licenças. Sim. Porque ele é absolutamente ausente.
4: Pronto, e essa ausência prolongada dele está gerando essa crítica. Eu não vou discutir se ele entende ou não de futebol. O cara entende de futebol. Agora, eu também entendo, por melhor que seja o benefício do Senado, isso demonstra a fragilidade, como você bem disse, Geraldo, dos nossos poderosos. Eles conseguem fazer o que querem e não há penalidade, porque ele vai ficar lá, vai passar o tempo que deseja, vai comentar, vai faturar no seu privado, uhum, e vai faturar com o dinheiro público.
1: E nós somos um povo benevolente que aceita isso.
4: Mas não pode aceitar.
5: A gente aceita isso e muito, muito pior. Eu queria fazer uma rápida defesa de Romário, não em cima deste ato. Não, é reprovável o que ele está fazendo. Agora, Romário é senador pelo Rio de Janeiro. E ninguém nunca ouviu falar nenhuma. Não tem nenhuma notícia.
4: Mas isso é o normal. Isso deveria
5: ser o normal. Pois é.
4: Deveria ser a característica de qualquer político.
5: Pois é, isso que eu quero dizer. E ele, você não vê nenhuma. Nenhuma mácula, nenhum escândalo no Rio de Janeiro, que é a força da política.
2: E qual é o projeto dele que presta? E qual é o projeto?
4: Não, mas é o eleitor dele. O que eu quero dizer,
3: nós temos que
4: parar de passar a mão.
5: Não estou passando a mão. Ele pecou, está errado. Agora, eu quero deixar isso claro, que ele nunca se envolveu na política do Rio de Janeiro, que é o pior exemplo que pode existir de comportamento e tal.
2: Todos os outros
5: governadores lá. Agora,
1: no Rio de Janeiro,
5: ele está errado.
1: No Rio de Janeiro, não prestar já é bom, né?
5: Exatamente.
3: Preenchendo o requisito.
4: Veja que maluquice. A política brasileira, o político já tem a fama de ser tão vagabundo que quando um que não tem nada é uma honra para a nação. Romário, vamos perdoar ele, porque
5: não,
4: Romário não tem nada.
5: Não estou perdoando ele, não.
4: Não é
5: estou apenas
4: isso.
5: Fazendo registro.
2: Não tem que deixar de puxar, de alisar para o povo. A culpa é sua que vota errado. Rio de Janeiro, todo mundo que está lá, que é ex-governador, que foi preso, foi eleito com voto. Então preste atenção, tem eleição em outubro. Você vota errado, então depois
1: quem dá nessa. Quem achava que o Romário ia prestar como senador?
2: Pois é, mas elegeram.
1: Grande jogador de bola.
2: É outra história, né?
1: Ai.
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1: 10 horas e 16 minutos.
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2: De volta com você, ouvinte CBN, falando novamente da BR-232, que tem trânsito intenso agora desde as imediações do Jardim Botânico até as imediações do pontilhão do metrô no sentido interior. Mais cedo, um acidente envolvendo dois veículos estava causando um grande engarrafamento ocupando a faixa da esquerda. A PRF e o SAMU estiveram no local e os veículos já foram retirados do caminho. Porém, o trânsito segue intenso devido à quantidade de veículos seguindo em direção ao interior do estado. 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Daqui a pouco eu volto com mais informação de trânsito para você. Ayrton Vasconcelos para a CBN Recife.
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adequado ou não para cada um em cada fase da sua vida. E o Ayurveda aponta para algumas causas comuns por trás das doenças. Por exemplo, acordar tarde, entre 7 e 10 da manhã. Quem acorda após as 8 da manhã já está programando seu organismo para adoecer, porque isso desregula nosso

0: aumentar muito a produção de toxinas no corpo, tá acarretando uma série de problemas. Comer laticínios, doces, refinados e frutas, ou seja, tudo aquilo que estimula a insulina, sem fazer assuntos super importantes para a gente que quer envelhecer bem e com muita qualidade de vida.
1: Obrigado, Eduardo. Até a próxima.

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3: Ok, muito obrigado. 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

0: deixa. Tem um aqui dizendo, olha, eu acho que foi Everardo Maciel, o homem da Receita daquele tempo. Não foi, foi Osíris Filho. Isso. Eu até ia dizer Osíris Silva, mas André me corrige aqui, Osíris Filho. E ele marcava pelo cachimbo. E eu me lembro disso, que nós tínhamos um amigo muito querido, que era um grande sonegador.
1: Mas não deixou de ser querido.
0: Era um grande sonegador de pequenas coisas. Mas ele dizia, Geraldo, quando eu vejo esse homem na televisão, eu fico com medo dele. Porque eu vejo a hora ele vir aqui e me pegar. Mas olha, vamos falar das bets?
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3: As bets fizeram uma coisa que nem os bancos conseguiram: transformar a ansiedade em lucro 24 horas por dia. O Brasil legalizou as apostas online em 2018, mas foi entre 2019 a 22 que as bets viraram febre no país, e isso aconteceu sem qualquer regulamentação, sem fiscalização do Estado, sem restrição para menores de idade, sem limites de publicidade. Foi nesse período que as bets entraram com tudo na mídia. Investiram pesado em propaganda, patrocínio a clubes de futebol e ficaram cada vez mais populares. A consequência dramática dessa situação foi revelada recentemente numa pesquisa realizada pela Quest. Eles identificaram um comportamento difícil de medir em escala. Principalmente são homens que estão apostando muito e fazendo isso escondido da família. Eles perdem dinheiro e não assumem, mas a renda da família tem sido consumida silenciosamente por esse tipo de prática. Olha só esse número. As bets movimentaram mais de 400 bilhões de reais em 2025. Isso é muito dinheiro. Esse dinheiro está sendo transferido o tempo inteiro das mãos de trabalhadores, aposentados e jovens, direto para a conta de empresas estrangeiras que controlam um mecanismo altamente lucrativo e que não deixa nada de positivo no país. É como se fosse um Robin Hood ao contrário, que extrai riqueza de quem tem pouco e entrega para empresas bilionárias que não produzem nada, não vendem nada, mas lucram muito com esse mecanismo. E o custo humano desse ciclo vicioso, ele tem uma escala muito alta. Cerca de 8 milhões de brasileiros já desenvolveram dependência de apostas online com os mesmos mecanismos neurológicos de qualquer outro vício. 4 milhões estão em estado crítico de dependência. A concentração maior desse grupo é de jovens entre 16 a 24 anos. O vício não tem uma aparência. A única mudança perceptível é que o dinheiro nunca sobra em casa. Mesmo quando a pessoa está trabalhando e recebe aumento no salário, mas a situação só piora. A família percebe que algo está errado, mas não consegue entender exatamente o que é. Isso é só uma parte da resposta que explica por que a economia cresce, mas o Brasil não se sente bem. E esse debate não se encerra aqui.
0: Doutor Diego, por que a perícia não acaba com isso?
4: Não tem como acabar. esse sistema acaba utilizando da vulnerabilidade do cidadão, que deve estar crise financeira, esperança, ansiedade, ele acaba drenando toda a renda familiar.
0: Adoecendo pessoas.
4: Adoecendo, né? É um problema de saúde pública, é um problema, Geraldo, social gravíssimo.
5: Que algum deputado federal bote um projeto, uma cadeira, desde o início do ensino de educação financeira.
4: Isso é importante.
5: Isso é fundamental. Olha, se você não começa isso de criança, você vai chegar a essa situação que tá aí. Gastar seu dinheirinho suado com o que não é prioridade.
4: 400 bilhões, o número é assustador.
6: Paula Buana, olha, não há possibilidade de educação financeira resolver isso no momento. Eu acho que a educação financeira deve ter para longo prazo.
1: Agora, com essa publicidade intensa que acontece,
5: é longo
1: com essa
5: prazo.
1: Entrando na sua casa, na televisão, o dia todo, uma publicidade desgraçada.
0: Usando pessoas de credibilidade,
1: olha, o impacto na família é muito grande.
6: Essas apostas online, elas são imoral, indecente. Ela teve a conivência do Congresso Nacional, esses parlamentares que estão lá hoje.
0: Quase tudo amarrado com isso.
6: Tudo amarrado, claro, com esse negócio.
1: O dinheiro é muito grande.
6: Olha, e o que é pior? De lavagem de dinheiro. Na Inglaterra, o imposto é mais de 50%.
0: Meus doutores, vamos jogar nas betas? Amanhã vocês voltam.
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0: 23 de junho de 2026. O ministro do STF, André Mendonça, vai decidir se aceita o pedido do senador Jax Wagner para anular a operação da Polícia Federal contra o parlamentar suspeito de receber propina do Banco Master. Os advogados do líder do governo no Senado alegam que a operação de busca e apreensão contra o senador está respaldada em erros graves. A defesa contesta o relatório da Polícia Federal e afirma ser um equívoco a acusação de que Jax Wagner atuou no Congresso para beneficiar o Banco Master. O documento indica que o parlamentar recebeu 6 milhões de reais em propina, incluindo um apartamento em um prédio de luxo em Salvador, avaliado em 2 milhões e meio de reais. O Conselho Nacional de Justiça deve votar hoje uma resolução que pretende orientar juízes de todo o país na concessão de alvarás para crianças e adolescentes que produzem conteúdo para as redes sociais. A proposta busca uniformizar a aplicação das regras criadas pelo ECA Digital. Sem orientação nacional, magistrados vêm adotando entendimentos distintos sobre quando ou como conceder os alvarás. Quase 40 milhões de pessoas estão expostas ao calor extremo na França. O número corresponde a 90% da população do país. Um novo recorde de calor é aguardado para hoje. Depois dos 43 graus de ontem, os termômetros devem marcar 44 graus nesta terça-feira no sudoeste francês. Na região, uma central nuclear teve de ser desligada porque até a água de um rio usada para resfriar os reatores estava quente. Na Itália, o governo decretou alerta máximo em 15 cidades, incluindo Roma e Milão. Na Espanha, quase todo o território está sob vigilância diante das temperaturas extremas. Nesta terça, os termômetros registraram 40 graus no nordeste do país. No Reino Unido, a agência meteorológica emitiu um alerta vermelho de onda de calor para amanhã e quinta-feira. No horário de Brasília, 10 horas e 34 minutos.
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2: Dez e 35.
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3: Importação de carros elétricos.
2: Montadoras tentam barrar a volta de isenção de veículos.
0: A Associação das Montadoras que produzem veículos no Brasil pediu que o governo Lula mantenha o cronograma atual para a retomada do imposto de importação de carros eletrificados e rejeite uma demanda da montadora BYD por cotas de isenção da tarifa. O episódio representa mais uma queda de braços entre a empresa chinesa e a Anfávia, a Associação Nacional dos Fabricantes de Veículos Automotores. O pedido da BYD, porém, não é endossado pelas outras montadoras chinesas que produzem no Brasil. No centro da disputa está um imposto criado para estimular que as montadoras invistam na produção local de carros. Apesar de ter investido mais de 5 bilhões de reais numa fábrica em Camaçari, na Bahia, a BYD ainda importa kits de peças que são fabricadas na China apenas para montar os carros no Brasil. Nos últimos 30 dias, a BYD teve reuniões com representantes do governo para que a alta do imposto de importação sobre veículos eletrificados seja revista.
2: Defesa Civil. Após invasão, o governo federal controla.

0: controla o dispositivo.
1: O sistema Defesa Civil alerta que foi invadido no último sábado em um ataque hacker já está operando, mas de forma fechada para o Centro Nacional de Gerenciamento de Riscos e Desastres, o SENAD, sem o acesso dos estados. De acordo com o Ministério da Integração e do Desenvolvimento Regional, caso seja necessário o envio de alerta sobre algum evento climático extremo, as defesas civis estaduais deverão solicitar o disparo ao próprio SENAD. A plataforma, retirada temporariamente do ar, segue em fase de validação para a retomada integral da operação.
2: Teto do Ney.
0: Governo vai enviar projeto para a Câmara.
3: O presidente da Câmara, Hugo Mota, afirmou que o governo federal vai enviar até quarta-feira uma proposta sobre o aumento do teto de faturamento anual do MEI. O texto será levado para a comissão especial que já debate o assunto. Integrantes da equipe econômica já admitem elevar o limite do faturamento do microempreendedor individual para R$100 mil em 2027 e R$120 mil em 2028, sem mexer no Simples.
2: Bombeiros reforçam cuidados com fogueira.
0: Reportagem CBN. Lucas Arruda.
4: A véspera e o dia de São João simbolizam o ponto mais alto do período junino, quando a riqueza da cultura pode ser encontrada em elementos como as bandeirinhas e as comidas de milho. Um dos principais é a fogueira, que, claro, exige atenção redobrada. Ainda que a recomendação das forças de segurança seja para evitar a montagem, alguns cuidados devem ser tomados caso a família decida manter a tradição viva. O porta-voz do Corpo de Bombeiros, Tenente Vitor Hesky, destaca alguns deles.
5: Limite a altura a no máximo 1,5 metro e mantenha sempre distância segura de residências, veículos, áreas de vegetação e redes elétricas. Nunca utilize líquidos inflamáveis para acender ou reavivar o fogo. Crianças não devem permanecer próximas a fogueiras ou qualquer fonte de calor sem supervisão constante de um adulto. Em caso de queimadura, afaste imediatamente a vítima da fonte de calor e resfrie a área atingida com água corrente em temperatura ambiente por cerca de 20 minutos.
4: Receitas caseiras, pomadas ou outros tipos de substâncias não devem ser aplicados sobre a lesão e, em casos mais graves, o Corpo de Bombeiros deve ser acionado pelo telefone 193. O tenente Vitor Hesky também traz orientações sobre os fogos de artifício.
5: Compre apenas em locais regularizados e siga sempre as orientações do fabricante, utilizando em áreas abertas e afastadas de pessoas e estruturas. Jamais permita o manuseio por crianças e não segure os fogos na mão e nunca tente reacender artefatos que falharam.
4: Vale lembrar que a venda de fogos de artifício é proibida para menores de 18 anos. O ideal também é evitar a compra, principalmente quando os materiais produzem barulho. Dá para brincar o São João com segurança e responsabilidade. Afinal, mais importante do que a festa é preservar vidas.
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2: Chuva na véspera de São João.
7: A chuva continua concentrada no litoral entre a Bahia e o Rio Grande do Norte. Já no sudeste, a frente fria mantém o tempo fechado no estado de São Paulo, com possibilidade de pancadas de chuva desde as primeiras horas da manhã. Enquanto no Rio de Janeiro e no sul de Minas Gerais, as chuvas aumentam entre o final da tarde e o início da noite.
2: Eleição na Colômbia.
0: Começa a revisão da contagem de votos.
8: O país começou nessa segunda a revisão oficial dos votos do segundo turno da eleição presidencial. A contagem preliminar já indica a vitória apertada do advogado de direita, Abelardo de la Espriella, que se auto-intitula o Tigre. Ele teve 49,6% dos votos contra 48,7% do senador de esquerda, Ivan Cepeda. A diferença ficou em cerca de 250 mil votos, com grande ajuda dos votos do exterior. Cepeda anunciou que o partido dele vai pedir a impugnação de 33 mil mesas eleitorais por suspeita de erros técnicos. O atual presidente colombiano, Gustavo Petro, também defendeu que a população aguarde o resultado definitivo. O processo oficial de checagem das atas pelos juízes pode levar até 2 dias para terminar.
2: Estados Unidos
0: suspende sanções contra o Irã.
9: Os Estados Unidos suspenderam as sanções que vigoravam há décadas contra o Irã. Agora o Irã poderá vender petróleo. É uma licença geral, foi anunciada pelo Departamento do Tesouro americano, permite a produção, a venda, a entrega, a comercialização de petróleo bruto, derivados e produtos petroquímicos de origem.

0: iraniana tem uma data, até o dia 21 de agosto. E tem mais, hein? Os pagamentos ao Irã poderão ser feitos em dólares. Em troca, o Irã deve aceitar inspeções em seu programa nuclear e dar garantia de livre navegação no Estreito de Hormuz. Somente Cuba, Coreia do Norte e Crimeia foram excluídos das autorizações americanas.
1: Aumento de denúncias de violência digital contra mulheres. Reportagem CBN, Letícia Rodrigues.
2: O Ministério das Mulheres do Governo Federal divulgou dados que revelaram que as denúncias de violência contra o gênero no ambiente digital cresceram 188,6% em um ano. Segundo a pasta, entre janeiro a maio deste ano, a Central de Atendimento à Mulher, o Ligue 180, recebeu 16.725 denúncias do tipo. No mesmo período do ano passado, foram registradas 5.795 ocorrências. O levantamento mostra que, cada vez mais, as redes sociais, aplicativos de mensagens, jogos online, entre outros ambientes virtuais, estão sendo utilizados para ameaçar, perseguir, humilhar ou expor indevidamente meninas e mulheres. Ainda de acordo com os dados, esse tipo de violência não afeta todas as mulheres da mesma forma. Do total de ocorrências registradas no Ligue 180 no ano passado, 48% das vítimas são mulheres negras, sendo 37,5 pardas e 10,5 pretas, seguido de mulheres brancas, com 34,2%. A faixa etária com maior número de denúncias foi de 25 a 49 anos, com 58,8% dos casos. Ainda sobre o perfil das vítimas, o levantamento revelou que em 2025, apenas 25,7% delas tinham ensino médio completo e quase metade das vítimas, ou seja, 45,9%, não tem rendimentos ou ganha até um salário mínimo. Do total de quase 3 mil ocorrências geradas pela Central de Atendimento à Mulher por dia, cerca de 30% dos atendimentos prestados são registrados como denúncias. Os demais são solicitações de informação e orientação às vítimas e aos denunciantes. Ainda segundo dados divulgados, as denúncias de violência no espaço digital saltaram da sétima posição em 2025 para a quinta em 2026.
1: Negociações para o fim da guerra.
3: Reunião entre Líbano e Israel.
4: Líbano e Israel retomam hoje as negociações nos Estados Unidos para encerrar a guerra. As tropas israelenses têm bombardeado o Hezbollah no sul do Líbano desde o dia 2 de março, quando o grupo fundamentalista fez disparos contra Israel em apoio ao Irã. A ofensiva desencadeou ataques aéreos e terrestres israelenses. Autoridades libanesas afirmam que o diálogo direto com Israel é a única maneira de garantir o fim do conflito. Desde abril, houve 4 rodadas de conversas. Nenhuma gerou um cessar-fogo duradouro.
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1: Candidatos da direita
3: participam de evento da indústria.
6: Os principais pré-candidatos da direita na corrida ao Palácio do Planalto aproveitaram um evento com representantes da indústria para defender novas reformas econômicas, fazer acenos aos empresários e criticar o cenário econômico do país. O encontro foi promovido pela Confederação Nacional da Indústria, a CNI, em Brasília e reuniu o senador Flávio Bolsonaro, o ex-governador de Minas, Romeu Zema, e o ex-governador de Goiás, Ronaldo Caiado. O presidente Lula foi convidado, mas não compareceu. Flávio fez críticas à reforma tributária aprovada durante o governo Lula e defendeu a suspensão da regulamentação da medida. Já o ex-governador de Minas Gerais, Romeu Zema, defendeu mais uma reforma da Previdência e defendeu a redução de gastos estatais. Já o ex-governador de Goiás, Ronaldo Caiado, concentrou o discurso na economia e fez críticas ao atual patamar da taxa básica de juros.
1: 10:46.
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7: De volta com você, ouvinte CBN, nessa véspera de São João, falando agora de trânsito intenso na BR-101, no sentido norte, desde o Hospital Miguel Arraes até as mediações da área central de Abreu e Lima. Mais à frente, a movimentação é moderada desde Abreu e Lima até as mediações de Igaraçu. Para você que está seguindo em direção a João Pessoa ou até mesmo um pouco antes até Goiânia, a melhor opção ainda segue sendo pegar pela BR-101 na pista principal. 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Daqui a pouco eu volto com mais.

0: informação de trânsito para você. Ayrton Vasconcelos para a CBN Recife.
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4: 10:47.
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6: Seleção Brasileira.
4: Último treino hoje.
7: Seleção Brasileira faz hoje o último treino antes do jogo contra a Escócia nesta quarta-feira às 19 horas. Seleção treina ainda agora pela manhã em Morristown, em Nova Jersey, depois vem para cá, vem para Miami pro jogo desta quarta-feira, uma viagem um pouco mais longa do que a viagem feita pro segundo jogo, né, que foi de Nova Jersey para Filadélfia. O Brasil foi de ônibus ali, 2 horinhas de ônibus. Agora é uma viagem de mais de 3 horas de avião para Miami pro jogo de quarta-feira contra a Escócia no Hard Rock Stadium. À noite, às 8:30 no horário de Brasília, 7:30 no horário local aqui dos Estados Unidos, vai ter entrevista coletiva com o técnico da seleção e também com um jogador que ainda não foi anunciado. O Neymar continua treinando normalmente, vai para o banco de reservas, mas podendo haver trocas também em função até dos cartões amarelos, né? Lembrando que Casemiro, por exemplo, tá pendurado. Se tomar um cartão amarelo, ficar fora do primeiro jogo da segunda fase. O Douglas Santos, a mesma coisa. O Ibanhas, que é reserva, a mesma coisa. Isso também pode modificar a escalação da seleção pro jogo de quarta-feira.
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6: A Argélia venceu a Jordânia no jogo da madrugada.
8: Argentina, França e Noruega se garantiram na segunda fase da Copa do Mundo nesta segunda-feira. As três equipes nacionais venceram os seus jogos. A Argentina bateu a Áustria por 2-0 com 2 gols de Lionel Messi, que chegou a 18 em Copas do Mundo, se tornando o maior artilheiro da história do torneio. Já pelo grupo I, a França venceu o Iraque por 3-0, com 2 gols de Mbappé e 1 de Dembélé. O jogo durou quase 4 horas devido às paradas por causa de tempestades na região da Filadélfia. Já a Noruega derrotou o Senegal pelo placar de 3-2. Haaland marcou 2 gols, Pedersen marcou outro dos noruegueses, enquanto Ismail Assar 2 vezes anotou para a equipe de Senegal.
6: Jogos de hoje. Portugal, Inglaterra e Croácia movimentam o dia.
9: Pelo grupo K, às 14:00 tem a seleção de Portugal jogando contra o Uzbequistão. Pelo grupo L, às 17:00 tem a Inglaterra contra a Gana. Também pelo grupo L, às 20:00 tem o Panamá contra a Croácia. E às 23:00 pelo grupo K, a Colômbia joga contra a seleção da República Democrática do Congo.
4: 10:50.
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4: Ricardo Luiz.
10: O técnico Márcio Goiano deve ganhar mais 2 opções para o setor de ataque já para a partida diante do Fortaleza no próximo domingo no Castelão. Isso porque ontem já foram liberados para as atividades Zé Roberto e Cleison. Zé Roberto passou quase que 2 meses se recuperando de um trauma no tornozelo, enquanto Cleison teve uma lesão de grau 2 na posterior da coxa direita. Jogadores ao menos devem ficar como opção no banco de reservas diante do tricolor do PC. Hoje à tarde tem mais uma movimentação no CT José de Andrade Metz, seguindo a preparação para essa partida em Fortaleza. Sport que vai buscar quebrar a sequência de 3 jogos sem vencer na competição e se ampara no bom retrospecto que tem como visitante nesta Série B. Em 6 jogos realizados fora de casa, tem 3 vitórias e 3 empates. 66,6% de aproveitamento. Será o 4º empate diante do tricolor do PC nessa temporada. Os outros 3 foram pela Copa do Nordeste, com 1 vitória do Sport e 2 da equipe cearense. Enquanto

0: Enquanto isso, fora de campo, o departamento de futebol trabalha para trazer reforços. E faltando um mês para a abertura da janela de transferências, deve nos próximos dias confirmar os nomes que virão para defender a equipe leonina.
1: Náutico, Thiago Silva.
2: E no Náutico, à tarde desta terça-feira, será de reapresentação do elenco. Após a derrota contra o Vila Nova no último sábado, folga. No dia de ontem, a delegação chegou no domingo. Hoje à tarde acontece o primeiro treinamento. E aí, jogo no próximo domingo, 6:30 PM, nos Aflitos, contra a equipe do Goiás. Náutico terá dois jogos seguidos nos Aflitos. Goiás, no próximo domingo, dia 28. E no primeiro domingo de julho, dia 5, tem a equipe do Juventude. Para o jogo de domingo contra o Goiás, Derek volta após suspensão, fica à disposição e deve ser titular no ataque, ao lado de Vinícius e Vitor Andrade. Três jogadores serão reavaliados pelo departamento médico. Os atacantes Júnior Todinho e Paulo Sérgio e o lateral direito Arnaldo. Esses três jogadores são dúvidas para o jogo do próximo domingo. A comissão técnica tem tempo para fazer ajustes e quem sabe modificações para enfrentar domingo nos Aflitos a equipe do Goiás.
1: Santa Cruz. Osmar Cordeiro.
3: Neste segundo dia de preparação da equipe do Santa Cruz para o confronto da 12ª rodada no próximo sábado às 17h contra a equipe do Paysandu. Com o tricolor do Arruda jogando fora de casa, o elenco coral vai realizando sua preparação neste momento. A comissão técnica fez opção pela atividade acontecer pela manhã. Começou por volta das 8:30 e está nesse momento na reta final do segundo dia de treinos do elenco do Santa Cruz, que não terá contra o Paysandu o lateral esquerdo Alex Juan e nem o zagueiro William Alves, suspensos pelo terceiro cartão amarelo, e também não terá à disposição Renato, que foi expulso contra a equipe do Ipiranga. O Santa Cruz, que está buscando quitar a questão do salário atrasado referente à CLT o quanto antes. No mercado, o tricolor chegou a fazer uma sondagem para o Retrô sobre o meia Hadsley, mas a negociação é considerada difícil, a negociação que não teve nenhum avanço, apenas uma sondagem e um contato bem superficial, porém o jogador está muito valorizado com propostas das séries B e C do futebol brasileiro.
4: Política.
1: Elielson Lima.
5: Em Pernambuco, o São João sempre foi mais do que uma celebração cultural. Ao longo dos anos, os festejos juninos se consolidaram também como uma importante vitrine política. Governadores, prefeitos, deputados, pré-candidatos, presidenciáveis aproveitam a concentração de pessoas para fortalecer a imagem, ampliar a presença junto ao eleitorado e marcar posição em um ambiente mais leve e descontraído. Entre um forró e outro, acontece articulações, registra aquela foto, encontros e gestos que ajudam a construir narrativas para a disputa eleitoral. Não por acaso, o período junino costuma funcionar como um verdadeiro termômetro da política pernambucana. Como a coluna antecipou, a agenda dos pré-candidatos João Campos, Raquel Lira, será muito intensa, está sendo já. Inclusive a Raquel vai dar uma pausa hoje e amanhã para ficar com a família, mas na quinta já volta, que vai a Carpina, vai a Surubim. João Campos bota o pé no interior também, ao lado da deputada Tabata Amaral, sua esposa, que é um novo ativo na sua pré-campanha. No São João, a sanfona segue sendo a protagonista, mas nos bastidores, a disputa pelos holofotes também está a todo vapor. Mudando de assunto, o prefeito de São Lourenço da Mata, Vinícius Labanca, do PSB, uma das lideranças mais bem avaliadas da região metropolitana, declarou apoio à reeleição do senador Humberto Costa. O movimento reforça a estratégia de Humberto de ampliar sua base na metropolitana e agrega o peso político de um gestor com forte aprovação popular. Essas e outras informações você confere no blog do elielson.com.br.
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1: Léo Medrado.
6: Copa do Mundo, Grupo I.

0: França fez 3-0 para cima do Iraque e garantiu a classificação. Noruega também 3-2 para cima do Senegal, está classificada também. Portanto, sexta-feira, às 16h, Noruega e França jogarão em Boston. No grupo J, a Argentina fez 2-0 na Áustria. Com 10 minutos, a Argentina teve pênalti para bater. E quem perdeu? Messi bateu para fora. Só que fez 2 gols. E fez 2-0 para cima da Áustria. Messi está com 5 gols na Copa. Mbappé e Haaland têm 4 gols marcados. Pelo grupo K, Portugal joga 14h contra o Uzbequistão. E a Colômbia vai jogar às 23h contra a República do Congo. Como é que fica? A Colômbia tem 3 pontos, Congo e Portugal 1 ponto e o Uzbequistão 0 ponto. Nem imaginem o tropeço de Portugal contra o Uzbequistão. Portugal precisa ganhar e lá para frente. E à noite, a Colômbia deve passar pelo Congo. Bom, pelo grupo L, Inglaterra e Gana têm 3 pontos. E os dois vão jogar hoje, 17h. E a Croácia tem tudo para ganhar contra o Panamá. Falando dos pernambucanos, começando pelo Náutico. Derek está voltando. Foi suspenso na partida contra o Vila Nova e está voltando. Vamos ver se o Todinho vai estar ok e se o Paulo Sérgio está ok. O Náutico vai jogar contra o Goiás, 18h30 nos Aflitos, e na sequência jogará contra o Juventude. São 2 jogos aqui, 6 pontos Náutico. Vamos falar do Santa. Primeira derrota do técnico Christian Souza, mas vamos para cima. Tá fora Alex Juan e William Alves. São 2 jogadores que estão suspensos. Também não vai poder colocar Renato, que foi expulso na partida passada. O Santa precisa jogar contra o Paysandu da mesma forma que ele conseguiu uma vitória contra o Brusque. Vamos ver. E o Sport vai jogar contra o Fortaleza. Vamos ver o que vai acontecer. Zé Roberto e Cleison. Os dois estão no grupo. Vamos ver se eles poderão entrar no time. Os titulares são Perotti e Castilho. Finalizando, o líder da Série C perdeu para o penúltimo. 2-0, o Guarani perdeu para o Confiança. Incrível, né? E pela Série B, o Novo Horizontino ganhou por 2-0 contra a Ponte Preta. Chegou perto do Sport ali. Vila Nova o primeiro, com 28. São Bernardo, 25. Sport com 25. E o Novo Horizontino chegou na 4ª colocação, com 24 pontos. O Náutico é o 9º colocado com 20 pontos.
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1: 11 e 2.
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0: 3 de junho de 2026. Pelo menos 6 pessoas foram presas numa operação da Polícia Civil contra o Comando Vermelho, na zona sul do Rio de Janeiro. Um passageiro de ônibus foi baleado de raspão na perna. Ele foi levado para um hospital, atendido e liberado. Moradores do bairro de Botafogo acordaram com um tiroteio. O confronto começou um pouco antes das 6 da manhã. Os criminosos atuam no Morro Santa Marta. A ação de hoje é mais um desdobramento da Operação Contenção. A ofensiva do governo do estado tenta conter o avanço da facção criminosa. O ex-presidente Jair Bolsonaro deve prestar depoimento hoje à Polícia Civil do Distrito Federal. Os investigadores querem entender como uma arma do ex-chefe do Executivo estava no carro de outra pessoa sem documentação. A pistola foi apreendida pela Polícia Militar em uma blitz de trânsito em um veículo oficial do Gabinete de Segurança Institucional. O automóvel era conduzido por um militar do Exército, que afirmou aos policiais que transportava o objeto para a realização de reparos técnicos. Primeira rodada de negociações na Suíça após a assinatura do protocolo de acordo para encerrar a guerra entre os Estados Unidos e o Irã foi concluída na noite de ontem. Hoje, o vice-ministro iraniano das Relações Exteriores anunciou a criação de grupos de trabalho dedicados à questão nuclear, à retirada das sanções americanas, à reconstrução e ao desenvolvimento econômico da República Islâmica. Os Estados Unidos anunciaram a suspensão por 2 meses das restrições ao petróleo do Irã e garantiram que o país do Oriente Médio voltará a receber inspetores da Agência Internacional de Energia Atômica, informação negada pela diplomacia iraniana. A Bolsa de Valores de São Paulo opera em queda de 0,64% aos 169.274 pontos. O dólar comercial está em alta de 0,67%, cotado a R$ 5,17. O euro vale R$ 5,89, elevação de 0,36%. No horário de Brasília, 11 horas e 5 minutos.
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2: Hoje vamos fazer história com 3 médicos de grande qualidade, Dr. José Ângelo Rizzo.

0: alergologista, doutor Marcos Barreto, chefe do setor de queimados do Hospital da Restauração, doutor Blancar Torres, pneumologista. Vocês sabem por que é que eles estão aqui numa véspera de São João? É preocupado com vocês, com nós, de um modo geral. Eles sabem o que é queimadura, o que é alergia, o que é o resto. Me ajude.
1: Bem, primeiro, bom dia a todos, né?
0: Um abraço.
1: Está mais uma vez aqui junto de meu amigo Zé Ângelo, Marquinhos aí, que é o craque dos queimados, você, que é o grande comunicador aqui do estado de Pernambuco, quiçá do Brasil.
0: É,
1: claro. E sempre trago uma lembrancinha.
0: Trouxe um livro?
1: Foi mais um livrozinho. E também do Hospital Português.
0: Aí,
1: em nome do Hospital Português, porque está fazendo 170 anos e o nosso serviço é Alpineu, 50. Aí, então, quase 50.
0: E seus títulos são tão bons que já tem um debate pronto. Poluição... Como é que se diz?
1: Uma visão globalizada.
0: Uma visão globalizada.
1: Exatamente, porque esse é o assunto de hoje, que tem uma parte que é exatamente das fogueiras de São João.
0: Uhum.
1: Aí por isso que eu disse, não, eu vou trazer, porque isso vai acrescentar um pouco depois.
0: Você acha que as fogueiras de São João resistirão até quando?
1: Eu acho que elas estão saindo, né, da cidade, da grande cidade, da capital. Indo
0: e se mantendo no
1: interior. Se mantendo nos municípios. A gente chama nem interior, é município, né?
0: Sim.
1: Se mantendo nos municípios ainda é muito forte.
0: Uhum.
1: Porque é do século V.
0: Para a zona rural,
1: pra
0: né?
1: Para a zona rural, não. Para a zona urbana dos municípios.
0: Dos municípios?
1: É. Porque zona rural é muito perigoso. É muito mais perigoso. Pensa-se que é diferente, né? Uhum. Que a zona rural é melhor você fazer fogueira, mas é muito pior do que você fazer em zona urbana. Então é melhor fazer em zona urbana. Uhum. Então, os interiores, a gente chama interior ainda, porque ainda está no nosso glossário quase todo dia, mas são municípios, né? Uhum. Com estrutura. E cada município com cada estrutura vai elaborar o seu esquema de como vai ser ou como serão essas festas juninas, porque o povo não abdica de jeito nenhum. Não adianta você dizer assim, olha, faz mal.
0: Uhum.
1: Você vai se queimar, você vai respirar uma fumaça poluída, você vai ter uma exacerbação de uma doença respiratória crônica, você pode ter uma crise de asma, você pode ter tudo. Ele, mesmo sabendo, ele no outro ano, se não acontecer nada, ele vai fazer, vai participar. É quase impossível.
0: O seu paciente, o que é que o senhor diz a ele para não fazer hoje à noite?
1: Bem, se ele é um paciente respiratório crônico, ele não pode ter contato nenhum. Eu digo logo a ele, tem algum lugar, tem algum refúgio? Aí ele disse, tem um praia. Eu disse, oh, que ótimo, vá para a praia.
0: Uhum.
1: Como é lá o sistema da praia? É bem ventilado, não tem, não é muito úmido, não, não tem muito mofo, não tem, é ótimo. Então vá para lá, se refugie. Uhum. Se ele não tem, se ele está em casa, não tem condições, ele disse, então evite fechar as portas, as janelas, para que a fumaça... Porque
0: se trancar no quarto não é a solução?
1: A poluição, se trancar em casa nessa situação, uhum, né? Porque a poluição é indoor, que é dentro de casa, é a mesma coisa de fora, é igual, elas se intercambiam. Uma poluição é igual a outra poluição. Não adianta você ter uma poluição externa e a de dentro de casa, não sei, é também poluente.
0: Uhum.
1: Então, os gases, não tem como você deter os gases. Eles são voláteis. Então, eles vão atingir todas as casas. Então, as pessoas que são doentes, elas precisam ter os seus tratamentos otimizados.
0: Uhum.
1: É muito importante isso, porque geralmente a adesão ao tratamento em pacientes crônicos, independente da área respiratória ou não, é muito difícil. Então, nessas horas em questão, a gente diz, olha, tem que usar os remédios direitinho, na hora certinha, tudo certinho, tem que fazer as coisas como a gente manda. E aí, eles passam essa turbulência longe, evidentemente, das fogueiras, né? Porque as fogueiras realmente só para quem tem saúde e que também pode adoecer mesmo tendo saúde.
0: Uhum.
1: Porque a gente já viu casos de pessoas que até morreram, foram para as suas respectivas fogueiras de São João e de lá tiveram ataques, um infarto agudo do miocárdio, por talvez uma diminuição da oxigenação cerebral. Por quê? Porque diminui a oxigenação de todo jeito, né? Que é muito poluente, você respira mal, você tem 500...

0: milhões de alvéolos, todos eles com sujeira praticamente. Então saiu, você não tem o ar engarrafado, você tem a água engarrafada, mas não tem o ar engarrafado, então o ar é sujo. Uhum. Então claro que isso vai determinar perdas de vidas. Pode ser até que você não tenha nada e chegue naquele momento e tenha uma crise de asma. Nunca você pensou que tivesse asma, mas ali você teve uma crise de asma. Você nunca pensou que tinha uma DPOC, uma doença pulmonar obstrutiva crônica, que pouca gente sabe o que é isso, mas é simples, que é o antigo enfisema e bronquite crônica, e às vezes tem uma crise dessas e vai para o hospital e falece. Então há um falecimento com essas festas juninas. Paulo Saldiva é um professor de São Paulo que ele é um gênio nesse aspecto de estudo de poluição. Ele já detectou em São Paulo que em dias de poluição morrem 25 pessoas só pela poluição. Isso é muito, é uma coisa, é uma catástrofe praticamente. Então nós não temos mais lugar para a gente botar mais poluição nesse nosso meio ambiente. Então veja, na COP30 foram feitos estudos de todas as cidades brasileiras, só teve uma, eu até coloquei até o nome dela, que é tão complicado o nome dela, Marau, no Rio Grande do Sul, que é um, que tem um ambiente de limpeza. Uhum. É de você poder respirar um ar limpo. O resto tudinho foi reprovado, ou moderado ou insalubre. O resto tudinho. E às vezes eu passo aqui e vejo a qualidade do ar ótimo. Eu quero ver qual é a medida que está sendo feita para que essa qualidade do ar seja ótima. Porque eu não vejo em nenhuma cidade, em nenhum lugar do mundo, que se possa dizer com certeza aqui não tem poluição. Então você tem mais um agravo, que são as fogueiras de São João nessa época, que são pesadas, porque na verdade você não tiver uma administração. Eu vou agora para uma cidade do interior com administração. Uhum. Lá não tem esses problemas. Por quê? Porque as fogueiras, elas são administradas. Não é qualquer pessoa que vai e faça uma fogueira, pegue uma rua cheia de fogueira. Não, é uma fogueira num local com uma legislação que deve ser cumprida, que não vai afetar o asfalto. Tem tempo de terminar, tem tempo de começar, não é uma coisa assim, alavantua, como queira. Então, isso.
1: É Vitória?
0: É Vitória, cidadão. Uhum. Eu vou para lá, eu sempre estou brincando lá. Uhum. Eu fiz uma medição, que é o monóxido de carbono, no ano passado, e vi níveis comparáveis como se não tivesse fogueira. E lá tem fogueira. Uhum. Mas é controlado, porque a própria prefeitura toma conta dos doentes. Uhum. Se sabe que tem um doente ali naquela rua, que é um doente muito propício a ter uma exacerbação, ali não vai se fazer uma fogueira. E é uma fogueira coletiva. Certo. Não é fazer cada casa faz a sua fogueira do jeito que quer, do jeito que...
1: Não, porque pensa. Fazem concurso de fogueira, né? Quem queima mais, tem fumaça mais.
0: É uma coisa organizada. Então, essa questão do planejamento, eu acho que é por isso que essa cidade de Marau, que eu não conheço, vou conhecer, dizem que é a cidade mais limpa do Brasil. O que é que ela faz? Provavelmente ela tem essas legislações muito bem feitas, e as pessoas, porque sabem que é um crime ambiental, né? Uhum. Você queimar fogueira é um crime ambiental. Isso é um crime, não é de hoje, não. É desde 1998, Fernando Henrique Cardoso. Uhum. Você queimar alguma coisa, agente biológico, para fazer mal à saúde dos outros. Uhum. Isso é crime. Mas eu já vi numa praia, não vou dizer o nome, senão eu queimo a praia, que numa desova de tartaruga, junto tinha uma fogueira. Uhum. Então você veja, o povo, infelizmente, o nosso povo não tem nenhum tipo de, vamos dizer assim, expressão de sentimento ecológico. Uhum. Quer dizer, a ecologia praticamente passa longe dos pensamentos das pessoas que nós convivemos normalmente, né? Uhum. Tem algumas não, que são bem diferenciadas, mas a ecologia, ela realmente sofre muito no nosso meio. E aí vem essas fogueiras de São João, que elas têm esses problemas, são muito bonitas. Eu particularmente gosto das brincadeiras, não perco nenhuma, mas escolho lugar para ir.
1: Doutor Rizzo, agora, o São João é uma festa barata. Quer dizer, você com uma mão de milho, você está, me parece, custando perto de R$50 por aí, você faz pamonha, você faz canjica, você faz milho assado. Agora, e todos nós achamos que o milho é uma coisa muito sadia. Pode-se ter alergia a milho assado?
2: Bom dia, Geraldo. Bom dia, Marquinho, meu colega de turma. Fazia muito tempo que eu não via e estou vendo aqui. Tenho muito orgulho de ser amigo desse abnegado aqui, que é a pessoa que mais entende de queimados no Brasil. Blancar, meu colega lá da universidade. Pode sim, Geraldo, pode.

0: Pode haver alergia a milho, pode haver alergia ao coco, por exemplo, que a gente usa muito leite de coco nessa época, como pode ter alergia ao leite. Não é nada muito comum, tá certo? Mas essa é uma festa maravilhosa, essas comidas são deliciosas, é a festa que eu mais gosto.
1: Uhum.
0: E o fogo, ele sempre teve uma atração muito forte, o homem sempre teve uma atração muito forte pelo fogo, na exorcização de espíritos, para afastar diabo, para cozinhar.
1: Uhum.
0: E o fogo é uma coisa bonita. Infelizmente, uhum, ele produz gases, produz poluentes. E com essa lenha agora, principalmente hoje que andou chovendo, o povo vai tocar fogo nas fogueiras, vai ser uma fumaceira da bexiga,
1: uhum,
0: por conta da lenha molhada, né? Então a gente precisa alertar os nossos pacientes, os que têm doenças respiratórias, seja asma, seja enfisema, as crianças que têm asma, evitar soltar aqueles fogos que fazem muita fumaça, bombinha, rodinha, tá certo? Aqueles vulcões, tudo aquilo faz uma fumaça danada e aquela fumaça é ainda pior do que a fumaça da lenha queimada.
1: Uhum.
0: Embora quando chega nessa época a gente tem também inversão térmica e aí a fumaça não se dissipa. Muitas vezes a gente fica sem vento. Aí fica aquele caldeirão de fumaça. E o melhor lugar para esses pacientes é, como o Blanca falou, é ir-se embora para uma praia, para um lugar que tenha pouca fumaceira, e usar a medicação adequadamente e, se possível, se trancar lá no seu quartinho, ligar um ar-condicionado, ficar vendo televisão. Mas, infelizmente, a quadrilha, as festas juninas, dançar, as músicas, são todas muito, muito gostosas, não é, Marquinho?
2: Oh. Viver é correr risco, né?
0: Viver é perigoso, já dizia Riobaldo de Guimarães Rosa.
2: Uhum. Pronto, doutor Marcos. Nessa essa festa agora, ela começa muito antes, né? A gente sabia que antigamente São João era véspera de São João. O dia já era um dia de se preparar para trabalhar no dia seguinte. Agora não, né? Agora nós temos, inclusive, ponto facultativo que segura quase a semana toda, né? O cara gasta até o último tostão que ele tem, porque se ele não está trabalhando, não está ganhando. Não é verdade?
3: É verdade.
2: E vocês, inclusive, estão aqui trabalhando de graça, né? Eu estou ganhando hora extra. Mas eu lhe pergunto, o seu relato desse São João até agora já é complicado?
3: Não, bom dia, geral.
2: Bom dia.
3: Bom dia. Há dois grandes amigos, irmãos, uhum, desde época de colégio, nós somos contemporâneos do Colégio Marista, da década de 60. Uhum. Né? Então, nós temos uma história juntos e fazia já um tempo que eu não via o Blancar, não via o doutor Ângelo Rizzo,
1: uhum,
3: né? Eu tenho o maior respeito a ambos, e doutor Blancar, que era considerado a sombra do Frei Damião.
1: Sim.
3: Passou muito tempo cuidando do Frei, né? Então, uma pessoa tão fantástica, né?
1: Uhum.
3: Os nordestinos. Pois bem, Geraldo, você entrou com o doutor Blancar numa área extraordinária, entrando em cima da parte respiratória.
1: Uhum.
3: Tanto ele quanto o doutor Ângelo falando em cima disso aí. A gente precisa ter a noção real de como as coisas poderiam ser e como elas na realidade são.
1: Uhum.
3: Então, para você ver a dificuldade que é de fazer controle, eu vou dar um exemplo aqui. Boate Kiss, Rio Grande do Sul, Santa Maria.
1: Uhum.
3: Morreram 250 pessoas, eu estive lá falando com as famílias e tudo mais naquela época daquele desastre. E aquelas pessoas morreram sem uma polegada de queimadura. Foi um incêndio na boate e o que houve foi exatamente lesão inalatória.
1: Uhum.
3: Ou seja, a inalação de fumaça, de gases, mata. E quando se fala aqui, não dos fogos de artifício, mas começando pela poluição produzida pela fumaça, a gente precisa ter essa compreensão. Quando o doutor Blancar fala do controle de Vitória de Santo Antão, a rigor,
1: uhum,
3: isso deveria ser em todo local. Só que você não tem como controlar. A população é que tem que ter uma questão de consciência. É conscientização

0: do outro. Ou seja, você tem uma rua de 200 metros com 20 fogueiras, isso não tem cabimento.
1: Muitas vezes premiado pelas prefeituras.
0: Bom,
1: né? Daqui quem tiver a fogueira maior, a mais bonita.
0: Outra coisa, em cima lá do asfalto, embaixo da rede elétrica, aquecendo a fiação que muitas vezes dá curto-circuito e pum, cai a energia. Lá vai todo mundo mexer para trazer luz de volta e termina os acidentes. Doutor Ângelo vai e levanta uma outra lebre aqui, que é a madeira molhada. Então, a madeira molhada precisa se levar em consideração, isso já é orientação do próprio Corpo de Bombeiros, que o ponto de ignição da madeira é X. Quando ela está molhada, quando ela está úmida, isso multiplica-se. Então, para você acender uma fogueira, o ideal, primeiro, é que a sua fogueira não tenha mais de 1 metro de altura, por conta do seu desmoronamento. Segundo, você tem que ter uma chama dentro dessa fogueira que leve a essa madeira secar e chegar no ponto de ignição de formação de brasa. Então, o ideal é que se abra no meio da fogueira um local onde você tenha uma latinha com o combustível, uma estopa, e ele começa a concentrar o fogo naquele local e nada de reabastecimento. O que as pessoas querem fazer, eu estou com um paciente ontem de noite, agora, ou seja, reacendendo fogueira, ele, ou seja, jogou o álcool e depois não pegou e tinha ainda resquício de
2: gasolina,
0: de
2: né, Marco? Que é pior.
0: Gasolina,
2: você joga gasolina e bota um isqueiro em cima, ela vai pegar fogo em você, ela explode.
0: Eu perco pessoas assim, eu perco pacientes jovens fazendo isso. Ou seja, aquilo vem e explode o depósito que está na mão. E você vê que essas coisas todas poderiam ser evitadas. As pessoas não estão se dando conta dos velhinhos que não têm condição de ir para a praia. Que está lá dentro da sua casa, que mora no terceiro andar daqueles prédios, caixões, na periferia e tudo mais. Não tem como fugir. E ninguém está nem ligando. Ninguém está se ligando aos pets na hora de soltar o fogo de artifício, de alto teor explosivo. Hoje nós somos o segundo país no mundo com a quantidade de pets. Primeiro os Estados Unidos, segundo é o Brasil, né? Pela quantidade que a gente tem aqui. Ninguém está ligando para isso. Ou seja, eu crio gato e o gato fica dentro do guarda-roupa, entendeu? Por conta das bombas.
1: O senhor é fazendeiro, cria gado também.
0: Também.
1: Como é que o boi se comporta
0: nesse problema tempo? O problema é a vacaria.
1: É?
0: O problema é a vacaria, cai. Cai a produção de leite.
1: Sim.
0: Cai a produção de leite, por conta dos explosivos. Como é um pouco mais afastado, não é tanto.
1: Sim.
0: Mas, querendo ou não, o teor de pólvora que eles usam é aquelas explosões mesmo que treme tudo. As ronqueiras e tudo mais. Isso dá um...
1: Ronqueira ainda existe, doutor?
0: Ainda existe. O pessoal ainda pega aquelas cabeças de moenda com aquele buraco e bota a pólvora e soca com estopa e barro. E bota o pavio de lado e a ronqueira aqui, ela reproduz, principalmente se você tiver serra por perto, né? E assim por diante.
1: E ela destrói o ouvido de quem está perto.
0: Né? Não tenha dúvida. É uma explosão, um deslocamento de ar muito grande. Eu me lembro de um dos debates que nós tivemos com uma figura, amigo nosso, João Veiga.
1: João Veiga. Queria acabar com as fogueiras.
0: Exatamente. Você lembra disso, né? João Veiga queria, a todo custo, acabar com a fogueira. Não, você não vai. João Veiga, você não vai acabar com fogueira, nem vai acabar com fogo de artifício. Isso dá emprego. Você vai ter que educar o povo. Você vai ter que educar o povo. Tem que fazer como diz o Blancar. As fogueiras de Vitória de Santo Antão, se preocupe com a poluição. Então, ele já fez essas medições e ele chegou aqui e disse para nós.
1: E até essa preocupação de saber quem é doente ali na rua para não fazer nada.
0: Isso, para não fazer. Fazer o controle do número, fazer as fogueiras coletivas. Ó, pelo amor de Deus, vamos fazer uma fogueira só aqui para todo mundo. E estamos conversando. É por aí. Então, o que eu vejo é que, há 2 anos atrás, eu tive 46, só nesse período, 46 pessoas acidentadas chegaram no hospital da restauração com

0: fogos e fogueira.
1: Uhum.
0: Isso no ano de 24. No ano de 25 foram 70 que chegaram exatamente nesse período.
1: Uhum.
0: Esse ano agora, 2026, eu já estou do início do mês até hoje, vai com 13.
1: Uhum.
0: Mas começa hoje.
1: Sim.
0: Eu já vou com 13. Dos 13, a maioria criança, e praticamente 7 crianças ficaram internadas.
1: Uhum.
0: E 2 adultos, foram 6 adultos, 7 crianças. Dos 6 adultos, 2 ficaram internados.
1: Uhum.
0: Um com a bomba na mão, explodiu, e outro acendendo fogueira.
1: Então me dê um tempinho para jogar as bombas fora e a gente volta já já para conversar sobre o dia de hoje.
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quarta-feira, 23 de junho de 2026. O Comitê de Política Monetária do Banco Central informou que o cenário de inflação piorou no intervalo das reuniões de abril e maio. A autoridade monetária divulgou a ata da reunião da semana passada. Na ocasião, mesmo com a conjuntura desfavorável,

0: O trabalho continua aquecido. A Polícia Federal faz uma operação contra a suspeita de fraudes no Banco Digimais, controlado pelo Bispo Edir Macedo, fundador da Igreja Universal do Reino de Deus. Ele é um dos investigados. Relatórios do Banco Central apontaram irregularidades na administração da instituição financeira. De acordo com a apuração, os suspeitos manipulavam balanços e resultados contábeis para esconder a real situação financeira do Digimais. São cumpridos 9 mandados de busca e apreensão em São Paulo. A Justiça Federal também determinou um bloqueio de bens e valores que pode chegar a mais de 670 milhões de reais. E 4 jogos fecham hoje a segunda rodada da fase de grupos da Copa do Mundo. Às 14h, Portugal enfrenta o Uzbequistão pelo Grupo K. Pela mesma chave, Colômbia e República Democrática do Congo entram em campo às 23h. Pelo Grupo L, a Inglaterra pega a Gana às 17h e o Panamá encara a Croácia às 20h. No horário de Brasília, 11h33.
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1: Fazendo história sobre a festa do fogo na véspera de São João. Hoje com o Dr. José Ângelo Rizzo, Dr. Marcos Barreto, Dr. Brancar Torres. Dr. Brancar, o Dr. Marcos fala sempre nessa coisa chocante que é a questão da Boate Kiss. Mas nós tivemos, me parece que foi no ano passado, no final do ano, na Suíça, um evento de fogo, não é?
2: Foi no ano passado.
1: Numa casa de luxo e que também muita gente sem acesso ao fogo, mas teve acesso à fumaça e muita gente morreu por conta disso.
3: Nesses casos, geralmente, tem muitos fatores, mas geralmente é um gás que é inodoro, incolor, a pessoa não sente, que é o monóxido de carbono. O que é que esse monóxido de carbono faz? Ele é um poluente que sai dessas queimas, né?
1: Uhum.
3: E queima de biomassa, de uma forma geral, de tudo, de toda queima, é um poluente praticamente que ele existe e não tem como não como detê-lo. Ele é muito volátil. Então a pessoa aspira esse monóxido de carbono. Então a pessoa vai ter que respirar também oxigênio, né? Se não sai respirar oxigênio, 5 minutos você morre. Então acontece que esse monóxido de carbono, ele tem uma afinidade 240 vezes maior pela hemoglobina do que o oxigênio.
1: Sim.
3: Então ele vai se ligar a quê? O oxigênio vai se ligar a quê? A nada. E a hemoglobina que a gente precisa, que vai se ligar com o monóxido de carbono. Ou seja, a pessoa morre de asfixia.
1: Como é que a gente socorre essa gente? Se bem, eu tô passando na hora...
3: É tirar do local, para uma respiração natural. É tirar do local. Depois que a pessoa tem uma quantidade exagerada, ela vai ter uma parada cardiorrespiratória, com certeza. Porque não tem mais oxigênio.
1: Não tem que dar massagem.
3: Porque passaram-se 5 minutos sem a pessoa oxigenar o cérebro, a tendência é uma parada cardiorrespiratória. Você pode até recuperar, mas com sérias lesões posteriores. Então você precisa tirar essas pessoas o mais rápido possível, né? Isso aconteceu também, um acidente com os meninos do Flamengo também.
1: Sim.
3: E incendiaram os ar-condicionados.
1: Mataram
3: e também
1: 10 meninos.
3: E muitos desses meninos não morreram de queimaduras, morreram exatamente dessa inalação dessa fumaça, que ela é muito perigosa, é incolor, é inodora. E geralmente aspira em grande quantidade. E o ser humano não consegue respirar oxigênio. A gente foi feito para respirar oxigênio. Se a gente não respira oxigênio e não exala o gás carbônico, a gente morre. É simples isso. Uhum. Tudo começa com essa simples função respiratória. É respirar o oxigênio, vai para os alvéolos, lá troca pelo gás carbônico do metabolismo, e assim a gente vai vivendo, levando esse oxigênio para ser consumido e formando energia. E a gente está aqui falando porque tem energia fabricada pelo oxigênio que nós estamos inalando. Sem oxigênio, morre.
1: Essas

0: essas lojinhas de vender bomba que eles botam debaixo da da eletricidade, na beira do... A Venda Beirinho parece que está com umas duas ou três, eu passei.
1: Mas hoje em dia, eu acho que eles precisam ter uma licença do Corpo de Bombeiros e tudo mais, mas obviamente que isso é um risco tremendo. Uhum. Né?
2: Eu gostaria só de complementar essa colocação de Blancar, que um dos pontos principais, quando você perguntou como você salvaria o doente que está dentro do
0: tá
2: acidente
0: fôlego,
2: lá, está sem fôlego. Você tem que ofertar oxigênio para ele em altas doses, é oxigênio a 100%, por isso que você tem que entrar, o pessoal do bombeiro entra e resgata as pessoas, e imediatamente ele já sai com a máscara de O2, porque essa conexão entre, essa ligação entre o monóxido de carbono e a hemoglobina, que vai 240, 250 vezes mais, você precisa fazer esse desligamento, ofertando oxigênio a 100%, pelo menos nas primeiras 24 horas, que é exatamente o que a gente faz, para poder liberar isso aí e evitar o maior dano cerebral que pode acontecer. Porque não adianta você pegar e tirar o paciente de lá, não fazer isso, e de repente o doente acorda, mas é um vegetal, com uma lesão residual cerebral. Então, isso é uma maluquice. Então, você tem que saber desse tipo de coisa, e o pessoal do bombeiro, o pessoal do SAMU, todos eles lidam bem com isso. Aqueles que vão exatamente no incêndio fazer o resgate dessas pessoas.
1: Tanto é, né, Marco, que o bombeiro ele tem que entrar com máscara de oxigênio,
2: ele já
1: entra
2: vai,
1: com tanque de oxigênio,
2: tanque,
1: porque senão
2: tudo.
1: Ele vai
2: exatamente.
1: Respirar não, aquela fumaça e vai ficar lá mesmo.
2: Ele fica lá. Você pode ver como é que eles entram. Aquilo ali, não, será que não vai explodir? Não, não vai explodir, ele está no meio da fumaça, não é no meio do fogo. Ele está no meio da fumaça, aquilo é para proteger ele, para ele poder proteger os outros. Mas essa sua colocação agora, Geraldo, da exposição dos fogos de artifício à luz, às vezes, aquela luz, ela é luz fria. Ela é luz fria. O risco não é a luz. O risco é se você tiver na eletricidade, naquilo que foi feito as gambiarras elétricas, saiu uma fagulha ou algo dessa natureza, que é o que acontece, por exemplo. Eu tive uma criança, essa semana que passou, que chegou com o bolso cheio de bomba e, de repente, uma delas detonou. E detonou o restante. E ele queimou coxa, genital, queimou o abdômen, queimou
1: tal
2: o flanco.
1: Tal da cobrinha elétrica, né, Marco?
2: Exatamente.
1: É uma desgraça.
2: É uma cabeça de fósforo. E que, de repente, dá ignição no restante que está no bolso. Não colocar fogo de artifício no bolso. E, nesse período de hoje para amanhã, eles vão estar com os bolsos cheios de fogo de artifício junto das fogueiras. E não é de brincadeira. Por exemplo...
0: Esse cheiro que vem da pólvora, ele pode ser alérgico, doutor?
1: Sem dúvida. Alérgico, não. Ele é um irritante respiratório muito potente por causa do enxofre liberado pela pólvora. E realmente, mais do que a fumaça da lenha, essa fumaça dos fogos, ela é mais irritante ainda. Para quem tem asma, é uma desgraça. Meus pacientes, amanhã, quinta-feira, que vou estar amanhã no trabalho, mas quinta-feira eu vou estar lá trabalhando, afora o fato de que as emergências vão estar cheias de menino com crise de asma de madrugada, e idosos com piora, com exacerbação da sua doença pulmonar obstrutiva crônica por conta dessa fumaceira toda aí. E aí tem que usar o remédio bem direitinho e tem que evitar mesmo, sabe? Os pais precisam... Eu lembro quando eu era criança, faz um bocado de tempo, mas eu lembro claramente o prazer que me dava soltar peito de véia, né? Soltar aquelas bombinhas, soltar traco de massa, queimar rodinha, né? Aquela que faz fogo, tá certo? Vulcão, né? Olhar o fogo, aquilo tudo é uma alegria danada pra meninada, mas às vezes os pais precisam.
0: Esses brinquedos existem todos ainda?
2: Tudo.
0: A bomba existe ainda? Continua.
1: Poxa,
0: do
1: todo
0: mesmo
1: mundo
0: jeito.
1: Aquela bomba que parece um confeitinho. Tem que só.
0: Tem uns. O traque de massa é inofensivo? Não. Alguém me falava que ele poderia, inclusive, pegar no olho. Você joga no chão e vem
1: Aquilo ali é areia com pólvora, né? Aquilo é areia com pólvora. Quando você joga, o atrito dos grãos de areia, uma areia mais grossa, provoca a explosão da pólvora. E, obviamente, aquilo pode voltar no olho. Mas aquela pólvora ali produz fumaça também.
2: Você ia falar do pipetelefo.
0: E os pais é o que mais dão aos filhos.
1: Achando que é inocente.
0: Que é inofensivo, né?
1: É.

0: O problema não é dar os fogos de artifício para os filhos. O problema é a falta de supervisão de quem está dando os fogos de artifício, não supervisionar a hora da utilização. E geralmente as pessoas, os adultos que fazem isso, eles bebem. E aí um embriagado soltando fogo de artifício, então você já viu. Tá só esperando que ele mesmo se acidente. Imagina os filhos.
1: Eu acho que não, sabe? Eu acho que a gente deveria tentar. É difícil, tá certo, mas deveria era tentar alguma forma de restringir o uso de fogos de artifício.
0: Já tem, inclusive, lei, por exemplo, a venda é proibida para menores de 18 anos. Não deve. Mas, no entanto, o que que acontece? Um adulto vai e compra.
2: Está na legislação.
0: O tio já está na legislação.
2: Está na legislação
0: isso.
2: Brasileira que vai acabar os estampidos, né? Só vai ter mesmo
0: vai ser fogos
2: somente
0: silenciosos.
2: Silenciosos de luzes.
0: É, só de luz.
2: Já está praticamente isso definido. Então vai acabar os estampidos. Isso aí por lei federal.
3: Doutor Branca, e soltar um foguetão que eu não tenho nenhuma ideia de como é que se solta? Vamos admitir que os que sabem soltar não estejam e eu invento de soltar um. É uma irresponsabilidade
2: completa, né? É uma irresponsabilidade completa. Geralmente só faz isso se tiver muito embriagado.
1: E você não sabe nem onde o troço vai parar, né?
2: Exatamente. E ainda não sabe, você pode causar um incêndio, né? Porque os incêndios a gente não falou, não, né?
3: Sim.
2: Mas as fogueiras, elas causam incêndios. Incêndios quando são nas zonas rurais e os incêndios florestais. Mas quando são nas zonas urbanas, os incêndios de casas mesmo, de lugares, de onde as pessoas ficam, às vezes em prédios. Quer dizer, tem esses problemas de danificação das redes elétricas, que já foi falado. Mas é uma doideira geral, né? Quer dizer, você tem a fogueira, mas você não tem como conter aquela fogueira. Agora, só com as leis municipais. Por exemplo, lá em Vitória e Santo Antão, os bombeiros vigiam as fogueiras. Então, se quando está irregular, ele manda apagar. Acabou. Não tem mais fogueira. Outra coisa, e tem horário. Não é ficar a noite inteira, não. Até 2 horas, acabou o som, acabou a fogueira, acabou tudo. A brincadeira acabou. Não tem esse negócio de ficar até... Eu estou elogiando, porque realmente eu estou passando esses dias de Vitória e estou achando assim muito bom, porque aqui, vamos dizer assim, a brincadeira aqui da gente aqui, certo, em Recife, praticamente acabou, né? A gente em Recife aqui não tem onde brincar o São João. No interior tem.
1: Poxa, então até
2: interior...
1: eu passei pelo sítio da Trindade, tava cheio.
2: O sítio da Trindade é um lugar bom, é um lugar muito bom, o sítio da Trindade. E não tem fogueira, não tem nada, viu? É somente música. Lá é uma coisa realmente organizada. Mas eu gosto de ir para Vitória e Santo Antão, porque realmente é um lugar que eu tô me dando bem, tô trabalhando lá, tô vendo os meus doentes, inclusive tô fazendo trabalho científico, sabendo se aqueles pacientes, depois dos fogos de São João, eles vão se exacerbar. E eu não estou vendo isso. Isso pelo menos um ano já se passou, agora vamos ver no segundo ano. Eu vou quinta e sexta-feira trabalhar lá. E aí eu vou ver os doentes que, se tiverem algum problema, que eu sempre digo, vão me procurar. Aí eu vou saber, estou fazendo alguma coisa em termos disso para saber a que ponto chega as pessoas que de fato adoecem, se são 50% a mais, se são 60% a mais, em que proporção? E o que é que eles estão fazendo para reduzir isso a esse nível, quer dizer, quase imperceptível? Porque eu não estou percebendo diferenças assim grandes em relação a outros lugares que dizem que o aumento é dramático.
3: Bom, vamos pedir o bloco, na volta a gente fala também dos balões, ok?
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5: De volta com você, ouvinte CBN, falando agora da área central do Recife. Diferente do habitual, algumas vias têm trânsito tranquilo nesse finalzinho de manhã de terça-feira. São os casos da Visconde de Suassuna, Rua do Príncipe, Manuel Borba, Gervásio Pires, também da Avenida João de Barros, da Rua dos Palmares, na Rua 13 de Maio e também da Conde da Boa Vista, que tem trânsito tranquilo no sentido Rua da Aurora, mas trânsito moderado em direção à Praça do Derby. 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Ayrton Vasconcelos para a CBN Recife.

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1: Estão prestando serviço aqui Dr. Blancar Torres, Dr. Marcos Barreto, Dr. Ângelo Rizzo. Chegamos no balão. Não há nenhuma dúvida que a gente que vai acompanhar os noticiários amanhã vai tomar conhecimento de balões que caíram em posto de gasolina, porque você joga ele para cima e você não tem nenhuma ideia de para onde é que ele vai. As músicas antigas, Dr. Marcos, quase todas falam em balão. Primeiro porque ele é bonito, né? Quando ele está lá em cima, o pessoal faz uma espécie de disputa, qual é o balão que sobe mais, e você mais o quê?
2: A coisa mais interessante do balão é que o balão, ele começa, é uma espécie de...
1: Os aeroportos?
2: Não, isso aí nem pensar. Aquela parte de aeroporto, aquele é muito mais no sul, né? Você vai no Rio, São Paulo...
1: Mas se eu solto um balão no Ibura, como é que eu sei que ele vai pro aeroporto ou vai pro hospital da restauração?
2: Esses balões daqui são diferentes, são os balões menores, balão de um metro, um metro e meio... Aqueles não, são balões da,

0: tamanho de um avião.
1: Certo.
0: Né? Uhum. É diferente. Ou seja, o pessoal sai, inclusive, acompanhando o balão, penduram coisas, até propagandas e assim por diante. Mas o balão aqui no Nordeste, que é feito pelos fogueteiros, é vendido nas feiras livres, e eles levam para casa. Olha, é um evento, o acendimento de um balão. Sim. É umas quatro pessoas abrindo o balão, aí o fogueteiro vem embaixo do balão, pega aquela estopa, acende, e daqui a pouco o balão começa a inchar, e aí quando ele fica bem redondinho, todo colorido, de gente pra caramba no entorno ali, vendo aquele, é um evento. É 10 minutos para você levantar um balão daquele. Quando levanta, e todo mundo bate palma e grita.
1: Na zona rural não falta, né?
0: É na zona rural.
1: E aí ele vai cair na mata, ele vai cair em cima do
0: cacho. Como é que a gente vai saber o controle?
1: Sim.
0: Ninguém sabe. E se ele cai em cima do casebre? E se ele cai na cabana de palha?
1: Sim.
0: Lá, na cobertura? E se ele cai numa mata que, querendo ou não, tem um material seco ali, inflamável?
1: Sim.
0: Ou seja, esse prejuízo, bem, ninguém vai cobrir, não é verdade? Então, isso deve ser proibido. Realmente, o balão, sim. O fogo de artifício, eu acho que não era uma questão de proibir, é uma questão de equilibrar.
1: Então, já é
0: bem
1: crime
0: a responsabilidade.
1: Soltar o balão, doutor?
0: É.
1: Sim.
0: É, já
1: até
0: é crime.
1: Esse pequenininho que a gente
0: esse
1: fala
0: pequenininho, porque querendo ou não, ele
1: qualquer
0: pode dar ignição
1: é
0: qualquer
1: crime,
0: balão.
1: É.
0: Ele, você não tem o controle de onde ele vai cair. Você imagina se ele cai no local que está tendo uma festividade, onde vem aquela bola de fogo lá do céu e cai em cima de um local e acidenta várias pessoas.
1: Eu tenho aqui um recado, alguém me pede. Tenho uma asma crônica. Ainda não consegui um tratamento, por mais que eu tentasse. Eu gosto muito de ouvir o doutor Blancard. Será que ele me atenderia?
2: É, com certeza. E ainda mais no seu programa. Claro, é só me procurar. Por exemplo, eu trabalho em Vitória e Sedantão nas segundas-feiras. Às vezes trabalho nas quintas e nas sextas-feiras também. É, trabalho no Hospital Português também, no Real Pneumo. E eu faço essa consulta gratuita, viu? É só dizer que foi lá no programa Geraldo Freire.
3: Olha aí. Deixa eu só fazer um adendo aí. Pois existem pelo menos quatro serviços aqui em Pernambuco que cuidam de asma grave.
1: Sim.
3: Lá no Hospital das Clínicas, no Hospital Otávio de Freitas, no Hospital Oswaldo Cruz e no Getúlio Vargas. Tem médicos especializados, assim como o doutor Blancard, que está fazendo essa cortesia. Mas institucionalmente esses pacientes podem ser encaminhados pelos postos de saúde para esses serviços de especializados em asma grave nesses hospitais, que eles vão ser atendidos inclusive com medicação gratuita distribuída pelo governo, medicamentos inclusive bem caros distribuídos pelo governo.
2: Eu só queria dizer que isso existe, mas é muito difícil a pessoa conseguir. Eu estou dizendo isso que eu tô agora no outro lado, né? Porque antes eu só atendia a elite da elite, hoje não, eu estou atendendo o povão. E eu sei realmente das dificuldades de conseguir esse atendimento nesses grandes hospitais. Para você ter uma ideia, eu vivo perdendo doentes, porque eu mesmo posso prescrever as medicações. As medicações todas que a gente pode prescrever, as mais caras possíveis, eu já mostrei aqui os questionários. É só a gente preencher aquele questionário e entregar na farmácia do Estado. Eu tenho perdido pacientes porque demoram a entregar essas medicações. Então, a situação não é realmente muito boa. É constrangedor até a gente ficar dizendo que as pessoas devam procurar esses serviços, porque elas vão encontrar muitas dificuldades. Às vezes levam meses. Talvez esse caso seja esse
1: rapaz está dizendo
2: seja
1: tem tentado e não conseguiu.
2: Então, às vezes meses atrás, procurando esses hospitais. Os hospitais estão lotados. Não é que são ruins, não. São excelentes, são de referência, tem residência médica, são todos hospitais.
1: A UPA tem, doutor?
3: Não. A UPA tem alguns medicamentos, tá certo? Mas para asma mais grave, que tem mais dificuldade, os hospitais, os serviços especializados em asma grave estão mais credenciados. Eu esqueci de falar também a Central de Alergologia do Recife, que também é um serviço muito interessante, muito bom.
1: Funcionou, doutor?
3: Funciona ali na João de Barros, na esquina com a rua, aquela que vai dar na...

0: frente do Hospital Oswaldo Cruz.
1: Sim.
0: E, de um modo geral, esses serviços especializados, eles precisam do encaminhamento da UPA ou do médico da prefeitura para que haja um agendamento. E, por exemplo, lá no Hospital das Clínicas, o agendamento é feito através das próprias prefeituras em ligação direta com o hospital.
1: Uhum.
0: Alguma dificuldade, sem dúvida, como o Bancar está falando,
2: sistema regulatório,
0: tá certo,
2: é regulatório. Se tiver muita gente querendo, vai ter dificuldade.
1: Uhum.
2: Com certeza.
0: A gente tem lá um bocado de pacientes sendo atendidos, sabe?
1: Uhum.
2: Vamos mandar para lá.
3: Nessa. Vê bem, eu acho que levantar essa questão aqui é interessante, porque eu acredito, pela penetração que o programa de Geraldo tem, pessoas ligadas à área administrativa estejam nos ouvindo. E, de repente, sim, isso é uma queixa que está chegando. E aqui, na hora que a gente fala, isso mas aí a população está tomando conhecimento disso.
2: Isso não é uma queixa, isso é um suplício.
3: Isso aí, para que eles vejam. Sim, para que.
2: Para que quer ser tratado porque não tem.
3: Eu levantaria
0: não
3: isso
0: só
3: aqui.
0: Entendeu?
3: Para que, de repente, não se faça propaganda, né, de uma forma ou de outra, de serviços e tudo mais, e que, de repente, a propaganda chega achando que está uma beleza, mas o serviço não está chegando na prática. Entendeu? Lá para o usuário, que é esse que você acabou de facilitar a vida dele, que ligou, né? Mas precisa que isso aconteça, porque a gente vê muita gente fazendo isso. Ou seja, olha, eu procuro, mas não consigo,
2: disse, Marquinho, que não pensa em dinheiro em medicina. Eu acho que isso. Você é um desses médicos, igual a mim. Aí você faz isso que eu estou fazendo.
3: É exatamente.
2: Porque você atende, você não está pensando em ganho nenhum financeiro. É o que você. Eu conheço você.
3: Mas é o que eu digo.
2: E sei muito bem disso. Então você faz isso que eu faço.
1: Agora nós vamos ter. Nós vamos ter uma coisa mais acelerada. Por exemplo, amanhã, depois da manhã, por conta das fumaças, doutor?
0: Sem dúvida. Os serviços todos. Vão estar de emergência, vão estar superlotados por conta da fumaceira. E o atendimento, os internamentos hospitalares vão aumentar bastante por doenças respiratórias, por exacerbação, o agravamento das doenças respiratórias amanhã, depois. Durante essa semana agora vai ter sim, sem dúvida nenhuma.
1: Meus doutores, muito obrigado. Vocês já tem um lugar no céu. Se quiserem morrer nesse fim de semana, fiquem à vontade. E a gente atendeu a muita gente. Muito obrigado.
0: Um abraço.
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5: São 12 horas no Recife.
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Terça-feira, 23 de junho de 2026. Duas coordenadoras de áreas estratégicas do IBGE foram exoneradas. As mudanças atingem a coordenação de pesquisas por amostra de domicílios, responsável pela produção da Pesquisa Nacional por Amostra de Domicílios Contínua, e a coordenação de população e indicadores sociais, que desenvolve estudos sobre pobreza, desigualdades e demografia. De acordo

0: com servidores, ambas foram comunicadas por telefone pelo diretor de pesquisas do Instituto, Gustavo Junger. As duas faziam parte do grupo de servidores que assinaram documentos com críticas à gestão do presidente do IBGE, Márcio Pockmann. A FIFA anunciou uma mudança no uniforme do Brasil para a partida contra a Escócia amanhã pela última rodada da fase de grupos da Copa do Mundo. Os goleiros da seleção não usarão camisa, calção e meiões vermelhos, como anunciado inicialmente. Alisson, Ederson e o Everton vestirão um kit da cor verde. Segundo o GE.com, a alteração ocorreu depois de um pedido do presidente da CBF, Samir Chaudhry. Como havia um outro conjunto disponível e não acontecerá nenhum conflito com as cores utilizadas pelo time adversário, a FIFA autorizou a troca. E o tenista brasileiro João Fonseca desistiu de disputar o ATP 250 de Eastbourne, na Inglaterra. Ele estrearia na competição na quarta-feira. Em publicação nas redes sociais, Fonseca relatou um leve desconforto no ombro direito. O brasileiro disse que o objetivo é chegar na melhor forma possível a Wimbledon. Fonseca será um dos cabeças de chave do torneio e não enfrentará nenhum dos principais tenistas do mundo até a terceira rodada. No horário de Brasília, 12:03.
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1: Ótima tarde para você que acompanha a partir de agora o CBN Brasil desta terça-feira. Hoje é dia 23 de junho de 2026. Hoje Carlos Alberto Sardenberg não está conosco, mas em breve ele volta aqui à nossa programação. Quem me faz companhia na tarde de hoje é Leandro Gouveia. Boa tarde para você, Leandro.
2: Boa tarde, Cássia Godoy, ouvintes. Quanto tempo, Cássia?
1: Muito
2: Como
1: tempo.
2: É que você passou o último ano?
1: Ah, passei muito bem. Você sabe que eu só encontro o Leandro, gente, fora do ar ultimamente, né? Na redação. Só. Faz tempo que a gente não faz programa juntos. Vai ser uma satisfação ter você hoje aqui no CBN Brasil.
2: Igualmente.
1: Vamos começar já com informação da capital federal. Continuam todos os desdobramentos em relação àquela operação que teve como um dos alvos o líder do governo no Senado, Jax Wagner, que, aliás, quer o cancelamento daquela operação. Quem conta essa história pra gente, direto da capital federal, é a repórter Rani Veloso. Boa tarde pra você, Rani.
3: Oi, Cássia. Boa tarde a você, ao Leandro e a todos que nos acompanham. É isso mesmo, viu? O ministro André Mendonça, do Supremo Tribunal Federal, deve responder a qualquer momento o pedido da defesa do senador Jax Wagner sobre o fato deles terem recorrido ao Supremo Tribunal Federal pedindo a anulação da decisão que autorizou a busca e apreensão contra o parlamentar na semana passada. O líder do governo no Senado, Jax Wagner, foi alvo, né, na última quinta da nona fase da Operação Compliance Zero, que investiga a fraude bilionária na área do banco Master. A defesa argumenta que existem erros graves que comprometem a medida, entre eles o de que o senador jamais atuou no Congresso para favorecer o banco Master. Com o recurso, o advogado busca anular aí as provas obtidas com a busca e apreensão em endereços do senador. Caso André Mendonça negue o pedido, os advogados devem recorrer à segunda turma do Supremo. Em relação aos valores, foram US$55 mil apreendidos e 6 mil euros, a defesa aponta que todos têm origem lícita e comprovada. O advogado de Wagner, Pablo Domingues, afirma que o senador se posicionou contra a emenda master apresentada pelo outro senador também alvo de operação, Ciro Nogueira, e que os posicionamentos deles são públicos. O relator da proposta, o senador Plínio Valério, afirmou em nota jamais ter sido procurado pelo líder do governo para tratar do assunto. A Polícia Federal, Cássia, a gente lembra, apontou que o senador foi beneficiário de vantagens econômicas pagas por Augusto Lima, ex-sócio do banqueiro Daniel Vorcaro, e esses valores aí podem chegar a mais de 6

0: R$2 milhões. A investigação apura suspeita da atuação na tramitação de propostas sobre o aumento do crédito consignado, também aumento do limite de cobertura do Fundo Garantidor de Crédito. E esse movimento todo ocorre em meio à pressão para a saída da liderança do governo no Senado. Jax Wagner vai anunciar aí, deve anunciar essa expectativa, o afastamento após uma conversa com o presidente Lula que vai ocorrer amanhã aqui em Brasília. Ele foi convencido por aliados, uma vez que a permanência dele no cargo pode ampliar o desgaste contra ele, que é pré-candidato ao Senado, no palanque da Bahia, que é um reduto eleitoral muito forte para o presidente Lula, e também contra a reeleição do próprio presidente. Inclusive, uma fonte me disse agora há pouco que o desejo que ele se retire da cena virou unanimidade na base do partido, que a pressão está muito forte nesse momento. Então, expectativa para amanhã. Enquanto isso, na liderança do governo do PT no Senado, está sendo cotada aí a senadora Tereza Leitão, que atualmente é líder do PT na casa. O cálculo leva em conta aí senadores que não vão concorrer neste ano. Camilo Santana, ex-ministro, ex-governador do Ceará, também poderia ser opção, mas ele tem dito que não pode assumir funções de liderança. As novas mensagens interceptadas pela Polícia Federal que vieram à tona revelam que em agosto de 2024, Jax Wagner enviou um áudio a Augusto Lima marcando um encontro em Brasília para saber, nas palavras dele, como estão as coisas do banco e também sobre as eleições. E aí essa reunião aconteceu 2 dias depois, em agosto de 2024, no gabinete de Jax Wagner, e logo após o encontro, o empresário Augusto Lima enviou ao celular do senador informações sobre a emenda master. Então, nesse momento, Cássia, é isso, pressão na base do partido para que Jax Wagner deixe o cargo na liderança do governo no Senado.
1: Muito obrigada, Rani Veloso.
2: Muito ainda para esclarecer, e nada melhor do que uma investigação da Polícia Federal para isso. E não é só o Banco Master que está na mira da PF, tem outro banco, o Digimais, que é controlado pelo bispo Edir Macedo, da Igreja Universal do Reino de Deus. E o repórter Lucas Taveira está aqui com a gente para trazer atualizações de mais uma operação da Polícia Federal. Boa tarde para você, Lucas.
3: Boa tarde, Leandro. Cássia, todo mundo ligado aqui na CBN. Informações de momento, esse esquema milionário aí de fraude que a polícia está investigando sobre o banco Digimais, em que os investigadores apontam que o banco, ele manipulava balanços para esconder a real situação financeira da instituição e apresentar uma condição econômica melhor do que a existente. A PF suspeita ainda que a instituição usava a mesma tática do Banco Master, ao aproveitar da confiança dos depositantes na proteção institucional proporcionada pelo Fundo Garantidor de Crédito, o FGC. Ontem, a agência de classificação de risco, Fitch, já tinha rebaixado a nota do Banco Digimais e alertado para uma possibilidade real de quebra da instituição. Hoje, a justiça determinou o bloqueio de bens e valores de até R$670 milhões da instituição. Mais de 50 policiais cumprem mandados de busca e apreensão em São Paulo. Segundo a Polícia Federal, foram relatórios do Banco Central que apontaram essas irregularidades na gestão do banco. As investigações indicam que ativos teriam sido valorizados ali artificialmente e receitas foram registradas de forma indevida, gerando então esses números que não refletiam a realidade do banco. Os investigados poderão responder por gestão fraudulenta, falsidade em demonstrativos contábeis e também operações de crédito irregulares. Edmar Cedo é investigado porque é o proprietário da instituição. O banco Digimais, tanto o banco quanto o bispo foram procurados pela reportagem e até o momento não se manifestaram. No mês passado, o banco Digimais chegou a divulgar uma nota de esclarecimento em que negou irregularidades contábeis e classificou como falsas o que chamou de acusações divulgadas na imprensa. Em abril, o banco teve a compra anunciada pelo banco BTG Pactual, mas a conclusão do negócio ainda depende de aprovações de órgãos reguladores, entre eles o Banco Central e o CAD. A Polícia Federal também está investigando essa operação entre o BTG e o Digimais. Fundado em 1981 como Banco Renner, o Digimais passou por mudanças em 2020, quando Edir Macedo, enfim, assumiu então o controle integral da instituição, viu?
2: Lucas Taveira, com as informações aqui de São Paulo. Quem tem CDB do Digimais, já fica de olho aí, né? Gato escaldado, tem medo de água fria, Cássia Godoy.
1: Pois é, a gente vai continuar acompanhando essa situação e agora nós temos notícias sobre um outro assunto. Recentemente,

0: Recentemente, o ECA Digital regulamentou a atuação de crianças que atuam como influenciadoras, e aí exigindo um alvará judicial para que essas crianças, também adolescentes, pudessem fazer esse tipo de conteúdo monetizado. Só que aí começou uma outra confusão. Juízes do Brasil começaram a decidir de forma distinta em relação a alguns casos bastante semelhantes. E por isso, agora vai ter uma definição, uma padronização dessas regras. Quem conta pra gente é a Marina Dantas, que fala conosco direto da Capital Federal. Boa tarde pra você, Marina.
1: Boa tarde, Cássia, e a todo mundo que nos acompanha. É isso. O Conselho Nacional de Justiça aprovou nesta terça-feira um ato normativo que regulamenta a atuação de crianças e adolescentes como influenciadores digitais. Segundo a decisão, será necessário um alvará judicial com detalhes sobre a remuneração ou monetização do conteúdo e o tipo de atuação que a criança vai exercer. Para atividades de publicidade, o alvará deverá indicar os intermediários envolvidos, a abrangência da campanha e as condições econômicas. Os influenciadores mirins, no entanto, ficam proibidos de realizar a publicidade de produtos para adultos. O juiz responsável pela concessão do alvará poderá impor condições, como tempo de exposição e formato de divulgação, sempre com foco na proteção da saúde física, mental e emocional, além da privacidade e dos dados pessoais. O texto também proíbe expressamente a participação de crianças e adolescentes em conteúdos erotizados de natureza sexual ou que exponham condições vexatórias e degradantes. De acordo com o relator do caso, o conselheiro Fábio Esteves, a iniciativa busca combater o trabalho infantil disfarçado e mitigar os riscos ao desenvolvimento físico e psicológico causados pela exposição excessiva e monetizada nas redes sociais.
2: Portanto, o que se busca em síntese é, primeiro, explicitar o que de fato seria permitido quanto à atividade artística, ainda no âmbito da monetização e do impulsionamento, mas de maneira nenhuma permitir excepcionar a possibilidade de trabalho infantil. E aqui, creio eu, que este ato normativo deverá produzir um efeito pedagógico muito relevante para as plataformas, para a sociedade e para as famílias, que é conduzir a interpretação adequada para a participação, para a exposição de crianças nesses ambientes digitais.
1: A aprovação pelo Conselho cria também o Banco Nacional de Alvarás para a Participação de Crianças e Adolescentes no Ambiente Digital, que reunirá as autorizações concedidas. Isso vai permitir rastrear as decisões, produzir estatísticas e subsidiar políticas públicas voltadas à proteção de crianças e adolescentes no ambiente digital. A resolução segue as determinações do ECA Digital, vigente desde março deste ano, que regulamenta a proteção de menores de 18 anos no ambiente virtual. Para o Ministério Público do Trabalho, no entanto, a concessão de alvarás deveria ser excepcional e limitada a atividades artísticas ou culturais, para evitar a legitimação do trabalho infantil digital. Segundo o órgão, muitas das atividades e a presença de crianças e adolescentes nas redes sociais envolve exploração econômica, proteção de marcas e geração de receitas, configurando relações de trabalho que demandam proteção jurídica específica. Cássia.
0: Muito obrigada, essa foi a Marina Dantas falando conosco direto de Brasília. Meio-dia, 15 minutos, vamos fazer um rápido intervalo, daqui a pouquinho a gente volta conversando com o Merval Pereira.
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4: A Federação da Agricultura e Pecuária do Estado de São Paulo se manifestou sobre as medidas da União Europeia que impactam a importação de carnes e mel do Brasil. A entidade alerta que mudanças unilaterais, após anos de negociação com o Mercosul, geram insegurança e comprometem a previsibilidade nas relações comerciais. A FAESP reforça que o país segue rigorosos padrões sanitários reconhecidos internacionalmente e que o setor produtivo atua com responsabilidade e transparência. Defende ainda a resposta firme do governo federal e a atuação coordenada do Mercosul, com posicionamento conjunto e estratégico de seus membros para enfrentar barreiras consideradas discriminatórias e assegurar respeito, equilíbrio e competitividade ao agro brasileiro no cenário global.
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2: Olá, ouvinte CBN, uma ótima tarde para você. Falando da zona norte do Recife, a região segue com trânsito bem tranquilo por enquanto. A Avenida Norte tem trânsito bom, com alguns pontos de movimento um pouco mais intenso no sentido centro, mas nada que exija desvios para você que sai de Casa Amarela em direção a Santo Amaro. Alguns pontos de intensidade também na Avenida Rosa e Silva, mas nada que atrapalhe muito você que vai do Espinheiro ao Parnamirim. 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

0: Boa tarde, Merval.
1: Boa tarde, Cássia. Boa tarde, ouvinte. Boa tarde, Leandro.
2: Boa tarde, Merval.
0: Merval, na sua coluna mais recente no Jornal Globo, você pontua que não se fala mais nos partidos políticos em fim da corrupção como um projeto de governo. É como se eles dissessem mutuamente, os dois principais grupos, digamos assim, que estão à frente das decisões políticas aqui no Brasil. Como todos são ladrões, quem rouba menos tem vantagem. Isso ficou muito claro quando a gente vai observando que as investigações em relação ao Banco Master e as decisões do Daniel Vorcaro vêm mostrando até aqui, né, Merval?

0: É uma atuação suprapartidária, apartidária. Ele não escolhia partido, ele queria. O negócio dele não era política, era poder e dinheiro, né? Então ele escolhia os líderes, ele subornou líderes partidários, ministros, subornou funcionários do Banco Central, da Polícia Federal. Ele montou um esquema que supostamente, teoricamente, era uma proteção completa, né? E ele não está fazendo a delação premiada exatamente por isso, porque ele acha que algum desses que foram que foi agraciado com as benesses dele, né, vai resolver o problema, vai achar uma saída. À medida que o tempo vai passando, fica claro que a saída é muito difícil, embora existam já ministros e políticos tentando anular as investigações com as mesmas armas que usaram para anular as investigações da Operação Lava Jato, com os mesmos argumentos, as mesmas teses. Então, temos que ficar atento, mas de qualquer maneira, eu acho que a intenção de proteger o Vorkário de alguma maneira existe em várias instituições brasileiras que foram cooptadas por ele na base da corrupção.
1: E como se a relação de amizade entre os servidores públicos e os banqueiros, pessoas poderosas economicamente, especialmente, fosse uma coisa que fizesse parte da política, né? Como se fosse natural.
0: Exatamente, eles tentam normalizar isso. O presidente da Câmara, o Mota, disse: não, não vejo nada demais pegar uma carona num jatinho e ir a uma festa, que ele ficar num hotel que ele pagou. É uma coisa normal, era um seminário corporativo. Ora, não tem nada de corporativo, tanto é que vários senadores e deputados apresentaram projetos que beneficiariam o Grupo Master, né? Então é troca de favores mesmo, é corrupção na veia, não tem muita história para contar não e para salvar as pessoas que se envolveram nesse escândalo todo, né?
2: E você pontua ainda aqui no texto que é preciso recuperar essa noção de ética, né, que parece que está faltando para servidores públicos de uma forma geral, sejam deputados, senadores, ministros dos tribunais superiores. A gente vai continuar acompanhando todas essas investigações e a gente volta a falar desse assunto, Merval. Por hoje, muito obrigada. Até a próxima.
0: Até a próxima.
2: E agora, Leandro Gouveia?
1: Intervalo.
2: E já voltamos.
3: 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A Lexus convoca os proprietários dos veículos modelo UX300H, chassi final de 2007480 a 2031983. Defeito apresentado. Durante a inicialização do conjunto do painel de instrumentos, devido a um erro de software, a unidade de microcontrolador dos gráficos 3D pode não inicializar completamente. Caso esta condição ocorra, o painel de instrumentos do veículo exibirá uma imagem em branco na área de gráficos 3D e os indicadores de pressão do óleo, temperatura do líquido de arrefecimento, carga elétrica e outras mensagens de advertência visuais sobre a condição atual do veículo podem não ser exibidos no painel de instrumentos. Riscos e implicações. Caso a condição acima descrita ocorra, a ausência de exibição de alertas no painel pode impedir o motorista de identificar falhas críticas do veículo, aumentando o risco de pane repentina e acidentes. Medidas corretivas. A campanha será feita em uma única etapa e a medida para sanar o defeito de forma definitiva consistirá na atualização do software presente no conjunto do painel de instrumentos. O tempo de reparo é de estimadamente 1 hora e 30 minutos. Locais de atendimento e agendamento. O proprietário deverá entrar em contato com uma concessionária da rede de autorizadas Lexus para agendamento prévio. A relação de concessionárias autorizadas para atendimento está disponível nos sites www.lexus.com.br.

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Terça-feira, 23 de junho de 2026. A Receita Federal abriu a consulta ao segundo lote de restituição do Imposto de Renda, o maior da história, com mais de 9 milhões e meio de contribuintes contemplados. O dinheiro será depositado na terça-feira da semana que vem. Ao todo, o crédito a ser dividido entre as pessoas soma 16 bilhões de reais. A consulta pode ser feita por meio do site e pelo aplicativo para tablets e smartphones da Receita. Pelo menos 31 suspeitos de fazer parte do PCC foram presos em uma operação da Polícia Civil no Ceará e em São Paulo. No estado do Nordeste, o grupo atuava na região do Cariri, que inclui cidades como Crato e Juazeiro do Norte. De acordo com as investigações, o bando tem envolvimento em crimes como tráfico de drogas, homicídios, lavagem de dinheiro e disputas entre facções pelo controle de territórios.

A Torre Eiffel foi fechada por causa de uma onda de calor em Paris. A empresa que administra o local informou que os valores pagos pelos visitantes serão devolvidos automaticamente. Até o momento, não há previsão de reabertura. Segundo o Instituto Meteorológico, os termômetros podem chegar hoje aos 40 graus. Conforme o governo francês, 40 pessoas morreram afogadas.

0: centavos. O euro vale R$ 5,89, elevação de 0,39%. No horário de Brasília, 12:33.
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2: Boa tarde, Miriam.
3: Boa tarde, Cássia. Boa tarde, Leandro. Boa tarde, ouvintes da Rádio CBN.
0: Oi, Miriam. Boa tarde.
2: Miriam, nós tivemos a divulgação da ata do Comitê de Política Monetária, do Copom, e nós queremos saber qual a sua avaliação sobre o que foi divulgado. Se trouxe alguns esclarecimentos, por exemplo, em relação àquele primeiro comunicado que é divulgado quando a gente tem a decisão em relação aos juros?
3: Pois é, houve sim. Houve um maior esclarecimento. E eu conversei com economistas do mercado que acham que ficou, reduziu um pouco as dúvidas, mas não acabou com as dúvidas. E a grande dúvida é para onde o Banco Central está olhando. E isso surgiu porque no último comunicado, ele além de falar do último trimestre de 2027 como horizonte relevante, e horizonte relevante é relevante porque quando você fala assim, o Banco Central está olhando para que ponto para dizer que a inflação está na meta, fora da meta, está se desviando da meta. E ele olha para 18 meses à frente, porque tudo que ele fizer agora esse ano não afeta mais esse ano. Então, afeta o final do ano que vem. E aí, ele se referiu também ao primeiro trimestre de 2028, que fica além do horizonte relevante. Aí o mercado inteiro ficou estressado, subiu taxa de juros futuras, porque eles disseram que o Banco Central estava mudando a técnica de tomada de decisão. Então, tudo estava diferente. E com isso, se ele olhar mais adiante, ele consegue reduzir mais a taxa de juros. Então, essa foi a confusão que teve no mercado financeiro. Hoje, ele voltou a falar do último trimestre desse ano, do ano 2027, mas falou do começo do ano que vem também, 2028, uhum. Usando os dois cenários, quer dizer, como se estivesse olhando para os dois momentos. E falou que isso depende da situação, né, de como vai encontrar a situação na próxima reunião, se vai continuar reduzindo juros ou não. Mas abriu a possibilidade, pode ser que eu não suba mais juros, pode ser que eu suba mais. Ele não fala dessa forma clara, né? Ele fala daquele jeito do Copom, mas ele abriu no parágrafo 20 a possibilidade de parar a queda da taxa de juros ou continuar, dependendo da conjuntura econômica na próxima reunião, né? E a próxima reunião, se tudo continuar nessa mesma toada, o conflito está chegando no final, o conflito do Irã com os Estados Unidos. Apesar dessas idas e vindas que a gente comenta sempre aqui, né, a cada momento tem uma mudança de cenário, mas tem ficado melhor nos últimos dias do que há um mês atrás, né, a perspectiva de término desse conflito. Se esse conflito acaba, o petróleo fica mais baixo, ele já está em torno de 80 e às vezes até chegando a menos de 80. Então, isso reduz muito a pressão inflacionária no Brasil, e aí os juros podem cair mais. Mas tem muita discussão, sabe, Cássia? Hoje até na coluna eu tratei de outros assuntos, né? Que é a proposta. Será que o Brasil tem uma meta de inflação meio inalcançável, que é 3%? Será que não é melhor voltar para 4,5%, que era antes do governo Temer? No governo Temer, o Ilan Goldfein conduziu uma redução da meta para 3%. E como sempre quem falava isso era acusado, esse é heterodoxo, que não se importa que a inflação suba. Mas ontem quem defendeu isso foi o economista liberal que

0: implantou a meta de inflação, Sérgio Verlang. E até eu fui conversar com Armínio, que é chefe, que foi chefe, né, do Sérgio Verlang quando ele estava no Banco Central. E o Armínio disse o seguinte: ele é contra aumentar a meta para ficar mais fácil reduzir taxa de juros. Mas ele acha que é razoável alongar o horizonte. É isso que o mercado está se perguntando. Será que o Banco Central está alongando o horizonte? Então é isso. A história é horizonte, é além do horizonte ou uma taxa maior? Essas conversas estão rolando no mercado. De qualquer maneira, uma ressalva para terminar o comentário. Qualquer mudança depende de controlar gasto público. Nesse ano, o governo está gastando mais, governo federal e governos estaduais, e o Congresso está toda hora disparando uma bomba fiscal, a gente tem conversado aqui. Isso é que impede a queda forte da taxa de juros. E a taxa de juros precisa cair porque está alta demais. Cássia e Leandro.
1: Era essa a minha pergunta. Ó, colunista completa, oh. É assim, entendeu? Ela já manda tudo no comentário. Mas eu vou fazer ainda uma pergunta, porque a ata do Copom não fala nada, então, sobre a dívida?
0: Ela fala sim. Ela faz um alerta lá sobre os riscos fiscais, a dívida. Então, ele faz o recado, manda o recado para o governo de que precisa controlar gasto público. Então, isso foi dito lá. O mercado acha que o recado do Banco Central está meio fraco para o tamanho da encrenca. Então, essa é a discussão. Mas eu fico sempre muito preocupada em levar para os nossos ouvintes uma coisa mais amigável, porque esse assunto é meio árido.
1: Bem árido.
0: Mas tem a ver com todo mundo, porque se a taxa Selic cai, os juros ficam mais baratos para qualquer empréstimo e reduz o peso que está sobre as famílias endividadas, sobre as empresas endividadas. Então, isso tem a ver com a vida das pessoas, apesar de a discussão às vezes se dar num terreno meio abstrato demais. Mas a gente, jornalista de economia, é feito para isso. Existe para ficar, pegar o abstrato e botar no concreto.
2: É isso aí. Diz respeito à vida de todos nós. Muito obrigada, Miriam. Até amanhã.
0: Até amanhã, gente.
1: Até.
2: E agora nós temos informação com a nossa reportagem aqui em São Paulo. Guilherme Muniz está conosco. Guilherme Muniz sempre conosco aqui no CBN São Paulo, âncora do CBN São Paulo, mas também sempre está de olho em tudo o que acontece, principalmente quando a gente olha a movimentação da indústria automobilística. E agora ele está aqui com essa skin, veio trazer informação para a gente desse setor. Boa tarde para você, Muniz.
3: Boa tarde, Cássia, Leandro e os ouvintes. Pois é, vou contar aqui para os ouvintes que acabou agora, Cássia, aquela reunião ordinária do Comitê Executivo de Gestão. É um órgão do Ministério do Desenvolvimento e da Indústria que estava debatendo um pedido da montadora BYD, montadora chinesa, que queria uma prorrogação na isenção do IPI para carros elétricos importados ou então algum tipo de cota, algum tipo de benefício para evitar a alta desse imposto que estava prevista para o mês de julho. Essa reunião terminou agora há poucos minutos e a informação que eu tenho é de que o governo Lula decidiu instituir novamente cotas de isenção desse imposto de importação para os carros eletrificados. Portanto, atendendo, ao menos em parte, ao pedido da BYD. A minha apuração é de que essa medida deve ter validade até o final de 2026. Portanto, é mais uma cota temporária que vai ser aprovada, como já havia sido. Essa cota que já tinha existido foi esgotada e agora, portanto, vai ser renovada, atendendo a esse pedido da montadora BYD e contrariando todas as outras montadoras instaladas no Brasil a princípio, viu, Cássia? A Anfávia, que é a associação que reúne as montadoras, era contra esse pleito e mesmo as outras montadoras chinesas que trabalham no Brasil também. O cronograma atual previa a recomposição do IPI para parte dos eletrificados para 35% já no mês de julho, o restante em janeiro e a previsão agora é de que então passe a valer essas cotas a partir dos próximos dias. O governo federal ainda precisa publicar uma portaria com detalhamento dessas regras, algo que deve acontecer aí nos próximos dias. Como eu disse, a Anfávia, a associação que reúne as montadoras, critica essa medida e já anunciou que vai judicializar essa decisão por entender que ela traz prejuízos para a indústria e prejudica também a previsibilidade de investimentos do setor automotivo. Cássia.
2: Muito obrigada, Guilherme Muniz. Agora, 12:42.
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3: Um homem de 30 anos foi preso por estuprar a própria enteada de 3 anos de idade no bairro de Candeias, em Jaboatão dos Guararapes, na região metropolitana do Recife. O caso foi denunciado pela mãe da criança, que encontrou vídeos dos abusos no celular do companheiro. Segundo a Polícia Civil de Pernambuco, o suspeito foi preso em flagrante por estupro de vulnerável. Após a aplicação das medidas administrativas, ele foi encaminhado para audiência de custódia e ficou à disposição da justiça. Em entrevista ao portal G1, a mãe da vítima contou que descobriu o caso após desconfiar que estava sendo traída. Foi então que ela decidiu embriagar o companheiro, que era do Amapá, para tentar descobrir. A mulher pegou o celular do homem e encontrou os vídeos dos abusos. Ela acionou a polícia militar, que deteve o suspeito. De acordo com ela, quando as 7 viaturas da PM chegaram ao local, alguns moradores da região

0: tentaram agredi-la por acharem que ela estava acobertando o crime. O casal estava junto há 4 meses e começaram a morar na mesma casa há 3. Segundo a mulher, os dois trabalhavam como vigilantes. Ele teria se aproveitado para abusar da criança enquanto a mãe estava de plantão. A mulher ainda contou que, além da menina, também tem outro filho de 9 anos e que não sabe se o garoto também foi vítima dos abusos. Segundo ela, o menino não gosta do padrasto e evitava chegar perto do homem. Após a detenção, o suspeito e a mulher foram levados ao Complexo Policial de Prazeres, também em Jaboatão dos Guararapes. O caso foi registrado pela 2ª Delegacia da Mulher.
1: De hoje, intensos tiroteios durante uma operação da Polícia Civil no Rio de Janeiro, na zona sul da cidade do Rio. Quem está acompanhando desde cedo essa situação é o repórter Gabriel Freitas. Boa tarde para você, Gabriel.
2: É, Cássia, boa tarde a você, ao Leandro e a todos. Polícia Civil do Rio, que começou essa operação hoje cedo no Morro Santa Marta, né? Que é um morro aqui de Botafogo, na zona sul do Rio. Muita gente com medo, né? Por conta do intenso tiroteio que começou pesado ainda de madrugada, chegando ao ponto mais crítico por volta de 5h40 da manhã e só parou mesmo com o avanço dos agentes pela comunidade. Operação que terminou já com 6 pessoas presas. O pastor Wesley, da Igreja Metodista de Botafogo, na rua São Clemente, bem aqui em frente à Praça Corumbá, relatou pra gente que parte do templo foi atingido, inclusive uma senhora que mora no prédio ao lado, um prédio residencial, também relatou que teve a janela atingida.
3: Projeta isso aqui, né? A nossa porta aqui também foi atingida, o nosso vidro aqui da, né? Que fica a nossa propaganda também atingido, bem complicado, a parede, então nós ficamos tristes, né? Por essa questão, mas eu recebi relatos de membros da nossa igreja que moram na comunidade dizendo que estavam no chão, né? Porque o tiro estava muito forte, né? Então uma questão que muito preocupante, mas o Senhor guardou e as vidas foram preservadas.
4: O meu quarto está todo vestilhado. Por sorte, eu estava dormindo no outro quarto. E o tiro entrou pelo vidro, atravessou a sala e foi parar na parede. Hoje foi uma guerra. Eu vi a bomba, tudo. Foi 20 minutos direto, tremia tudo lá no apartamento.
1: A gente perdeu contato com Gabriel Freitas, ou ele está aqui conosco para finalizar, né, essa entrada, trazendo, né, Gabriel, o grande susto pelo qual passaram essas pessoas, e além do susto, ainda teve um passageiro que foi baleado dentro de um ônibus, né?
2: Isso, Cássio. Um passageiro que foi baleado dentro desse ônibus da linha 410 na São Clemente também foi atendido no Hospital Miguel Couto, Municipal Miguel Couto, recebeu alta, felizmente. Outras 50 pessoas, turistas que subiram o Mirante Dona Marta para ver o nascer do sol, acabou ficando preso lá em cima. Eles não puderam descer por causa das explosões, das balas, ficando isolados até por volta de 9 horas da manhã. E agora há pouco, o delegado Paulo Sabac, responsável por essa ação, falou pra gente um pouco sobre as investigações.
5: Nós monitoramos todo o tráfico de drogas naquela localidade, identificamos diversos indivíduos e conseguimos construir o organograma do tráfico naquela localidade. É uma localidade que sofre domínio territorial pela facção criminosa Comando Vermelho. Ao longo desse período também, nós conseguimos fazer o monitoramento com imagem e vídeo de diversos indivíduos portando armas de grosso calibre, de alta energia, patrulhando a comunidade com fuzis, ao lado de crianças, ao lado de idosos, ao lado de escolas em pleno funcionamento. Pessoa responsável pela localidade é o Francisco. Ele já exerce a gestão criminosa no local há muitos anos. O Ronaldinho Tabajara, o R9, conselheiro do Comando Vermelho, um conselheiro permanente. Ele é um dos braços direitos do Marcinho VP, que também se encontra preso em prejuízo de segurança máxima. Ele emite ordens, ele participa de deliberações gerais dessa organização criminosa.
2: Tudo sendo feito ali por parte do Ronaldo, dentro do presídio de Mossoró, no Rio Grande do Norte, uma investigação que durou 22 meses, portanto, 44 mandados de prisão e 98 de busca e apreensão sendo cumpridos hoje de manhã. Cássia.
1: Muito obrigada, esse foi o Gabriel Freitas falando conosco direto do Rio.
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0: Bernardo Melo Franco, já conosco. Boa tarde para você, Bernardo.
1: Sem áudio.
0: Ah, ele está sem áudio. Então agora vamos ver se a gente arrumou o áudio.
1: Oi, gente,
0: do Bernardo.
1: Agora sim. Boa tarde, Cássia. Boa tarde, Leandro. Boa tarde, ouvinte da CBN.
2: Boa tarde.
0: Bernardo, nós tivemos eleições na Colômbia e tivemos a vitória, uma vitória bem apertada, é verdade, do advogado e empresário de direita Abelardo de Laís Priella. Ele venceu o Ivan Cepeda por uma diferença de menos de 250 mil votos. Bernardo, o que que esse resultado traz de impacto para o Brasil e para a América do Sul, hein?
1: Pois é, Cássia. É curioso, né? A gente está vendo eleição a eleição um padrão se repetir de países divididos praticamente ao meio, né? Eleições sendo definidas no fio da navalha. Foi assim no Brasil em 2022, foi assim recentemente no Peru, com a vitória ainda não oficial da Keiko Fujimori, e agora esse padrão se repete na Colômbia, com uma vitória muito, muito estreita, por uma margem mínima, do candidato da extrema-direita, o Abelardo de Laís Priella. Bem, o primeiro ponto, Cássia, a notar nesse caso, é que é uma vitória da extrema-direita. O Abelardo de Laís Priella, ele é um candidato com posições muito radicais e que investiu numa espécie de uma mistura da receita do Nayib Bukele, presidente de El Salvador, conhecido pelo discurso linha dura na segurança, construção de mega presídios, combate armado, inclusive restrições a direitos individuais em nome do combate à corrupção, à criminalidade, perdão. E ao mesmo tempo, o colombiano também se inspira no Javier Milei, não só no discurso ultraliberal para a economia, né, de desregulamentação total do Estado, de privatizações, retirada do poder público das instâncias econômicas, mas também no estilo, né, na forma. E que forma foi essa? Foi a forma do espetáculo, dos mega comícios que parecem shows de popstar. O Milei sempre usava a figura do leão, né, como se ele fosse o leão. O Priella virou o El Tigre. Então, se você vê as imagens dos comícios dele, realmente são coisas impressionantes, né? Fogos de artifício, imagens de um tigre mordendo, rugindo, com base em inteligência artificial, e uma campanha muito baseada na internet, né? Num discurso bastante agressivo, de criação de polêmicas. E aí um detalhe que parece com o Brasil foi o uso da camisa da seleção nacional, da camisa amarela, não a do Brasil, mas a da Colômbia, né? Que foi apropriada pela extrema-direita, como aqui no Brasil, como uma espécie de um uniforme político. Agora, para nós, qual que é a importância dessa eleição? Em primeiro lugar, Cássia, vale a gente dizer que a Colômbia, embora não seja um país para o qual os brasileiros olham com muita atenção, é a terceira economia da América do Sul, só está atrás do Brasil e da Argentina. Tem uma fronteira enorme com o Brasil, de mais de 1.000 quilômetros de extensão, e também tem o Brasil como seu terceiro maior parceiro comercial. É claro que a extrema-direita vencendo na Colômbia, isso amplia um quadro de isolamento político do presidente Lula na região. Veja que a direita vai cercando o Brasil com uma série de vitórias, né? Na Argentina, no Peru, no Chile, né? Que não faz fronteira, mas que também é país da América do Sul, no Paraguai, na Bolívia e agora também na Colômbia. Claro que para o presidente Lula, embora o Brasil seja um líder natural da América do Sul, isso é um problema porque enfraquece a liderança regional dele, né? O Brasil fica menos apto a liderar outros países, a formar um bloco de países que pensam da mesma forma. E, claro, também aproxima a Colômbia dos Estados Unidos e da figura do Donald Trump, que deu declarações de apoio explícito ao Priella. Conversando com a diplomacia brasileira, Cássia e Leandro, o que que eu ouvi? É que o momento agora é de espera, é de prudência, né? A bola está no campo do Priella. O Brasil ainda não reconheceu oficialmente o resultado, deve fazer isso assim que o resultado for oficial, né, da parte da Colômbia, mas há uma expectativa para ver como é que o presidente eleito vai se comportar. Se ele vai para uma linha mais pragmática, como tem feito, por exemplo, o Cast no Chile, né?

0: aí vai ter uma relação institucional com Lula, apesar das diferenças políticas, ou se ele vai para uma linha mais histriônica, foi essa expressão que eu ouvi de um embaixador, como é a linha do Milei. E aí, Cássia e Leandro, aí vai ser mais complicado para o Brasil, porque as relações presidenciais entre Brasil e Argentina hoje, entre Lula e Milei, elas praticamente não existem.
1: E sobre a eleição, resultado apertado aí, e há questionamento, né, por parte da oposição e do próprio presidente Gustavo Petro.
0: Pois é, Leandro, mas eu estava vendo aqui um pronunciamento feito pelo Ivan Cepeda, que foi o candidato da esquerda, apoiado pelo Petro, e se você for olhar ali nas entrelinhas, ele praticamente já admite uma derrota, né? Ele diz que ele representa metade do país, que essa metade do país não pode ser desprezada, não pode ser hostilizada pelos novos ocupantes do poder, mas ele não sinaliza nenhum tipo de embate político, de mobilizar bases contra o resultado, de fazer protesto ou de impedir a posse do Espriella. Na Colômbia, existe uma coisa chamada pré-conteio, que é uma espécie de uma contagem prévia, uma contagem rápida. Essa contagem rápida apontou uma vitória da extrema-direita por uma margem mínima. Depois disso, as atas têm que ser certificadas, e aí sai aquilo que eles chamam de escrutínio, que é o resultado oficial. Mas o padrão, nesses casos, é a diferença entre uma coisa e outra, ser em torno de 0,1%, 0,2% dos votos. É menos, portanto, do que a diferença estimada em 250 mil votos no total entre os dois candidatos. Então, muito provavelmente, a gente vai ver o órgão eleitoral da Colômbia ratificando a vitória do candidato da extrema-direita nas próximas horas ou nos próximos dias.
1: E ele pediu até manifestações pacíficas também, né, dos apoiadores, porque teve protesto com confrontos entre manifestantes e policiais em algumas cidades.
0: Pois é, Leandro, o que é positivo, né? A gente vê que parte dos problemas que a gente enfrentou no Brasil nos últimos anos decorreu do candidato derrotado não reconhecer a vitória do candidato eleito, né? O Jair Bolsonaro se recusou a passar a faixa para o Lula e depois disso houve o 8 de janeiro com aquela investida antidemocrática, né? Contra os símbolos, né? Os palácios, sede dos poderes da República. Essa manifestação do Cepeda, ela é importante porque ela sinaliza no acatamento do resultado das eleições, né? E no respeito à democracia. É importante dizer que na democracia o eleito, né, o vencedor assume o governo e o derrotado vai para a oposição, mas tem que ser uma oposição dentro das regras, né? Tem que ser uma oposição dentro das normas, dentro da Constituição, até porque os presidentes passam, mas os países ficam, né? Daqui a 4 anos tem outra eleição e quem é derrotado pode se reorganizar para concorrer mais uma vez. Essa é a regra do sistema. O estranho é quando acontece o contrário, como aconteceu recentemente aqui no Brasil.
2: É isso. Bernardo Melo Franco, muito obrigada, Bernardo. Até a próxima.
0: Até a próxima. Um abraço para vocês. Boa tarde para os ouvintes.
1: Até.

Terça-feira, 23 de junho de 2026. O governo Lula decidiu instituir novamente as cotas de isenção do imposto de importação para carros eletrificados. De acordo com a apuração da CBN, a medida terá validade até o fim do ano. O assunto foi debatido mais cedo numa reunião ordinária do Comitê Executivo de Gestão, órgão do Ministério do Desenvolvimento. O pedido para a volta das cotas de isenção foi feito pela montadora chinesa BYD e contraria as outras montadoras instaladas no Brasil. A Polícia Civil prendeu 7 pessoas numa operação contra descontos irregulares em contas de aposentados e pensionistas vinculadas ao governo do Distrito Federal. 3 servidores do BRB foram afastados das funções. De acordo com a investigação, o prejuízo soma mais de 5 milhões de reais e 3.500 contas podem ter sido atingidas. Segundo as apurações, associações firmavam contratos para autorização de débitos automáticos sem o consentimento dos beneficiários. 3 alvos da ação de hoje participaram dos desvios ilegais de valores de pensões e aposentadorias pagas pelo INSS entre 2019

0: 2019 e 2024. O Irã anunciou a criação de grupos de trabalho destinados à questão nuclear, à retirada das sanções americanas, à reconstrução e ao desenvolvimento econômico da República Islâmica. A iniciativa foi tomada depois da assinatura do acordo com os Estados Unidos. A Casa Branca confirmou a suspensão, pelo período de 2 meses, das restrições ao petróleo iraniano. Washington também garantiu que o país do Oriente Médio voltará a receber inspetores da Agência Internacional de Energia Atômica. A informação, no entanto, foi negada pela diplomacia iraniana. No horário de Brasília, 1:03.
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0: recuperada em Pernambuco. 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
1: Hora certa. 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
2: 1:08.

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1: Vamos direto para Miami, Leonardo Dai. Hoje é o dia do último treino da seleção contra o jogo de amanhã.
2: Já foi o treino agora há pouco, hoje o treino mais cedo da seleção brasileira em Morristown, porque o Brasil tá a caminho do aeroporto de Newark para vir para cá, para Miami, para o jogo de amanhã, às 19 horas no horário de Brasília contra a Escócia. A previsão é que o avião com a delegação brasileira decole às 2 horas da tarde daqui, 3 horas da tarde aí no horário de Brasília, e chegue aqui a Miami por volta das 5 da tarde locais, 18 horas no horário de Brasília. O grupo de jogadores vai para o hotel da seleção, mas o técnico da seleção e o Matheus Cunha vão pro Hard Rock Stadium, pro palco do jogo de amanhã, porque às 7:15 da noite, 8:15 no horário de Brasília, teremos a entrevista coletiva do técnico e do Matheus Cunha no estádio do jogo entre Brasil e Escócia. Aqui em Miami, a seleção vai encontrar um calor insuportável. Eu tô olhando para um termômetro aqui no centro comercial de Miami, que tá marcando 86 graus na escala Fahrenheit, né? Está mais ou menos aí 30 graus Celsius, mas um calor muito abafado, muito, muito quente mesmo. Vamos ver na hora do jogo como é que vai estar, mas ontem, na hora do jogo, 18 horas no horário local, aqui estava muito, muito calor. E também vai encontrar muito escocês, tem bandeira da Escócia para tudo quanto é lado. Em qualquer restaurante que eles entram, em qualquer hotel que eles se hospedam, eles colocam uma bandeira da Escócia para marcar território. Então amanhã, se pro time o jogo mais difícil foi o jogo de estreia contra o Marrocos, para a torcida brasileira o principal desafio da primeira fase, sem dúvida alguma, vai ser esse jogo de quarta-feira contra a animada e numerosa torcida da Escócia aqui em Miami. Lembrando que, se a seleção se classificar em primeiro lugar, volta para Morristown, faz toda a preparação para as próximas fases de mata-mata em Morristown, mantém a sua base. Se passar em segundo lugar ou em terceiro lugar, é bem provável que esse treino de hoje tenha sido o último da seleção no CT de Columbia Park, porque passando em segundo, por exemplo, o Brasil vai jogar no México, em Monterrey, a segunda fase dessa Copa do Mundo, depois vai para Houston, enfim, vai se distanciando de Morristown e aí provavelmente não volta mais para sua base. Passando em primeiro, vai para Houston na segunda fase, volta para Nova Jersey nas oitavas de final, então mantém a sua base em Morristown, caso conquiste o primeiro lugar nessa rodada de amanhã.
1: Obrigada, Leonardo Dai. A gente volta a conversar ao longo da programação. Até mais.
2: Valeu, até mais.

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1: Boa tarde, Rosana.
2: Oi, Cássia, boa tarde para você, para o Leandro e para os nossos ouvintes.
3: Boa tarde, Rosana.
1: Rosana, agora há pouco a gente estava conversando com o Leonardo Dai, que está lá em Miami, né, onde o Brasil joga amanhã, e ele estava falando do calor que está fazendo. Mais cedo, nós trouxemos informações de que a Torre Eiffel, na França, em Paris, teve de ser fechada hoje também por causa das altas temperaturas. E agora você nos traz o assunto da nossa conversa de hoje, de que o calor extremo já atinge 1 bilhão de pessoas a mais do que nos anos 70. Foi um estudo que foi realizado?
2: Sim, Cássia, é um estudo sobre a nova realidade climática marcada pelo calor extremo, um levantamento que acaba de ser divulgado pela revista científica Nature Climate Change. O estudo chama a atenção, Cássia e Leandro, porque mostra que o calor extremo deixou de ser um problema de alguns países tropicais e passou a ser uma condição global. Cerca de 1 bilhão de pessoas a mais enfrentam pelo menos um dia de calor extremo por ano em comparação com os anos 70.

0: Isso significa que, com o crescimento populacional da humanidade, mais pessoas passaram a viver em locais afetados pelo calor, além de esses locais também terem ficado mais quentes. Agora, o que mais preocupa os cientistas não é apenas o aumento da temperatura durante o dia, é o fato de as noites estarem esquentando ainda mais rápido. Isso vira um desastre para a saúde pública, porque o corpo humano foi feito para se recuperar durante a madrugada. Quando a noite permanece quente, essa recuperação não acontece. E aí não é só uma questão de desconforto térmico. Você acaba desencadeando uma série de doenças em razão das noites mal dormidas, né?
1: É, tem lugar que não dá para dormir sem ar-condicionado quando a temperatura está desse jeito aí. E aqui no Isso. Brasil, hein, Rosana, esse levantamento tem dados sobre o nosso país?
0: Leandro, o Brasil aparece nesse estudo como um dos países mais afetados. A sensação térmica durante o dia subiu cerca de 4 graus e durante a noite aumentou 3 graus de 1970 para cá. O curioso é que as regiões sul e sudeste do país foram as que mais sentiram essa mudança no padrão climático. São regiões tradicionalmente associadas a temperaturas mais amenas, né? São Paulo já foi chamada a terra da garoa. Mas que agora regiões que convivem com os termômetros nas alturas. Já existem áreas com até 50 dias a mais de calor extremo por ano em comparação com os anos 70. E a situação é pior, gente, durante as ondas de calor, que são aqueles períodos de pelo menos 5 dias consecutivos em que a máxima fica 5 graus ou até mais acima da média para aquela região. No Brasil, a gente está registrando cerca de 9, 10 ondas de calor por ano. É por isso que tem aumentado muito o número de internações por desidratação, problemas cardiovasculares, agravamento de doenças respiratórias. Tem pesquisa da Fiocruz e da Universidade Federal da Bahia mostrando que entre os anos 2000 e 2019, 120 mil brasileiros e brasileiras morreram em razão de complicações associadas ao calor extremo. Não é à toa que a ONU tem insistido muito em adaptação climática, né? Mais sistemas de alerta, proteção das populações mais vulneráveis e arborização das cidades, porque a gente sabe que uma cidade arborizada chega a refrescar a temperatura em até 5 graus. Agora, Cássio e Leandro, muita gente que está nos ouvindo nesse momento pode estar estranhando esse levantamento, porque boa parte aí das regiões sul e sudeste vem enfrentando frio há algumas semanas por causa das massas de ar polar e frentes frias. Eu ouço muita reclamação aqui que está demais. Isso, gente, não contradiz o aquecimento global, porque tempo e clima são coisas diferentes. O frio que a gente está sentindo nesse momento é um evento meteorológico. Já esse estudo que eu trouxe analisa uma tendência observada ao longo de décadas e que diz que os episódios de calor extremo estão ficando cada vez mais frequentes e mais intensos no planeta. Então, é algo para a gente prestar muita atenção, porque, de fato, esse calor só tende a se agravar. A gente precisa criar políticas para a gente se proteger desse calorão, uma vez que é algo que realmente não existe aí uma perspectiva de médio prazo para que esse calor diminua.
2: É isso, importante essa distinção que você trouxe entre tempo e clima. Muito obrigada, viu, Rosana?
0: Um beijo para vocês dois e até quinta.
1: Beijo.
2: 1:16.
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4: De volta com informações da Caxangá, o trânsito flui bem na avenida nos dois sentidos. Tem alguns pontos de maior movimento no sentido subúrbio, no trecho entre a Iputinga e a altura da rua Francisco Torres. Mas nada que exija desvios para você que está na região de Casa Amarela e precisa chegar a Camaragibe. Trânsito bom também na avenida Recife, nos dois sentidos da via. 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Betânia Ribeiro para a CBN Recife.
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2: Editor de Globo Rural já conosco aqui no estúdio. Boa tarde para você, Cassiano.
3: Boa tarde, Cássia. Boa tarde, Leandro, todos os ouvintes.
4: Boa tarde.
2: Antes de introduzir o nosso tema, quero que você mostre para os nossos ouvintes esses troféus que você trouxe, que estão aqui com você hoje.
3: Fizemos questão de dividir com vocês, afinal é nosso, Cássia. Ontem a gente recebeu do

0: Jornalistas e Companhia, o quinto prêmio, estamos pentacampeões. CBN Agro venceu na categoria Melhor Programa de Áudio de Agronegócio do Brasil. Isso foi numa celebração ontem aqui em São Paulo, no evento, com toda a equipe da Globo Rural. Rafael Wallendorf está aqui do meu lado, Thiago, Dudu também, todos aqui compartilhando. E a revista Globo Rural ganhou também pela quarta ou quinta vez, se não me engano, quinta vez também, como melhor veículo especializado de agronegócio. Então estamos dividindo com vocês e, claro, também dividindo com os nossos ouvintes, a quem a gente é muito grato.
1: Mostra sempre pra câmera, pra quem tá acompanhando pro YouTube, no YouTube, eu... Globoplay, rumo ao Hexa, então, é, né, Cassiano?
0: Aí, agora falta pouco.
2: Ah, esse Hexa vem, viu? Eu tenho certeza.
0: Se veio 5, vai vir mais um, né, Cassiano?
2: É isso aí. Agora, Cassiano, vamos falar de Plano Safra, que é a principal política pública do Brasil, voltada para os produtores rurais, e que deve ser anunciada na próxima semana em Brasília. Você já contou que trouxe junto o Rafael Wallendorf. Boa tarde, Rafael, tudo bem?
3: Boa tarde, Cássio, tudo bem, Leandro?
1: Boa tarde,
3: Cassiano, tudo
2: bem? É repórter de Globo Rural em Brasília, para falar justamente sobre estes bastidores. O que, que a gente pode esperar, por exemplo, em relação ao ano passado?
0: Em alguns pontos, né, Rafa? Vou deixar o Rafael falar mais com profundidade. Primeiro, é o volume de recursos, né? O setor fica sempre muito na expectativa de quanto será liberado, e isso deve ser anunciado na próxima quarta-feira, se nada, nenhum imprevisto acontecer. Então, dia 1º de julho é quando inicia oficialmente a nova safra do Brasil. A safra começa em julho e vai até junho do próximo ano. Então, a safra 26-27. E tem essa expectativa de recurso, tem um volume sempre que o setor pede, as organizações, entidades representativas, e o que de fato o programa consegue entregar. E além disso, também o que de fato é tomado como crédito. E nesse ponto, a gente tem uma observação importante. O Rafael pode falar melhor sobre isso, que é o volume de recursos ofertado no último ano não necessariamente é totalmente contratado pelos produtores. Uhum. Então, esse gap aí que tem acontecido nos últimos anos, mas nesse último ano chama mais atenção, né, Rafael? Principalmente, Cássia, na agricultura empresarial, ou seja, médios e grandes produtores. A agricultura familiar, os pequenos produtores, pequenas propriedades, tem aí volumes de recursos disponibilizados e contratados em linha, né, Rafael?
3: A principal questão nesse momento é a discussão desse montante de recursos mesmo que vai poder ser anunciado na próxima semana. E esse cálculo, até a gente conversa com as fontes, todo mundo, a equipe técnica, secretários também que participam das negociações, é um estica e puxa para saber o quanto vai ser poder ser ofertado de recurso, porque nisso tem um orçamento que o governo gasta, que ele tira realmente dinheiro ali e aplica na subvenção de parte desse crédito. Por exemplo, a agricultura familiar, todo o crédito, ele é controlado, é os juros que é definido ali. Parte disso tem a subvenção direta do governo.
0: Então, um juro mais baixo.
3: É um juro um pouco mais baixo. E é a principal questão nesse ambiente que a gente está, por exemplo, porque os juros ainda continuam muito altos. E isso é uma coisa que reflete nesse acesso menor do que aquilo que foi anunciado, né? Outra coisa também, o endividamento, que é um tema que a gente vem falando corriqueiramente, né? Na Globo Rural, no Valor Econômico, porque é um tema que tem sido discutido. Inclusive, agora, a bancada ruralista está lá reunida com o presidente da Câmara, Hugo Mota, para tratar sobre um projeto de renegociação que está no plenário.
0: E que os bancos estão falando que, se passar do jeito que está, vai ser um tiro no pé. Dá para falar assim, né, Rafael? Porque se esse projeto passar e todas as dívidas dos produtores forem renegociadas, os bancos no próximo ano, naturalmente, vão ficar mais resistentes do que já estão para fornecer crédito, porque toda vez vai ter renegociação de dívida, sem contar a safra desse ano, que também já tem uma inadimplência aí crescendo. Então, e não está considerada nesse projeto de lei, por exemplo. Então, esse contexto de endividamento por parte dos produtores rurais, e que nunca foi tão alto, ele está travando, de certa forma, tanto a negociação da equipe econômica do governo para conseguir liberar novos recursos, como também do próprio setor de tomar crédito realmente, né?
2: Uhum. Bom, a gente vai conversar bastante sobre esse assunto ainda na semana que vem. Já agradeço a vocês dois que vieram aqui contar para a gente uma prévia do que a gente pode esperar para o Plano Safra na próxima semana.
0: Rafael estará em Brasília trazendo para nós, irá, Cássia.
2: Qualquer novidade você conta para a gente. Rafael Wallendorf, que é repórter de Globo Rural em Brasília. Muito obrigada, Rafael.
3: Eu que agradeço, Cássia, sempre um prazer. Obrigado, boa tarde a todos.
1: Valeu.
2: E muito obrigada também, Cassiano Ribeiro, editor de Globo Rural, todos os dias conosco aqui na nossa programação.
0: Isso aí.
2: Parabéns.
0: Obrigado, Cássia, nosso prêmio.
2: E agora, Leandro?
1: Intervalo.
2: E já voltamos.
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0: 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Também é possível contatar pelo e-mail clientelandrover@landrover.com.br, bem como pela página da marca na internet www.landrover.com.br e nas páginas do Facebook e YouTube. 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
2: A Federação da Agricultura e Pecuária do Estado de São Paulo, a FAESP, anunciou a criação de um curso inédito voltado à aplicação da NR1, norma regulamentadora do Ministério do Trabalho, que orienta a prevenção de riscos no ambiente de trabalho. A norma já integra a legislação trabalhista, mas a partir de 26 de maio passa a ter fiscalização mais rigorosa, especialmente em relação à saúde mental e aos riscos psicossociais, como estresse, sobrecarga e organização das atividades. O curso é direcionado a lideranças sindicais e produtores rurais e foi estruturado para esclarecer obrigações legais, orientar sobre gestão de riscos e apoiar a adequação das propriedades à nova fase de fiscalização. Mais informações estão disponíveis no site faespsenar.com.br.
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0: terça-feira, 23 de junho de 2026. Duas coordenadoras de áreas estratégicas do IBGE foram exoneradas. As mudanças atingem a coordenação de pesquisas por amostra de domicílios, responsável pela produção da Pesquisa Nacional por Amostra de Domicílios Contínua, e a coordenação de população e indicadores sociais, que desenvolve estudos sobre pobreza, desigualdades e demografia. De acordo com servidores, as duas foram comunicadas por telefone pelo diretor de pesquisas do Instituto, Gustavo Junger. As duas faziam parte do grupo de servidores que assinaram documentos com críticas à gestão do presidente do IBGE, Márcio Postman. O ex-presidente Jair Bolsonaro deve prestar depoimento à Polícia Civil do Distrito Federal nesta tarde. Os investigadores querem entender como uma arma do ex-chefe do Executivo estava no carro de outra pessoa sem documentação. A pistola foi apreendida pela Polícia Militar em uma blitz de trânsito em um veículo oficial do Gabinete de Segurança Institucional. O automóvel era conduzido por um militar do Exército que afirmou aos policiais que transportava o objeto para a realização de reparos técnicos. No horário de Brasília, 1h34.
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0: Boa tarde, Vera.
1: Oi, Cássia. Boa tarde para você, para o Leandro, para os ouvintes e para quem está assistindo o CBN Brasil.
2: Boa tarde, Vera.
0: Vera, o ministro do Supremo Tribunal Federal, Gilmar Mendes, afirmou que existe um erro crasso e uma impropriedade na conduta do ministro André Mendonça. E ele fez estas críticas em relação aos processos do caso do Banco Master. Ele criticou o fato do relator ter revelado em sessão plenária que foi procurado por um advogado de defesa para tratar de uma proposta de delação premiada seletiva. E não ficou farpa só somente para o André Mendonça, não. Sobraram também alguns ataques para outros ministros, né, Vera?
1: Exato. O ministro Gilmar, que é o decano do Supremo Tribunal Federal, foi ao Roda Viva nessa segunda-feira, Cássia, e ele já foi com uma pauta voltada a distribuir recados e farpas para aqueles ministros que hoje não integram o grupo mais próximo a ele e que, de alguma maneira, estão ligados a dois núcleos que, ora, se juntam, ora, correm em paralelo. Um deles é o do presidente, Edson Fachin, que é o grupo que está aí vocalizando a ideia de que o STF precisa de autocontenção e precisa de um código de conduta. Então, nessa ala estão mais o ministro Fachin e a ministra Carmen Lúcia. E para os dois teve também disparo de alguns petardos. E o outro é o grupo do ministro André Mendonça, que hoje está conduzindo as investigações do caso Master e também da máfia do INSS, dois casos aí com um grande poder de estrago no meio político, e que hoje ele tem o apoio na segunda turma, onde corre o caso Master, do ministro Nunes Marques e do ministro Fux, e institucionalmente tem tido o apoio do presidente da corte, ministro Edson Fachin. Chamou muito a atenção a veemência dessas críticas à condução do caso Master. Não é muito comum o ministro do Supremo, publicamente, num programa de repercussão nacional, fazer uma crítica tão direta e tão dura a um colega. Ele disse que o André Mendonça, como você comentou, cometeu um erro crasso ao se reunir com advogados do Vorcaro durante a negociação de um processo de delação. A delação não foi adiante, mas ele diz que isso não é papel do relator. Com isso, algum advogado ou algum interessado pode até tentar obter uma nulidade do caso Master a partir dessa alegação. E aí muito se fala nos

0: Bastidores hoje de uma comparação entre o caso Master e a Lava Jato, uma comparação que o próprio Gilmar Mendes faz, no sentido de que poderia haver uma união de esforços de uma parcela do Supremo, da classe política e de alguns outros interessados no caso para anular as investigações do caso Master, uma vez que elas atingem muita gente, né? E atingem gente de diferentes lados do espectro político. Então, ficou uma pulga atrás da orelha de alguns dentro do Supremo e fora também, de que o Gilmar Mendes possa ter dado uma pista do que seria um caminho para se buscar a anulação do caso.
1: É, exatamente. Ele até chegou a traçar, né, um paralelo com a Operação Lava Jato, alertou aí para esse risco de anulações processuais por causa de vazamentos e prisões de familiares. Como a gente sabe, o pai do Daniel Vorcaro, por exemplo, continua preso, né, Vera?
0: Exato, ele vem falando que não se pode obter delações mediante coação ou tentativa de coação. Mas primeiro que a delação não foi adiante. Segundo, que o pai dele não está preso sem motivo. Ele tem ali algumas alegações pesadas que pesam sobre ele, inclusive de ter contato com a chamada turma, que era aquele grupo dentro da organização criminosa descrita ali pela Polícia Federal, pelo Ministério Público, que buscava fazer ameaças a adversários ou a quem se interpusesse no caminho do Banco Master. E segundo, que delação com réu preso não é uma exclusividade da Lava Jato nem do caso Master. Uma das mais rumorosas dos últimos tempos e que valeu, foi validada pelo Supremo Tribunal Federal, foi a do tenente-coronel Mauro Cid, que resultou em várias condenações na trama golpista. Então, não dá para ter dois pesos e duas medidas, ou vale ou não vale. E na lei das delações não tem nada que diga que não se pode fazer delação com réu preso. Então, ou eles revisitam a lei como um todo e adota um critério que vale para todo e qualquer caso, ou então é inevitável que se enxergue um certo casuísmo nas críticas quando elas dizem respeito a ações e a operações que atingem esse ou aquele, seja político, seja inclusive os ministros do Supremo que estão implicados aí nesse caso, né?
1: Vera Magalhães, muito obrigada, Vera, até mais.
0: Até mais, obrigada para vocês, um abraço, até amanhã.
1: E agora, Leandro Gouveia?
2: Intervalo.
1: E já voltamos.

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1: As regras ambientais para acesso ao crédito rural ganharam um novo prazo de adaptação, trazendo alívio ao produtor e mais segurança para o setor. O Conselho Monetário Nacional decidiu adiar a entrada em vigor das exigências ambientais para a concessão de crédito rural, garantindo mais tempo de adequação ao produtor. Com a mudança, foi estabelecido um cronograma escalonado conforme o tamanho das propriedades, permitindo uma transição mais gradual e evitando impactos imediatos no acesso ao financiamento agrícola. 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

0: Boa tarde, Teco.
1: Oi, Cássia. Boa tarde, Leandro. Boa tarde aos ouvintes. Tudo bem?
2: Tudo bem. Boa tarde.
0: Teco, Ibovespa se tornou o índice de bolsa, ou a bolsa brasileira, mais barata do mundo na semana passada. Explica essa história pra gente, Teco, e conta como que a gente chegou a essa situação.
1: Tá bom, é um estudo bem legal feito pelo pessoal da Nomos e da Bloomberg. Eu até coloquei ali a tabela no meu Instagram para o ouvinte que quiser ver com calma, no Teco Medina 99. Mas na verdade é o seguinte, Cássia, você tem um monte de múltiplos, né, de métricas, né, para a gente calcular se uma ação está barata, está cara, e a bolsa está barata ou cara, é a soma de todas essas ações. A mais simples delas, né, e talvez até a mais usada, é uma métrica que chama preço sobre lucro, né, P sobre L, preço sobre lucro. Então, você imagina que uma ação, né, uma ação custa 100, se o lucro por ação, dessa empresa custa 10, né, 100 sobre 10 dá 10. Então, daria uma métrica de 10. O que significaria esse 10? Que essa empresa, ela em dividendo, né, em lucro, ela em 10 anos você teria todo o seu dinheiro de volta, né? Você paga 100 na ação, ela dá um lucro de 10.

0: 10, teoricamente, se isso se mantiver constante, em 10 anos você tem ele de volta. Então é uma métrica que quanto menor, né, quanto menor for o resultado dessa fração, mais barata significa que essa ação está, e nesse nosso estudo que a bolsa está. Então, para você ter uma ideia, a bolsa do Japão, que é a mais cara do mundo nesse momento, ela está com um PL 26, que é bastante alto. Em segundo lugar vem a bolsa de tecnologia dos Estados Unidos, 25, depois a bolsa americana, o SP 500, com 21. A média do mundo nesse momento é 16. A média dos mercados emergentes é 12, né? Um PL de 12. A bolsa brasileira está negociando nesse momento com um PL de 8, né? É um PL muito baixo até para a média histórica do Brasil. O que é curioso é que as duas bolsas mais baratas do mundo, segundo esse estudo, é a bolsa brasileira e a bolsa coreana, né? A bolsa do Brasil com PL de 8, a bolsa da Coreia com PL de 9. Por razões muito diferentes. A do Brasil, porque o P, que é o preço da ação, não sobe. O da Coreia, porque o lucro, né, a parte de baixo da fração, sobe demais. Então, quanto mais a bolsa da Coreia sobe, por incrível que pareça, mais barata ela vai ficando. Porque os lucros estão subindo mais rapidamente do que o preço, né, e é uma fração. Então, a bolsa brasileira, desde sexta-feira, e acho que hoje, nesse momento também, em termos por essa métrica, que é a mais simples e a mais usada, é a bolsa mais barata do mundo. Não quer dizer que não vá ficar mais barata, mas para quem está ansioso de por que ela não sobe, ou porque alguém está ansioso porque comprou mais alto do que está, saiba pelo menos que você está comprado numa coisa que está de fato muito barato, até para a média histórica dela mesma, da Bolsa Brasileira, que costuma ser mais ou menos entre 11 e 12.
1: Tá certo. Então vamos aguardar aí para ver os próximos movimentos da Bolsa, sempre com a ajuda aqui do Teco Medina. Teco, obrigada. Até amanhã.
0: Até amanhã. Tchau, tchau.
2: 13:50, 13:50. Tem uma notícia boa aqui, Cássia Godoy. Você ouviu o podcast PCC, o Salve Geral?
1: Ouvi sim, todos os episódios.
2: Uma produção da CBN com o jornal O Globo. Notícia que está aqui também no site da CBN é que o podcast foi escolhido como um dos melhores do ano pelo Spotify. Olha que beleza. Projeto que revisita aqueles ataques do PCC em maio de 2006, né? Fazendo 20 anos nesse ano de 2026, quando a facção enfrentou o Estado depois da transferência de vários de seus líderes. Esse podcast tem 5 episódios disponíveis não só no Spotify, mas em todas as plataformas de áudio, e tem até uma voz conhecida que você vai ouvir lá também.
1: Eu ia dizer isso, que o podcast ele tem vários predicados, entre eles ter Leandro Gouveia participando dos episódios. Então, se eu fosse você que está em casa, não perderia PCC, o Salve Geral. Vai lá no seu agregador de podcast, também está no site da CBN, nas plataformas da CBN, do Globo, imperdível. E agora, hein?
2: Intervalo.
1: E já voltamos.
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0: 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Osmar Cordeiro.
3: O Santa Cruz que finalizou a sua preparação do dia de hoje, o segundo treino da semana para encarar no próximo sábado às 5 da tarde a equipe do Paysandu, tricolor do Arruda, que segue com a melhor defesa da competição com apenas 8 gols sofridos. O ataque empatado com a equipe do Maranhão como o quinto pior desta Série C. Santa Cruz que segue na 9ª colocação com 15 pontos conquistados, um a menos que o 8º colocado, a equipe do Caxias.
0: Tiago Silva.
4: E daqui a pouco, no CT Wilson Campos, tem a reapresentação do elenco do Náutico, primeiro treinamento, visando o partido do próximo domingo, 6:30 da noite, nos aflitos contra a equipe do Goiás. Derek volta após suspensão, cumpriu contra o Vila Nova e deve ser titular no ataque ao lado de Vinícius e Vitor Andrade. 3 jogadores serão reavaliados pelo departamento médico. Os atacantes Júnior, Todinho e Paulo Sérgio e o lateral direito, Arnaldo.
0: Ricardo Luiz.
5: O departamento físico liberou os atacantes Cleison e Zé Roberto para as atividades normalmente com todo o grupo do esporte. Zé Roberto passou cerca de 2 meses em recuperação de um trauma no tornozelo, enquanto Cleison teve uma lesão de grau 2 na posterior da coxa. Os jogadores devem figurar no banco de reservas na partida do próximo domingo diante do Fortaleza no Castelão. Hoje à tarde, Márcio Goiano segue a preparação, já trabalhando como vai colocar o time em campo diante do tricolor do PC.
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0: Boa tarde, Suzana.
1: Oi, Cássio, Leandro, oi, ouvintes. Boa tarde.
2: Boa tarde.
0: Suzana, na sexta-feira passada, você falou conosco sobre a última vinícola que você visitou na Borgonha. E aí você prometeu que ia falar conosco hoje da Ligoté, que é uma uva branca da Borgonha, não é das mais conhecidas. Conta pra gente que uva é essa, Suzana.
1: É isso aí, Cássia. Na sexta-feira, né, último dia da viagem lá pela região da Borgonha, eu fiquei na região que a gente tem bastante Aligoté plantado, que você falou, é uma variedade branca, que ela não tem, é uma uva branca, ela não tem todo esse prestígio, esse reconhecimento que a Chardonnay tem. A Chardonnay não só é a variedade branca mais plantada da Borgonha, como ela é muito conhecida em vários vinhos.

0: vinhos do mundo. Mas ela é a uva branca da Borgonha. E aí a gente tem a Ligoté, que ela tem menos de 10% dos vinhedos da Borgonha. E ela resulta num vinho mais frutado, tem uma nota meio de maçã verde, um cítrico, um floral. E era uma uva meio marginal da Borgonha. Só que assim, ela é leve, ela tem um perfil gastronômico, ela tem muita acidez. E acidez, o ouvinte deve escutar como frescor, como aquela coisa que deixa o vinho você querendo dar um segundo gole, um terceiro gole, um quarto gole. E essa acidez, ela é natural e ela é muito bom nessa época de mudança climática, que tá ficando, os vinhos estão ficando muito mais quentes, então os vinhos estão perdendo acidez. Então, se trabalhar com uma uva que tem uma acidez natural, isso é muito bom. Isso você consegue fazer vinhos mais frescos, que as pessoas têm mais vontade de consumir. Então, são características que estão fazendo, chamando atenção para a Ligoté. E, além disso, assim, os produtores estão focando e querendo entender mais que variedade é essa. Tem até uma associação que chama Les Aligoteurs, né? E que o símbolo é um jacaré. Eu achei muito divertido, né? A gente pensa na semelhança fonética das palavras. Então, assim, a gente tem o Aligoté. Aí eu fui procurar, eu provei vários Aligotés lá na Borgonha, que eu gostei muito. Só que não necessariamente os vinhos que eu provei lá, a gente encontra no mercado brasileiro. O único que eu encontrei é um que foi dessa vinícola que eu chamei a atenção para os ouvintes, que é a Domaine Lavillaine. Só que esse vinho aqui no Brasil custa quase R$700. Eu não vou recomendar para os ouvintes um vinho de R$700 de uma uva branca. Mas assim, é um bom vinho. Para o ouvinte que tiver o poder aquisitivo, tiver o interesse em provar, é um vinho que eu recomendo, mas concordo que é um valor muito salgado. Agora, eu fiz uma pesquisa e tem algumas importadoras que estão trazendo a Ligoté. Então, se eu entrar no site, por exemplo, da Cellar, tem bastante a Ligoté. Se entra no site da Chez France, também tem bastante a Ligoté. Bastante, assim, tem dois, três exemplares. Não é muito, mas, assim, é mais que um. A Mistral também tem. E aí, assim, eu vou citar a Ligoté que eu provei, que eu me lembro, que a Cella traz, custa 260, o produtor chama Sylvain Lango, eu vou soletrar, é L-A-N-G-O-U-R-E-A-U, e custa 260, esse é Ligoté. E tem um que eu não conheço, mas que é a faixa abaixo dos R$200, que é um que a Chez France traz, que é da Domaine Gantenet. E é isso, tem outros, mas assim, fica aqui duas sugestões para quem quiser conhecer essa uva, que eu acho que ainda vai dar o que falar aqui no Brasil.
1: Ali gostei.
2: Ah, tava faltando, a gente tava quase acabando o programa, não tinha nenhum trocadilho, não é possível. Ali gostamos.
0: Adorei,
2: então,
0: Leandro. Ali gostamos, ali gostamos. É isso.
2: Obrigada, querida, até mais.
1: Um abraço.
0: Até quinta, beijo, outro, tchau.
2: E com esse aligostinho de vinho, a gente vai terminar essa edição do CBN Brasil, Leandro Gouveia. Quem tivemos na produção, hein?
1: Ana Luísa Bessa e Sueliton Viana.
2: E nos trabalhos técnicos,
1: Priscila Gobiotti e Juliano Fonseca.
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1: Ali gostou?
2: Ali gostei. Até a próxima, Leandro. Muito obrigada.
1: Até, ótima terça-feira para todo mundo. Até a próxima.

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1: 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Cássia, obrigado, hein? Boa tarde para você e até amanhã.
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Terça-feira, 23 de junho de 2026. O Banco de Brasília afastou 3 funcionários após a operação da Polícia Civil do Distrito Federal investigar um esquema de descontos indevidos em benefícios de aposentados e pensionistas. A investigação, iniciada pelo próprio banco, aponta que associações firmavam contratos sem autorização comprovada dos beneficiários, afetando mais de 3.500 contas, com prejuízo de R$5 milhões. A ação incluiu mandados de prisão e busca em várias regiões do Distrito Federal e Minas Gerais.

0: O BRB destacou que a irregularidade não envolve a atual gestão. A Receita Federal abriu a consulta ao segundo lote de restituição do Imposto de Renda, o maior da história, com mais de 9 milhões e meio de contribuintes contemplados. O dinheiro será depositado na terça-feira da semana que vem. Ao todo, o crédito a ser dividido entre as pessoas soma 16 bilhões de reais. A consulta pode ser feita por meio do site e pelo aplicativo para tablets e smartphones da Receita. O Irã e Omã discutem a administração conjunta do Estreito de Hormuz, enquanto o tráfego naval atinge o maior volume desde o início da guerra no Oriente Médio. 35 navios cruzaram a via marítima, sinalizando avanços nas negociações para encerrar o conflito, apesar de divergências sobre a gestão da rota. Teherã planeja implementar taxas de serviço rejeitadas anteriormente pelos Estados Unidos. No horário de Brasília, 2:04.
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2: 2:05.
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3: E o nosso muito boa tarde para você. Começa agora mais um CBN Total. Vamos nesta véspera de São João, né? Neste que é um dos dias mais importantes aí pro nordestino. Vamos para mais um CBN Total. Até as 5 horas, até as 4:30 da tarde, você acompanha a nossa programação, porque hoje tem futebol, hoje tem Copa do Mundo. E claro, a gente fica em toda essa expectativa dos grandes jogos que acontecem no Mundial. Vamos juntos até as 4:30 da tarde. Hoje é terça-feira, 23 de junho, véspera de São João. Desde ontem, a cidade já num clima diferente, não é? Já com cara de um longo feriadão. Hoje, mais ainda, a semana vai ser desse jeito. Dois eventos gigantes, né? São João, Copa do Mundo. Claro, tudo isso faz com que mude um pouco o hábito das pessoas. Vou falar em São João, já nós vamos conversar com o economista sobre essas festas juninas que passam a representar um dos grandes movimentos econômicos do Brasil. Fala-se numa movimentação econômica nesse período que deve passar dos 2 bilhões e 400 milhões de reais. Daqui a pouquinho a gente vai dar o destaque para essa informação. Outra informação importante: o INSS publicou uma nova portaria que amplia a exigência de cadastro biométrico para concessão de benefícios previdenciários e assistenciais, como aposentadorias, auxílios e o benefício de prestação continuada, ou BPC Luas. Então, as novas regras, elas constam na edição do Diário Oficial da União, divulgado ontem. O objetivo é confirmar a identidade do beneficiário e impedir que terceiros recebam valores de forma indevida. Então, quem solicitar benefícios ao INSS deverá comprovar registro biométrico em bases oficiais de governo, como carteira de identidade nacional, título de eleitor, carteira nacional de habilitação. Também, ao longo do programa, nós vamos informar isso para você. Vamos até a redação, os destaques desse nosso programa desta terça. Boa tarde, Marcele Reis.
4: Oi, Aldo, boa tarde para você e para todos que nos acompanham. Um feliz São João a todos, né? No programa de hoje, vamos receber o economista Breno Almeida para falar sobre a movimentação econômica durante o São João no Nordeste. Também vamos falar com Ângelo Fernando, ele é chefe substituto da delegacia da PRF em Caruaru, para saber sobre a Operação São João nas rodovias. Tudo sobre economia e mercado financeiro com Tiago Monteiro, João Scognamiglio e Luiz Maia. Os assuntos de saúde ficam por conta dos médicos Felipe de Burque e Domingos Melo.

0: Durante todo o programa, Aldo, vamos informar sobre o trânsito no Grande Recife e após o debate vamos com diversos conteúdos, reportagens, mais colunas, mais entrevistas. Vamos ainda falar sobre educação, direito do consumidor, momento pet, com as dicas de saúde e proteção para o seu bichinho de estimação. Tem também o CBN Eletromobilidade e hoje encerramos mais cedo por conta da transmissão da Copa. Aldo.
1: Obrigado, Marcele. Um balanço das informações desta manhã de terça. Lucas Arruda, boa tarde, Lucas.
2: Boa tarde, Aldo. Eu começo o giro destacando uma informação que vem de Petrolina, no sertão de Pernambuco, e que vale a nossa atenção. Um novo caso de intoxicação por metanol foi confirmado lá no município pela Secretaria de Saúde. A vítima é um homem de 32 anos. Ele faleceu em 19 de maio, mas a causa do óbito só foi atestada em laudos da Polícia Científica na semana passada. A Secretaria de Saúde de Petrolina reforçou o alerta sobre os riscos do consumo de bebidas de origem desconhecida ou possivelmente adulteradas. E aí eu lembro que entre setembro do ano passado e fevereiro deste ano, quando houve a maior incidência dos casos, aqui em Pernambuco foram registradas 129 notificações suspeitas. Desses casos, 8 foram confirmados, incluindo 5 óbitos. Vale a nossa atenção em especial agora, no período junino, período de festas. E Aldo, uma informação do noticiário policial é de que a Polícia Militar de Pernambuco prendeu um adolescente e um homem adulto suspeitos de participação no duplo homicídio que aconteceu em Timbaúba, na Mata Norte, na madrugada do último domingo. Mãe e filha, Jaqueline Euclides, de 29 anos, e Emily Vitória, de 13, foram assassinadas a tiros dentro de casa. Em depoimento à polícia, ambos os suspeitos confessaram a participação no crime e indicaram que ele teria relação com o tráfico de drogas na região. Inclusive, um detalhe muito triste desse caso é de que a mãe morreu abraçada à filha, tentando protegê-la, tentando salvá-la. Lamentável. É isso, Aldo.
1: Obrigado, Lucas. Triste, né? Essas informações. Dia a dia, de fato, né? O país é desse jeito. Mas melhor, vamos trabalhar para isso, não é? Programa desta tarde de terça-feira, hoje véspera de São João, tem os trabalhos técnicos do Lucas Barbosa, a produção da Marcelo Reis. Vamos ao rápido intervalo, daqui a pouquinho a gente volta. Vamos dar sequência ao programa CBN Total, hoje, 23 de junho de 2026.

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6: 2:17.

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1: Junho, festas juninas representam um dos grandes movimentos econômicos do país, impulsionando turismo, gastronomia, comércio local. O Ministério do Turismo fez o levantamento, anunciando a movimentação econômica que chega a quase 2,5 bilhões de reais. Vamos entender um pouco isso, ouvindo o economista Breno Almeida. Boa tarde, Breno.
2: Boa tarde, Aldo. Boa tarde à nossa audiência na CBN Recife.
1: De fato, os festejos juninos movimentam muito dinheiro no Brasil, Breno?
2: Especialmente no Nordeste, Aldo. Que, enfim, a gente não pode negar, né, descuidar da posição importante do Nordeste na economia brasileira. Se há alguma coisa que vai bem e forte no Nordeste, é sentido no Brasil de uma forma geral. Mas por conta dessa força cultural que o Nordeste tem, o Brasil inteiro aprendeu, em alguma medida, a valorizar o São João e fazer do São João uma festa do calendário nacional, né? Existe um livro muito novo aí,

0: que fala que a festa mais popular do Brasil é o São João, né? Porque ela consegue realmente ser muito popular no interior do Brasil, seja com forró, seja com sertanejo, seja com outras manifestações culturais, o Bumba Meu Boi no Maranhão, por exemplo. Então, a gente tem no momento como esse, no mês de junho, associado ao movimento de Copa do Mundo, que é um momento que geralmente tende a confraternizar as pessoas, a gente tem aí um combo que tem um impacto econômico significativo, né? A gente tira por nós, né? A gente tá aqui, hoje a gente tem, a gente vai fazer nossa festa da véspera de São João e amanhã, na hora do jogo, vamos fazer uma outra festa. Então, isso diz muito sobre o impacto econômico nisso, seja uma camisa da Copa que a gente compra, seja uma camisa quadriculada nova, seja uma calça nova, um sapato novo. A roupa do São João, muita gente já tem comprado desde maio, né? Então hoje muita gente aí tá ouvindo a gente, tá indo pro mercado, tá saindo do mercado, indo pro shopping, saindo do shopping. Então isso é dinheiro que tá circulando no Nordeste, dinheiro que tá circulando em Pernambuco. Empregos temporários estão sendo criados nessas épocas, desde padaria, lojas de shopping center, passando por atendentes em eventos. Então a gente tem nesse movimento, né, econômico, nesse aquecimento da economia, um marcador importante da pujança do potencial da economia do Nordeste. É importante, Aldo, que a gente destacar isso para a nossa audiência. Esse enlevo do São João que você está trazendo, ele mostra muito do potencial da economia nordestina. Então, todas as vezes em que o Nordeste ele se recupera e ele vai bem, a economia do Brasil tende a melhorar.
1: Bom, o senhor sabe que essas festas de São João em Caruaru, Campina Grande, Petrolina, são muito criticadas em razão das programações, né, das atrações musicais. Fala-se que não existe mais São João, e sim um evento festivo no qual São João faz parte. Mas esses grandes eventos, são eles que capitaneiam também grande parte desse dinheiro, é, Breno?
0: Também, Aldo, também. Eu quero compartilhar com você algo que diz sobre a economia e não diz necessariamente. Eu sou um pouco mais tradicionalista, você tem uma ideia? Luiz Gonzaga é meu ídolo de infância, meu herói de infância. Mas repare você, cidades como essas do interior, é no São João que eles têm a oportunidade de oferecer à população artistas, shows que as pessoas não têm condição de ver ao longo do ano. Então também isso tem um elemento importante. Lógico, como alguém que admira a cultura tradicional nordestina, o forró, os nossos artistas mais tradicionais, é importante também a gente olhar um outro lado, né? Um outro lado que o entretenimento mudou, o mundo está mudando. Então, às vezes, o poder público, ele, por entender isso, apresenta para a população essas apresentações. Da mesma forma como o carnaval aqui no Recife também, em Olinda, sabe? Que tem artistas que não são necessariamente artistas do frevo, mas são artistas consagrados pelo país. Então se tornou uma grande festa popular, né? A gente encontra movimentos muito fortes de caravanas, por exemplo, gente saindo de outros lugares do Nordeste para ir a essas festas. Então isso é um impacto no pessoal de transporte, por exemplo, né? Então você tem ali um afluxo de pessoas muito maior em cidades como Caruaru, Campina, Petrolina, até Gravatá também, que tem algumas apresentações que as pessoas saem dos seus locais e vão consumir lá, vão comer uma janta, vão tomar uma bebida, vão comprar uma camiseta, vão comprar um adereço, chegam um pouco mais cedo, ou pegam uma hospedagem numa pousada, ou alugam uma casa, né? A gente tem isso, por exemplo, a gente tem a manifestação do Boi da Macuca, que leva muita gente para Palmeirina, para Correntes. Então, assim, é também um movimento digno de observação, né? Como também é Serra Negra, né? Como também outras cidades do interior da Paraíba, no interior do Rio Grande do Norte. Então, assim, o que a gente vê, Aldo, é que o Nordeste inteiro tá coalhado de polos culturais e de festas que arrastam gente do Nordeste inteiro. Então, esse movimento é um movimento que é muito virtuoso, né? O pessoal tá aprendendo a fazer festa, o pessoal tá aprendendo a fazer eventos que chamam a atenção pela imagem, pela visibilidade, pela grade de produção. Ou seja, o São João do Nordeste, para além dessa batalha entre tradicionalistas e inovadores, é uma festa que tem público para todo mundo. O que a gente espera é que isso seja feito, primeiro, com cuidado redobrado ao dinheiro público, evidentemente, mas que tenha como objetivo fazer a festa para a nossa população.

0: que tem nessa tradição cultural um elemento agregador e um elemento que fortalece a nossa identidade como brasileiros.
1: Obrigado, Breno. Bom São João para você.
0: Para a gente, bom São João para você e para a nossa audiência. Boa tarde.
1: Obrigado. Breno Almeida, economista.
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1: Ângelo Fernando é chefe substituto da Delegacia da Polícia Rodoviária Federal em Caruaru. Conversa com a gente aqui na CBN. Ângelo, boa tarde.
3: Boa tarde, Aldo. Boa tarde a todos que nos acompanham pela CBN. Um prazer falar com vocês.
1: Agradeço a participação, Ângelo. É uma semana bem movimentada para vocês da PRF. Qual é o balanço de momento? Como é que está 232 neste momento já visando São João logo mais?
3: Aldo, a gente teve uma movimentação muito grande desde a última sexta-feira, né? Visto que foi decretado feriado em Pernambuco, Recife. Então muita gente já deslocou, né, na sexta-feira, mas temos um trânsito bem intenso também na BR-232, principal rodovia do nosso estado, onde temos todo um deslocamento aí para os polos do nosso São João aqui, principalmente Caruaru, né, um foco principal do estado.
1: Está me escutando? Sim, Ângelo. Quando a gente fala em cuidados, quais são as orientações da PRF para quem está se deslocando nesse momento, já que a gente sabe que é um momento de maior fluxo, né?
3: Exato. Independente da rodovia onde você esteja, né, então, quando você se programa para um deslocamento, sempre deve verificar a questão documentação do veículo, documentação da Sinagar, né, fazer uma revisão no veículo. Utilizar os equipamentos que o veículo dispõe, que seja a motocicleta, no caso o capacete, e seja o cinto de segurança, inclusive para os co-ocupantes do banco traseiro, né? Muitas vezes as pessoas não se utilizam deste equipamento, que é crucial aí na viagem, garantir a segurança, como também um dispositivo de retenção adequado para aquelas crianças de até 7 anos e meio, que deve ser feito, que seja, a depender da idade, 0 a 1 ano, bebê conforto, cadeirinha, assento de elevação. Então, perfeito. E o primordial, dirigir com prudência, respeitando a lei de trânsito, verificando. Nós temos aí um período que muitas vezes as pessoas encontram a pista molhada, chuva. Então, deslocar naquela velocidade constante de segurança para que chegue ao seu destino com bastante alegria para visitar essa festa tão grandiosa que é aqui na nossa região, todo o Nordeste.
1: Perfeito. Ângelo, obrigado pela entrevista. Boa tarde para o senhor e um bom São João.
3: Bom São João, Aldo. Bom São João a todos que nos acompanham. E se precisar de alguma situação de emergência em rodovia federal, ligue 191, que estamos à disposição.
1: Obrigado. Ângelo Fernando, chefe substituto da Delegacia da Polícia Rodoviária Federal em Caruaru.
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1: Tiago Monteiro, boa tarde, Tiago.
4: Oi, Aldo, boa tarde, tudo bem?
1: Tudo bom, Tiago. Todas as moedas estão em alta, a bolsa também está se recuperando, passa de 170 mil pontos. É o efeito Trump, é?
4: Também, Aldo. A gente acompanhou desde a semana passada e ao longo do final de semana mais um processo de tentativa de apaziguamento da questão bélica no Oriente Médio. E isso fez com que o barril de petróleo Brent, que é a grande referência internacional desta commodity, começasse a trafegar em ambiente bem mais a menos do que acima dos $100 que a gente estava acostumando quando existia algum tipo de farpas ou então de ruídos na comunicação desde cessar-fogo. Isso vai apaziguando pelo menos nessa questão energética. Entretanto, Alto, a gente está entrando em um cenário muito turvo. Acho que esses próximos 3 meses, historicamente, entre julho, agosto e setembro, que é pré-eleição, geralmente o mercado fica em um limbo.

0: Ou seja, a gente não vai ver muitas oscilações advindas, principalmente dos investidores nacionais. O que a gente pode ver é alguma contaminação política por conta do Banco Master, que parece que não escolhe nem esquerda nem direita, estão todos envolvidos neste quesito. Então, provavelmente, a questão do Jacques Wagner pode respingar no Lula, como a questão do Bolsonaro também respingou no Flávio. Tudo isso, lógico, vai impactando as intenções de votos, e cada vez, Aldo, que a gente tem uma divulgação no que está acontecendo, pelo menos em iniciativa do voto, tanto com Lula quanto no Flávio, a gente vê o mercado oscilando com relação a isso. Então a gente entra num limbo muito estratégico pré-eleição.
1: Tiago, bom São João para você, Tiago.
0: Para todos nós, Aldo. Um abraço.
1: Obrigado. 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
1: Boa tarde, Betânia. Vamos à movimentação na cidade.
3: Oi, Aldo, uma ótima tarde para você e a todos que acompanham o CBN Total. Chegando com informações da BR-232, quem pega a estrada agora rumo ao interior do estado encontra pontos de trânsito intenso na saída do Recife, entre a altura do viaduto da Abdias de Carvalho e as proximidades do pontilhão do metrô, ali no Curado. Para quem sai agora de Jardim São Paulo em direção ao Curado 4, a melhor opção é fazer o caminho pela Avenida Liberdade, para chegar à BR num ponto mais adiantado. 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Betânia Ribeiro para a CBN Recife.
1: Obrigado, Betânia. Até já. O Thiago falou sobre a movimentação financeira. Só para a gente confirmar aqui a cotação das moedas. O dólar comercial está em alta, 5,18 sendo vendido agora, uma alta de 0,76. Dólar turismo está sendo vendido a 5,38, uma alta de 0,7. Euro comercial está sendo vendido a 5,89, uma alta de 0,39. O euro turismo também está em alta, 0,32% para cima, sendo vendido a R$ 6,14. Bolsa de valores está operando em alta, 0,46 para cima, 171.155 pontos. Então, as moedas em alta, bolsa em alta, tudo verdinho hoje. A Receita Federal abriu a consulta ao segundo lote da restituição do imposto de renda. Esse é o maior da história, com mais de 9,5 milhões de contribuintes contemplados. Segundo lote desse ano, é o maior da história.
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Terça-feira, 23 de junho de 2026. A Justiça Federal da Flórida acolheu o pedido para que o Brasil participe da ação que o grupo Trump Media e a plataforma Rumble movem nos Estados Unidos contra o ministro do Supremo Tribunal Federal, Alexandre de Moraes. A Advocacia Geral da União acionou um escritório nos Estados Unidos para solicitar à Justiça americana a intervenção do Estado brasileiro. O argumento foi de que as decisões judiciais da Suprema Corte do Brasil não podem ser questionadas por tribunais estrangeiros. As duas empresas recorrem à justiça americana para tentar barrar a aplicação de ordens de restrição e bloqueio emitidas por Moraes no Brasil, sob o argumento de que elas configuram censura e violam garantias constitucionais norte-americanas. O governo federal decidiu instituir novamente as cotas de isenção do imposto de importação para carros eletrificados. A medida terá validade até o fim do ano. O assunto foi debatido mais cedo numa reunião ordinária do Comitê Executivo de Gestão, órgão do Ministério do Desenvolvimento. O pedido

0: comerciais que ficaram retidos no Golfo Pérsico por causa da guerra entre Estados Unidos e Irã. A operação terá como foco retirar mais de 11 mil marinheiros que ficaram presos durante o conflito. O órgão reforçou que a ação será feita em caráter excepcional. No horário de Brasília, 2h34.
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0: 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Aldo Vilela.
1: Hora de ouvir o médico Felipe de Burque, vamos falar sobre TDAH e redes sociais. Boa tarde, Felipe.
2: Boa tarde, Aldo Vilela, boa tarde, ouvintes da Rádio CBN, especial de Saúde em Foco. Um prazer estar com vocês na tarde de hoje. Aldo, rede social e o TDAH, o que a ciência diz dessa relação? Aldo, você já percebeu como é fácil perder horas rolando a tela do celular e depois se sentir completamente acelerado, com a mente dispersa? Um novo estudo, uma análise científica que reuniu 15 pesquisas diferentes com mais de 35 mil pessoas, investigou a fundo a relação entre o TDAH, transtorno do déficit da atenção com hiperatividade, e o uso problemático das redes sociais. Esse estudo foi publicado agora em setembro de 2025 no Journal Psychiatry Research, pesquisa encabeçada pelo Dr. Ding. A conclusão dos cientistas é clara: existe uma relação forte e direta entre os dois. Entenda como isso funciona. A ciência descobriu que a relação funciona como uma avenida de duas mãos. Um comportamento alimenta o outro. Quem tem sintomas de TDAH busca nas redes sociais pessoas com mente mais agitada ou desatenta, tem naturalmente mais dificuldade de autocontrole. Elas usam as redes sociais como uma forma rápida de escapar do tédio, do estresse ou da ansiedade, buscando estímulos constantes. O excesso de rede social piora a atenção. Passar tempo demais no celular treina o cérebro a esperar recompensas imediatas. Isso torna muito mais difícil se concentrar em tarefas comuns do dia a dia que exige paciência, como ler um livro ou estudar algo. Para entender essa coisa de que redes sociais afetam nosso cérebro, pense na atenção como se fosse a nossa alimentação. Comida saudável, atenção focada. Existe um esforço para preparar e mastigar o alimento, como ler um livro ou trabalhar. O resultado é ótimo a longo prazo, mas não dá prazer de imediato. Ao contrário, a comida fast food, que são as redes sociais, é ultraprocessado, é super saboroso, fica pronto muito rápido, os vídeos são curtos, curtidas, notificações, dá um prazer imediato e enorme. Mas se você se alimentar apenas disso, seu corpo adoece. As redes sociais são como fast food da atenção. Elas costumam o nosso cérebro com estímulos rápidos, vídeos de 15 segundos, troca rápido de assunto. Quando tentamos voltar para a comida saudável, as tarefas que exigem foco, o cérebro rejeita, porque acha sem graça. O estudo também trouxe dados curiosos sobre quanto essa ligação se tornou mais forte. O efeito pós-pandemia, a ligação entre o uso problemático do celular e os sintomas de atenção, ficou muito mais forte depois da pandemia do Covid-19. O isolamento aumentou nossa dependência das telas para interagir com as pessoas e passar o tempo. O TDAH não é coisa só de criança, como costumava ser visto. O problema infantil, mas hoje sabemos que ele persiste na vida adulta em até 80% dos casos. É um ciclo vicioso entre a tela e a desatenção. Você não precisa deletar todas as redes sociais para conviver com isso. Você pode modificar isso em pequenos hábitos, desintoxicar. Crie barreiras físicas, deixe o celular em outro cômodo enquanto você trabalha ou estuda. Se você estiver ao alcance da mão do celular, o cérebro impulsivamente vai pegá-lo, sem você perceber. Defina horários para a tela, limite o tempo, com os próprios limitadores presentes no celular. Treine sua paciência, pratique atividades que não dão recompensa imediata, como ler no papel, como cozinhar, fazer trabalhos manuais,

0: até praticar exercício físico. Em resumo, Mauro, a ciência comprova que o uso descontrolado de rede social e a desatenção andam de mãos dadas. Proteger sua mente do excesso de estímulo digital é um passo essencial para que a gente tenha mais foco, menos ansiedade e uma vida mais equilibrada. Eu sou Felipe de Burque, do Centro Urológico Lino Meriano. Um prazer estar com vocês na tarde de hoje.
1: Muito obrigado, doutor Felipe. Bom São João para o senhor e até a próxima.
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1: Coisa interessante, essa insustentável, não é? Forma de conduzir a Grã-Bretanha em diplomacia. Primeiro-ministro pediu demissão, Marco. E aí, quando a gente vai para essa demissão, já são praticamente a média é um por ano, não é, Marco? Boa tarde.
3: Boa tarde, Aldo. Boa tarde, caros ouvintes. Espero que estejam bem. Aldo, nós não podemos negar que às vezes o calendário político ele traz assim, coincidências muito surpreendentes. E a renúncia do Keir Starmer, que foi anunciada na véspera do 10º aniversário do referendo sobre o Brexit, que é hoje, é uma delas. Porque além da saída de um primeiro-ministro, é uma década de turbulências que parece chegar ao fim. Então, há 10 anos atrás, 23 de junho de 2016, os britânicos optaram por deixar a União Europeia com 51,9% dos votos e o Brexit foi apresentado como uma reconquista de soberania. Os defensores do Leave, deixar, prometiam que na época o Reino Unido seria mais livre, mais próspero e muito mais influente no cenário mundial, e 10 anos depois o panorama é muito mais complexo e não é bem assim, não. É verdade que Londres recuperou a sua plena autonomia jurídica e regulatória em relação a Bruxelas, não é obrigado mais a segui-lo, mas essa soberania recuperada não se traduziu numa recuperação económica esperada. O comércio com a União Europeia, que continua sendo o seu principal parceiro econômico, tornou-se muito mais complexo, mais caro, e os investimentos estrangeiros desaceleraram, e o crescimento britânico hoje figura entre os mais baixos do G7. O Brexit, ele não criou as dificuldades económicas do país, mas amplificou fragilidades que já eram antigas. Desde a crise de 2008, o Reino Unido ela sofre com um problema crónico de produtividade, subinvestimento nas infraestruturas, profundas desigualdades territoriais, e 10 anos depois, o referendo, muitas regiões, principalmente no norte da Inglaterra, ou dos Midlands, as terras do meio, que votaram maciçamente pela saída da União Europeia, continuam se sentindo totalmente abandonadas. A crise britânica, ela não se resume unicamente a números. Ela é também muito profundo e social, profundamente social. O sistema público de saúde, o NHS, que é o equivalente do SUS lá, está sofrendo grandes, grandes dificuldades. Lista de espera em aumento. Vocês lembram que eu tinha falado que em algumas regiões o atendimento para um dentista do NHS pode levar 3 meses de espera? Então, é isso. Hospitais que carecem de pessoal, tensões orçamentárias e, ao mesmo tempo, uma crise imobiliária que atinge duramente as novas gerações, porque o custo de vida aumentou muito e, então, os jovens não conseguem ter apartamentos, não conseguem comprar casas, o que dá um sentimento de declínio social forte na classe média. E é nesse contexto que se desenvolveu uma profunda desconfiança em relação às elites políticas. E talvez esse é o verdadeiro legado do Brexit. Durante as décadas, o Reino Unido, que era considerado um dos modelos de estabilidade democrática, não é mais. Hoje, ele está extremamente abalado. Desde o referendo de 2016, o país passou por vários líderes: David Cameron, Theresa May, Boris Johnson, Liz Truss, Rishi Sunak e agora o Keir Starmer. Ou seja, em 10 anos, 6 primeiros-ministros. Que se sucederem em 10 Downing Street, o endereço lá do primeiro-ministro. E essa instabilidade, ela revela uma transformação muito mais profunda. A divisão tradicional que existia entre trabalhistas e conservadores, ela foi gradualmente dando lugar a um confronto entre os globalistas e os soberanistas, entre metrópoles abertas ao mundo e territórios afetados pela desindustrialização. Então, o Brexit, assim, ele fragmentou de forma duradoura o cenário político britânico. Isso está nítido. Essa fragmentação hoje ela beneficia forças populistas, nomeadamente

0: nomeadamente a de Nigel Farage, que é do partido Reform UK, cujo discurso é simples: se o Brexit não cumpriu suas promessas, não foi porque era um projeto ruim, mas porque nunca foi levado até o fim, completamente. Uma retórica que se repete muito em outras democracias ocidentais confrontadas à ascensão do populismo. Mas as consequências do Brexit vão muito além da política interna. Elas também dizem a respeito do lugar do Reino Unido no mundo. E os defensores do Brexit, que sonhavam com o Global Britain, uma Grã-Bretanha global, capaz de recuperar sua influência histórica, não foi isso que aconteceu. 10 anos depois, o país continua sendo uma potência importante. Ela mantém o seu assento no Conselho de Segurança das Nações Unidas, ela tem um arsenal nuclear e continua sendo um dos principais atores militares europeus na OTAN. No entanto, a sua influência nos assentos europeus diminuiu muito. Por quase 50 anos, Londres participou de todas as definições de regras que regiam o continente. Hoje, essas decisões, elas continuam afetando a economia britânica, mas são tomadas sem a participação do país. O Reino Unido ganhou em autonomia, mas perdeu parte da sua capacidade em mudar um ambiente estratégico. Então aí é o paradoxo do Brexit: mais soberania, mas menos influência. E o futuro do Reino Unido no meio disso? Vários cenários. O mais provável, uma aproximação pragmática com a União Europeia, sem porém com o Brexit. Londres intensifica a cooperação nas áreas de defesa, energia, comércio e tenta limitar os custos da separação. Outras incertezas permanecem, nesse caso, a ascensão do soberanismo, que poderia reforçar tensões políticas, a questão escocesa que poderia ressurgir e, acima de tudo, o Reino Unido se terá de responder à questão fundamental: qual modelo económico ou qual projeto nacional, de fato, para o pós-Brexit. No fundo, a renúncia do Keir Starmer não marca apenas o fim de um governo. Ela talvez simbolize o fim do primeiro ato do Brexit. 10 anos depois de ter deixado a União Europeia, o Reino Unido não é nem a potência renascida prometida pelos defensores do Leave, nem o país marginalizado anunciado pelos seus oponentes. Continua sendo uma potência importante, mas uma potência em busca de rumo. E é sem dúvida essa verdadeira lição desta década. Em um mundo interdependente, a soberania não se mede mais apenas pela liberdade de decidir sozinho, mas pela capacidade de influenciar as decisões que moldam o futuro. 10 anos após o Brexit, é essa equação que o Reino Unido ainda não conseguiu resolver. Forte abraço a todos, ótimo final de tarde.
1: Esse é um tema bem interessante, para semana que vem a gente estica mais com um possível debate, porque as pessoas querem muito saber, né, dessa crise aí, mundo afora. Até amanhã, Marco.
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1: Vamos ouvir o doutor Vinícius Santiago. Bet terá de devolver R$180 mil e pagar danos morais a um homem viciado. Conta essa história aí pra gente, Vinícius. Boa tarde.
3: Alô, Vilela, ouvinte, muito boa tarde. Espero que todos estejam bem. É sempre bom voltar aqui hoje pra gente conversar um pouco sobre essa decisão recente do Tribunal de Justiça do Distrito Federal, que eu sei, esse assunto, ele é bastante sensível, bastante caro a você, Aldo, a todos que fazem, inclusive os debates aqui na CBN, que é a ludopatia, é o vício em jogos de azar. E essa decisão levou em consideração um contexto geral das políticas de saúde, dos cuidados que nós precisamos ter. Existe uma lei federal, a Lei 14.790 de 2023, e esse caso chamou a atenção porque o apostador, né, a vítima nesse caso, o paciente, e essa é uma questão sensível, porque é a própria lei federal, a 14.790, como eu disse há pouco, ela leva em consideração o fator patológico. A ludopatia, de acordo com a Organização Mundial de Saúde, é considerada uma doença. E essa circunstância, essa condição, ela foi preponderante e ela foi justificada, claro, no próprio processo, através de laudos médicos e de psicólogos que atestaram que o paciente apostador, ele tinha, além da ludopatia, ele tinha TEA. E isso agravou a condição de saúde, agravou a condição condição de apostador. Afinal de contas, ele se via numa condição muito agressiva de ofertas de apostas através de e-mails, de mensagens, e a empresa foi comunicada por ele mesmo, Aldo, do transtorno, não apenas da ludopatia, mas do transtorno do espectro autista, em razão dessa condição, e isso agravava a sua possibilidade de

0: à disposição para jogos de azar, como comumente a gente trata. E vejamos, o consumidor gastou R$ 180.963,12 em apostas. Ele teve que se desfazer de bens próprios, teve prejuízos financeiros em relação ao seu trabalho, teve que contrair empréstimos, estes, de acordo com o processo, superiores a R$ 375.000. Então, vejamos que estes cenários que a gente discute politicamente, a gente viu, inclusive no Congresso Nacional, a necessidade de regulamentação das bets, né? E, enfim, um arcabouço jurídico, mas isso é um problema de saúde pública que ficou diagnosticado, constatado nesse processo, inclusive pelo descumprimento de uma determinação solicitada pelo próprio autor, que era o trancamento, o bloqueio da plataforma. É um assunto bastante, bastante sensível, é uma decisão muito moderna e a gente vai acompanhar e trazer outras informações aqui na coluna Direito de Saúde. Aldo, excelente São João, bons festejos para todo mundo e a gente se vê aqui na coluna na próxima semana. Um grande abraço, uma excelente semana e até o próximo encontro.
1: Obrigado, Vinícius. Até a próxima e um bom São João para você.
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1: Já já eu converso com o João Vitor Scognamiglio, vamos falar sobre dinheiro.
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1: Ô João, vamos lá, tem pergunta aqui de ouvinte, tudo bom, João? Boa tarde.
2: Boa tarde, Aldo, boa tarde, ouvinte da CBN.
1: Bom, o Rafael Mendonça, ele é advogado, mora aqui no Derby, ele mandou uma mensagem essa semana dizendo o seguinte: Aldo, ouvi falar que pode estar se formando uma bolha de inteligência artificial parecida com a bolha das .com lá nos anos 2000, não é? As bolsas asiáticas despencaram hoje por causa de chips e inteligência artificial. Isso é verdade, João? Ele está perguntando se deve se preocupar com os investimentos dele. Diga lá, João.
2: Aldo, a gente vem falando bastante disso aqui, né? Inclusive, hoje teve uma queda muito grande na bolsa da Coreia do Sul, principalmente duas empresas, né? Que foi o Samsung e uma outra empresa de microchips, que fez com que a bolsa parasse de negociar ações por 30 minutos para que o mercado se acalmasse. E essa comparação com a bolha .com, né? Que aconteceu ali nos anos 2000, ela é bem interessante, porque tem algumas diferenças, né? Porque nos anos 2000, as empresas da internet naquela época não tinha receita, não tinha lucro, o valor de mercado das empresas, muitas delas, era só baseado em cliques e promessas. E para quem não lembra, o Nasdaq, né, que é o principal índice de tecnologia americana, caiu entre 2000 e 2002 78%, Aldo. Levou 15 anos para recuperar o pico daquela época. Ou seja, basicamente as empresas não entregavam o lucro que o mercado esperava. E hoje tem uma discussão muito grande se as bolhas da IA, se essa bolha da IA não é semelhante ao que aconteceu nos anos 2000. Tem algumas diferenças nesse ponto, tá? Hoje, as grandes empresas de tecnologia como Google, Microsoft, Nvidia e Amazon, elas têm lucros reais, crescimento real, um fluxo de caixa real. As chamadas sete magníficas, elas entregaram um crescimento de lucro no primeiro trimestre desse ano de quase 60% em relação ao ano anterior. Isso não é o que acontecia no ano 2000. Mas tem coisas parecidas e é preocupante. Por exemplo, o S&P 500, Aldo, que é o principal índice da Bolsa Americana, ele representa as 500 maiores empresas americanas. Só que metade do seu peso, ou seja, metade do índice, apesar de ter 500 empresas, é concentrado em apenas 25 empresas. Um terço do índice é ligado à IA. A Nasdaq, Aldo, ela negocia hoje cerca de 25 vezes o lucro esperado. Isso é um múltiplo muito grande. Então é como se a empresa tivesse que lucrar 25 anos para pagar o valor que você está pagando essa empresa como média. Hoje teve também um fator aí que acende mais um ponto, que foi essa queda de 10%, mais de 10% na bolsa coreana, e fez com que ela fosse interrompida a negociação. E aí, Aldo, quero puxar um gancho de algo que eu falei 2 meses atrás, numa conferência que eu fui em Milão, lá na Itália, com os principais gestores europeus. Ele mostrando o seguinte: 3 empresas de semicondutores, que era a TSMC, a Samsung e a SK Hynix, elas representavam sozinha 23% do índice de mercados emergentes.

0: Ou seja, 23% do índice do ETF de mercado emergente representavam apenas 3 empresas da Bolsa Asiática. Então, isso fala muito sobre como a IA está um peso muito desproporcional em relação a todas as outras empresas do mundo. Tem um detalhe que chamou atenção também, que esse ano, aí é mais um ponto, Aldo, para falar sobre essa possível bolha de IA, é o IPO da SpaceX, que captou US$ 75 bilhões na Nasdaq, com um valuation de quase 2 trilhões, tendo uma receita trimestral de US$ 5 bilhões, que é muito desproporcional. É como se uma empresa que tivesse avaliado em R$ 2 milhões faturasse 5 mil em um trimestre. Meu Deus. Um valor muito desproporcional. Então, assim, fato...
1: Coisas do Elon Musk.
0: Pois é, mas na verdade é que isso é coisa do mercado financeiro como um todo. As empresas de IA e tecnologia, elas estão realmente em valuation, né? Valuation é o valor de mercado muito distorcido de outras empresas, de outros setores.
1: É muito, muito pertinente, viu, João? Essa pergunta do Rafael, porque de fato há de se ponderar muito, né? Isso aí.
0: As duas vezes que a gente viu isso acontecer na história, essas distorções aí nos últimos 30 anos, foram bolhas que estouraram e a gente lembra o que aconteceu. Tanto a bolha.com, como foi citada aí pelo Rafael, como também o subprime 2008, que a gente viu bancos quebrando. O que está se falando agora é o crescimento desse setor de IA, de chips, que está realmente muito distorcido do restante do mercado financeiro. Então, sem sombra de dúvida, vale a pena ficar de olho nessa área. Quem tiver exposição nesse tipo de empresa, vale reconsiderar o tamanho da exposição, porque a gente pode estar diante aí de um problema no mercado financeiro mundial.
1: É, agora, de bolha em bolha, esse mundo vai vivendo, porque você teve bolha do ponto com, bolha, aquela bolha imobiliária nos Estados Unidos que balançou o mundo, não é? E aí...
0: No passado teve a do petróleo também.
1: A do petróleo, pois é. Quer dizer, a gente fica naquela expectativa do que vem pela frente. E o investidor, ele fica só observando, né, João? Alguns mais tensos, outros mais estratégicos, né?
0: É, a melhor forma de você se proteger disso é tentar não se expor tanto, né? Porque é aquele negócio, ó, quando a explosão acontece, eu sempre falo isso aqui, né? Quando a explosão acontece, você não sabe para onde vai os estilhaços. É. Então, ele acaba refletindo em outras áreas. Mas o ideal é, nesse caso, é reduzir posição, é comprar uma agenda fixa, buscar ativos que são anti-inflacionários, como ouro. Enfim, dá para você se proteger através da diversificação. O que não pode acontecer é, olha, isso aqui está subindo, vou comprar mais. Né? Que é o que a gente tem visto acontecer. E é aí onde a bolha se forma e o risco corre para nossos ouvintes.
1: Bom São João, até amanhã, João.
0: Um abraço, Aldo, até amanhã. Bom São João a todos.
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3: Terça-feira, 23 de junho de 2026. A Polícia Civil do Distrito Federal colhe o depoimento de Jair Bolsonaro sobre a arma registrada no nome dele e apreendida numa blitz na semana passada. Relator da pena de Bolsonaro, ministro do Supremo Tribunal Federal Alexandre de Moraes, negou o pedido da polícia para ouvir o ex-presidente por videoconferência. A arma foi apreendida por não estar acompanhada do certificado de registro. O Tribunal Superior Eleitoral determinou a remoção de publicações que associavam o senador Flávio Bolsonaro do PL ao crime organizado. A decisão atinge diretamente a presidente do PT, Gleisi Hoffmann, o senador Lindenberg Farias, o ministro da Secretaria-Geral da Presidência da República, Guilherme Boulos, e o deputado federal Rogério Correia. Ao todo, 8 publicações distribuídas entre Facebook e Instagram deverão ser removidas no prazo de 24 horas, sob pena de multa diária. O governo federal reconheceu a situação de emergência em Salvador em decorrência da contaminação química registrada na praia de São Tomé de Paripe. Manchas azuis e amarelas são vistas na faixa de areia e no mar. O reconhecimento veio após o registro de um derramamento de produto químico. Com a medida, a Prefeitura de Salvador passa a ter acesso a mecanismos de apoio da União e poderá solicitar recursos federais para ações da Defesa Civil. No horário de Brasília, 3h03.
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1: Nós temos informações sobre o trânsito com a repórter Betânia Ribeiro.
2: De volta com informações da BR-101, a rodovia tem alguns pontos de trânsito intenso entre a região da cidade universitária e a altura da Iputinga. Nos dois sentidos da rodovia, mas principalmente no sentido norte. Para quem vai nessa direção e precisa entrar no bairro da Várzea, está valendo aquela dica de seguir pela via local, que flui melhor, até o retorno do viaduto da Caxangá. E a Avenida Caxangá segue o clima de trânsito mais tranquilo no Recife hoje. Tem alguns pontos de um pouco mais de intensidade na região do Cordeiro, mas nada que atrapalhe muito quem vai da Iputinga ao centro da cidade. 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Betânia Ribeiro para a CBN Recife.
1: Obrigado, Betânia. Até a próxima.
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1: 3 horas, 5 minutos.
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1: Vamos para o nosso debate. Saúde está na pauta do nosso bate-papo. A nutricionista Laís Souza conversa com a gente. Estimado amigo, médico, cardiologista Carlos Jafé também. Obrigado, Jafé. Obrigado, Laís, pela participação no debate. E vamos falar um pouco saúde, né? Laís, boa tarde. Obrigado pela presença e pela atenção.
3: Boa tarde. Vamos falar de saúde, né?
1: Ótimo. Doutor Carlos Jafé, boa tarde mais uma vez. Obrigado pela atenção, doutor Jafé.
4: Aldo, meu amigo, foi muito bom estar com você novamente, é um prazer, agradeço essa oportunidade. Laís, boa tarde.
3: Boa tarde.
4: Boa tarde a todos os ouvintes aí da CBN e conversando com um assunto bem legal.
1: Bom, né? Saúde.
4: Agora na época de São João, muito bom.
1: Essa época se come muito, não é, Jafé e Laís? Mesmo quem come pouco, termina comendo muito, porque é um atrativo. O que você vê de comida assim tentadora é um negócio impressionante, mas tem que botar o pé no freio, é, Laís, para não exagerar, é?
3: O problema são os excessos, né? Como tudo na vida, né?
1: Tudo em excesso,
3: tudo excesso faz mal. Uhum. Principalmente assim, nessa época, muito açúcar, né? Que tem canjica, pamonha, tudo leva a um excesso, bolo de milho, macaxeira. Uhum. Já é um carboidrato que a gente chama de alto índice glicêmico por causa do excesso de açúcar.
1: Tá.
3: Então, isso em excesso também é ruim.
1: Entendi.
3: Né? Pode acabar o São João, a pessoa vai dançar lá, curtir bastante, né? Imagina com moderação, vai melhorando.
1: Essa questão do açúcar, Laís, se você usa o açúcar refinado, se você usa o açúcar demerara, se você usa o açúcar mascavo, tem diferença no uso do açúcar? Eu posso ter uma comida de milho com açúcar mais saudável, se é que existe, né, Jafé? Açúcar saudável. Mas eu posso diminuir esses problemas de acordo com o açúcar que você está falando especificamente, Elaís?
3: Tem alguns açúcares, né? Mascavo, demerara, como você falou, ele tem uma maior quantidade de micronutriente, mas não deixa de ser açúcar.
1: Sim.
3: Claro, né? Vai continuar sendo o açúcar normalmente.
1: Ele pode não ser tão agressivo quanto o açúcar refinado, né?
3: Isso, porque às vezes a quantidade de utilização desse açúcar, né? Uhum. O refinado às vezes acaba colocando uma maior quantidade, né? E os outros acabam moderando um pouco. Então, apesar que é tudo açúcar, não deixa de ser. Né? Esse excesso é prejudicial. O problema não é consumir um alimento com açúcar, o problema realmente é o excesso dele.
1: É o exagero, né?
3: Isso.
1: Doutor Jafé, vamos lá, deve chegar todo dia aí no seu consultório, caso novo, né? De gente que termina desenvolvendo diabetes e depois do diabetes vai para uma série de coisas e aparece hipertensão, aparece tudo. Estamos comendo mal, doutor Jafé, independente da comida de milho, nós estamos comendo mal e nós somos o que comemos?
4: Exatamente, Aldo, a gente se alimenta muito mal, né? Isso que Laís falou aí é um complemento ao que a gente vai conversar. E essa relação dessa alimentação rica em carboidratos, a gente sabe...

0: que tanto as gorduras, e a comida do São João, ela também tem muita gordura, né? A gordura que também faz mal, e muito carboidrato também, uhum, né? Então, essa associação, inclusive, do paciente diabético com o do paciente que sofre de doença cardiovascular, está muito associada. A gente sabe que o paciente que é diabético, normalmente, ele, se não tiver, ele vai ter uma doença cardiovascular associada, como a hipertensão ou mesmo a doença coronariana. E tudo isso vem dos hábitos que nós temos no dia a dia, e dentre eles a alimentação. Então, se a gente tem uma alimentação saudável, certamente nós vamos ter uma menor probabilidade de ter doença cardiovascular e de ter também diabetes. Uhum. Então, se a gente afastar como um fator de risco a história familiar, todos os outros fatores que nos levam a ser cardiopatas ou hipertensos ou diabéticos estão relacionados aos nossos hábitos, e dentre eles a alimentação, né? Então, a gente está numa época no mês junino, onde a gente consome muita comida de milho, mas o milho é amido, né, Laís? É. E a gente sabe que essas comidas, dependendo da forma como ela é preparada e da forma do exagero no consumo, ela pode aumentar uma série de fatores, uma série para aumentar o nosso colesterol, dependendo, aumentar a nossa glicemia, e a isso associado ainda com a fermentação dessa alimentação junto com bebida alcoólica, porque automaticamente as pessoas nessa época vão dançar o seu forrozinho e automaticamente vão consumir álcool associado com isso. Pode ser exatamente a junção de todos esses produtos levar a consequências danosas para o nosso coração.
1: Agora, sem saudosismo, Laís e Carlos. Laís, meu Deus do céu, Laís é novinha, tem seus 15 anos e 16. Mas, Jafé, vai mais pra gente que tá com um pouquinho de cabelo.
0: Mas eu também sou novinho, viu, Aldo? Eu também sou novinho, viu?
1: Perdão. Desculpa.
2: São jovens.
1: Mas desculpa. Veja, Jafé e Laís, comíamos melhor, doutor Jafé, há alguns anos. Esse excesso de fast food hoje está fazendo com que a gente, de fato, coma mal, mas houve uma geração que comia melhor, Jafé?
0: Sim. A geração passada, da nossa época, vamos dizer assim, Aldo, a gente foi educado a comer melhor. E esse hábito começa desde a infância na nossa casa, tá? Onde nós nos alimentamos melhor com frutas, verduras, legumes. Hoje, se você for fazer um lanche, automaticamente essa turma da geração mais nova vai pensar: não, vamos ali comer um hambúrguer
1: artesanal. No McDonald's da vida, né? Ah, no artesanal, é verdade.
0: Isso, exatamente.
1: Alguns optam pelo artesanal, outros vão para o pior, né? Tem isso.
0: O pior, exatamente. Então, tudo isso são alimentos que não são apropriados para a doença, quer dizer, para a prevenção da doença cardiovascular. Logicamente que eu não digo aqui que todos estejam proibidos. É tudo com moderação, ele pode ser realizado. Então, se você quer comer um sanduíche de uma dessas empresas aí que você passa no drive-thru e pega automaticamente, você pode, mas uma vez ou outra, ocasionalmente, isso não vai lhe fazer mal. Né? Então, mas se for isso rotineiramente, sim, isso vai trazer malefícios à sua saúde.
1: É isso, Laís. A gente, de fato, tinha uma época de comer melhor e hoje a gente está comendo mal, né?
2: Isso, e cada vez mais, né? Por causa da praticidade que é dita em relação aos alimentos de fast food, né? Salgadinhos.
1: Chegou, pagou, pegou, comeu, né?
2: Justo, mas isso tem um preço, né? Um dia ele chega, né, doutor Carlos? Em relação, assim, o que é que está acontecendo? Não é só idosos que hoje em dia tem problema de diabetes, né? Tem jovens, né, adolescentes também, com excesso da má alimentação, que vem também a ter aí algumas consequências em relação a isso.
1: Aí você tem uma explosão de diabetes infantil, né, Jafé? Porque você tem uma explosão de obesidade infantil também,
2: isso,
1: né?
2: Isso, uma obesidade coisa, né? Muito alta.
1: É porque esse menino só vive comendo biscoito recheado, que nem formiga come, nem barata come.
2: Justo.
1: Né?
2: Uhum.
1: Esse salgadinho que pega fogo, se você botar assim junto o fogo, ele pega fogo.
2: Isso.
1: Tudo que não presta, esses meninos comem, né? E só querem e termina viciando, né? Não
2: era isso. Acaba viciando o paladar, né? Para esse doce, essa necessidade de excessivamente do doce. Que quanto mais doce a gente come, mais vontade a gente tem de consumir.
1: Ah, porque o doce...
2: Ele vai estimulando essa droga.

0: né, vai estimulando cada vez mais. E os maus hábitos, assim, vai fazendo com que a pessoa ela tenha mais vontade de comer, né? Uhum. Entra um processo compulsivo também, às vezes, na infância, na adolescência, né? Que uhum. pode vir a acontecer.
1: Sim.
0: E acaba as pessoas esquecendo, né? De consumir frutas, de consumir verdura, né? De incentivar. O incentivo realmente começa em casa, né? Os pais, a família em si, né, ter esse hábito mais uhum. saudável. Não tem problema se a pessoa comer no final de semana, né, um hambúrguer artesanal, né, claro, que a gente deu uma boa opção.
1: Já a Fé falou,
0: uma pizza, uma vez ou outra, mas o problema é o dia a dia.
1: Entendo.
0: Dia a dia é o problema.
1: Ô, doutor Jafé, esse registro de fato de crianças já doentes, com obesidade, com diabetes, isso é em razão, boa parte, pela alimentação, Jafé?
2: Sim, a alimentação que começa dentro de casa, né? Então, na verdade, hoje os pais, eles estão trabalhando, seus filhos ficam com pessoas cuidadoras, né? Então, efetivamente, é muito mais fácil você fazer, abrir um pacote de salgadinho e dar para aquela criança, que ela vai gostar, um pacote de um biscoitozinho recheado, que ela vai ficar muito mais satisfeita e vai dar menos trabalho para aquela pessoa que está cuidando de você. Né? Então, efetivamente, isso vai fazer com que essa criança venha ter já obesidade, né? E essa obesidade na infância, ela vai ter sua repercussão na adolescência, na fase mais jovem, e por isso que nós temos observado que as pessoas com a idade mais jovem têm tido muito mais doença cardiovascular. A gente já tem várias publicações mostrando aí que as mulheres, por exemplo, estão infartando mais cedo do que anteriormente. É justamente por uma série de fatores, e um deles é a alimentação. Uhum. E a alimentação que começa na infância. Uhum. Por exemplo, você pega uma criança hoje, quem hoje faz educação física num colégio?
1: É verdade.
2: Então, se você não tem atividade
1: física... Na época
2: física,
1: da gente era obrigatório, né? Tinha que fazer atividade
2: obrigatório,
1: física.
2: Tinha que fazer. Isso era obrigatório. Então, hoje você não tem mais essa prática daquela atividade física saudável, de uma alimentação saudável.
1: Verdade.
2: Hoje você chega nos grandes colégios, as mães chegam lá naquelas lanchonetes e dá um kit do mês e a criança vai lá e escolhe o que ele quer se alimentar.
1: Que é outra loucura,
2: então,
1: né?
2: Isso...
1: É outra loucura. Você tem...
2: É outra loucura.
1: No pátio da escola tem quiosque para vender coxinha, sanduíche, tudo que não presta, né? Isso aqui é uma loucura isso, né?
0: É uma loucura.
2: Exatamente. E aí você vê, então, por quê? Porque é muito mais cômodo para os pais deixar aquela lanchonete, aquele kitzinho pago do mês e as crianças escolher, que na verdade eles não sabem escolher os alimentos saudáveis, e as pessoas que estão lá também não vão orientar, porque querem, lógico,
1: Agora,
2: gerar o consumo, a venda.
1: Só há de se fazer um registro aqui, viu, doutor Jafé e Laís, a rede pública. Inclusive eu tive esses dias fazendo um trabalho e vendo como é que funciona. A rede pública municipal e estadual, elas têm aquele cardápio onde não entra essas porcarias que a gente está falando aqui, não.
2: Isso,
1: e aí, a César, o que é de César? A gente fala muito, né, do governo, do estado, mas a César, o que é de César? Então, hoje, o cardápio escolar das escolas municipais e estaduais, ele entra, Jafé, nesse cardápio saudável, né? Você não vê no lanche a bolacha creme crack, aquela coisa ruim com o recheado e tal. Então, isso é um ponto positivo, né?
2: Não resta dúvida.
0: É um ponto positivo, né? Para incentivar. Porque como a maior parte do tempo as crianças estão nas escolas, e também tem redes particulares que incentivam processo da alimentação saudável. A maior parte do dia da criança, né? E agora com as escolas integrais, é passar o dia inteiro. Né? Então, os pais, eles têm que observar o que é que está sendo consumido, né? Por essas crianças. Eu sei que às vezes o mais prático parece ser o mais fácil, o melhor, mas não é o melhor para a saúde, né?
1: Perfeito.
0: Então a gente tem que estar aí observando muito o dia a dia deles.
1: Laís falou sobre açúcar, ratificado aí por doutor Jafé, e o açúcar não é bom. Sal também não é uma coisa boa, doutor Jafé?
2: Esses são os dois branquinhos que fazem mal à nossa saúde, né? Tanto o sal como o açúcar.
1: Uhum.
2: Efetivamente, o sal, a forma que habitualmente a gente consome, ele faz muito mal à nossa saúde. A gente sabe que o sal, a quantidade ideal de nosso consumo diário de todos os alimentos, ele gira em torno de 2 a 4 gramas de sal. Isso de todos os alimentos.
1: Uhum.
2: E a gente sabe, por pesquisa, inclusive, do Ministério da Saúde, alguns anos atrás,

0: E nós, nordestinos, consumimos cerca de 12 gramas de sal por dia. Então, veja, 3 vezes, 4 vezes mais ao consumo adequado do sal. Uhum. Então, efetivamente, o sal, ele faz muito mal. Hoje a gente tem o sal do potássio, né? Que é menos, vamos dizer assim...
1: É menos danoso.
0: É maléfico à nossa saúde, menos danoso à nossa saúde, tá? Mas isso mesmo, ele é muito pouco consumido, o sal do potássio, sim, o sal do sódio mesmo, o sal de cozinha, o clássico, o habitual. Uhum. É, e tem outras maneiras, porque a gente se acostuma a comer muito sal, então a gente vai querer que todos os alimentos sejam salgados. Mas efetivamente, tem os alimentos já têm um sal próprio, e alguns que a gente pode adicionar, um pouquinho um limãozinho, um azeite, alguma coisa que a gente possa substituir esse sal em excesso para o consumo. Essa... E o açúcar nem se fala, né?
1: Uhum. O açúcar, é, como vocês falaram aqui. Agora, o doutor Jafé e Laís, tivemos essa polêmica outro dia aqui, até fiz um debate, não sei se Jafé estava nesse dia, que é a polêmica do adoçante, né? Presta adoçante, não presta adoçante, trocar o açúcar pelo adoçante. Adoçante é pior do que açúcar. Como é que entra o adoçante nessa coisa? O adoçante deve ser tratado como medicamento. Onde é que entra, Laís, essa coisa do adoçante?
2: É muito controverso, né? Mas, assim, estudos recentes mostram, né, que, às vezes, o adoçante, para o processo de emagrecimento, pode incentivar a vontade maior de consumir doce. Né? Então, tem aspartame, ciclamato, algumas coisas assim nesses adoçantes que não é interessante. Algumas substâncias realmente que não é legal.
1: É sintético?
2: Né? É, muito sintético. E cada vez mais está vindo, aparecendo alguns adoçantes, e depois cai novamente, né, em estudos científicos, mostra que não é tão legal assim. E assim vai por diante, né?
1: Então, o ideal é não consumir açúcar. Ou se consumir açúcar em doses pequeníssimas, tal qual sal, e adoçante, é interessante não consumir, Laís?
2: Ainda existe alguns adoçantes que são, pelo menos os estevelzídeos, né? A estévia ainda, né? É um adoçante natural que pode ser utilizado. Lembrando o seguinte, tem pessoas diabéticas, tem pessoas que são muito descompensadas.
1: Que tem prescrição, né?
2: Né? Isso, doutor, que realmente a gente necessita colocar esses adoçantes naturais, né? Até por questão de adaptação, que eu brinco que o diabético é o que gosta mais do açúcar.
1: É.
2: O diabético é o paciente que mais ama açúcar, então realmente a gente vai aí tentando ajustar.
1: Uhum.
2: E para as pessoas em processo de emagrecimento, o ideal realmente é diminuir essa quantidade do açúcar para fazer com que o paladar se adapte. Eu sei que não é do dia para o outro que você vai tomar um café sem açúcar.
1: É.
2: Né?
1: Mas acostuma,
2: eu gosto de café sem açúcar. Mas isso vai levar um tempo, né, para adaptar. E você reduzindo essa quantidade de açúcar, depois cada vez mais você vai percebendo a não necessidade, né? E
1: não
2: a,
1: não, dependência,
2: a não dependência desse açúcar, né?
1: Entendo.
2: Em relação a isso. Mas cuidado aí, pessoal, para adoçante no
1: Perfeito.
2: Processo de emagrecimento.
1: Jafé queria falar sobre adoçante, Jafé?
0: Queria, sim, inclusive, Laís, quem entende de café sabe que o café deve ser tomado sem açúcar, né?
2: Com certeza.
0: Já
1: diz meu amigo Romualdo de Souza, café é café.
0: Exatamente, exatamente. Mas você falou, tocou num ponto importante, que na verdade a gente indica muito isso no consultório, e principalmente aquele paciente que tem que reduzir, realmente não consumir o açúcar de forma nenhuma, mas essa linha do stevia, ele realmente é uma linha bem... vamos dizer assim, em comparação ao ciclamato, à sacarina, ele tem uma melhora significativa.
1: Prescrito, né? Prescrito, né?
0: Prescrito, exatamente. Então, realmente, o stevia, ele é melhor do que o ciclamato, ele é melhor do que a sacarina e acredito até melhor do que o próprio aspartame, né?
2: Isso,
0: Laís,
2: isso.
0: Aí pode...
2: Concordo.
0: Nessa área da nutrição, ela pode nos ajudar bastante, mas acredito que seja talvez hoje o mais prescrito. E se você fizer um comparativo, você vai ver que a stevia vai ser o que adoça menos, que dá menos o gosto de açúcar mesmo, né? Então isso é um ponto importante para que a gente não se adapte a uma coisa que tem aquele gostinho de açúcar e cada vez a gente utilize mais.
1: Bom,
0: tá?
1: É importante isso que vocês falam, porque açúcar tem que riscar mesmo de todo jeito e sal tem que evitar sob toda forma. Doutor Jafé, hipertensão está muito ligada aos de sal, é?
0: Muito, muito ligado. Veja, nós temos o componente, o sal, ele vai reter mais água, mais líquido. Então, ele é um fator importante para a hipertensão. Mas, logicamente, os pacientes que são portadores de hipertensão, eles não precisam comer a comida sem sal. Eles podem

0: consumir o sal dentro do que nós começamos, 2 a 4 gramas de sal, que corresponde a uma colherzinha daquela de chá pequenininha, rasa, né? Mas isso em todos os alimentos consumidos nas 24 horas. Então, não é proibido o sal para o paciente hipertenso. No entanto, você deve reduzir o consumo de sal. Isso é uma dieta que nós chamamos hipossódica. Mas, logicamente, outros fatores são importantes. Por exemplo, você reduzir o sal é um. Controlar o peso seria outra medida. A terceira medida seria fazer atividade física. Então, aqui eu citei 3 medidas básicas que você não precisa ir à farmácia para comprar. Né? São medidas que você faz quando você modifica o seu estilo de vida. Eu vou reduzir o sal, eu vou controlar o meu peso, vou pelo menos tentar reduzir o peso. Se você é gordinho, está com sobrepeso ou com obesidade, eu vou tentar chegar ao meu peso normal, mas se eu não consigo, que isso não é uma coisa fácil, o que você conseguir reduzir, você já vai ter um ganho para tratar ou para prevenir a hipertensão. E outra é atividade física. Atividade física, eu sou fã da atividade física. Claro. Isso melhora não só o cardiopata, hipertenso, diabético, obeso, tudo. O paciente oncológico. Tudo. Em todos os lugares que você chega, você vai trabalhar, você vai ver os trabalhos, tudo tem lá. Faça atividade física, é uma dieta saudável.
1: Está comentando justamente isso aqui com o Laís, porque não adianta você ir para atividade física se você não controla a alimentação, não é? Tudo em excesso termina complicando. Agora, a atividade física, por tudo que é mostrado por vocês, profissionais de saúde, é que ela faz bem para absolutamente tudo, não é, Laís? E aí, e ajuda e muito em quem quer perder peso, né? Não tenho dúvida
2: disso. Ajuda muito. É um diferencial muito grande quando tem a associação, né? Do exercício com a alimentação. Faz com que realmente a pessoa diminua esse processo, né? De picos hipertensivos, né? Tem pessoas que têm a glicemia mesmo com medicamento, às vezes alterada. Quando começa a fazer o exercício físico, já melhora a qualidade de vida, o sono, né? A mente, o humor, o trabalho, né? Da pessoa. Tudo. Então, é uma associação completa, né? Quando você faz exercício. Desde uma caminhada, né, doutor Jafé? Para a pessoa iniciar, até uma academia, o que você se sentir melhor. O importante é se movimentar.
1: E outra, né, Jafé? Não dá para você dizer, não. Outra coisa, né? Passou dos 40, você não tem direito a dizer, eu não gosto de atividade física, né? Eu preciso de atividade física, né, Jafé? Isso é fato, né?
2: Justo.
0: E veja, e a partir dos 40 anos, você, se eu não estiver errado, e se eu estiver aí, Laís, pode me corrigir, nós perdemos cerca de 1% da nossa massa muscular por ano.
1: Vai indo embora.
0: Tá? Então, na hora que você vai perder essa sua massa muscular, você tem que recompor de alguma forma.
1: Exato.
0: E uma forma é uma dieta saudável, rico em proteínas, e a gente tem como fazer com essa orientação. Hoje, a gente pode falar que a nutrição abriu um leque grande hoje de atendimento. Antes, dificilmente a gente tinha o acesso a um nutricionista, que
1: Verdade.
0: Fizesse uma orientação dietética.
1: Verdade.
0: Hoje não, hoje a gente usa nos nossos consultórios sempre o suporte de um profissional de nutrição que possa nos orientar dentro daquela necessidade de cada indivíduo. Aquele que tem uma atividade que precisa de mais calorias, que menos, com menos carboidrato. Mais gordura, menos proteína. Então, efetivamente, a gente tem como ajustar esse ponto, né? E a atividade física, você voltando, se você for conversar num consultório de um psiquiatra, né, um paciente depressivo, ele vai dizer, faça atividade física que vai lhe beneficiar.
1: Verdade.
0: Se você vai para o endócrino, a mesma coisa. Se você vai para o oncologista, a mesma coisa. Se vai para o cardiologista, idem. Então, veja, esse kitzinho, o kit da dieta saudável e da atividade física regular é fundamental para que a gente tenha uma melhor qualidade de vida.
1: Perfeito. Essa eu acho que é a máxima: atividade física e boa alimentação. Deixa eu pedir permissão para a Laís, para o doutor Carlos Jafé. Nós temos um intervalo, daqui a pouquinho a gente volta para dar sequência ao nosso debate. Doutor Carlos Jafé, médico cardiologista, Laís Souza, nutricionista, daqui a pouco a gente volta.
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terça-feira, 23 de junho de 2026. A investigação da Polícia Federal sobre o líder do governo no Senado, Jacques Wagner, identificou uma ligação de WhatsApp do chefe de gabinete do senador para o telefone do banqueiro Daniel Vorkar. O telefonema ocorreu no dia 7 de agosto de 2024, mesmo dia do encontro dele com Vorkaro. A reunião do senador com o banqueiro foi marcada pelo publicitário Guilherme Sodré. As informações são do jornal Estado de São Paulo. A PF investiga se Jacques Wagner atuou no Congresso para beneficiar Vorkaro em troca de vantagens indevidas. A Petrobras e a Petróleos Mexicanos, as maiores petroleiras estatais da América Latina, assinaram um memorando de entendimento para a cooperação em exploração e produção de petróleo no Golfo do México. O acordo visa revitalizar a produção mexicana com tecnologia brasileira. A parceria também busca eficiência em refino e petroquímica, além de potencializar a produção de fertilizantes. Duas coordenadoras de áreas estratégicas do IBGE foram exoneradas. As mudanças atingem a coordenação de pesquisas por amostra de domicílios,

0: Lira da crise que envolve o presidente do Instituto, Márcio Pockmann, e servidores da empresa pública. O candidato presidencial da esquerda do Peru, Roberto Sánchez, afirmou que não vai reconhecer o resultado do segundo turno das eleições presidenciais do país. Ele alega fraude enquanto a rival, a conservadora Keiko Fujimori, mantém uma estreita vantagem na apuração dos votos. Há semanas, autoridades eleitorais peruanas revisam os votos contestados do segundo turno, realizado no dia 7 de junho. Fujimori lidera com 50,11% dos votos. No horário de Brasília, 13h35.
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1: Médico cardiologista Carlos Jaffé, conosco aqui na CBN, a nutricionista Laís Souza. Bom, Laís Jaffé, minha mãe está dizendo isso hoje. Eu acho que ela estava passando indireta para mim. Tomando café, ela dizendo: coma de manhã como um rei, coma meio-dia como um príncipe, coma à noite como um plebeu. É isso, é Laís?
2: Pior que real, é real. Tem uma relação muito forte. E cada vez mais uma coisa chamada crononutrição vem dizendo que comer muito tarde, em excesso, é faz prejudicial, mal. Faz mal. Né, em relação à digestão, em relação ao ganho de peso.
1: Sono.
2: Muita gente tem mania de não fazer o café da manhã, né, de dizer que está em jejum.
1: Esse deve ser reforçado.
2: Então. É, o café da manhã é a principal refeição.
1: Ah.
2: É a,
1: se a tem
2: refeição.
1: De comer... Coma
2: bem
1: manhã.
2: Pelo café da manhã, uma quantidade boa de proteína, né? A gente tem ovo, né? Que a gente... Aqui a gente tem os nossos tubérculos, né? Batata doce, cará, inhame. Vamos aproveitar, né? Que são da terra, né? São mais saudáveis, né? Então, com essa questão de acordar de manhã e não tomar o café da manhã, claro que na nutrição existem estratégias,
1: sim,
2: tá? Cada pessoa é individualizado,
1: claro,
2: realmente, mas é importante ao longo do dia fazer os lanches. Muita gente não lancha, né? Não faz um lanche da tarde, que é muito importante para não chegar com muita fome no jantar.
1: Uhum.
2: É, tem gente que fala, isso eu chego desesperado no jantar. Você lanchou à tarde? Não. Né? Então poderia estar lanchando à tarde, acrescentando frutas, já aumenta o aporte de fruta, pelo menos 3 porções ao dia. Quem,
1: mínimo,
2: né? O mínimo.
1: Agora, Laís, você falou aí em tubérculo, você falou em raiz. Ah,

0: existe uma carga cultural forte na nossa alimentação? Porque, por exemplo, se consome muito açúcar, talvez pelo histórico, Jafé, que a gente tem, né? De produtor, de consumo excessivo. Algumas regiões você come muito, como a gente aqui, a macaxeira, o inhame, né? Batata doce, outras regiões nem tanto. Isso. Essa questão da comida ela é mais cultural. As pessoas aqui adoram um prato de cuscuz com galinha guisada pela manhã. Justo. Né? Isso vai muito da cultura também?
1: Vai. Hoje em dia, né, com a individualidade, a gente também preza isso, né? Pela cultura aqui da gente, né? De como a melhor forma de consumir o cuscuz, né? Que a gente pode botar uma aveia no cuscuz. Como é que você realiza a preparação dessa galinha guisada? Não deixa de ser uma proteína, né? A melhor forma da preparação dela, né? Diminuir o excesso de óleo, de gordura. Então, tudo isso a gente vai adaptando de acordo com o hábito da pessoa, né? Na individualização, né? Que a gente chama hoje dietas, planejamento alimentar, mas não deixa de ser uma dieta. Entendi. E com isso a gente vai...
0: Pode ser muito bem com o local.
1: Isso, a gente vai adaptar o local, a preferência da pessoa, né? Claro que às vezes tem uma questão de reeducação alimentar, né? Que a pessoa vai experimentar novos alimentos, vai inserir o alimento, né, da melhor forma possível ao longo do dia. Mas tem tudo isso que a gente considera assim.
0: Entendo. Doutor Jafé, houve uma época que o maior vilão da alimentação, e os cardiologistas demonizavam, era o ovo. Né? Não pode comer mais de um ovo, mais de dois. Hoje o cara diz, coma 10. Outro dia a moça estava dizendo que comia 30 ovos por dia. Né? Meu Jesus amado. Quer dizer, o ovo que era vilão passou a ser o mocinho, hein?
2: Na verdade, houveram muitas modificações por conta de vários estudos, né? E, na verdade, o ovo é saudável, né? Logicamente, eu não vou dizer que você vai consumir 10 ovos por dia, claro. Mas se você vai consumir 2, 3 ovos por dia, ele é saudável. Claro. Eu, por exemplo, sou uma pessoa que gosto muito de fazer o meu ovinho, viu, Laís, de manhãzinha cedo. Com a minha tapiocazinha, porque eu sou diabético, né? E a gente sabe que a tapioca tem um alto índice glicêmico. Justo. E aí você falou, quando bota o cuscuz, bota um pouquinho de aveia, porque justamente para quebrar a glicose. Isso. Do amido, né, Laís? Então, a gente sempre orienta, assim, se você gosta, é a época da tapioca, você gosta de consumir, então, esse alto índice glicêmico pode ser quebrado aí com aveia, com a chia,
0: né? Agora, veja, se o senhor falou em tapioca, vamos lá, Laís, pro crime. Porque hoje tudo você termina inventando. Aí tem tapioca doce, tapioca salgada, tapioca com leite condensado, tapioca com queijos, tapioca. O problema tá nessa diversidade também, é porque tapioca, Jafé, que eu sei é tapioca.
1: Eu já vi tapioca.
2: É tapioca mesmo, é tapioca. É a massa mesmo da
0: mandioca. É o beiju.
1: Doutor Jafé, você pode colocar uma chiazinha aí na sua tapioca. Viu?
0: Isso. A leite condensado não, né?
1: Pra diminuir o índice glicêmico. Leite condensado não. Eu já vi tapioca de tudo, né? Eu disse, qualquer dia eu vou fazer um cachorro quente de tapioca.
0: Pois porque
1: realmente, aí sim, aí aumenta o aporte calórico, aí fica muito mais calórica, né? Já tem essa questão das tapiocas de casa. É diferente você fazer uma tapioca de casa, que você vai ter um controle da quantidade, né? De colocar uma fibra, né? A chia nessa tapioca, uma aveia, né? Um farelinho de aveia.
0: Não inventar no recheio, né?
1: Não inventar no recheio. Eu gosto muito de tapioca de ovo. Tem gente que tem preconceito, mas adoro. Tapioca com ovinho dentro, pra mim tá perfeito.
2: Eu adoro a tapioquinha com ovo.
1: Com ovo, muito, né? Tem gente que não gosta.
0: Muito bom. Quando a gente vai pra vamos pro padrão, Jafé e Laís. Feijão, arroz e a carne e o ovo. Esse é um padrão de comida de prato bem brasileiro, não é?
1: Justo.
0: É uma comida saudável, Laís?
1: Isso, saudavíssima. Eu digo pra mim,
0: isso, feijão
1: e arroz.
0: Corda, feijão preto, tem feijão que tem mais qualidade do que o outro?
1: A forma de preparo diferencia, porque a gente aqui tem nossa mania de fazer o feijão preto tipo feijoada, aí bota linguiça, calabresa, um bocado de coisa.
0: Estraga o feijão.
1: É, aí fica cheio de coisa,
0: menos,
1: né?
0: Menos de feijão.
1: Menos de feijão. Mas o feijão e o arroz natural, de casa, né, tem a quantidade de aminoácidos essenciais.
0: O ovinho.
1: Lisina e metionina. Então, assim, realmente, com ovinho, né, uma quantidade de proteína.
0: Um taquinho de carne.
1: Isso. É o melhor tipo de alimento, é o arroz e o feijão. Ninguém pode deixar de consumir arroz e feijão, né? Porque, às vezes, em processo de emagrecimento, a pessoa diz assim, vou comer mais nada, vou tirar logo o arroz e o feijão. E fica morrendo de fome a toda hora, né? Então, dá pra adaptar, dá pra gente colocar, né? E nunca deixe

0: consumir, principalmente tem gente que deixa de almoçar, pelo amor de Deus, não faça esse crime não. É. Né? Aí chega à noite morrendo de fome e assim
1: vida
0: vai por diante.
1: Sempre foi assim, né? Café da manhã,
0: isso,
1: almoço e jantar,
0: justo,
1: né? Doutor Jafé, quais são os alimentos pesados assim que prejudicam, que o cardiologista tem problema porque só olha a sua veia está entupindo? Existem alimentos de fato que a gente pode categorizar como alimento vilão, que ele vai entupir veia mesmo, doutor Jafé?
2: Sim, não resta dúvida. Isso que Laís falou aí do arroz e do feijão, o modo do preparo e a carne, uma carne bem passada, magra, e o ovo é extremamente saudável, tá? Isso faz bem.
1: Certo.
2: O que nós cardiologistas combatemos é aquela gordura saturada, a gordura que vem na carne.
1: Tá.
2: Se você pega uma carne antes de levar ao fogo e você tem aquela gordura, e é o que torna a carne mais saborosa, vamos
1: aquela
2: dizer assim,
1: picanha,
2: porque quando ela vai ao fogo, aquela gordura na carne, exatamente, a carne fica mais suculenta, macia, mais gostosa, mas isso é o que faz mal. Os embutidos, os industrializados, essas conservas que nós usamos de forma bem mais simples, abrir uma latinha e vamos lá, conserva um frasco e preparar aquele alimento, isso é o que faz mal. Então a gente diz normalmente que o que entope a artéria são as gorduras saturadas, as gorduras de origem animal. Esta basicamente é a que faz mal. A da carne, o queijo também, o queijo, o leite, a manteiga. É, logicamente, eu não estou aqui proibindo ninguém de consumir um queijo, a manteiga, mas logicamente a gente deve tudo consumir com moderação. E aquela pessoa que já é portador de uma cardiopatia, de uma dislipidemia, e o que significa isso? Seria um aumento do colesterol, um aumento dos triglicérides. Então, efetivamente, essa pessoa deve restringir o máximo possível a gordura animal, que exatamente que está na carne, no queijo, no leite, na manteiga, né? No fruto do mar, do mar, veja só, o que
1: coisa,
2: você
1: né?
2: tem de mais saudável é o peixe.
1: Exato.
2: Porque o camarão, ele tem um excesso de gordura grande, a lagosta, ele tem menos, tem 50% do que tem o camarão. Mas se você for pro camarão de cativeiro, tá? Ele tem muito menos gordura do que o camarão do mar. Porque, na verdade, ele tá com
1: controlado,
2: ele se alimenta
1: né?
2: de exatamente, de ração.
1: Entendo.
2: Tá? Então, isso é exatamente o que faz mal. Você comer, por exemplo, é uma carne, uma linguiça, vísceras, órgão, né? Coração, fígado, aquele miúdo da galinha, né? Então, tudo isso é o que a gordura que faz mal ao nosso coração e que entope os nossos vasos.
1: A gente tem, e voltando para o cultural, Laís, vamos lá, um tutanozinho faz mal do mocotó, aquele caldinho de mocotó cozinhado, aquele chambaril, aquele patinho no
0: gordura,
1: feijão preto.
0: O coração chega a estremece, né, doutor Jafé?
1: Eita, doutor Jafé.
2: Puxa vida, vai entupir todos os vasos, meu amigo.
1: Isso não, aquele tutanozinho com farinha. Quer dizer, que isso é cultural também, né, Jafé, daqui? Mas são comidas perigosas.
0: São comidas perigosas, certo? O sarapatel, as vísceras, né?
1: Vísceras de um modo geral.
0: Vísceras, miúdos.
1: É bom evitar, né?
0: Muita gordura, muito colesterol, né? Muita caloria envolvida, né? Até por questões intestinais também. Já sei que a gente tá falando do coração, mas tudo
1: aqui
0: isso...
1: Aqui é o segundo cérebro também,
0: né? É, o segundo cérebro. E tudo isso prejudica muito, né? Essa questão de fazer com que não só o intestino, o coração, o corpo inteiro, né? Em relação ao excesso
1: mal.
0: De sódio, né? E tem gente que come isso diariamente. Gente, vai ter consequências.
1: Não. Claro que a gente, não, é como o Jafé falou, não é pra ser radical.
0: Isso,
1: né?
0: Não é pra ser radical.
1: Uma vez ou outra não há
0: tudo
1: problema.
0: Vai
1: nenhum,
0: pra uma
1: né?
0: festa, vai pro interior, vai comer uma coisa
1: vai
0: diferente.
1: Vai recusar uma galinha cabidela, bem cozida, Jafé? Não vai, né?
0: O problema é o diário. Né?
1: O excesso, né?
2: Quer dizer, e agora, por exemplo, São João, você vai recusar uma canjinha?
1: Não vai.
0: Uma canjinha, uma
1: pamonha.
2: Não vai, de maneira nenhuma.
1: E hoje é o dia do excesso, né? Você termina comendo muito por conta da festividade. Aí entra a questão cultural.
0: A gente pode, gente, comer canjica, pamonha, não tem problema, né? Os bolos. A forma de consumir ele também é importante, tá, gente? Por exemplo, você vai consumir de manhã uma canjica, tenta colocar um ovinho, né? Pra essa absorção desse carboidrato.
1: Mas que ovo é bom pra tudo, né?
0: Ovo um café da manhã, uma canjiquinha, um ovo com a canjica.
1: Ô Laís, o ovo é melhor ele frito ou ele cozido?
0: O melhor é o cozido, né? Que não utiliza nada. Mas hoje em dia...
1: Tem que fritar ovo na água, por exemplo,
0: né? Ia dizer isso. Tinha que fritar o ovo na água. Tem gente que mela só com um pouquinho de azeite.

0: né? Então, dá pra incrementar aí o ovo e fazer de vários formatos, né?
1: Perfeito.
0: E saber consumir cada alimento, né? Cuidado pra não substituir, eu digo a todo mundo, o problema é o excesso, né? Em relação à alimentação junina. Mas dá pra sim a gente inserir.
1: Dá pra fazer, né?
0: Isso.
1: Outro dia eu conversava aqui, Jafé, sobre... E Laís estava falando muito sobre o excesso. Hoje em dia o que a gente tem talvez seja o excesso das coisas. No passado, você ia tomar café, só existia o quê, Jafé? Café. Deu café? Pronto. Hoje é café descafeinado, café não sei o quê, café com leite, café com chantilly, café diferenciado, café gourmet, café gelado. Quer dizer, então esse excesso de coisas, né? As pessoas hoje têm a opção de escolher tudo. E talvez esteja aí, talvez é que chegue um desequilíbrio também, né, Jafé? Porque você tem excesso de tudo, né? Tapioca mesmo, quem tá falando. Hoje em dia, 200 tipos de tapioca, né?
0: É verdade.
2: Isso. Mas se você faz um café da manhã bem feito, vamos dizer assim, um de jejum, tá? Isso. Pra não tirar o nome café. Porque o café tem que ser café mesmo. Café com cafeína.
1: Isso.
2: Tá? Não tem graça ser cafeína.
1: Sem açúcar.
0: Sem açúcar.
2: Exatamente. E pode ser sem açúcar, porque realmente, como diz Romualdo, um café tem que ser café sem açúcar.
1: Café,
2: né? Mas se você... Nessa fase, 3 fatias de frutas diferentes, né? Um melão, melancia, um mamão, uma laranja, né? Depois da fruta, você vai ou um suco ou não, e você prepara. Eu, por exemplo, lá eu disse, você preparar o ovo com um pouquinho de azeite. Eu realmente boto um pouquinho de azeite, frito meu ovo, tá feito. Boto um pouquinho de massa de tapioca.
1: Acabou.
2: Está feito o meu café, com o café mesmo. Eu estou alimentado a manhã toda, tá? E fazendo um lanchinho aí no final da manhã, muita água, não esquecer do consumo de água, aí é importante, porque a água, só para vocês terem
1: água
2: ideia,
1: as
2: pessoas às vezes consomem muito pouco água.
1: É verdade.
2: Né? E água é importante o consumo, devemos consumir pelo menos 35 ml por quilo de peso em média, dependendo das nossas atividades, de água por dia. Então isso é fundamental para o funcionamento normal do nosso organismo.
1: Verdade.
2: Né? Então isso é muito importante.
1: Laís, Jafé puxou num ponto aí da prática de atividade física. E é importante que cada um que esteja ouvindo agora, vendo a gente, se não faz atividade física, escolha, porque você tem um leque gigante de alguma atividade que você vai se encaixar. Seja natação, seja uma caminhada, seja uma academia, seja uma arte de luta marcial, alguma coisa. Não é possível que você não se encaixe em nenhuma delas. E aí vem essa questão da atividade de física, que muita gente termina também entrando naquele produto industrial, né? Nos suplementos. Suplemento é um capítulo à parte. Pode ser prejudicial ou o suplemento deve ser prescrito também pelo profissional?
0: O suplemento ele tem que ser prescrito pelo profissional. Então a gente vai ver a real necessidade dele. Não adianta você chegar no local, comprar o suplemento e não saber como utilizá-lo, né? E a quantidade também dessa utilização. Hoje em dia os suplementos estão ajudando muito, né? Em relação até idosos também estão utilizando alguns suplementos com proteína e a gente suplementa de uma forma palatável, que deixa para colocar
1: no
0: dia a dia.
1: Justamente para suprir,
0: Para suprir e complementar, já está dizendo, a suplementação já vai complementar algo, né? O problema é o excesso também, hoje em dia as pessoas estão utilizando excessivamente.
1: E proteína demais.
0: Isso.
1: E toma muito café, como é o nome daquilo...
0: Creatina,
1: parece que é moda. O que que é isso, creatina, hein, Jafé?
0: Isso, a creatina é uma proteína, né, já tem a terminação aí, e essa proteína, né, que a gente coloca aí no dia a dia, o aminoácido que a gente coloca no dia a dia, é justamente para fortalecimento muscular, né, ela auxilia muito na força, né, no rendimento.
1: Tá, mas tem que ser prescrito.
0: Mas
1: isso,
0: ela
1: né?
0: é prescrita, gente. Não é pra qualquer pessoa tomar.
1: Comprar na internet e sair tomando.
0: Que
1: é o que acontece.
0: Isso.
1: Acho que 90% dos casos é isso.
0: Isso, a gente vai avaliar a real necessidade da utilização. Outra coisa também, não adianta tomar suplemento, como o doutor Jafé estava falando, a água. Tem pessoas que passam o dia inteiro sem beber
1: água.
0: Então, pode ter o melhor suplemento do universo, né? E a pessoa não beber água não dá resultado.
1: E depois chega com o coração disparado aí, né, Jafé? Pra você resolver, né?
2: Isso. E isso que você conversou, a proteína isolada, alguns pacientes que a gente precisa realmente fazer.

0: então sarcopênicos, uhum. e a gente faz a proteína, a creatina, inclusive, tem algumas publicações recentes aí, sim. inclusive de melhora a cognição nos pacientes com mais de 60 anos de idade. Né? Mas, logicamente, isso deve ter uma orientação e é necessário que não só a creatina, mas você tem que tomar água. Isso. Inclusive, porque se você quer ganhar um pouco de massa muscular, o músculo precisa de água. Justo. Não adianta você tomar proteína, um whey protein, uma creatina e você não tomar água, porque o que faz músculo crescer é água. É. Tá? Então, efetivamente, isso é muito importante. Aliado, logicamente, a uma atividade física. E essa atividade física hoje, esse misto da atividade aeróbica com a atividade de força, ela é benéfica na saúde, na saúde de uma maneira geral. É como diz, a atividade física melhora o sono, melhora o sexo, melhora tudo. Melhora o bolso.
1: É verdade.
0: Então, isso é fundamental.
2: Doutor Carlos Jaffé, obrigado mais uma vez pela atenção, pela disponibilidade de tempo. Até o próximo encontro com a gente aqui na CBN, Jaffé.
0: Aldo, eu que agradeço esse momento aqui especial de discutir um assunto tão relevante aí para nossa população.
2: Bom demais.
0: E esse é o meio de chegar a informação a todo mundo que nos escuta pela rádio.
2: Obrigado.
0: Tá? Então, Aldo, um grande abraço. Laís, um prazer te conhecer. Um grande abraço. Uma boa tarde, um bom São João para todos vocês.
2: Obrigado, Jaffé. Laís, obrigado, viu, pela atenção.
1: Muito obrigada a vocês.
2: Próximo encontro, tá bom? Muito obrigado. Daqui a pouco a gente vai disponibilizar esse bate-papo nas redes sociais.
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2: No Recife, 16h.
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6: O Conselho Nacional de Justiça aprovou uma resolução com regras para atividades de crianças e adolescentes em plataformas digitais como Instagram, Facebook e TikTok. O texto prevê a necessidade de concessão de alvarás judiciais para atividades artísticas e participação em conteúdos publicados em perfil próprio, de responsáveis ou de terceiros. A proposta estabelece ainda que os alvarás terão prazo máximo de vigência de 12 meses para crianças e de 18 meses para adolescentes. A nova regulamentação é uma consequência da entrada em vigor do ECA Digital. A Polícia Federal afirmou que o Banco Digimais adotou práticas semelhantes às do Banco Master ao inflar ativos sem lastro e manipular balanços para driblar os órgãos de controle. Segundo as investigações, um dos casos verificados, o banco elevou o valor de um ativo adquirido em 2023 por 31 milhões para 230 milhões de reais, o que gerou um patrimônio fictício de 199 milhões de reais. O banco pertence ao Bispo Edir Macedo, fundador da Igreja Universal do Reino de Deus. As informações são do jornal O Globo. O presidente da FIFA, Gianni Infantino, afirmou que o presidente dos Estados Unidos, Donald Trump, vai estar na final da Copa do Mundo. Os dois serão os responsáveis pela entrega do troféu à seleção vencedora do torneio. O governo americano ainda não se manifestou sobre a fala de Infantino. A final da Copa será disputada em 19 de julho no MetLife Stadium, em Nova Jersey, na região metropolitana de Nova York. No horário de Brasília, 4h02.
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8: Conta tudo, Leonardo Dai. Boa tarde pra você.
9: Boa tarde, Tatiana. Boa tarde ao ouvinte da CBN. A seleção brasileira está voando neste momento aqui para Miami, para o jogo de amanhã às 19 horas contra a Escócia. Última rodada do Grupo C da Copa do Mundo. Seleção a um empate da vaga na segunda fase, mas já podendo garantir o primeiro lugar, né? Caso vença o jogo e não seja ultrapassada pelo Marrocos, que joga contra o Haiti. Marrocos vai jogar no mesmo horário. Está ali 2 gols de saldo atrás do Brasil. Se ganhar e passar o Brasil no saldo, Marrocos passa em primeiro e a seleção brasileira passa na segunda posição. O Brasil hoje chegando aqui vai direto pro hotel, com exceção do técnico da seleção brasileira, o Carlo Ancelotti, e também de um jogador, que no caso vai ser o Matheus Cunha, que vão pro Hard Rock Stadium para dar entrevista coletiva logo mais no jogo do Brasil contra a coletiva pré-jogo do Brasil contra a Escócia a partir das 19h de amanhã. A entrevista coletiva começa às 7h15 no horário daqui, 8h15, portanto, no horário

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1: 4 e 5.
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2: Bom, a gente vai agora para a última meia hora do programa. Hoje o programa termina mais cedo, tem futebol, né? Copa do Mundo, Portugal aí, uma vitória grande, 5-0. Já tem mais futebol, tem mais Copa do Mundo, transmissão da equipe CBN. Vamos até as 4:30. A partir de agora, Caruaru com a gente também. Seguimos com o Lucas Barbosa, a Wellison vai junto a chegar a equipe e a Marcele Reis na produção de conteúdo. Este é o CBN Total de São João.
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3: Nós temos informações sobre o trânsito com a repórter Betânia Ribeiro.
4: Voltando com atualizações da BR-232, a rodovia segue com pontos de trânsito um tanto complicado no sentido interior, ali na saída do Recife. Com reflexos de um acidente entre moto e caminhonete ocorrido um pouco mais cedo no quilômetro 8 da BR. Os veículos já foram retirados da pista, mas o movimento ainda segue com uma certa lentidão no trecho entre o viaduto da Abdias de Carvalho e a região do Jardim Botânico do Recife. 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Betânia Ribeiro para a CBN Recife.
3: Obrigado, Betânia. Até já.
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2: Vamos à dica de economia nesse São João, para não gastar muito, né, Luiz? Boa tarde, Luiz Maia.
5: Boa tarde, Aldo Vilela. Boa tarde, ouvintes. Pessoal, todo mundo já ouviu a expressão tempo é dinheiro. Pois bem, ela nunca foi tão verdadeira como nos dias de hoje. Em um mundo cheio de notificações, demandas de trabalho, atividades online e ainda as responsabilidades familiares, a boa gestão das nossas horas de atenção a cada dia se tornou indispensável, impactando também o nosso bolso. A diferença é que, ao contrário do dinheiro, que podemos recuperar, o tempo não volta. E por isso precisamos pensar nele como um recurso finito que merece ser planejado e administrado com tanto cuidado quanto o orçamento doméstico. Na prática, gerir bem o tempo envolve três dimensões. Primeiro, priorização. Separar o que é essencial do que é apenas barulho. Euzinho aqui procuro distinguir o que é urgente do que é apenas importante e fazer o que é mais chato logo de cara no início da manhã. Segundo ponto, organização. Planejar a semana com antecedência, definir blocos de horários e tentar bloquear as distrações, como as de notificações do celular, fazem toda a diferença. Em terceiro lugar, o descanso, porque tempo de qualidade não é só para produzir, é também para recuperar energia física e mental. Curiosamente, essa lógica é praticamente a mesma no caso de uma empresa. Se ela investe mal seus recursos, sem priorizar e sem monitorar a execução das atividades, a tendência é quebrar. Assim como na vida pessoal, o que se vê é desgaste, ansiedade e sensação de improdutividade. Para terminar, bora falar dos ladrões de tempo. Aquelas coisas que a gente acaba fazendo no automático e que não nos trazem ganho algum. É passar longos minutos vagando sem rumo por um Instagram da vida, ficar alimentando cenários imaginários sobre o que pode acontecer amanhã, como reagiremos. No fim das contas, boas horas do dia e uma grande parte da nossa energia se vão, sem que a gente perceba e sem retorno algum. Eu fico por aqui. Um bom final de tarde a todas e todos e até amanhã.
2: Obrigado, Luiz. Bom São João para você, mas amanhã a gente tá aqui, na labuta. Até amanhã.
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2: Rogério Moraes, vamos falar sobre o analfabetismo, que cai para 4,9%. Eu acho que essa é a menor taxa da série histórica. É isso, Rogério? Boa tarde.
6: Boa tarde, Aldo.

0: boa tarde aos ouvintes da Rádio CBN. Feliz São João para todos. Pois é, Aldo, bom resultado da educação brasileira, mostrando aí um avanço consistente. Eu sei que tem muita gente que insiste em enxergar a educação brasileira apenas a partir de um dado isolado, do resultado anual ou de uma fotografia momentânea. Mas a história recente mostra algo bem diferente. A educação no Brasil avança de forma consistente, Aldo. Não na velocidade que todos nós gostaríamos, mas uma velocidade possível para um país que, ao mesmo tempo que melhora seus indicadores educacionais, amplia o acesso e inclui milhões de crianças e jovens no sistema educacional. E aí não existem mágicas. Revoluções educacionais exigem tempo. A educação básica é um percurso de 17 anos, no qual cada estudante avança uma etapa por vez, enquanto as melhorias implementadas demoram a chegar efetivamente à sala de aula. E aí os dados mais recentes do IBGE reforçam essa trajetória. O analfabetismo caiu para 4,9% da população, a menor taxa da série histórica. É um marco relevante para um país que durante séculos negou a educação a grande parte de sua população. Da mesma forma, a PNAD Contínua mostrou aumento na proporção de jovens de 15 a 17 anos matriculados ou concluindo o ensino médio na idade adequada, portanto diminuindo aquela quantidade de jovens neném, que nem trabalham e nem estudam. Então, essas séries, elas mostram que o Brasil avançou no acesso ao ensino fundamental, praticamente universalizado, e agora enfrenta o desafio de universalizar a educação infantil e garantir permanência e aprendizagem para todos. Esses avanços também evidenciam outra grande lição, viu, Aldo? Políticas educacionais precisam de continuidade, e eu repito sempre isso aqui. Nenhum governo isoladamente produz transformações estruturais em tão pouco tempo. Os resultados que aparecem hoje são frutos de decisões investidas e aperfeiçoadas, realizadas ao longo de 3, 4 ou mais gestões. A governança educacional construída pelo MEC, em articulação com os estados e os municípios, demonstra que políticas de Estado produzem efeitos duradouros quando preservadas e aprimoradas. Então é isso, Aldo. Um grande abraço e até a semana que vem.
1: Perfeito. Obrigado, Rogério. Um bom São João para você.
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4: Os números mostram que o estado de Pernambuco está numa situação complicada. Pernambuco registra 3.600.000 pessoas inadimplentes. É o terceiro maior número do Nordeste, esse apontamento é do Serasa. Em relação ao perfil da inadimplência, a fatia maior é representada pela parcela feminina dos habitantes. Aqui no estado, 53,6%. Quando você vai para a idade, a faixa etária dos devedores é entre 41 e 60 anos. Esse aí ocupa o maior grupo, 35,9%. Depois vem a faixa entre 26 e 40 anos, ocupando 33,4%. Já os menores índices foram registrados no conjunto de pessoas acima dos 60 anos, 19,2%, e dos jovens até 25 anos, 11,5%. Ainda de acordo com o levantamento feito, o segmento que lidera o volume de dívidas é o de bancos, cartões, né? 33%. Depois vem as dívidas financeiras, 25,1%. Contas básicas como água, luz e gás, 11%. Serviços e varejo.
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1: José Rangel, com a gente, especialista em direito do consumidor. Ouvinte de hoje, Rangel, escreveu pra gente querendo tirar uma dúvida: se o restaurante tem o direito de limitar ou cancelar a reserva caso o cliente se atrase. Vamos explicar isso um pouquinho pro ouvinte, Rangel. Boa tarde.
5: Boa tarde, Aldo. Boa tarde a todos os ouvintes da Rádio CBN.
6: É, Aldo, essa pessoa, esse consumidor, ele nos escreve, né, justamente querendo saber se o restaurante ou qualquer restaurante tem o direito de limitar o horário de uma reserva ou até mesmo cancelar a reserva quando o cliente não comparece no horário combinado. E a resposta é sim, Aldo. O restaurante não é obrigado a fazer reservas. Quem define se haverá reservas, quais serão as regras, é o próprio estabelecimento. Alguns restaurantes aceitam reservas, outros não aceitam.

0: E aqueles que aceitam podem estabelecer condições, como horário limite de chegada, número mínimo de pessoas ou prazo máximo para manter a mesa disponível. E em muitos casos, especialmente nos dias de maior movimento, a casa lota rapidamente. Se o restaurante reservar muitas mesas e os clientes não comparecem, ou se os clientes chegarem com grande atraso, haverá prejuízos. E também outros consumidores que estão esperando deixarão de ser atendidos. Por essa razão, quando o restaurante opta por trabalhar com reservas, ele pode estabelecer regras claras, como manter mesa apenas até um determinado horário. Se a reserva era para 8 horas, por exemplo, e o cliente aparece às 9 da noite, a mesa pode ter sido legitimamente liberada para outras pessoas que estavam aguardando. Por isso, é perfeitamente razoável que o estabelecimento fixe horário, condições e até mesmo algo, limites para reservas. O importante, claro, é que essas regras sejam informadas com antecedência, né? E de forma clara. Em resumo, Aldo, a verdade não é uma obrigação do restaurante, é uma facilidade que ele oferece ao consumidor. E como toda facilidade, pode estar sujeita a regras previamente estabelecidas, Aldo. É isso aí, para você um grande abraço, boa tarde a todos os ouvintes da Rádio CBN.
1: Tá bom. Tá explicado. Obrigado, Rangel. Bom São João, hein? Até a próxima. 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
1: 4 da tarde, 22 minutos.

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1: Hora de ouvir Jorge Moraes, ele vai falar sobre o novo Toyota elétrico que chega ao Brasil. Boa tarde, Jorge.
2: Boa tarde, Aldo, ouvintes do CBN Eletromobilidade. Eu estou em São Paulo, vim acompanhar dois lançamentos em um só dia. O primeiro eu posso falar com vocês que é a estreia do BZ4X, BZ4X. É o carro 100% elétrico da Toyota, que chega por R$ 420 mil, uma fortuna, hein? Grana. Mas com muita qualidade, com muitos elementos da Lexus a bordo, autonomia de 361 quilômetros e um conjunto de bateria de 73.1 kWh, que vai dar mais de 361, porque o Inmetro diz isso, mas acredito que passe dos 400. O 100% elétrico é vendido em todos os países do mundo que eu já passei, inclusive no Japão e na Europa e nos Estados Unidos. Vejo muito um carro que tem uma pegada visual coupé charmosíssima, de 4,69 metros de comprimento. Diria que é mais do que um RAV4 elétrico, né? É um carro que tem personalidade, como eu falei, elementos da Lexus, com a tela de 14 polegadas e mais um display frontal que funciona como um head-up display, aquela parte que projeta na frente do para-brisa, né? Então eles avançaram essa leitura de informações para o motorista e trouxe ali uma pegada bem bacana. Tem estilo, tanto por fora quanto por dentro. O bitom da carroceria chama muita atenção. Rodagem 20 polegadas, 343 cavalos de potência. Dois motores elétricos, um em cada eixo, tração integral, tá AWD, e feito na mesma plataforma ETNGA. Ou seja, eles conseguiram trazer um carro, são 99 unidades nessa primeira largada, e a depender do próximo lote, se vender tudo, que eu acho que vai vender, acho que o próprio concessionário vai consumir isso, ele está esperando por um Corolla elétrico a tempo, e esse carro vem

0: poder falar para todo mundo que dizia que a Toyota nunca apostaria no carro elétrico, o que está acontecendo. Então, aqui eles vão ficar em silêncio agora, somente escutar. Vários modos de condução e tem uma função que você faz um controle que atua no gerenciamento de tração também, o X-Mode, e CarPlay Android Auto, né? O CarPlay sem fio, Android Auto com fio. É um carro bacana, um porta-mala de 452 litros e tá no jogo, tá na concorrência com o ADAS 3.0 e a leitura do Safety Sense com estilo. Eu tô aqui para poder acompanhar agora o próximo passo, que é o lançamento do Ora 5, mas esse assunto a gente fala depois, porque tem um embargo que eu preciso respeitar das informações do Ora, e a gente, por enquanto, conversa sobre isso. Até a próxima, né, amigo? Porque se é para falar de carro, é para falar com a gente aqui na CBN. Tchau, pessoal.
1: Valeu, Jorge. Um bom São João aí para você.
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1: Vamos ouvir a veterinária Marcela Sampaio. Bom, um assunto aí muito em voga agora, né, Marcela? Fogos de artifício, São João, tem um perigo grande aí para os pets também, não é, Marcela? Boa tarde.
3: Boa tarde, Aldo. Então, que para muitos é motivo de festa, pode ser um verdadeiro pesadelo para cães e gatos. O som dos fogos é percebido pelos animais de forma muito mais intensa do que por nós. Durante a queima dos fogos, muitos pets eles apresentam medo, ansiedade, tremores, ficam com o coração acelerado, chamado de taquicardia. Eles podem babar, né, que a gente chama também de salivação excessiva, e até tentativas desesperadas de fuga. Infelizmente, nessa época do ano, aumentam os casos de animais que se machucam ao tentar escapar, sofrem acidentes, desaparecem ou desenvolvem crises de estresse importante. E ainda tem outros que já têm algumas comorbidades e acaba que os fogos eles prejudicam, né, como cardiopatia, doenças neurológicas. Em pacientes idosos, por exemplo, né, cardiopatas ou com doenças respiratórias, esses riscos eles podem ser ainda maiores. Por isso que é fundamental preparar um ambiente seguro, um ambiente tranquilo, dentro de casa mesmo, mantendo as portas, portões e janelas bem fechadas. Disponibilizar um local onde o pet ele se sinta protegido, com caminhada, com caminhas, com cobertas, objetos familiares também são importantes. Evitar deixar os nossos pets sozinhos durante os momentos, né, de maior barulho, e nunca punir caso eles demonstrem medo. Cuidar do bem-estar emocional dos animais é um ato de amor, né? E é um período que, nesse período de festa, a gente precisa celebrar, mas também celebrar com responsabilidade. E para eles, menos barulho significa mais segurança e mais qualidade de vida. Até a próxima, Aldo.
1: Obrigado, Marcela. Bom São João para você.
2: O comentário de Léo Medrado. 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
4: Copa do Mundo, Campeonato Brasileiro, B, C e D. Vamos começar pelo Campeonato Brasileiro. Náutico e Sport terminam acima de 30 pontos? Essa foi a pergunta que foi feita no Traíras de hoje. Vamos ver os jogos do Náutico. Náutico e Goiás, nos aflitos. Náutico e Juventude, sai para jogar contra o Avaí, sai para jogar contra o CRB e vai enfrentar o Londrina. São 5 jogos. Quer saber? O Náutico vai passar dos 30 pontos. São 15 pontos. Goiás e Juventude em casa, o Náutico precisa ganhar 6 pontos. Vai jogar contra o Avaí e o CRB fora. Uma vitória contra o Avaí ou CRB. Ah, mas um empate ali, um empate acolá, não. Para mim, prefiro trazer uma vitória. E vai jogar contra o Londrina. O Náutico precisa trazer essas 3 vitórias. Goiás, Juventude e Londrina. Chega para 29 pontos e vai trazer aí uma vitória contra Avaí ou CRB. Essa é a nossa previsão. Vamos ver o Sport. O Sport está com 25 pontos. Tem 5 jogos. Fortaleza fora, Criciúma fora, joga em casa contra o Botafogo de Ribeirão Preto, Operário também em casa e sai para jogar contra o Goiás. Vamos ver. O Sport ganhando 2

0: partidas contra Botafogo e Operário na Ilha, ele vai para 31 pontos. E vai jogar três partidas fora bem complicadas: Fortaleza, Criciúma e Goiás. Se o Sport fizer 4 pontos com as duas vitórias que vai fazer em casa, ele vai fazer 35 pontos. Perfeito? E o Santa Cruz joga fora contra o Paysandu, em casa contra o Ituano, fora contra o Barra, em casa contra Figueirense, fora contra Botafogo da Paraíba, em casa contra Maranhão, em casa contra Caxias e fora contra o Anápolis. Quer saber? O Santa precisa ganhar as 4 partidas de casa e trazer um ponto fora. Tá valendo. No ano passado, o Floresta chegou na 8ª posição e classificou com 27 pontos. Se o Santa ganhar as 4 partidas, ele vai chegar a 27 pontos e vai buscar um ponto contra o Paysandu, contra o Barra, vai tentar um ponto contra o Botafogo e contra o Anápolis. Copa do Mundo, o Brasil joga amanhã contra a Escócia e precisa ganhar, tá? Essa história de que 1-0, 2-0 e o Marrocos vai ganhar 5-0 e vai classificar em primeiro e o Brasil vai em segundo. O Brasil tem que ganhar, tem que jogar bem e depois vai torcer para ficar na frente do Marrocos. Eu tava vendo ontem Paulo Nunes no Jornal Nacional e eu penso exatamente igual a ele. Só tem uma alteração a ser feita hoje: sai Rafinha, entra Luiz Henrique, porque Cunha cresceu, o Douglas e Casimiro, se tomar cartão, vão ficar fora na primeira decisão, e Neymar, quando ele for para entrar, eu colocaria no lugar do Paquetá. Deixa o Neymar jogar no meio. Boa tarde.
1: Final do CBN Total de hoje. Programa Mascoto em razão dos jogos da Copa. Lucas Barbosa na parte técnica com a gente. Marcelo na produção amanhã. 2 da tarde é feriado, mas a gente tá aqui na Labuta com o CBN Total. Até amanhã.

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Terça-feira, 23 de junho de 2026. O depoimento de Jair Bolsonaro à Polícia Civil do Distrito Federal durou 5 minutos. O inquérito apura a apreensão de uma arma registrada no nome dele durante uma blitz de trânsito na semana passada. O ex-presidente repetiu a versão que já tinha sido apresentada ao Supremo Tribunal Federal. Segundo Bolsonaro, ele pediu ajuda a um militar da segurança presidencial por identificar que a pistola não estava funcionando. Pesquisa Datafolha aponta que 59% dos brasileiros concordam total ou parcialmente com a classificação do primeiro comando da capital e do Comando Vermelho como organizações terroristas. Outros 22% discordam totalmente da classificação e 11% discordam em parte. No início do mês, as facções passaram a ser classificadas como organizações terroristas pelo governo dos Estados Unidos. A decisão foi divulgada pelo governo de Donald Trump no final de maio. A Receita Federal abriu a consulta ao segundo lote de restituição do imposto de renda, o maior da história, com mais de 9 milhões.

2,5 milhões de contribuintes contemplados. O dinheiro será depositado na terça-feira da semana que vem. Ao todo, o crédito a ser dividido entre as pessoas soma 16 bilhões de reais. A consulta pode ser feita por meio do site ou pelo aplicativo para tablets e smartphones. No horário de Brasília, 4h35.

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